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Pois é, gente, agora 21 horas e 3 minutos. É, com a graça de Deus e Nossa Senhora, nós estamos aqui mais uma vez. Tivemos aí o programa do Juca Kifuri, do José Trajano e também do Lúcio de Castro, né? Lúcio de Castro. E agora somos nós. Eu quero ver se meu amigo está na escuta. Ô, Adolfo, aí de Alto da Boa Vista, Mato Grosso, tá me ouvindo? Tá? É, eu quero tocar a música sua só na hora que você estiver ouvindo, porque senão não vale, né, meu amigo? Você, meu amigo, um rapazinho novo de 90 anos, tranquilo, né? Montado no seu cavalo, seu cavalão roxo. Ô, Adolfo! Rapaz, eu não sei se ele tá me ouvindo. Homem, pelo amor de Deus. Alô, Adolfo, cadê você, rapaz? Homem sumido. Tranquilo, você tá escutando aí, Adolfo? Vê se dá um sinal de vida. 21 horas e 4 minutos do eu de cá, você de lá. Já tá dormindo essa hora, sonhando com os anjos, né? Quem pode, pode. Um abraço grande, meu amigo. É, eu quero... Qual a música? A música da saudade foi pedida também, não foi? Vamos tocar ela primeiro, depois nós tocando aí a música Mataria do André Andrade, pode ser? Você é o cara, rapaz. Você é o menino competente. Música da saudade foi pedida e nós vamos tocar. É, quem pediu foi... Vai ser a Lídia Vieira? Não, foi a Maria da Penha, lá em Belo Horizonte. Alô, Maria da Penha, em Belo Horizonte, Minas Gerais. Música da saudade, Gilberto e Gilmar. Depois, Mataria... Oh!

0: Minha gente do Brasil, 21 horas e 12, 21 e 12, no Eu de Cá, Você de Lá, tem gente participando conosco. Deixa eu dar uma olhada aqui, é o Paulão do Rodeio. Alô, Paulão, cadê você, rapaz?
1: Não, Maurício, é montaria, é só quando a gente tá lá nos 20 anos, 25, né? Aí já vai ficando difícil a vida da gente, né? Aí já vai ficando, aí você já fica mais sossegado, aí já quer tomar um refrigerante já, tranquilo, né? Um churrasquinho e tal, uma coisa e outra, né? Aí você chega numa idade, rapaz, que você não enfrenta mais nada não, nem arruma casamento, que chega uma idade, você não sobe mais nem na árvore, rapaz.
0: Uai, e aí você só tá fica louco, rapaz.
1: É tipo assim, né? Só fica meio sossegado, contando história pros netinhos, pras netinhas, né? Contando as coisas, mas montaria? Ah, nunca mais, hein? Não dá pra mandar pôr o boi no brete, não, que eu vou montar, não. E até uma música eu escrevi. Pode prender, pode soltar. É com essa morena que eu quero casar. Mas é só a música, viu? Hoje a gente não sobe mais nem na árvore mais.
0: Alô, acabou.
2: Quem não tem as manhas não entra, não. Isso é a instrução, né, de um profissional.
0: Ei, Paulão, tá escutando aí? Seu Boró, viu? Te zoando aí. Quem não tem as manhas não entra, não. Sem ter tem as orientações de um profissional, né? Não tá subindo nem árvore mais, é? Pelo amor de Deus. Obrigado, amigão. Paulão do Rodeio em Mato Grosso. Muito obrigado. Pois eu ainda pelejo ainda pra encontrar a felicidade, viu? E ainda tem encontrado, graças a Deus. Bom demais. Um abraço, Paulão do Rodeio. Beleza pura? Meu amigo Pé Queimado tá querendo falar aqui. Alô, Pé Queimado, boa noite.
3: Boa noite, meu amigo Maurício Rabelo. Boa noite, Celso, boa noite, Fatinha. Boa noite a todos os ouvintes, eu de cá, você de lá, que é o Pé Queimado, morador
0: Celso
3: de Colina. Passando aqui por Mato Grosso, na veia, na região, aqui no Santo Antônio do Fantura.
0: Do Fantura.
3: Em busca ali do Colina, daqui a pouco com Fresa, tá? De costa pro Santo Antônio do Fantura, de frente aqui pro Jacaré Valente, com Fresa, Vila Rica, e daí por diante, Cantagalo, e o couro vai comendo, viu?
0: Cantagalo,
3: beleza?
0: Vila
3: Manda
0: Rica.
3: Um alô aí pro nosso amigo Dominguinho do Paraná, da Caçamba, Zé Rico, Canário.
0: Opa!
3: Capa Seca, Pé de Bolo, Doidinho, e todos que estiver ouvindo o programa, eu vou ficar de cá ouvindo e aplaudindo. Câmbio,
0: homem,
3: câmbio!
0: Tranquilo! Rapaz, esse é cabra bom de serviço. Muito obrigado. Deixa eu mandar um áudio para ele de volta aqui, rapaz. Pelo amor de Deus. Deixa eu mandar só um alô aqui especial. Pera aqui, tenha calma. Lucimar. Lucimar de São Félix do Xingu, no Pará. Muito obrigado, Lucimar. São Félix do Xingu, Pará. Muito obrigado. Tá escutando diretamente do Cachoeira do Onça, Ranchão do Xingu. Gostaria de ouvir a música do Goiano e Paranaense, O Violão e a Pescaria, né? Nós vamos tocar já já, oferecendo para todos que estão na escuta, para as meninas do grupo Mulheres Pães. Obrigado, Lucimar, aí do Cachoeira do Onça, Ranchão Xingu, em São Félix do Xingu, no Pará. Muito obrigado, Lucimar, um abraço grande. Vou ver se eu consigo aqui mandar um alô pro Pé Queimado. Ô, meu amigo Pé, tá aqui, meu amigo Pé Queimado aí, de costas para Santo Antônio do Fontoura, no estado de...

0: Mato Grosso, de frente pro Jacaré Valente, né? Pra Confresa, pro Cantagalo, pra Vila Rica. Obrigado, Buscando Colinas no Tocantins. Muito obrigado, amigão Pé Queimado. Um grande abraço, boa viagem. Tem aqui, deixa eu dar uma olhada. Opa, Celídia Vieira mandou mais um áudio aqui pra nós. Lúcia falando no grupo aqui. Que eu estou Mulheres Pães. Tá bom. Obrigado, Celide. Ela falou assim.
1: Ô, Maurício, eu acho que você não... Eu mandei no seu PV, mas acho que você não ouviu, não, né?
0: O quê? Não sei.
1: Falando que o Kirani perdeu o filho dela mais novo.
0: Nossa.
1: Uma semana já ele...
0: Nossa
1: senhora. Deu infarto, veio a óbito.
0: Coitada.
1: Eu falei no seu PV lá com você, mas acho que você não ouviu.
0: Ainda
1: viu?
0: Não vi.
1: Você não me deu retorno?
0: Então eu vou.
1: Infelizmente, né? Ou felizmente, Deus sabe todas as horas de cada um de nós.
0: É.
1: Ele não pode nem falar que é infelizmente, né?
0: É.
1: Mas ele era tão jovem.
0: Nossa
1: 30
0: Senhora.
1: 32 anos, Maurício.
0: Triste.
1: Ele se foi.
0: Nossa.
1: Ela só tem dois. O mais velho ficou e o caçula se foi.
0: É.
1: Mas
0: a Irani,
1: a hora é de
0: né?
1: Deus, né, Maurício? Tem a nossa.
0: É, ele é que
1: Vamos
0: sabe, né?
1: Rezar para que ela. Deus
0: conforte
1: o coração dela,
0: né?
1: Porque o marido dela também morreu de infarto, sabe?
0: Nossa Senhora.
1: Recentemente, um cunhado também, 6 meses por aí, agora o filho morreu
0: que
1: de infarto.
0: Tristeza, menina.
1: Eita, meu Deus.
0: Muito triste, né?
2: Gente, Mimi? Quando é que é cada mês assim, né? Eu digo ponto de encontro. Cada mês, assim, é final de semana e mês, né? É um locutor diferente, né? A ver, repete, mas sempre é. Quando é o Maurício Rabelo ou a Juliana Maia, Ave Maria, eu acho bom demais, ó. Eu conecto o celular aqui na caixa de São Bombox, JBL, e boto é no 12.
0: Ah, é a Lúcia.
2: Escuta aqui na redondeza todinha aqui das ilhas, não tem? Ah, mas eu gosto. Não que os outros não,
0: seja...
2: não são bons, claro que sim, mas cada carro tem seu locutor preferido, né?
0: É.
2: A Edilera também eu gosto, só que a Edilera faz a semana inteira, né? E aí, quando é um diferente no sábado ou no domingo, mas é bom demais. E sendo Juliana, então, ou Maurício Rabelo, meu Deus do céu.
0: Opa, é a Lúcia que tá falando. Obrigado. Obrigado, Lúcia. Você não sabe a emoção que você me traz falando que gosta da nossa apresentação no programa Ponto de Encontro. Se eu pudesse, eu seria escalado todo domingo, todo sábado, eu estaria lá, viu? Mas eu não posso, né? Eu trabalho aqui durante a semana e no final de semana eles fazem o rodízio. Mas uma hora dessa nós vamos conseguir um programa diário na Rádio Nacional da Amazônia, que eu gosto demais, viu? Obrigado, obrigado. Já tem o Eu de Cá, Você de Lá, mas eu falo durante o dia. Obrigado, obrigado, Celídia. Obrigado, Lúcia. Depois você me fala. Celídia, eu te passo o telefone certinho pra você mandar uma mensagem aqui para nós, viu? Lúcia, do grupo Mulheres Pães, um abraço. E você, minha amiga Celídia, muito obrigado, muito obrigado. E também quero te agradecer, Celídia, por essa informação tão triste. Agradecer, sim, pela informação, porque é muito triste saber que a nossa querida amiga Irani perdeu seu filho tão jovem, né? Mas, como você disse muito bem, vamos pedir a Deus, rezar, orar, para que ele conforte o coração da mãe, que deve estar dilacerado, né? Perder um filho com ela. Acho que uma mãe enterrar um filho deve ser a pior coisa do mundo, né? Não pode, não é possível. Mas Deus dá a força para superar, não é? Muito obrigado, viu, minha amiga Celídia? Falando com a Irani, dê um abraço nela por mim, tá bom? Um abraço, os meus pêsames, as minhas condolências, viu? Agora são 21h20, Romualdo fala. Alô, Romualdo, cadê você, rapaz?
3: Meu amigo Maurício Rabelo, boa noite. Bem,
0: boa noite.
3: Deus, se der tempo, você roda pra mim a música aí com Dudu que Dalvão, Igrejinha da Serra, viu?
0: Igrejinha.
3: Quero pra vocês, meu pai Valdemir, meu irmão Valdete, meu filho Arthur lá no Lago Azul, no Uga Moiás.
0: Uhum.
3: Vai pra você, pra Fatinha e pro Celso e para todos os ouvintes aí do grupo do Amanhecer, dizer assim, não esqueceu ninguém, viu, Maurício? Então, boa noite, abençoada por Deus. E manda o áudio, volta, acabou.
0: Uhum.
3: O Berrante vai tocando seu som na imensidão. A Nacional de Brasília alegra coração.
0: Rapaz, gostei. Repete, rapaz, repete, eu gostei do verso.
3: O berrante vai tocando seu som na imensidão. A Nacional de Brasília alegra coração.
0: Que coisa boa! Obrigado, obrigado, Romualdo. Um abraço grande, viu? Gostei do verso, muito obrigado. Valdeci Ribeiro, ele pediu a música do Duque Dalvan, Igrejinha da Serra. Valdeci, é com você aí, Valdeci Ribeiro, meu amigo. Cadê o fazedor de cerca mais famoso do Tocantins? Cadê você,
4: Boa
0: rapaz?
4: noite, meu amigo Mário Sabeiro. Como é que
0: Alô?
4: tá, meu filho? Tudo bom?
0: Bom.
4: Maurício, você está sendo cobrado por natividade. Você não manda alô para a turma de natividade. Tem uns que ouvem você lá todo dia, Leandra, Brasil Rural. Hoje mesmo eu vi ele estava cobrando.
0: Ah, é,
4: O dia
0: Leandro.
4: que você for na natividade, procurar o Brasil Rural, a casa dele,
0: Vou na
4: no
0: hora.
4: Serrano.
0: O Brasil Rural. Bom demais, rapaz. Me se lembrou de uma coisa, de um agente que eu gosto de natividade. Leandro da Brasil Rural, lá do Neto da Brasil Rural, né? Saudade da Dona Bonfim, do pessoal de natividade, da Dona Neuza, seu Miguel faleceu, mas a Dona Neuza está lá firme, o Maurício, as meninas. Um abraço para todos aí de natividade no Tocantins, onde tem uns biscoitinhos deliciosos. Como é que chama, rapaz? Amor perfeito, né? Um docinho pregado no outro, cada um mais gostoso do que o outro. Um abraço, Valdeci Ribeiro. A Dona Helena também, um abraço. Qual é a música, meu amigo? Eu não sou o Silvio Santos, mas qual é a música, Boró? Igrejinha da Serra. Tem um aqui que é violão e pescaria do Goiano Paranaense. Depois, Igrejinha da Serra. E o que mais? E o break, né? Então, vamos lá. Goiano e Paranaense cantando a viola e a pescaria.

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0: Pois é, gente, agora 21 horas mais 34 minutos do Eu de Cá, Você de Lá. Eu de Cá, Você de Lá. Lucimar, é a Lúcia, né? Tá dizendo aqui no Cachoeira do Onça, São Félix do Xingu, no Pará. Lúcia é a mesma Lucimar. Então tá joia. Ela mandou um vídeo aqui de um barco lá do Cachoeira do Onça.
1: Não, aí o cara ligou pra mim, falou: Dário Neto, onde você tá? Falei: tô pescando, criatura. 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

0: festa lá no Cachoeira do Onça, São Félix do Xingu, no Pará.
1: Como mel.
0: Oh, onde o filho chora e a mãe não vê, né, rapaz? Um abraço grande, Lucimar, Cachoeira do Onça, São Félix do Xingu, no Pará. É o grito do pescador. Obrigado, obrigado, obrigado, viu? Tem aqui o Getúlio, pera aqui, o Getúlio, nesse momento o Getúlio está lá em Araguatins, do Tocantins. Alô, Getúlio, cadê você, rapaz? Primeiro tem o Chiquinho da Viola aqui. Fala, Chiquinho, lá de Minas Gerais. Alô, Chiquinho!
2: Boa noite, meu amigo Maurício Ribeiro, aqui é o Chiquinho da cidade de Capinópolis. Passei para desejar um bom trabalho para vocês aí.
0: Opa!
2: E um abraço aí para todos, ouvintes aí da Rádio Nacional.

0: Mandar uma saudação aqui para o meu amigo Getúlio. O Getúlio é lá de Araguatins, do Tocantins, a terra do seu Boleslau, que já faleceu, né? O Boleslau é primeiro do Papa João Paulo II. O seu Boleslau, o Papa era o Karol Wojtyla, né? Ambos da Polônia, e ele veio de lá, acho que foi na Segunda Guerra Mundial, veio, foi parar no norte de Goiás, na beira do Rio Araguaia. Ele era tranquilinho, tinha um hotel bom, rapaz. Tinha uma pele de uma. Como é que chama a cobra, rapaz? Que é a que engola um boi? Como é que chama? Um boi, um bezerro, né? Um porco, né? Um bezerro, assim. Sucuri. Sucurizona imensa, assim. Ele tinha um bar lá dentro do hotel dele, assim. Rodeava quase tudo de sucuri. Falei, Deus o livre, né? E ele era bonzinho, de repente ele pedia, você não danava com a gente também? Eu falei, então tá bom, aí não tem problema, né? Mas é porque dava um nó na cabeça dele, eu acho. Ele foi ex-combatente da Segunda Guerra Mundial. Seu Boleslau já faleceu, mas gostava muito de ir lá pro hotel.
1: Quem não tem as manhas não entra, não.
0: Não entra, não, senão a sucuri te pega, viu? Bom demais. 21h38, tem aqui... É o Getúlio Carneiro, é meu amigo, radialista, aliás, é o diretor-presidente da Rádio Sucesso FM de Araguatins, no Tocantins. Alô, Getúlio Carneiro, um grande abraço aí na Sucesso FM de Araguatins, Tocantins. Saudade aí da sua terra e dessa gente que eu gosto tanto, viu, meu amigo Getúlio Carneiro? Um abraço grande. Se eu perguntei para você, foi uma senhora que me ligou, Dona Maria me ligou. Cadê o Getúlio? Ele tá por aqui, tá na rádio. Mas você andou sumido, rapaz, não some não, Getúlio. Um abraço grande. Tem mais outra aqui. Homem, pelo amor de Deus. Minha amiga que está lá... em Paulo Ramos do Mar. Você vê como é? Três cabas bem ajeitado. Olha, esse aqui é bem ajeitado, esse rapaz. Aqui na sua cabeça, rapaz. Pois é, o Moacir, você canta igual o Zé Rico, esse cabocão. Canta pra entorta. Esse aqui era um sacana. Ficava chantageando aí, ó. Você fica quieto aí, viu, rapaz? Falei, não, rapaz, tenha calma. Um abraço, minha amiga Corina. Ela mandou uma foto aqui de um amigo, né? Ele já faleceu. É o Davi Alves Silva, ele que me levou para o estado do Maranhão todinho. Andei quase o estado todo e encontrei, conheço a Corina por causa dele. Corino, Vicentão, lá no município de Paulo, na cidade de Paulo Ramos, no estado do Maranhão. Ele faleceu já há muitos anos, mais de quase 30 anos, Davi Alves Silva, que Deus tenha ele num lugar especial, era muito meu amigo. Deixa eu ver o que ela falou para mim aqui. Minha amiga Corina, cadê você, minha amiga? Boa noite!
2: Boa noite, Maurício. Olha, primeiro eu vou te mandar uma foto para tu matar a saudade de uma grande pessoa. Aí depois eu vou mandar a outra.
0: É o Davi, ela já mandou, eu já matei um pouco da saudade. E ela falou mais.
2: Agora eu vou mandar a do Moacir contigo, mas tem um rapaz no meio, um rapaz era vizinho nosso. Aí tu olha, mas se tu quiser postar, tu apaga o rapaz, que eu não sei apagar.
0: Eu tô precisando de apagar esse rapaz mesmo, porque ele ficava... Eu ia tomar banho, ele ficava querendo me fotografar lá para depois vender a foto. Animal, só foi para espantar mosquito, né? Falei, quando eu vi, ele tava lá em cima. Esse rapazinho bem aqui, viu? Dia que eu topar com ele, eu vou acertar com ele. Um abraço grande, minha amiga Corina. É o Moacir que tá lá em Tucumã, no Pará, hoje. E eu vou espantar os urubus, né? Rapaz... É um malandro, rapaz, era malandro, gente boa, ficava, eu falei, rapaz, você tá me querendo, que diabo é isso, rapaz, é louco, rapaz, sai de mim, mas era brincalhão, o tempo todo, brincalhão, sai de mim, a Corina falou assim, oi Corina, pode falar.
2: Você mandar um alô pra mim, eu quero que você mande um alô pro meu neto, o Heitor. Ele tem 10 anos. Ele tá em tempo de enlouquecer pra ouvir o nome dele na rádio.
0: Ah, pois eu vou ouvir.
2: Saudade, viu? Breve nós se encontra com fé em Deus.
0: Fé em Deus, Corina.
2: Tudo de bom, tá?
0: Obrigado. Já falou uma. Acho que ela mandou um alôzão aqui agora. Ô, Corina.
2: Meu amigo Maurício Rabia. Estou aqui, eu curtindo seu programa.

0: ouvindo suas musiconas boas. Eu e o Vicente, o Heitor, e graças a Deus, ó, um abraço bem grande para você, para toda essa turma maravilhosa que faz parte desse programa Eu de Cá e Você de Lá. E quem sabe, breve você não tá aqui no Maranhão. Pode mandar um alôzão aí pro nosso Maranhãozão, que tá todo ligado em você.
1: Terra,
0: tudo de bom, Maurício. Um abraço.
1: Obrigado. Essa é minha amiga, eu já fiquei na casa dela, já comi uma carne gostosa, foi só uma vez, mas valeu pra gente não esquecer nunca, né? Obrigado, obrigado, querida amiga Corina, obrigado, meu amigo Vicentão, saudade de vocês dois, obrigado pela recepção. E agora tem o artista aí, o Heitor, né, 10 anos, daqui a pouco ele já é um rapazão, tá escutando. Alô, Heitor, um abraço aqui do amigo do seu avô e da sua avó, é o Maurício Rabelo aqui, do Boró, que tá junto conosco aqui, mandando um abraço também. Eu quero ver você estudando muito, viu, Heitor? Tirando nota boa na escola, nota boa em português, em matemática, em tecnologia, no computador, em história, viu? Estude bastante aí, para você dar muito orgulho para sua avó, para o seu avô, para sua família inteira, viu? Quero conhecer você pessoalmente, viu, Heitor? Um abraço do Maurício Rabelo aqui, de toda a equipe do Eu de Cá, Você de Lá. Qual a moda que tá preparada aí para tocar, hein, meu amigo? Vamos tocar uma, quer ver? Rapaz, pra ver se Corina... Lá na época era... Eu lembro, rapaz... Eu vou tocar uma aqui daqui a pouco, né, rapaz? Eu não sei qual que eu toco pra ela lá. Vou tocar a Gabiraba, que ela lembra. Ela lembra muito, foi... Tocou muito ela lá. Gabiraba, do Maurício Rabelo e Cristiano. Opa, bom demais. Minha amiga Corina, você, meu amigo Vicentão, todos aí, coloca no ponto aí, meu amigo, que você é um menino competente, meu amigo. Boró para o Brasil. Olha, Sapeco Som. Alô, minha amiga Corina, alô, meu amigo Vicentão. Alô, meu amigo Heitor, é pra vocês, em Paulo Ramos, no Maranhão, Lago do

Pois é, gente, agora 21h48, essa é do Chico Rei, Paraná. Cordão de ouro, moda bonita demais. Bonita demais, Chico Rei, Paraná, cantando para o Brasil. Levanta o som, meu amigo, bora!

0: demais. Tem aqui conosco Jaira de Aguiarnópolis, no Tocantins. Boa noite, Maurício Rabelo. Eu me chamo Jaira, aqui de Aguiarnópolis. Estou na escuta do Eu de Cá, você de lá. Obrigado, Jaira, em Aguiarnópolis, Tocantins, Brasil. Muito obrigado, muito obrigado. Tem aqui... deixa-me ver aqui. Rapaz... deixa eu dar uma olhada aqui, ver o que ele falou nesse momento. Tá falando de linguiça aqui, linguiça é com boró mesmo, né? Nesse momento, eu não sei o que que é, não. Deixa eu ver. Harrison, deixa eu ver.
1: Alô, boa noite, Maurício Cabelo. Aqui é o Harrison Souza, daqui de Anaredeu, no estado do Pará, e tô passando aqui pra dizer que eu estou escutando a Rádio Nacional da Amazônia, né, pelo aplicativo Rádio ZBC.
0: Harrison Souza.
1: Que também eu já dei uma olhada e vi que é interessante, apesar de que ele é também, né, é que nem os outros demais aplicativos de rádio, né, mas esse é o principal, é claro, né, e... Porque esse é da empresa Brasil de Comunicação, claro, né? Tô passando aqui pra perguntar uma coisa pra você. Eu não sei se mal ele pergunte, mas...
0: Deixa eu ver. Será que não é negócio?
1: Que eu não sei se você tem, né? Porque se você tiver, eu queria saber isso. Você sabe tocar um berrante? Porque eu já ouvi falar que o berrante, quando a pessoa pega e toca, faz aquele barulho, você sabe, ó.
0: Calma.
1: Olha, aqui é só eu imitando, tá? Um berrante, tá? Um berrante quando ele é tocado daquele jeito, daqui gostoso aquele som. É muito bom ver aquele som de.
0: É isso
1: daí que eu queria saber contigo, né?
0: Tu é bom mesmo.
1: Eu não sei se você tem um berrante, se você sabe tocar um. Porque eu já ouvi falar que é muito bom tocar um berrante.
0: Souza de Ananindeua. Ele falou mais.
1: O Maurício Abelo, antes que eu me esqueça, eu esqueci de falar mais uma coisa, né? Que eu queria aproveitar só mais uma coisa. Será que dava pra botar aí pra tocar aí? É do seu programa Eu de Cá, Você de Lá, e a música é do Amâncio de Mazzaropi, aquela música na. É o Linguiceiro, a música do sujeito fazedor de linguiça, que era personagem do Mazzaropi, né? Que ele era um vendedor daquele negócio lá que também chamam de calabresa, sabe, né? Mas é o que também é conhecido como linguiça toscana fresca, né?
0: Sim.
1: Chama, né? Que é um negócio feito de carne com...
0: É o Mazzaropi. Deixa eu colocar no ponto.
1: Com aí. Aquele negócio que parece um fiozinho, né? Que segura... Que segura uma.
0: Vou colocar sua música aqui,
1: que segura a linguiça toda, que não é só que não é só uma mão assim, um dedo, né? Tanto faz. Mas se puder botar pra tocar pra mim, eu agradeço, tá? Obrigado. Agradeço muito.
0: Vamos lá, nós vamos tocar. Olha o berrantão.
1: Vou aproveitar também pra mandar uma descrição. Quer dizer, um resumo do videotape que tem no YouTube, né? Da música O Linguiceiro do Mazzaropi, que vai estar aí explicando tudinho. De forma resumida, em detalhes, como é a música, tá?
0: Tá bom.
1: Se você quiser ler para os seus ouvintes escutarem, vai ser muito bom, né? Que eles vão saber como é essa música, né? Em resumo.
0: Só um minutinho aí,
1: no YouTube, é claro, né? Lógico.
0: Eu sei, eu conheço. Eu gosto muito dos filmes do Mazzaropi.
2: Princípio.
0: Opa. O princípio é muito bom,
2: a marca,
0: né? Cadê o negócio aí? Tem alguma coisa que não tá? Você é um menino bom, competente. Homem. Pera aí.
3: Bebê. Pode ir, Carijão.
0: Isso aí é o seguinte.
4: Ai, linguiça de vaca.
0: Linguiça de boi ou de vaca?
4: De porco, isto é. Quase de porco também.
0: Esse é o Mazzaropi cantando.
4: Venha ver, meu freguês.
0: Rapaz! Falou em linguiça, meu amigo Boró.
4: Linguiceiro chegou.
0: Não
4: cobra nada pra olhar. Mas se chega.
2: Vai não!
0: Vai não? Vai pro Harrison lá em...

0: Boró chega lacrimejar aqui, só pensando na linguiça. A linguiça defumada. Rapaz, você pesou o Mazzaropi fazer uma música de uma linguiça, rapaz, mas ficou interessante, né? Uma linguiça fresquinha, linguiça macia, e vai linguiçando tudo aí. Alô! Não, eu sei que ficou prestando atenção aqui, rapaz. Helrisson de Ananindeua, no Pará, diferente a música que você pediu, muito interessante, viu? Muito obrigado, meu amigo Helrisson, aí em Ananindeua, no estado. Quem nasce em Ananindeua? Ananindeuenses, ananindeuenses, né? Já pensou, rapaz? E aqui nós vamos até a Austrália agora, é o Edu lá da Austrália falando. Alô, Edu! Homem!
1: Exatamente, 10 e... Amigo Mauro Rabi, estão bocados 12 por 8.
0: 12, opa!
1: Exatamente, 10h52 da manhã. Edu, estamos aqui sintonizados via aplicativo. Toca para nós aí, meu amigo, se possível.
0: Na hora.
1: Uma moda com Gilberto Gilmar. É nova, não sei se você tem ela aí. É nova, velho, não sei. Só sei que é moda boa. Gilberto Gilmar, por amor. Fez para todos os ouvintes. Seu Boró que tá aí hoje, né?
0: Por amor.
1: Um abraço a todos aí, Fatinha. Grande abraço. Estamos bocados sintonizados.
0: Ele mandou um vídeo de lá, trabalhando firme lá na Austrália, o Edu, mineiro Edu, cadê o Danilo? O homem do Lago Sul aqui em Brasília, tá aí firme, escondendo leite aí, né? Alô, Danilo! Deixa eu ver. Olha o sonzão aqui. O sol tá rachando lá na Austrália. Vem cá pra você ver o vídeo, pra você ver. Tem não, né? Olha, legal demais. Ó, ó o Mazzaropi. Linguiça, aí eles estão curtindo a linguiça lá na Austrália. Edu, Edu, quer ver? Olha.
2: Competente.
0: Rapaz, o sol racha. Rapaz, o mundo é uma bola mesmo. Nós estamos aqui quase meia-noite, eles estão quase meio-dia lá, né? Bom. Não, que água, que. Eu me emociono, né, de fazer o programa. Agora você é com o conteúdo do programa, né, rapaz? Tu é doido, rapaz. Obrigado, Helrisson. Aí, Ananindeua, muito obrigado. Obrigado, amigão Edu. Aí, na Austrália, ouvindo eu de cá, você de lá. Obrigado, Danilo. Muito obrigado. E agora nós vamos para o Filito da Bahia. Alô, Filito, cadê você, rapaz? Fala comigo aí. Boa noite.
3: Boa noite, Maurício Rabir. Como é que tá? Tudo bem? Prazer.
0: Bom.
3: Falar com você. Ô, Maurício,
0: ah,
3: eu quero que você rode pra mim, Maurício. A música com você, Dani Miller.
0: Ah.
3: Olha os negros.
0: Olha os negros.
3: Maurício, eu tô mandando nota pra você. Você não tá atendendo, não. Presta assunto aí, meu amigo. Eu tô mandando pra você, tá bom?
0: Tá bom. Desculpa aí.
3: Boa noite pra você. Fica com Deus. Um abraço, seu amigo Felipe. Tô trancadinho de Lagoinha, Rio do Pires, Bahia.
0: Rio do
3: Pires. Tô aqui na escuta com esse programa aqui.
0: Tá bom demais. Rapaz, você
3: falou. Você mandou pra mim aí, olha a música que eu pedi.
0: Tá bom, tranquilo.
3: Essa música é só muito bonita.
0: É boa, né?
3: Tá muito bem. Maurício Rabelo, que cara legal.
0: Rapaz.
3: Boa noite, que ao fico com Deus. Um abraço.
0: Alô, garotão.
3: Amigo Felito.
0: Felito.
3: Bahia. Como é que tá sua mãe, minha amiga?
0: Tá boa, tá bem? Graças a Deus, falei com ela.
3: Gasparina.
0: Tá boa, Marlene.
3: Fala pra mim como é que ela tá.
0: Tá bom.
3: Tá morando, eu me esqueci o nome.
0: Tocantins.
3: Lá em... É São Geraldo do Araguaia, no
0: não.
3: Pará. Não. Sei.
0: Formoso do Araguaia.
3: É.
0: Formoso, né?
3: Acho que é, né?
0: Formoso do Araguaia.
3: Né?
0: É.
3: Nazário, né? Valeu, Maurício.
0: É, exatamente.
3: Deus. Boa noite.
0: Obrigado. Obrigado, meu amigo Felito Antônio, aí em Rio do Pires, aliás, na Bahia, né? Felito Antônio, Santa Rita de Cássia, Bahia, muito obrigado. Muito obrigado, Felito. Também tem mais aqui de Tocantins, é a Jaira, Jaira, né? Jaira dizendo, meu amigo Maurício Rabelo, sou a Jaira aqui de Nazaré do Tocantins, gostaria de mandar um alô para as minhas amigas do grupo Mulheres Pães, nós gostamos muito de moda boa, eu ouvi muito tempo, é a primeira vez que eu participo, mas eu escuto há muito tempo, Jaira da cidade de Nazaré, no estado do Tocantins. Muito obrigado, viu? Um beijão pra você. Nós vamos pro intervalo, já já. Nós voltaremos, aguardem.

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0: Moda boa! Essa aí é... Como é o nome dessa música, rapaz? Do Rio Negro Solimões? É, Como Esquecer um Amor. Linda demais. Boa toda. E a Doralice tá falando assim. Alô, Doralice. Boa noite.
1: Boa noite, Maurício Rabelo. Quero ouvir a música do Chico Rei Paraná. Você Não Sabe Amar.
0: Ofereço
1: a vocês da rádio, todos gostaram da música, todos tiveram escuta do programa.
0: Bom demais.
1: E pro eles, Maltita, Araguaiana, Tocantins.
0: Aham.
1: Um abraço, Doralice, Atabá do Sol, da linha 659, Colina Verde, Rondônia.
0: Doralice, Doralice da Colina Verde em Rondônia, Você Não Sabe Amar, mandando pro Tito lá em Tocantins. Obrigado, Doralice. Aí na linha verde de Rondônia, muito obrigado, muito obrigado. A Edna Alves lá de Januária, Minas Gerais, também mandou um alô para nós aqui. Alô, minha querida amiga Edna Alves, cadê você, moça? Ela diz assim: boa noite, caro amigo Maurício Rabelo, gostaria de parabenizar a Dalva, que é mãe do Aparecido Rocha de Araputanga, Mato Grosso, é avó do Maurício Rocha, né? Minha sobrinha Messilane Alves de Umuarama, no Paraná. E um alô para todas as mulheres do grupo Mulheres Pães e também para os grupos, aliás, os clubes, o grupo de clubes da amizade. Quem ama, cuida, crie com muito amor para agregar a quem deseja deles participarem. Nossa, que bonito! Também é o Integração Nacional, amigos do cantor Ronaldo Ataíde, Tony Lopes, Web Rádio, enfim, para todos. Edna Alves, do distrito de Riacho da Cruz, a 23 quilômetros de Januária, Minas Gerais. Muito obrigado, Edna Alves, Riacho da Cruz, em Januária. Vamos cantar os parabéns aí para Dona Dalva. Dona Dalva, mãe do Aparecido Rocha, de Araputanga, Mato Grosso. E a sobrinha Messilane Alves, de Umuarama, do Paraná, aniversariando. Parabéns, felicidade. Quem manda é Edna Alves, aí do Riacho da Cruz, em Januária, Minas Gerais. Bom demais, bom demais. Elias Maia, de Morada Nova, no Ceará. Elias Maia dizendo: boa noite, Maurício. Que Deus abençoe a sua semana. Obrigado, a sua família. O que eu desejo para você também, viu, Elias Maia? Ele está dizendo: eu quero ouvir uma música do André Andrade, Pássaro Sem Ninho, viu, meu amigo Boró? Pássaro Sem Ninho, para todos que estão na sintonia. Obrigado, Elias Maia, Morada Nova, no querido estado do Ceará. Muito obrigado, muito obrigado. Gilmar Vasconcelos, também mandando um alô para todos nós aqui. Muito obrigado, muito obrigado. Gilmar Vasconcelos, na Bahia. Muito obrigado, muito obrigado. Tem o Wesley de Brasília. Alô, Wesley.
2: Oi, boa noite. Maurício Rabelo. Boa noite. Boa, como é que tá você?
0: Bom, e você?
2: Estamos voltando aqui do Goiás. Vamos visitar a família. Eu e estamos aqui.
0: Escuta.
2: Vindo ligado aqui no Sonzão da Nacional, no Rádio Sonzão do Carro, 980 kHz. Um alô aí pra todo mundo que tá ligado aí.
0: Tá bom.
2: E deu uma cochilada aqui, mas quer pedir uma moda. A menina da aldeia.
0: A menina da aldeia.
2: Oferecer pra todos que estão ligados. Pessoal do Maranhão, da Bahia, todos que estão curtindo a programação. Bora que tá como chegando de Alexandre aqui no Sobradinho.
0: Opa.
2: Um abraço, tchau e obrigado. Bora
0: Valeu,
2: que bora.
0: Obrigado. Esse é meu amigo Wesley, né? Está vindo lá de Alexandre, está com a vida arrumada. Quem pode, pode. Um abraço, meu amigo Wesley. Minha querida amiga Nice. Meu amigo Eduardo. A música é do... De quem, rapaz? Menina da Aldeia, do Lourenço Lorival, né? Muito obrigado, Wesley. Um abraço grande. Alô, Nice! Cadê Zé Doca no Maranhão? Um abraço pro povo da Nice lá em Zé Doca no Maranhão. E o Eduardinho também. Um cara legal, obrigado, Eduardo. Um abraço. Tem mais aqui. É 61 Brasília. Boa noite. Isso aqui tá falando em política, não pode falar, né? Isso aqui não pode falar, tá tudo certo. Deixa eu ver aqui, ver se pode. Esse aqui tá tudo certo. Deixa eu ver aqui. É lá do estado do Paraná, Ozias Rocha. Alô, Ozias, Ozias Rocha, boa noite.
3: Boa noite, Maurício Rabelo.
0: Boa noite.
3: Ô, Maurício, eu tô aqui de novo, rapaz. Estamos sempre aqui.
0: Obrigado.
3: Escutando esse programa aí, maravilhoso,
0: obrigado.
3: Cara.
0: Obrigado.
3: Eu de cá e você de lá. E eu gosto muito desse programa, porque você me faz rodar para esse Brasil afora, tudo aí. E também é um programa que tem linguiça do Mazarope.
0: Pois é, ué.
3: Tem sucuri comendo um boi. E tem mineiro também correndo morra abaixo atrás de um queijo,
0: atrás
3: Maurício.
0: De um queijo, rapaz, não é?
3: Barbaridade,
0: e o paranaense, hein, rapaz?
3: Mas é muito bom ouvir teu programa aí, Maurício. Um abraço pra vocês aí.
0: Leite é quente.
3: Continua com esse vozeirão todo aí. E que Deus abençoe a sua equipe aí, Padinho, Celso. Opa. E todos que fazem parte da sua equipe aí. Aqui é o Osias, Telêmaco Borba, Paraná.
0: Opa.
3: Deus de cá e você de lá, Maurício.
0: Alô, um abraço. Cabocão. Obrigado, obrigado, amigão Osias Rocha. Aí na querida Telêmaco Borba, no estado do Paraná. O cabo que me faz raiva aqui é o Boró, viu? Mas é meu companheiro. É, não é o Celso hoje, é o Boró. Tá mandando um abraço pra você também, viu? Osias Rocha. Tem aqui um açucuri que come um boi, né, rapaz? Tem o Mazarope cantando a música pras linguiças, fazendo uma música de linguiça. Tem o mineiro que desce a ladeira e come um queijo. E tem o paranaense que move o mundo por causa de um leite quente. Gosta de um leitinho quentinho, né, rapaz? Um abraço, Osias, Osias Rocha. Leite quente do Paraná. Muito obrigado, muito obrigado. Que dói o dente? Leite quente que dói o dente, rapaz. Um abraço a esse gigante desse estado que é o Paraná da Terra Roxa, né? Muito obrigado. E saindo do Paraná, nós vamos para Pernambuco agora. Alô, Pernambuco!
4: Boa noite, grande Maurício Rabelo, meu amigo de fé. Que Jesus Cristo abençoe. E também, Nossa Senhora de Nazaré.
0: É o Breno.
4: Aquele abraço, Maurício Rabelo. Boa noite pra você. Boa noite pra Fátima. Pro Celso. Pra toda a família nacional que tá acompanhando eu de cá, você de lá.
0: Rapaz.
4: Boa noite pra Marirandi. Boa noite pra Nildinha, Milena.
0: Escuto,
4: Valéria. Nelson lá em Bipitanga, na Bahia.
0: Bipitanga.
4: Todo mundo que acompanha pela Nacional da Amazônia, Nacional do...
0: Do Alto Solimões
4: também. Uh-huh. Um abraço especial para toda essa galera maravilhosa.
0: Rapaz.
4: E se for possível, eu gostaria de ouvir aí com o Chico Rei e Paraná um degrau na escada.
0: Mas é boa.
4: Eu acredito que seja assim o nome da música.
0: Essa
4: viu?
0: Mesmo é muito
4: aí vou
0: boa,
4: oferecer para todo mundo. Maurício Rabelo. E nós estamos aí na liderança, né, do campeonato brasileiro.
0: É,
4: viu?
0: Né? É o Flamengo.
4: É, tamo aí,
0: segue
4: Flamengo.
0: O líder.
4: Tá chegando, não... Maurício.
0: É,
4: Rabelo.
0: Né, rapaz?
4: Aí sim. Um abraço pra você. Tudo de bom. Felicidade pra você.
0: Breno.
4: Pra todo mundo que acompanha a Nacional.
0: Ei, cabra bom de Pernambuco. Acho que ele tá lá em Petrolina. Alô, alô, meu querido amigo Breno. Aí no estado de Pernambuco. Muito obrigado. Ele tá dizendo, segue o líder, né? O Flamengo assumiu a liderança. O tricolor de coração. E o tricolor tá chegando perto lá. Aguarde o Flamengo. Eu vou te contar, é topada de doido. E o Flamengo tem que agradecer o Fluminense, que tá em primeiro lugar, que o Fluminense derrotou o Palmeiras, né? Tirou ele da jogada. Botou, pois é. Mas
5: tem
0: aguarde.
5: Tem, não
0: tem
5: entra,
0: muito
5: não.
0: Jogo
5: tem
0: pela frente. É só profissional. O flamenguista do Boró aqui tá me torrando a paciência, viu? Obrigado, Breno. Um abraço, o meu respeito, minha consideração e admiração pela grande torcida do Flamengo no Brasil e no mundo, né? Tem mais aqui o Raimundo falando assim. Boa noite, boa noite.
6: Boa noite, Maurício Rabelo. Manda música boa aí pra gente ouvir aqui na Imperatriz, rapaz. Caçaião aí das Mãos Freitas.
0: Tem Você Não Sabe Amado, Chico Rei Paraná também, um degrau na escada. Tem Olhos Negros, tem Por Amor. É muita música pedida aqui, eu não sei nem como é que eu faço. Alô, Raimundo, pedindo uma das Irmãs Freitas. Obrigado, Raimundo. Tem aquela das Freitas aí, tem uma Fazenda Campos Belos. É uma pancada de uma música boa, Fazenda Campos Belos. Obrigado, Raimundo. Aí, Imperatriz do estado do Maranhão, saindo do Maranhão. Vamos dar uma chega agora até, deixe-me ver aqui, até o Campo Grande no Mato Grosso do Sul. Alô, Mato Grosso do Sul. Boa noite. Boa noite, caro amigo Maurício. Aqui é o Mazinho de Campo Grande no Mato Grosso do Sul. Olha, minha índiazinha Potira, Maria Clara está aqui em minha casa, em Campo Grande. Pensa numa felicidade que estou sentindo. Manda um chamamé para nós aí. Ele gosta de um chamamé. Chamamé é um ritmo lá do Mato Grosso do Sul, do Paraguai. Tem tantas de chamamé tão boas, né? Escolhe uma boa aí, Mazinho. Escolhe uma boa. A gente tem que tocar meia moda aqui o tempo todo aqui, viu? Obrigado, obrigado, Mazinho. E você e sua indiazinha Potira, Maria Clara, um grande abraço, muito obrigado. Vamos tocar Olhos Negros aí, meu amigo. Quem pediu foi o Felito Antônio, lá de Alagoinha, Rio do Pires, Bahia. Aliás, o Felito Antônio, né? Então, segura, Felito Antônio. Depois tem Por Amor, do Gilberto e Gilmar. Toca pra nós aí, meu... Ô, trem! 22 horas e 15. Boa noite, Brasil! Essa é do Maurício Rabelo e Dani Miller, Olhos Negros.

Homem, agora 22:19, Gilberto e Gilmar cantando Por Amor, toca pra nós aí. Essa aí é lá pra Austrália, né? Alô, Edu! Alô, Danilo! Alô, moçada do Brasil na Austrália! Honrando!

0: Anitta, Gilberto e Gilmar cantando Por Amor. Ele deve ter dado uma virada lá para as Minas Gerais, tá perto, né? Ele tá na Austrália e Minas Gerais tá bem aqui, bem pertinho, com o queijo, com a rapadura, com o frango caipira, o quiabo e o polvo bom demais. Alô, Edu, um abraço! E olha, o Mazinho, lá de Campo Grande, Mato Grosso do Sul, falou que pode ser qualquer uma do Dino Rocha. Então tá bom, meu amigo, já já nós vamos achar pelo menos... Rapaz, nós estamos enrolados é para atender tantos pedidos, né? Tem aqui lá do estado de Pernambuco. Fala, Pernambuco!
1: Fala, meu amigo Maurício Rabelo, estamos aqui em Petrolina. Estamos aqui em Petrolina, no Vale do São Francisco, na beira do rio, ouvindo a Nacional... É coisa legal. É, o Botafogo empatou com o Palmeiras lá, o Maurício. Foi 0-0 lá. Aí ajudou nós, ajudou o Mengão, rapaz. O Mengão tá chegando aí.
0: Tô vendo.
1: Tão chegando, Maurício Rabelo. É só alegria. Um abraço pra você.
0: Falou.
1: E um abraço pra toda a família Nacional.
0: Homem, obrigado. Meu amigo, pera aqui, rapaz, é tanta gente. Maria José, fala comigo, Maria José. Boa noite.
2: Boa noite, Maurício Rabelo. Me chamo Maria José, sou aqui da comunidade de São Miguel, município de Olhos d'Água. Gostaria de pedir uma música com as irmãs Freitas Barbolita. Feliz para todos vocês da Rádio, para a Fatinha, para a comunidade Barboleta. Três Dias, São Miguel, Olhos d'Água e Santa Rita. Um ótimo feriado, com Deus.
0: Valeu. Obrigado, muito obrigado. Tem mais aqui, Jatobá, dizendo boa noite, amigo Maurício Rabelo, que é o Jatobá de Riachão das Neves, Bahia. Gostaria que você tocasse uma música da Sula Miranda, Caminhoneiro do Amor, oferecer para todos os ouvintes. Muito obrigado, amigão Jatobá de Riachão das Neves, Bahia, pedindo Caminhoneiro do Amor da Sula Miranda. Muito obrigado. Tem mais aqui, Zé Neto dizendo assim, Maurício, você pediu que eu sugerisse uma música, eu queria que você mandasse um alô pro meu amigo Francivaldo lá no Suriname, né? Ô, rapaz, mas que coisa boa. Falou do lado que eu escuto, meu amigo, na hora. Então, deixa eu dar uma olhada aqui, deixa eu mandar um áudio de volta, né? Pra ficar perfeito. Meu amigo Zé Neto, lá da região de Lago da Pedra, no Maranhão, tá mandando um abraço grande para o grande amigo Francivaldo, no Suriname, que escuta a Rádio Nacional, e eu de cá, você de lá. Alô, Francivaldo, no Suriname, o seu amigo Zé Neto, de Lago da Pedra, no Maranhão, tá mandando um abraço grande através das ondas da Rádio Nacional, do programa Eu de Cá, Você de Lá. Recebo o abraço do Maurício Rabelo também. Tem mais aqui, 86 é do Piauí, é Júnior Lopes de Teresina. Alô, Júnior Lopes, cadê você, rapaz? Fala comigo aí. É Júnior Lopes, lá de Teresina, no Piauí. Obrigado, Júnior Lopes, uma excelente noite, né? Tem mais outra aqui. Moisés dizendo, boa noite Maurício Rabelo, sou Moisés de Natal, no Rio Grande do Norte, tô ouvindo Eu de Cá, Você de Lá, obrigado Moisés em Natal, no Rio Grande do Norte. Raimundo Pinto do Brejo Maranhão, Brasil, tá na escuta também, obrigado Raimundo Pinto do Brejo, uma ótima noite para você, muito obrigado. Tem 11 a São Paulo, deixe-me ver, boa noite amigo Maurício, Márcio Roberto Carlos, a rotina, oferecer para todos de Sapopemba, no estado de São Paulo, eu sou João Lopes de Caetité, Bahia, cumprimentando a todos de Sapopemba, São Paulo, pedindo a rotina do Roberto Carlos, é linda essa música. Tem mais aqui de Brasília, falando assim, boa noite, sou Cecília e Fran Lustosa, diretamente de Santa Filomena, Piauí. O telefone é de Brasília, mas estão lá em Santa Filomena, a Cecília e Fran Lustosa. Muito obrigado. Do Amazonas, eu mando um abraço para Vânia. Alô, Vânia, aí no estado do Amazonas, boa noite, muito obrigado. Tem mais outra aqui de São Paulo, boa noite. Como eu faço para retransmitir a programação da Rádio Nacional, Eu de Cá, Você de Lá? Olha, é gratuito, viu? É Kátia Santos, né? Kátia Santos. Você pode... Qual o telefone aqui que ela entra em contato? Tem durante o dia... Qual que é o telefone geral daqui? Não sei, eu vou te contar, meu amigo. Deixa eu dar uma olhada aqui. Pode ser... como é que chama? 3799... Espera aqui, não, espera aqui, só um minutinho, o telefone geral aqui, mas é gratuito a transmissão, só sintonizar, e se você passa o nome para a gente aqui, através desse telefone mesmo, por qual canal que você está retransmitindo, que a gente registra aqui, a gente fala o tempo todo. 3799-5600, né? 61, DDD 61 3799-5600. 61 DDD 3799-5600 durante o dia, tá? Obrigado. Você tá confirmando aqui, né? Genilson. O Genilson é caminhoneiro bom. Tá dizendo: ô, Maurício Rabelo, cheguei agora de Manaus, às 18h, sou o Genilson caminhoneiro. Daqui a pouco eu vou comer um trenzinho ali, vou levar a dona Carla no restaurante, a dona do meu coração, a mãe dela, minha sogra, a dona Maria. Vamos saborear uma pizza tamanho família muito gostosa. Quero mandar um abraço para os caminhoneiros e as carreteiras do Brasil. Um abraço para você, Maurício. Maurício, você está bem? Amanhã às 8h da manhã eu vou descarregar a carreta, eu vou subir para Manaus só na quinta-feira. Só alegria, estou em casa, em Boa Vista, Roraima, na companhia do meu amor, aqui ele diz, a dona Carla, né? Muito obrigado, e a dona Maria também. 97, lá do Amazonas. Tem um break? Vamos pro break, já a gente volta.
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0: Pois é, gente, agora 22:33, tem a Lúcia, que está falando conosco, direto do estado do Pará. Oi, Lúcia, cadê você? Tudo bom? Tranquilo? Ela, antes da Lúcia aqui, tem um aqui, que senão sai do rumo aqui, eu não perco, não acerto nunca mais. Boa noite, Maurício Rabelo, tudo bem? Sou a Vanessa, gostaria que você falasse para os meus pais, Raimundo e Neide, que a gente chegou bem de viagem. Bota uma música bonita para eles ouvirem lá no sítio, na estrada NAP01, no quilômetro 47, uma música do Roberto Carlos, tá bom? Então é a Vanessa, lá do estado, acho que ela está no estado do Amazonas, é a Vanessa mandando para o pai o Raimundo e a mamãe a Neide, avisando que chegou bem, todos chegaram muito bem, pede uma música do Roberto Carlos para mandar para eles lá no sítio na estrada NAP01, quilômetro 47 no Amazonas. Muito obrigado, muito obrigado. Tem aqui do Maranhão. Boa noite, amigo Maurício Rabelo, manda uma música para nós aí. Estou saindo agora para um forrozinho que está tendo por aqui. Aqui é um forrozinho que está na minha fé, aqui no estado do Maranhão. Só que ele não falou o nome, infelizmente eu não sei quem é, mas é um homem que está indo para um forrozinho lá no Maranhão. Minas Gerais, Sebastião Tomé Fernandes. Alô, Sebastião Tomé Fernandes, cadê você, rapaz? Tudo bom em Minas Gerais? Muito obrigado, Sebastião Tomé Fernandes, muito obrigado. Falando em Sebastião, tem meu amigo, o Nego Lima também falando conosco. Alô, meu amigo Nego Lima, cadê você, rapaz? Fala comigo aí, não esconda nada. Boa noite, meu amigo. Rapaz, o trem não quer abrir. Homem, pelo amor de Deus, vai dar certo, peraí. Homem, agora vai, quer ver? Sebastião Nego Lima, lá de Palmas do Tocantins. Sebastião Lima. Opa! Alô, Nego Lima!
1: Maurício Rabelo, boa noite,
0: boa
1: meu
0: noite.
1: Irmão. Maurício, tá tudo bem com você? Bom, tudo em paz, meu irmão? Tudo
0: graças
1: tranquilo?
0: A Deus.
1: Maurício Rabelo, eu estava indo pra ilha de Marajó.
0: Sei.
1: Chegando a Araguaína aqui.
0: Aham.
1: Vamos dormir aqui na casa da filha. A Olinda foi entrar no banheiro antes de ontem. E Olinda caiu no banheiro com o meu amigo Rabelo. E Olinda está internada no hospital, rapaz, numa situação muito difícil. E aí eu estou por cá em Araguaína, ouvindo você de cá, eu de cá e você de lá. Isso me conforta bastante. Eu vi esse programa, ouvi a tua voz, ouvi a voz de alguns companheiros aí, tá, Maurício? Eu estou por cá no hospital, Sinai, Araguaína, com a minha Olinda, rapaz. Eu estou tão preocupado, Maurício.
0: Nossa,
1: você nem imagina, meu irmão.
0: Imagino. Rapaz, eu não sei nem o que te falar, viu, meu amigo Nego Lima? Mas Deus está com você, Deus está com ela, e ela vai ficar bem, né? Ela é muito, muito forte, eu já conversei com ela tantas vezes, né? Vejo a foto dela, ela está tão forte, né? Tão bem, e ela vai ficar bem, se Deus quiser e Ele quer, viu? Para a sua alegria, para a alegria dela também, ela vai se recuperar plenamente. Os netos dela, né? A Olinda, o João Eduardo, ambos precisam muito da saúde dela, da alegria dela, e você também, né, Nego Lima? Anos e anos de caminhada juntos, né? Um para o outro a vida inteira. E Deus vai permitir que vai continuar essa caminhada firme e forte, viu? Do lado de cá aqui, eu te agradeço muito por me falar, me contar, que eu não estou sabendo nada agora que você me falou, né? Então, que Deus abençoe, que ela

se recupere e vou, eu sou um pecador, mas eu oro com fé e vou orar com muita fé para ela ficar bem, tá bom, meu amigo? Para a sua alegria e dela também.

Uma não, há muitas, né? Alô, Irenaldo Lima, de Aroazes, no Piauí. Um abraço, uma cajuína deliciosa, né, rapaz? Tudo meu. Metade ficou aqui, um bocado de amigo, mas é assim mesmo, né? Mas uma delícia, obrigado, viu, Irenaldo Lima. Aroazes, no Piauí. Quem nasce em Aroazes? Aroazienses e aroazienses, né? Deve ser. Muito obrigado. O meu amigo Nego Lima está dizendo 56 anos juntos, né? Inseparáveis os dois, Olinda e Sebastião Lima. E que venham mais 56 e ela vai se recuperar plenamente, se Deus quiser e Ele quer, viu? Um abraço, meu amigo. Força! Tem mais aqui. Homem, pera aqui, rapaz. Essa música aqui que o meu amigo pediu, um pedacinho só, Maria Clara, lá em Campo Grande, no Mato Grosso do Sul. Segura, peão! É o Mazinho de Campo Grande, no Mato Grosso do Sul, Gaivota Pantaneira. Segura, meu amigo, é pra sua netinha, sua índiazinha Potira, Maria Clara, Gaivota Pantaneira.

0: Grande, no Mato Grosso do Sul. Cidade Morena, terra do Dino Rocha. Saudoso Dino Rocha, terra do meu amigo Mazinho. Segura Campo Grande, no Mato Grosso do Sul. O Pantanal Mato Grossense, o bravo povo sul Mato Grossense, muito obrigado. E do Mato Grosso também.
1: Você tá doido?

0: 6:45 lá em Formoso, do Araguaia. Luciano Bezerra, tudo bom, Luciano Bezerra? Tá mandando umas fotos aqui da chuva à tarde lá em Formoso do Araguaia, no Tocantins. Olha, nossa, é muita chuva, meu amigo. Chuva, mais chuva. É meu, minha família toda mora lá, meus irmãos, né? Tem 3 irmãos que moram lá e minha mãe também. Minhas 2 comadres que moram lá, minhas sobrinhas, meus sobrinhos também. Mas Deus ajudando, não deve ter desabrigado ninguém não, né? É, tá certo. Obrigado, obrigado a você de Brasília. Lustosa, Fran Lustosa e Cecília, Santa Filomena Piauí, mandou um abraço aqui para nós, muito obrigado, muito obrigado. Tem aqui 75, é da Bahia, deixa eu ver aqui pelo menos um, é o Luciano de Almeida Silva. Alô, Luciano!
1: Boa noite, Mauro Sabelo, boa noite, família nacional, alô, Brasil!
0: Opa!
1: Olha aqui, Luciano de Almeida, capital da Chapada Diamantina, aqui tá quente, Maurício!
0: Opa!
1: Ainda deu um punho lá no mucugezinho, tá bom demais, Maurício!
0: Mucugezinho,
1: aquele mucugezinho ali, né, rapaz! Tem um posto de água, viu? E lembra quando eu pude aquela pedra ali da mais de 20 metros, Maurício? Foi eu, Nininho, uma galera aí, viu?
0: Tá certo.
1: E deixa um abraço aqui pra Fabão da Carajé, rapaz, bem próximo aqui onde eu moro, no bairro Tamboril.
0: Uhum.
1: E deixa um abraço pra Dora da Verelinha, seu filho Davi, que fica aqui a alguns quilômetros de Ceará, né? Mas mora aqui próximo na BR-242.
0: Beleza. Você me desculpa não colocar a sua mensagem toda, tem um monte de mensagem aqui. Viu, Luciano Almeida, um abraço grande para você aí na Bahia, muito obrigado. O Euclides, vou colocar um pedaço da sua mensagem. Euclides, da Bahia.
2: Oi? Aqui é Euclides, da Lagoa dos Serrões, sou de casa na Bahia, seu ouvinte todas as noites.
0: Opa!
2: Tô aqui com o radinho ligado na cabeceira, ouvindo o programa, eu quero você lá. Eu deixo meu boa noite a Eleodoro, Pocatelha, Vagalume Pai e Filho, seu Miguel, Diego Portugal, Alemão, Marujito, Maria José, Edileuza, Alice, lá do Rio Grande do Sul, esses demais meus conterrâneos Santa Ritense.
0: Então tá bom. Rapaz, encerrar agora é? Mandar um abraço então. Deixa eu ver só pra bufa aqui. Oi, boa noite.
3: Tudo boa bom? Noite, Maurício Rabelo.
0: Boa noite. Boa noite.
3: Grande apresentador da Rádio Nacional de Brasília e Amazônia, no programa Eu de Cá, Você de Lá.
0: Só que não. Aqui quem fala é quem, rapaz? Oi.
3: Quem tá falando é o Edson, na Fazenda Cabeceira, município da cidade de Silvanópolis, Tocantins.
0: Alô, Edson, muito obrigado. Gente, fiquem com Deus. Minha mãe, benção. Meu pai, a sua benção. Marlene, um beijo. Tchau, Brasil.

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9: Olá, a Unesp FM apresenta Brasil Instrumental, a competente e inspirada produção dos nossos compositores. Uma hora de música instrumental brasileira para você. Passam hoje por aqui Brazilian Grupo, Pedro Gomes, Arismar do Espírito Santo, Otávio Castro, Dadô, Milton Banana e muito mais. Começamos com o saxofonista Paulo Moura, acompanhado de Pascoal Meirelles na bateria, José Luiz Maia no baixo e Osmar Melo no piano. A instrumental Alma Brasileira, para começar em alto astral.

Paulo Moura, dele, Alma Brasileira. A Unesp FM está apresentando Brasil Instrumental. O Brazilian Grupo lançou em abril, pelo selo Sesc, o álbum Os Caravelhos, um trabalho que celebra o samba jazz e a música instrumental

brasileira com um toque de humor e muita vivência musical. A seguir. O veterano quinteto instrumental paulista, que reúne músicos com trajetórias que atravessam mais de 60 anos da música brasileira, demonstra o clima descontraído pelo título escolhido para o trabalho, Os Caravelhos, uma brincadeira interna, e revela a leveza que acompanha a convivência dos integrantes e reflete a intimidade que impera entre os seus músicos. O disco parte deste encontro entre diferentes experiências para construir um repertório que dialoga com a tradição e com o presente. A formação reúne o contrabaixista e gaitista Kleiber de Souza, o pianista Aloísio Pontes e o saxofonista Héctor Costita, ligados à cena do samba jazz em São Paulo desde os anos 1960, ao lado do percussionista João Paraíba, conhecido por sua atuação no trio Mocotó, e do baixista Giba Pinto, integrante de uma geração posterior. O repertório reflete a diversidade de trajetórias e referências do grupo. Ao longo de 8 faixas, o álbum traz samba, jazz, choro, bolero e influências latinas, remetendo à formação musical dos instrumentistas em bailes, bares e boates. Começamos com El Detective, de Héctor Costita, que apresenta uma atmosfera inspirada em trilhas cinematográficas, com influência do jazz latino, e também Nano, também de sua autoria, que foi composta como uma homenagem a um dos seus filhos a partir de uma lembrança de infância.

Brazilian Grupo de Hector Costita, Nano e abrindo o bloco, El Detective. No Brasil Instrumental, o baixista e compositor Pedro Gomes, um dos músicos mais atuantes da nova safra de instrumentistas mineiros. Com composições jazzísticas influenciadas pela música brasileira, Pedro destaca a força do baixo nas melodias, além da improvisação. Destacamos Mosaico, uma combinação de influência do jazz contemporâneo mundial com elementos da cultura afro-brasileira em um arranjo moderno para sexteto. E na sequência, o multi-instrumentista Arismar do Espírito Santo e a composição que dá nome a este disco, Alegria nos Dedos, lançado pelo selo Maritaca em 2012. Confira.

Arismar do Espírito Santo, dele Alegria nos Dedos. Abrindo o bloco, Pedro Gomes, dele Mosaico. Brasil Instrumental, na Unesp FM. O carioca Otávio Castro apresenta o álbum Donaire, a seguir. Além de harmonicista, multi-instrumentista e compositor, Otávio é também professor e tem colaborado muito para a formação de uma geração de gaitistas, tanto no Brasil como no exterior. Donaire é o sexto álbum da carreira, sendo o terceiro como multi-instrumentista, onde toca todos os instrumentos musicais. Repertório, composições feitas por outras pessoas em homenagem a ele, que veio acumulando ao longo da carreira. Das 8 faixas do disco, 5 são compostas por amigos e também pelo pai, já falecido. Vale lembrar que em 2022 ele fez o álbum Dali, muito elogiado pela crítica especializada. Vamos ouvir Essa é Tua, com a participação especial do compositor Gilberto Vieira no violão de 7 cordas. E na sequência, a faixa que dá nome a este álbum, Donaire.

Otávio Castro, dele, Donaire, antes de Gilberto Vieira, Essa é Tua. A Unesp FM continua o Brasil Instrumental. Zanzando é o quinto CD de Dadô, apelido artístico desse paulista que começou muito cedo na música. Transitando entre vários ritmos brasileiros, o CD conta com composições melodiosas e algumas pitadas de improvisação. Vamos ouvir Voltando Pra Casa, e na sequência tem Milton Banana Trio, comandado pelo baterista Milton Banana, junto a Vanderlei no piano e Guará no baixo. Milton Banana foi um trio musical de jazz brasileiro formado na década de 1960 e durante a carreira o grupo teve várias formações diferentes e gravou no total 9 álbuns pela Odeon e outros pela RCA. Destacamos Primavera.

Milton Banana Trio, de Carlos Lira e Vinícius de Moraes, Primavera. Antes, Dado, dele, Voltando Pra Casa. E para encerrar o Brasil Instrumental, Spock Frevo Orquestra. Big Band brasileira composta por 17 músicos. Foi formada no Recife, Pernambuco, em 2001, cujo objetivo é divulgar o frevo no Brasil e no mundo. Sob a batuta do maestro Spock e de Gilberto Pontes, ambos saxofonistas e diretores musicais da orquestra. Vamos ouvir Últimos Dias.

0: Toque Frevo Orquestra de Levino Ferreira, Últimos Dias. E nós vamos ficando por aqui. Fontes pesquisadas, biscoitofino.com.br, spotify.com, revista Prosa, Verso e Arte.com e sescsp.org.br/selosesc. Estúdio de gravação, Paulo Pepa. Produção de Silene Barros. A apresentação é de Wellington Leite. Muito obrigado pela companhia, um abraço para você e até mais.
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3: Meia-noite e um em Brasília.

Quantas vezes você achou que não daria conta e conseguiu? Quando olhamos para trás, podemos ver que em muitos momentos tivemos coragem. Muitas vezes achávamos que não o conseguiríamos e tudo acabou dando certo. Tantas situações que poderíamos ter desistido e conseguimos dar a volta por cima. Se pensar bem, você é um exemplo de coragem para muita gente. A sua história é um reflexo disso. Uma pessoa que teve força e fé para chegar onde chegou e nunca se deixou abater. Olhe com atenção e veja o quanto você já superou. Quantas batalhas você já venceu? Quantas vezes você teve que se fazer de forte, mas o coração estava sangrando? Se você ainda está aqui, é porque lutou e venceu muita coisa, sempre contando com a ajuda do Criador e superando todas as adversidades que apareceram no caminho. Continue em frente, porque a vida vale a pena. Pense nisso.

meia-noite, 3 minutos, está no ar o seu Madrugada Nacional, aqui pela Rádio Nacional AM de Brasília, 980 kHz, de pura potência, transmitindo também pela sua Rádio Nacional da Amazônia e Rádio Nacional do Alto Solimões, contando também com as emissoras parceiras da nossa Rede Nacional de Comunicação Pública, espalhadas por todo esse Brasilzão. E via internet para o mundo, através dos nossos aplicativos de rádio. E nossa equipe, que é muito profissional, está aqui com tudo pronto, preparado para deixar essa sua terça-feira ainda mais incrível, com muita informação, música, papo legal, tudo para que você se sinta ainda melhor. Então, vamos apresentar cada um? Na mesa de som e sonoplastia, Otávio Fernandes.

Na Central Técnica, a AGU. E na produção e apresentação do Madrugada Nacional, eu, Luziane Xavier.

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Eu me apaixonei por você e percebi que, na verdade, nunca havia me apaixonado antes. Eu enxerguei você, a minha vida e o meu futuro de um jeito que nunca havia enxergado. 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Eu sei que é amor, pois todos os dias eu penso em você. Eu sei que é amor não porque digo que te amo, mas sim porque todas as vezes que vejo nossas fotos, eu planejo meu mundo com você. Eu sei que não é fácil, nunca foi e nunca será. 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Só sei que estamos aqui juntos para viver a cada dia como se fosse o primeiro. Você transforma os momentos mais simples em memórias inesquecíveis e me faz querer ser uma pessoa melhor a cada instante. Te amo. Meia-noite 6 está no ar, o seu Madrugada Nacional.

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2: Eita paixão, chora não, Ageu! Já começamos bem, começamos aí todo mundo apaixonado. Então aí depois dessas músicas lindíssimas, vamos saber como tá o tempo na sua região. Começando pela região sul, o tempo permanece firme em praticamente toda a região devido à atuação de uma massa de ar frio associada a um sistema de alta pressão no oceano. Com o afastamento desse sistema, as temperaturas sobem gradualmente durante a tarde, mas amanhã, as manhãs ainda serão frias, principalmente no Rio Grande do Sul. Nas áreas serranas de Santa Catarina e no sul do Paraná, onde a sensação de frio permanece mais intensa, há chance de geada no sudoeste gaúcho pela manhã. Entre o fim da tarde e a noite, a atuação de uma área de baixa pressão e de um cavado em níveis médios favorece pancadas de chuva de fraca a moderada intensidade no oeste do Paraná. Região sudeste. Mesmo com a frente fria afastada para o oceano, a circulação de ventos marítimos continua transportando umidade para o leste

0: da região. Há condições para chuva fraca a moderada entre o litoral e o leste de São Paulo e chuva mais intensa no Rio de Janeiro, Espírito Santo, Zona da Mata e leste de Minas Gerais. Um cavado em médios níveis da atmosfera também favorece pancadas de chuva entre o Triângulo Mineiro, Oeste e Noroeste e região central de Minas Gerais, além do Norte e Nordeste paulista, onde pode chover forte durante a tarde, com possibilidade de temporais isolados no Triângulo Mineiro. O ar frio mantém as temperaturas mais amenas no centro-sul paulista, litoral leste de São Paulo, Rio de Janeiro, Espírito Santo, sul de Minas, Zona da Mata e leste mineiro. Enquanto o interior de Minas Gerais e o norte paulista voltam a registrar maior aquecimento durante a tarde. Região centro-oeste. Há previsão de pancadas de chuva de moderada a forte intensidade de forma isolada entre o centro-norte e o leste de Mato Grosso, Goiás e Distrito Federal. O risco de temporais é maior no oeste, em áreas da faixa central e no sudeste de Goiás. Em Mato Grosso do Sul, predomínio de tempo firme, com sol e elevação das temperaturas durante a tarde. Mas uma área de baixa pressão, associada a um cavado, favorece chuva de moderada a forte intensidade no sul e leste do estado. As manhãs seguem mais amenas em algumas localidades por influência do ar frio, enquanto as tardes ficam mais quentes em áreas do sul, leste e região central de Mato Grosso do Sul e de Goiás, o dia será mais agradável. No oeste e sul mato-grossense, a umidade relativa do ar permanece baixa, com índices entre 20% e 30%. Região nordeste. O tempo continua firme na maior parte da região, com predomínio de sol e poucas nuvens. No sul da Bahia, a umidade associada à frente fria que atua sobre o oceano favorece pancadas de chuva, principalmente no litoral sul e áreas próximas, com possibilidade de chuva forte e temporais. Também há previsão de chuva mais intensa no litoral do Maranhão. As temperaturas seguem elevadas na maior parte da região, enquanto o sul baiano registra temperaturas mais baixas devido ao ar frio. A baixa umidade do ar continua sendo destaque entre a região central do Piauí e o norte da Bahia, onde os índices podem variar entre 12% e 20%. As rajadas de vento ficam entre 40 e 50 km por hora na maior parte da região, podendo alcançar até 70 km por hora em pontos isolados. E por último, região norte. As instabilidades perdem força em parte da região, mas ainda há previsão de pancadas de chuva localmente moderadas a fortes em grande parte do Amazonas, Tocantins, sul do Pará e no oeste e sul de Roraima. Há risco de temporais no norte do Amazonas. No litoral do Pará e no Amapá, as instabilidades voltam a aumentar, com possibilidade de chuva mais intensa. Nas demais áreas, o tempo permanece firme, com predomínio de sol e calor. Então, depois de saber como está o tempo na sua região, chegamos agora a um momento muito especial, que eu guardei, né, para falar agora, que a gente vai começar uma semana muito especial. É a comemoração dos 90 anos da Rádio Nacional, que acontece no sábado, dia 12. Inclusive, o nosso programa vai ao ar na sexta-feira também, de sexta para sábado, aliás. Vai ser uma coisa diferente, né? Por quê? Porque é o aniversário da Rádio Nacional. Nós vamos ter um programa a mais essa semana. E cada programa dessa semana vai abordar momentos marcantes da história da Rádio Nacional. E como não podia deixar de ser, o Madrugada Nacional vai trazer hoje uma parte da sua história, aliás, a parte importante da sua história. E nessa parte importante, nós vamos trazer a locução do nosso querido João McBrown, onde ele destaca também vários profissionais que fizeram parte dessa história. Então agora, todo mundo vai matar a saudade do nosso querido João McBrown. Vamos ouvir.
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2: E agora, uma viagem no tempo. Vamos relembrar a abertura do Madrugada Nacional na voz de João McBrown. um momento que marcou tantas

0: madrugadas, levando ao ouvinte música, informação, reflexão e, principalmente, aquele alto astral que é a sua marca. Uma voz que sempre nos convidou a sorrir, acreditar na vida, seguir em frente e nunca deixar de sonhar. Vamos voltar ao tempo e ouvir novamente essa abertura que faz parte da história do rádio e da história de tantos ouvintes. Com vocês, João Mac Brown e a abertura do Madrugada Nacional.
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0: Bom dia, minha querida Brasília. Bom dia, meu querido Brasil. Que maravilha, que alegria. Estamos vivendo mais um novo dia. Parabéns a você, querido ouvinte, por estar vivendo mais um novo dia. Portanto, ei, você, aproveita, sorria e viva com alegria. Procure hoje guardar em sua mente e também no seu coração tudo o que há de bom nesse mundo, porque hoje é mais uma dádiva e será de acordo com o que você pensar e praticar. Assim sendo, meu Brasil, pela minha, pela sua e pela nossa querida Rádio Nacional de Brasília, vamos hoje sorrir, cantar e amar. Tudo isso é alto astral, aqui na Madrugada Nacional. Madrugada Nacional, simplesmente um pouquinho diferente. É muito alto astral. Música da melhor qualidade, informações, notícias e, por que não, a sua indispensável participação por carta, telefone ou e-mail, onde você poderá mandar o seu alô, o seu recado com muito amor, que é via satélite para todo o Brasil e via internet para o mundo. E a nossa equipe de trabalho, que é muito profissional. Olhem, aqui no estúdio, na mesa de som e áudio, trabalhando com muito alto astral, ele, José Alves. Na Central Tech de Operações, trabalhos técnicos é de Otávio Fernandes, Araílson Santos, Celso Amorim. A produção é de Gina Silveira. Produção musical, Benil Garcia. Produção de estúdio, Pereira Filho. A chefia de coordenação de rádio é de Alisson Machado. Gerência, Thaís Ladeira. E na apresentação e na produção aqui do Madrugada Nacional com muito alto astral, eu, João Maquebrão.
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4: Meia-noite, 27 minutos. E aí, pessoal, deu pra matar um pouquinho da saudade? Quero contar pra vocês que eu estive com ele sábado, fui visitá-lo, né? Até mostrei a foto aí no meu Instagram, nós dois juntinhos. Ele tá muito bem, recuperando muito bem. Já já ele vai gravar uma mensagem pra vocês, né? Ele ficou muito feliz, e sempre fica muito feliz quando vocês lembram dele, falam dele. Eu tô mandando alguns áudios pra ele, quando vocês mandam alguma coisa carinhosa pra ele. E daqui a pouco a gente vai ver nosso amigo de volta aqui, tá bom, pessoal? Enquanto isso, a gente vai matando a saudade. Durante toda essa semana, a gente vai falando aqui, vai exibindo aqui alguns desses momentos marcantes. Porque é a semana de aniversário da Rádio Nacional e a direção, através do Mário Sartorello, né, está montando esses programinhas para a gente colocar aqui e ao ar todos os dias, fazendo essa homenagem não só ao Maquebrão, mas todos aqueles que passaram por aqui, né, o Pereira, que eu conheci também, né, e várias outras pessoas que fizeram parte aqui do programa. Então agora vamos passar aqui uma matéria, uma reportagem. O Grito dos Excluídos é um manifesto que acontece em todo o Brasil, geralmente no dia 7 de setembro. É como se fosse o oposto ao Grito da Independência, né? E o Grito dos Excluídos desse ano pede direito à terra, moradia e fim do feminicídio. A reportagem é de Sara Kines.
5: As mobilizações da edição de número 32 do Grito dos Excluídos tomaram as ruas de mais de 50 cidades do país neste 7 de setembro. Na capital paulista, os protestos ocorreram na Praça da Sé, pela manhã, com a participação de movimentos sociais e populares, sindicatos, pastorais, igrejas e entidades ligadas aos direitos humanos e à justiça social. Entre as principais reivindicações estão o direito à moradia digna, à terra e o combate ao feminicídio. O ato também abordou o fim da escala 6x1, a defesa da paz e da soberania nacional. Miriam Hermógenes, da Central de Movimentos Populares, explica o que significa liberdade para os integrantes da manifestação.
6: A gente diz que a liberdade ela só será plena onde a gente não tiver mais população em situação de rua, onde a gente não tiver um déficit de habitação tão grande, onde a gente não ter uma sociedade com um emprego tão precarizado, né, com um trabalho tão precarizado, né, e com as várias desigualdades, né?
5: Em Brasília, a concentração foi na Praça Zumbi dos Palmares, perto da Esplanada dos Ministérios. No Rio de Janeiro, a multidão marchou pela Avenida Presidente Vargas, no centro. Em Fortaleza, o ato teve início na Praça do Conjunto Tamandaré. No Recife, a manifestação percorreu o Pátio do Carmo. Em Manaus, o grito aconteceu no INPA, Instituto Nacional de Pesquisas da Amazônia, com Feira de Economia Popular. Em Porto Alegre, os manifestantes marcharam pelas ruas do Centro Histórico e em Cuiabá, o ato foi na Praça Ipiranga. O Grito dos Excluídos deste ano destaca que a falta de garantia de acesso à terra leva ao ciclo do trabalho análogo à escravidão no campo e na cidade. Dados da Comissão Pastoral da Terra apontam que, no ano passado, quase 2 mil pessoas foram resgatadas de trabalho análogo à escravidão em áreas rurais e cerca de 1.000 foram libertadas no cenário urbano. O ato teve origem em uma reunião da CNBB, a Conferência Nacional dos Bispos do Brasil, e acontece no feriado de 7 de setembro desde 1995, em contraponto ao Grito da Independência, proclamado pelo príncipe Dom Pedro, com a ideia de dar voz ao grito das pessoas que mais sofrem com a desigualdade social. Com colaboração de Guilherme Jerônimo e produção de Helder Castro, da Rádio Nacional em São Paulo, Sara Kines.
4: Meia-noite, 32 minutos, e daqui a pouco a gente tem a participação do ouvinte, né, pessoal? Vocês que sempre gostam muito desse momento, em que vocês podem ter a voz de vocês, né? A voz, a gente acabou de passar uma matéria sobre dar voz a quem é excluído, né? E aqui ninguém é excluído, aqui todo mundo tem sua voz e sua vez de falar, de mandar o seu recadinho, de pedir sua música, né? Mandar uma mensagem. Aqui você tem canal livre, exatamente. O Otávio me ajudou aqui. Aqui é um canal livre para você expressar a sua vontade, né? E então, a gente vai ter esse momento daqui a pouco. Você vai mandar o seu recadinho para o nosso número do WhatsApp, que é o 619-9674-1536. 619-9674-1536.
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4: No História da Música de hoje, nós vamos falar sobre a música Noites com Sol. Parece uma coisa meio sem senso, né? De noite tem sol? Não, de noite não tem, normalmente não tem sol, né? Mas a música quer mostrar exatamente essa dualidade, né? Quer dizer, ela fala muito mais de uma questão uma questão emocional. É noite, eu estou numa situação de tristeza, de melancolia, de repente vem um sol. Quer dizer, de repente vem uma esperança, uma luz, né? Então é mais ou menos isso que a música quer dizer. Noites com Sol foi um dos maiores sucessos de Flávio Venturini, lançada em 1994. Nasceu durante uma viagem do cantor ao Ceará. Exatamente, Ceará faz dessas coisas, né? Ele estava passando por um momento de tristeza e introspecção. Foi convidado para conhecer a praia de Jericoacoara. Inclusive, eu já estive lá também. No meio de toda aquela natureza, ele disse que foi melhorando, né? E tal, aquelas praias, tudo muito lindo. Aí, um dia, ele resolveu fazer um passeio até a Pedra Furada. Pedra Furada, ela é uma pedra bem grande que tem lá no meio da praia. É até um pouco distante, tem que... Para chegar até lá é uma caminhada boa. E ela é furada no meio. E é bem bonita a paisagem, entra o sol por ela. E muita gente vai até lá para fazer fotos. É um local muito bonito, né? E lá ele teve esse momento de contemplação. Nesse momento ele fez uma prece. pedindo que levasse toda aquela tristeza embora. Em seguida veio a inspiração da música, que marcou uma grande virada em sua carreira solo. Ele fez a música, né, a melodia, e o letrista foi Ronaldo Bastos, que transformou esse momento de inspiração em versos que falam de esperança, resiliência e a certeza de que nos momentos difíceis sempre surge uma luz, né, uma esperança. A faixa alçou o voo nacional ao se tornar tema da novela Fera Ferida, exibida pela Rede Globo entre 1993 e 1994. Foi a primeira canção da carreira solo de Venturini a entrar em uma trilha sonora de novela, consolidando seu nome de vez no cenário nacional. Porque antes o Flávio Venturini participou, né, do Clube da Esquina, do 14 Bis, mas essa música realmente, né, deu uma força na carreira solo dele, né? Então vamos ouvir agora essa música lindíssima, inspirada na paisagem cearense de Jericoacoara, Noites com Sol.

Deixa o sol entrar, né, pessoal, na sua vida. E agora, em seguida, você escuta Mesmo Que Seja Eu, com Erasmo Carlos, e O Meu Primeiro Amor, com Renata e Seus Blue Caps. 12:40, a gente volta já.

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0: Meia-noite e 46 minutos, voltamos com tudo para aquele momento especial que você, ouvinte, é o rei, né? Manda seu recadinho em áudio ou em texto e a gente passa aqui porque você é que manda, né? Aqui você é que manda. Então vamos lá, vamos para o nosso primeiro ouvinte de hoje. É o Antônio Ribeiro de Itamari, Bahia.
1: Antônio Ribeiro de Itamari, Bahia. Muito bom dia, meu Luciano Xavier e os demais aí, como o Agil e o Carlinho, né? Eu tava, não sei, eu me perguntei. Mas essa música hoje eu gostaria de ouvir com o Raulzito, meu amigo Pedro. Reginaldo Seixas, meu amigo Pedro. Se tiver, pode ter outro dele que eu quero dentro de Raul, certo? E vai querer bom dia especial para Alderina, Antônio Bessu, a Gil aí, né? Também a Ailton. Aí vem Braga Júnior, Beto Padeiro, aí subindo com a FIFA, eu sou a Amada Marli. Aí já como eu falei, eu sou a Amada Mariana, Naná, João Bezerra e Samara Luzimar. Aí vem Ferrinha, Tchotoca, Chocolate, né? Como eu já falo, né? O dia dele é minha, não tem certeza não, mas... Aí vem Zé Alberto, Repolho, todos os caminhoneiros, Manoel Menezinho de Livramento, Inês Cabral, Sandrinha... Aí, né, as duas Teodoras, Mercedes, enfim. Só pra lembrar que a Rádio Nacional, que não é um pouquinho diferente, é simplesmente alto astral no estado negativo, é sem futuro. Abraço aí, João Marquinhão.
0: É isso aí, abraços pro nosso querido João Marquinhão, que hoje tá ouvindo aí tudo, tá ouvindo todo mundo. Ele pediu a música Meu Amigo Pedro, com Raulzito, né? Agora vamos para a segunda ouvinte, Sandrinha.
2: Boa noite, querida Lulu. Tudo bem, meu amor? Olha, aqui em Nova Iguaçu tá uma friaca danada, hein? Muito frio. É 16 graus. Olha, uma semana abençoada para você e para sua equipe aí, tá? E para meus amigos também. Vou citar o nome deles aqui, ó. Francisco Estrela, Manoel Messias, Cafifa, Juarez, Luiz Fernando, Braga Júnior, Edgar, como eu morri, o Marco, Alderina, Teodora, Teodorinha, Milena, Inês, Valdineia, Rubens, Zé Roberto, João Bezerra, Luzimar, Mariana, Irmão Giovanni, Irmã Cristina, Janine Tapete, que é o Carlos André, Antônio Ribeiro, José Carlos de Minas. A música que eu quero ouvir hoje é da Tatiana, Meu Lamento. Tá? Vê se você tem aí. Se não tiver, você coloca do Roberto Carlos. Roberto Carlos é A Distância, tá? Aí eu fiz pra você, para toda a sua equipe aí e para todos os meus amigos e para quem gostar da música, tá, querida? Beijão, tchau, tchau. Aqui é Sandrinha, do Nova Iguaçu de Janeiro. Até amanhã. Amanhã eu mando mais, tá?
0: Com certeza, amanhã tem mais.
2: Beijo, minha linda.
0: Tchau, beijão, tchau. Sandrinha. Agora vamos para o Francisco Mendes.
3: Bom dia, Luziândia. Quem fala aqui é o Francisco Mendes, Teresina Piauí. Bote aí pra mim, João Paulo e Daniel, Estou Apaixonado. coisa de oferecer para Teodora I, Teodora II, Manuel do Messias, Antônio do Pessoa, Aninha em Brasília, Conceição, Milena, no Recanto da Ema, também em Brasília, Juarez, Sonha, Valdinella, Inter, Teclado, Marinar, Cafifa, Rio de Janeiro, Lourdes Costa, Cidade de Uruaçu, Goiás, Beto Padeira, Água Linda, Goiás, Rosa Caetano, Luziândia, Goiás, Francisco Estela, Palestina, no Pará, Luiz Fernando da Goiânia, na Bahia, a minha amiga Carminha Ida, da Paz, Boa Vista, Morada, minha amiga Edgar, como eu morreu, e sua namorada Mariana, e Divina, na cidade de Eliseu, Martim, Piauí, Dona Maria de Lourdes, Floriana, Piauí, e aqui para Teresina, Zé Roberto, Aldelina, Irmão Juvan, Luiz Maranhão, e para todos os amigos e amigas que estão tá ligados na grande audiência da madrugada, que legal, que legal. Ainda no comando da minha amiga Luziane. Um abraço, fica com Deus. Até amanhã.
0: Até amanhã, meu querido Francisco Mendes. Um abraço para você e todo o pessoal aí de Teresina. Então vamos agora atender esses três pedidos, né? Meu amigo Pedro, Raul Seixas, pedido do Antônio Ribeiro. Meu lamento, Diana, pedido da Sandrinha. E João Paulo e Daniel, estou apaixonado, pedido do Francisco Mendes. Vamos ouvir.

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1: Uma hora e 5 minutos e vamos continuar aqui com a participação do ouvinte. Vamos aqui para o Daniel de Divinópolis, que mandou seu recadinho aqui.
2: Olá, Luciane. Bom dia, melhor dizer. Aqui é o Daniel de Divinópolis. Sou ligado na Rádio Nacional. Essa ótima programação, sobretudo programa apresentado por você. Gostaria de ouvir, se possível, a música mais importante, O Verdadeiro Amor. Se não me engano, o cantor é o Day José. Não, Márcio Greig, lembrei. Isso. E oferecer a todos os ouvintes. Daniel de Divinópolis, um abraço. Desde já, muito obrigado.
1: Obrigada, Daniel, pelo seu carinho. Né? Seja sempre bem-vindo aqui ao programa Madrugada Nacional. Então agora vamos para outro ouvinte, o garotinho João Bezerra.
3: Bom dia, garotinha Luziânia. João Bezerra chegando na área.
1: Na área, atropelando e batendo
3: o
1: pênalti.
3: Meu alô para os meus amigos. Como é que foi seu feriado? Foi bem?
1: Bem demais,
3: tudo
1: graças
3: tranquilo.
1: A Deus.
3: Tranquilo. Por aqui, João Bezerra e Luzimar, bem demais. E te mandando um abraço, foi tudo de bom.
1: Abração pra vocês.
3: Tá bom, garotinha? Aí a música que eu quero ouvir hoje é com Gilberto e Gilmar, Assino com X. Oferecer pra esposa, Luzimar, pra você e pra todos que gostar da música. Beleza, garotinha? E agora mandar meus alô pra esposa Luzimar, que tá te mandando um abração também. Tá
1: outro pra ela.
3: Pra Beto Padeira, Araílson Santos, é ligar como eu morreu, Mariana, Nananá, Antônio Ribeiro, Francisco Estrela, Francisco do Céu Azul, Ivanildo, Juarez São José dos Campos, Ademar Saboia, Zé Roberto Teresina, Sandrinha de Nova Iguaçu, Milena, acho que Milena é Teresina, né? Abração, Milena, pra você.
1: Não, Milena é aqui de Brasília.
3: E pra você, Luciano, Otávio, Ageu, tudo de bom, uma semana linda, abençoada por Deus. Aquele abraço.
1: Aquele abraço.
3: Saudações rubro-negra pra nós.
1: É.
3: É nós hoje, é nós amanhã e é nós depois. Tudo de bom.
1: Esse é flamenguista roxo. E agora vamos para a nossa amiga Joana.
4: Oi, Joana. Oi, Luiz, estou na cidadania, Val Caminara, Minas Gerais. É a Joana que está falando. Tudo bem com você? Eu espero que esteja bem.
1: Tudo bem.
4: Então, pode passar a música aí para mim. É... Nelson Gonçalves, naquela mesa. Uma ótima terça-feira. Pra você e pra todos que estiver na escuta.
1: Tá certo, Joana, oferecendo para todos os que estão assistindo. Então vamos ouvir, né? Vamos ouvir aqui esses três pedidos, atender. Daniel de Divinópolis pediu o mais importante é o verdadeiro amor com Márcio Greig. João Bezerra, garotinho João Bezerra, pediu Assino com X. Gilberto Gilmar. E a terceira música, Nelson Gonçalves, naquela mesa que a Joana dedicou a todos os ouvintes, né? Então vamos ouvir, daqui a pouco a gente volta.

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0: 1h19, voltamos aqui com os pedidos musicais, os últimos desse bloco, e vamos aqui para o meu amigo Puraqué. Deixa eu achar aqui onde é que ele tá. Achei!
1: Bom dia, bom dia, bom dia, Luziane, seu amigo Puraqué. Tem uma aqui ligada aqui escutando aqui o programa. Madrugada aqui, abençoado de quinta-feira.
0: Opa, Luziane. Tá errado.
1: Luziane, bom dia, minha querida.
2: Eu
1: quero oferecer uma música para nossa amiga Milena. De...
0: Não, tem alguma? Não. Eu acho que tá errado aqui. Tem alguma coisa errada aqui no... Deixa eu olhar aqui no celular aqui. Não saiu o áudio de hoje. Deixa eu colocar aqui no celular.
1: Esquadaria. Tem um recadinho aqui na Madrugada Nacional, onde não teve, né? Teve programa gravado. Às vezes a senhora tá falando ao vivo aí. Bom dia a todo o povo aí da Madrugada Nacional. Luziane, pra senhora e todos os seus colegas de trabalho, a Geo, o outro lá que eu esqueço o nome, e nossos amigos aqui, estão aqui, nossos colegas de trabalho aqui, trabalham comigo aqui na padaria. Tá o Dani, o Lucas Frazão, o Tonhão, Nicolau, seus padeiros ali, Juca, Márcio Clay e nossos amigos da padaria também lá, o João Magnata, Ferrinha, Dinho, Tchotchoca, outras padarias também lá, o nosso amigo Chocolate, o Elber, Toco, estão ligadinho aí na Madrugada Nacional. Manda um abraço aí pra nós, né? Temos ligadinho aí. Quando a gente manda assim, um áudio, mano, nós temos ligado aqui. Quando a rádio sai do ar, a gente tem pela internet aqui ligado. Pela Madrugada Nacional. Luziane, manda um abraço pro nosso colega aí de madrugada, meu amigo Cafifa, meu amigo Edgar, meu amigo aí Devo, meu amigo aí Francisco do Cinco Estrelas, né? Francisco do Céu Azul, meu amigo Rubens, meu amigo Natanael, ele craque Ceará, nossos colegas aí, nossa amiga Milena de Brasília, tô ligadinho aí, viu? Todos nossos amigos aí que estão ligados aí, esses outros que de 0 a 100 para não esquecer ninguém, viu? E que Deus abençoe todos aí, Luziane, temos ligado aqui, viu? Boa música aí da... Bora ouvir, faz tempo que nós não vê aí Passarinho de Fogo, Paulo Fernandes, oferecer pro meu amigo aí, João Magnata, que tá ligado. E também, se tiver um tempo aí, assim, ó, manda aí uma do Beto Barbosa, aí uma lambada retada aí pra Madrugada Nacional. O povo tá ligado aí. É nóis, Luzinho. Logo mais o Lucas Frazão vai mandar o áudio dele. Bom dia, tchau.
0: Tá certo, eu vou esperar o Lucas Frazão. Mas, rapaz, só pode um pedido musical. Você pediu o Pássaro de Fogo, a gente já colocou aqui, tá bom? Se mais tarde der, a gente colocou o Beto Barbosa mais tarde, tá bom? Conforme for aqui os pedidos de música, mas aqui tá lotado hoje. Hoje tá forte aqui. Muita gente mandando mensagem. Então agora vamos para o Antônio Nunes.
3: Bom dia, Luziane Xavier. Bom dia, Otávio. Bom dia, Geu. Bom dia, Boró. A todos vocês aí que fazem a equipe aí Madrugada Nacional, um abração aí a todos vocês, né? Abraço aí pro Edgar, né? Pro Rubens, pro Ayrton de Uruaçu, Gabriel lá de Cianorte, Paraná, né? O Cláudio lá de Quarantã, Francisco Estrela, Francisco Céu Azul, o Francisco lá no Piauí, né? Enfim, toda essa galera que tiver na sintonia, a Milena com a mamãezinha dela, né? A Zezé, a Eli Couto, a Jana Moura, a Mercedes, né? E todos que tiverem na sintonia aí. Luziane, vê se você acha pra nós aí com o Fagner, Borbulhas de Amor. Grande abraço, Luziane.
0: Grande abraço.
3: Aqui, ó, ouvindo você falando de João Macbrau, ó.
0: Ah, sim.
3: Coisa boa, hein?
0: Com certeza. Tá certo, meu querido Antônio Nunes. Abraço pra Cleonice. Agora vamos para o...

0: Edgar comeu, morreu.
1: Bom dia, meu amigo Luciane!
0: Bota o peru!
1: Hoje eu quero Roberto Carlos. Faz tempo que eu não peço Roberto Carlos. Eu quero Roberto Carlos. Não adiante. Não adiante chorar, não. Não adiante. É, Roberto Carlos, não adiante. Se não,
0: não
1: tiver,
0: Mocoque
1: Paraíso. Pranto escondido. Um das duas, tá ok? Aí vai pra paixão da minha vida. Mariana. Ei, Mariana, paixão da minha vida. Aí vai pra todos os aniversariantes, muitos anos de vida, muitas bênçãos e muitas felicidades. Eu não tenho a minha lista, não. Não tem, não, mas nosso Criador sabe de todos. É, aí vai lá pro todo mundo lá de Santa Maria, todos, lá, Tareco, os anjos lá, Gilberto Lavreiro, Cafifa, a Divina Raquelzinho, o Adilson, a Demar Savoia, Juarez São Paulo, Juarez do Rio de Janeiro, Del Camelo, Tripim, Vagrão, Cabragá e Fernandão, Dadal e Eli França, Beto Padeló Jacó, Enéas e Dona Maria, Enóis e Caminha, Enéas Cabral, Manelzinho, Manel Messias, Zé Roberto, Zé Carlos, Zé Douro, Zé Noé, Zé Carlos de Betioga, Zé Noé Simval, João Bezerra, João Camarão, João da Cruz, João Bezerra, patroa, Vital e a patroa, Gil e a Dona Sueli, a patroa, Natanaé, lá em Crato, né, o Alemão Repolho, quem Wilton Borges, Jean de Bruxela, quem é Diana também de Bruxelli, o outro lá da Austrália, lá, o Eduardo, a Du do Rio de Janeiro, o Wilson da 99 Pontreina, aí o Dona Velha, Gambé, Dona Velha, José Alves Chupiguai, a Dona Beatriz, ó, quem é esse aqui, Aninha, Negra, Milena, Conceição, Aita, Diná, Josélia, Francisco Estrela, Francisco Meio, Francisco Céu Azul, o Mendes, Luiz Maranhão, não posso esquecer não, hein. Quem é esse aqui, gente? Tá. O Marquinhos Botafoguense, Claudinho Botafoguense, a Claudinho de Águas Lindas Sumida, Lourdes Costa, aí o de Goel, aí do Rio de Janeiro. Tá muita gente aqui, ó. Tá. Cadê? A Sandrinha, Alderina, o Antonildo, quem é esse aqui? A Valdineia, a Valéria, o Ocivaldo, o Pedro Francisco, Luiz Cláudio, Luiz Carlos, Luiz Fernando. Agora, cadê o Dia Magnata? Cadê? Achei! John McNada, Lux Frazão, Pura Cash, Chiclete Chocolate, o Max Gleig, quem é esse aqui? O Ferrinho que se ferrou, o Max, o Rubens, né? Isso aí, aquele rapaz lá de outro de Goiás novo, eu acho que é Flávio lá. Tô todos ouvintes. As duas Tedorana e Ana 7,57. Pensou que eu vou embora? Eu vou, mas não tiver acabando o programa, vou mandar mais um áudio. Aí o gol! Você gostei demais de ouvir o João Matiblau, como é que vai, meu amigo? Firmo, ó. Levanta essa corda, põe a volta por cima, meu amigo João. João Matiblau, até mais, fui.
0: É isso aí, com certeza, Edgar. Então aí, ó, temos aí três pedidos musicais para atender. Edgar, infelizmente não vamos poder atender no Pranto Escondido com o Mocoque Paraíso, mas vamos tocar com o André Andrade, tá bom? Então vamos aqui fazer o nosso querido lanche!

0: coisa boa é a gente lanchar uma comida gostosa como essa, né? E continuamos aqui na Alemanha. Hoje estamos nas proximidades de Berlim, né, que é a capital da Alemanha. E o prato hoje é Buletten, que são almôndegas fritas bem temperadas com cebola e ervas. É bom demais, bom demais. Umas almôndegazinhas fritinhas, né? Bem torradinha, com arrozinho branquinho daquele bem fumaçando. Bom demais, não é não? E também tem a nossa querida sobremesa, que é o Berliner Pfannkuchen. Na verdade é um donut. Sabe aqueles donuts? Aqueles pãozinho que frita? Aí que ele fica assim meio macio no meio, aí eles recheiam com geleia, né? Bota assim um... tipo uma seringuinha e coloca a geleia dentro assim. Parece um... geleiazinha de morango, né? Dentro e tal. A gente vai comer as almôndegazinhas de sobremesa. Uns donuts recheados com geleia que são...
1: doce, doce como mel.
0: Doce demais esses donuts. São donuts berlinenses, donuts alemães, diferentes. Então, enquanto a gente come essas delícias, vocês vão ficar com os pedidos dos ouvintes. Pássaro de Fogo, Paulo Fernandes, pedido do Puraqué. Borbulhas de Amor, Fagner, pedido do...

0: Vitória encerrou uma sequência de 4 derrotas seguidas ao bater o Grêmio por 1-0 na noite dessa segunda-feira, no desfecho da 26ª rodada do Campeonato Brasileiro Série A. No Barradão, o rubro-negro aproveitou cobrança de escanteio no segundo tempo para anotar o seu gol com René e ganhar fôlego na luta contra o rebaixamento. O elenco do Corinthians desembarcou na Argentina na noite dessa segunda-feira. O time enfrenta o Estudiantes pelas quartas de final da Conmebol Libertadores nesta quarta-feira, às 21h30, horário de Brasília. A delegação corintiana chegou pouco antes das 10 da noite no hotel onde ficará hospedada em Hudson, na província de Buenos Aires. O local fica a 29 quilômetros do estádio Jorge Luiz Rich, em La Plata, palco do jogo da ida. E o atacante Everton Cebolinha está mais uma vez perto de deixar o Flamengo. Em nota, o clube rubro-negro informou que o jogador foi liberado para retornar ao Rio de Janeiro para tratar de assuntos pessoais. O destino mais provável é o Krasnodar da Rússia, que esteve próximo de concluir a transferência de Cebolinha semanas atrás. Os russos voltaram à carga pelo atacante e existe a chance de a saída acontecer. Outros clubes brasileiros, como Santos e Botafogo, também fizeram consultas ao atleta. E a última, o Atlético Mineiro seguirá com desfalques relevantes para o duelo contra o Santos na quarta-feira, né, dia 9, pela Sul-Americana. Mas também pode contar com os dois retornos de jogadores considerados titulares. A lista de lesionados do Atlético é longa e tem titulares importantes como o goleiro Everson e o zagueiro Juan Tresoldi. São 7 nomes no departamento médico neste momento, mas o zagueiro Lianco e o volante Michael podem ser liberados para encarar o Santos, revelou o técnico Eduardo Domingues. Atlético e Santos se enfrentam às 19 horas de quarta pelo jogo de ida das quartas de final da Sul-Americana na Vila Belmiro. Estas foram as notícias do futebol pentacampeão mundial Brasil Ziu Ziu. E 45, voltamos aqui com os nossos queridos ouvintes. Temos aqui o nosso querido Sidney de Teresina, Piauí.
1: Bom dia, é Sidney de Teresina. Quero mandar meu bom dia para minha amiga Aldelina aqui de Teresina, minha amiga, minha conterrânea, e também pro meu amigo Francisco Céu Azul de Goiás. Enfim, é para todos do programa Madrugada Nacional da Rádio Nacional. Bom dia, mais um bom dia mesmo. Sidney de Teresina, Piauí.

0: Fui.
1: Tá certo, Cisne. Um abraço pra você e toda a família. Agora, temos aqui um ouvinte que é o Nilzonei. Bom dia, gostaria de desejar um feliz aniversário à minha esposa, a Tina Castro. Que Deus abençoe sempre. São os votos de Nilzonei, esposo, e Santiago, o filho. Direto de Tabatinga, Amazonas. Se possível, tocar a música La Belle de Ju. Ele dedica a música La Belle de Ju, de Alceu Valença, para a sua esposa, a Tina Castro, aniversariante de hoje. Vamos colocar um parabéns aí para ela, Gil? Parabéns para a Tina Castro, são os votos do seu esposo Nilzonei Santiago. É isso aí, parabéns a Tina Castro, de Tabatinga, Amazonas. Essa musiquinha de parabéns.

0: Parabéns, Atina Castro! É isso aí, agora vamos para o próximo ouvinte, Adilson Barbosa de Caiapônia, Goiás. Tava sumido? Tá explicando aqui por que ele tava sumido.
1: Bom dia, Luviânia, tudo bem? Por aqui tudo tranquilo, graças a Deus estamos aqui. Amanhã vamos para a fazenda, estava para São Paulo a semana passada, cheguei na terça-feira, quarta eu fui para Goiânia, voltei na quinta-feira, fiquei 8 dias lá em São Paulo. Aí, quarta-feira fui para Goiânia e vim quinta. Sexta-feira fui para a fazenda e vi onde que era sábado. Amanhã tô de volta para a fazenda de novo.
0: Homem viajante!
1: Gostaria de ouvir a música do... Alan Jackson, pode ser qualquer uma dele. Quero mandar para vocês da emissora, para o Carlinho, a Geu, a Musa do Sofá Grande, a Mercedes, Manuel Messias, o Antônio Nunes, a Cleonice, o Comeu Morreu, e a Mariana, e o Berlândia, o Del Caminhoneiro, o Zé Roberto, vai para Inês Cabral e o Mendes, lá em Parnaíba, o Francisco Estrela em Belém do Pará, lá em Palestina no Pará. Vai para todos que estiver ouvindo a Rádio Nacional neste momento, para todo o pessoal da Bahia, de norte a sul, leste a oeste, o pessoal aqui de Caiapônia e região, e para quem gosta da música, tá na Serra Dourada, é bom ouvir. Adilson Barbosa de Caiapônia, Goiás.
0: Muito obrigada, meu querido Adilson, pela sua participação. Não passo muito tempo sem participar, não. Você é importante aqui, viu? Coisa boa ter você aqui de volta. Mas tava passeando, tá perdoado, né? Sempre viajar é muito bom, passear é muito bom, né? Coisa boa demais. Então agora vamos para o meu amigo Breno, lá que mora em Cearense, que mora em Petrolina, Pernambuco.
2: Bom dia, minha amiga Luziane Xavier! Como é que vai, Luziane? Tudo bem? Tudo maravilha, maravilha! Então, viva! Mais uma terça-feira na vida da gente. E o que a gente tem que fazer é agradecer, porque estamos vivos! Graças a Deus!
0: E o é Mendon isso tá mesmo, Breno.
2: Tabelas,
0: você tá
2: viu?
0: Certíssimo.
2: Nas paradas de sucesso, viu, Luziane? É. Segue o líder! Ô, Luziane, hoje eu gostaria de ouvir a música com José Augusto, de que vale ter tudo na vida. E aí, eu vou oferecer para todo mundo que tá na sintonia. Vai para toda a confraria do Madrugada Nacional, vai para você também, Luziânia, e vai para todo mundo, Otávio, Ageu, todo mundo aí que faz aí a operação.

0: técnica da Nacional, tá bom? Uma boa madrugada para todo mundo, bom programa, só alegria sempre, sempre, sempre, sempre, Luziânia, valeu!
1: Valeu, meu querido! Infelizmente, eu tinha certeza que a gente tinha essa música aqui, mas não tem com o José Augusto, só tem com o Léo Magalhães, a gente vai tocar a si mesmo, tá bom? É uma música muito bonita. O Breno tá mandando muita saúde para o João Mac Brown, dizendo aqui que ele tá na escuta hoje, então tá mandando aqui, Deus abençoe, uma ótima recuperação para ele. Tá dizendo que lá o feriadão foi de muito calor em Petrolina, 36 graus. Calorzão aí, né, Breno? Então vamos... Ah, aqui também tem um recadinho da Maria José Santiago, a minha querida Zezé. Tá mandando um bom dia para todos, amigos e amigas do rádio. Feliz terça-feira, abençoada. A Zezé da Asa Sul. É isso aí, Zezé, minha querida Zezé da Asa Sul. Então vamos ouvir agora... Vamos ouvir La Belle de Ju com Alceu Valença, pedido do Nilzonei, dedicando para sua esposa a Tina, que está aniversariando. Alan Jackson cantando I'll Try, pedido do Adilson, de Caiapônia, Goiás. E o Breno, que pediu de Que Vale Ter Tudo na Vida, a gente vai tocar com o Léo Magalhães. Vamos ouvir, daqui a pouco a gente volta. 1h52.

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2:04 e vamos deixar você bem informado. A exposição Amazônicas Poéticas Femininas fica aberta ao público até 16 de novembro no Centro Cultural Banco do Brasil do Rio de Janeiro. Mostra a força da arte contemporânea em 80 obras de 21 de mulheres protagonistas e pioneiras de diferentes gerações dos estados do Pará, Acre, Amazonas, incluindo a Ilha de Marajó. A inauguração aconteceu na última quarta-feira, na semana em que se comemora o Dia da Amazônia, celebrado em 5 de setembro. Idealizada pelo Museu das Mulheres, a mostra ocupa todas as salas do segundo andar do CCBB do Rio de Janeiro, após passar por Belém, Fortaleza e Brasília. A mostra foi dividida em 4 núcleos temáticos: materialidades ancestrais, gravura feminina, Amazônia pictórica e performáticas, que tratam de questões de gênero, regionalismo, identidade nacional e diversidade. A exposição fica aberta de quarta a segunda-feira, das 9 às 20 horas, fecha na terça. A entrada é gratuita e os ingressos podem ser obtidos no site bb.com.br/cultura ou retirados na bilheteria do CCBB, na rua 1º de março, 63.

0: 6 Centro, Rio de Janeiro. E as eleições de 2026 terão número recorde de eleitores com deficiência. Confira os detalhes com a repórter Carolina Pessoa.
1: As eleições de 2026 terão maior número de eleitoras e eleitores com deficiência já registrado pela Justiça Eleitoral. Quase 2 milhões de pessoas com algum tipo de deficiência estão aptas a votar, um aumento de 42% em relação a 2022. Os dados são do TSE, Tribunal Superior Eleitoral. Além disso, o TSE aponta que as candidaturas de pessoas que se declaram autistas cresceram mais de 5 vezes. O tribunal orienta que para os que tiverem dificuldade de deslocamento e precisarem de apoio para chegar ao local de votação, pode ser solicitado um transporte especial à Justiça Eleitoral até 20 dias antes da votação. Outra iniciativa da Justiça Eleitoral, voltada para pessoas com deficiência, é o aumento no número de sessões eleitorais com acessibilidade, passando de cerca de 156 mil para mais de 220 mil neste ano. São locais com rampas, passagens livres de obstáculos e condições que facilitam o acesso e a circulação de pessoas com deficiência ou mobilidade reduzida. A urna eletrônica também dispõe de ferramentas para pessoas com deficiência durante o voto, como teclado com recursos táteis e audíveis, áudio, síntese de voz e intérprete de Libras. O equipamento também terá neste ano uma nova interface, com telas redesenhadas, letras mais legíveis e uma barra de progresso que permite acompanhar as etapas da votação. Para mostrar como funciona a urna e as novidades criadas para esta eleição, o TSE realizou no último sábado uma ação na Praia de Copacabana, na zona sul do Rio de Janeiro, apresentando o equipamento para a população. Na atividade, os eleitores puderam simular a experiência do voto, tirar dúvidas e aprender sobre a segurança da máquina. Da Rádio Nacional no Rio de Janeiro, Carolina Pessoa.
0: Duas horas e 7 minutos, voltamos aqui com a participação do ouvinte. Vamos ouvir aqui agora o áudio do seu Wilson, da 99.
2: Oi, minha linda princesa Luziana Xavier. Bom dia. Que saudade, meu anjo. A última vez que falei com você foi no dia 17 de agosto.
0: Como verdade. Fazia tempo.
2: E ouvi essas lindas canções. Obrigada por tudo, minha princesa. Você tem uma voz linda. Você tem uma voz, assim, comunicativa, que conquista os seus fãs. Os fãs eternos da Madrugada Nacional. Pela Rádio Nacional de Brasília. Obrigada, meu querido. Obrigada por você deixar eu ser seu fã.
0: Obrigado, digo eu, meu querido.
2: Dá um bom dia a toda a sua equipe, que são de excelência, são excelentes profissionais.
0: Isso aí é mesmo, verdade.
2: Que faz gosto a gente sintonizar uma rádio como essa. Tem um programa Madrugada Nacional. Obrigado. Quero também dar um bom dia à Aninha de Brasília. Nunca mais ouvi ela se pronunciar. Cadê você, Aninha? A Maria do Carmo Dinda, aí no Rio de Janeiro. Um abraço, querida. A Juliana, aí em Brasília. Bom dia. Ao Cafifa. Ao Edgar, comeu, morreu. Enfim, sim, também Aldemar Saboia, aí em São Paulo. Quero, enfim, agradecer e dar um bom dia a todos os seus ouvintes, que são pessoas especiais. Um bom dia a todos. E também quero mandar um bom dia e um abraço para as pessoas maravilhosas que está sintonizado nesse momento na Madrugada Nacional aqui da linda cidade Itabaiana, Sergipe. Carlos Alberto, jornalista, o negão da galeria J. Andrade, parece que é o presidente do Corinthians, parece que é o Corinthians, meu Deus, é do bairro da Torre, aí o do quiosque, enfim.

0: São muitos, mas a gente lembra poucos das pessoas no momento. Mas todos os itabaianenses se sintam abraçados por este amigo, por esse fã dessa linda cidade itabaiana, Sergipe, Wilson, da 99.3, a nova FM Princesa. Bom dia, Luciana. Sinta-se abraçada, viu, minha querida?
1: Ah, coisa boa, Wilson. Obrigada, seu Wilson, pelo carinho que o senhor tem aqui pela gente. Por mim, toda a equipe do Madrugada Nacional, o Agil, o Otávio, a gente agradece seus elogios. E obrigada pela sua audiência. Milena, minha querida Milena, best friend, está aqui mandando o seu alô aqui. Vou reforçar o estoque de purê para o lanche do Antônio no especial do Madrugada Nacional no sábado. É isso aí. Milena já tá ligadinha. Tem especial do Madrugada Nacional de sexta para sábado, que é o aniversário da Rádio Nacional. Mas ela disse que hoje vai ser tudo normal. Sou a Milena de Brasília, tô aqui na escuta, passando para dar um salve. De música vou pedir Flores Amarelas. É nóis, Milena. Agora vamos para o meu amigo Del Caminhoneiro, que mandou sua mensagem pra gente.
2: Bom dia, meu amigo Luciano. Bom dia a todos os ouvintes, Otávio, Agil. Agil, Madrugada Nacional é dinâmico, Agil, dinâmico. Já falei, Agil, é dinâmico. Ô, minha amiga Luciana, eu fiquei muito feliz. Eu vi a voz do meu amigo Janjão, né? Janjão que gosta, mas gosta de me imitar, viu, Santos? Eu nunca vi uma coisa dessa. Fiquei até, confesso que fiquei até emocionado, viu, Luciana? Toca uma moda aí do Bruno Marrone, por um gole a mais. Ofereço minha amiga Divina, todos os ouvintes, a galera, o Kelzinho. Pra você também, que eu sei que você curte essa moda aí, Luciana. Meu amigo Agil, que engole o choro, viu? Eu toda vez chora, tadinho. Eu fico com a dó do Agil aí. Mas tá bom. Vem pra lá, vem pra cá, vem pra lá, vem pra cá. Toca a moda, Luciana. I love you, baby.
1: I love you, baby. É isso aí, Del. Del mudou a música aqui, que eu falei pra ele que a gente já tinha incluído uma música que ele tinha pedido, que é Se Tiver Coragem, Joga Fora. É uma música nova do Bruno Marrone, mais nova, né? Que a gente não tinha, e ele disse que podia ser ela. Então agora vamos aqui para o Antenor Felipe. Vamos ouvir.
3: Bom dia, Luciano Xavier, bom dia, naquele bom dia mesmo, menina, como é que você tá? Tá bom? Como é que foi a folga? Foi... Fala aí, foi bem, graças a Deus?
1: Fui bem.
3: Que Deus abençoe a semana que tá começando e vamos que vamos. O programa tá mandando bem, tá bombando mesmo.
1: Obrigada.
3: Abração para todo o pessoal que está no Madrugada Nacional. Abração para João, Mike, Brau. É aquela palavra que eu falava. Em Brasil não tem nada, mas tem João, Mike, Brau.
1: É isso aí. Abração.
3: Vamos, vamos. Abração para todo mundo. Eu quero ouvir a música do Inclívios, O Milionário. Ensino para todo o pessoal aí do Madrugada Nacional, que mais escuta.
1: Acho que é aquela música O Milionário. Os Incríveis, isso mesmo. Exatamente. Ficou pobre, foi? Ai, ai, ai. É isso aí, pedido do Antenor. Então, a gente já tem aqui os três pedidos, né? Milena com Flores Amarelas, com Floribela. Del pediu Se Tiver Coragem, Joga Fora, com Bruno Marrone. E O Milionário com Os Incríveis, pedido do Antenor. Então vamos ouvir agora os três pedidos. 2h15, voltamos já com mais.

0: 2:30 em ponto. Voltamos aqui também. Ah, vamos atender os ouvintes, porque tem muito pedido ainda e tem só meia hora para atender esse povo todinho aqui. É muita coisa. Então vamos ouvir aqui uma mensagem do Francisco do Céu Azul.
1: Bom dia, Luziânia. Bom dia para você. Bom dia aí para o Otávio Fernandes, todos que estão aí no estúdio. Eu queria mandar um alô para esses que estão mandando alô para mim. Eu estou ouvindo a rádio. Por aqui acabou de mandar um alô para mim. O outro que eu esqueci, o João Bezerra também. Para todos que mandam um alô para mim, estou retribuindo, viu? Né? E um alô para o Sidney Teresina, o Ademar Saboia, que não me mandou mais mensagem, viu, Ademar Saboia? Um alô para o Antônio Nunes. O Antônio Nunes, que acabou de participar. Alô para ele, viu, Antônio? Pois é, então fica com Deus. Até amanhã, Luziânia Xavier. Até amanhã. Não vou pedir música, não. Hoje não. Amanhã eu peço uma música amanhã.
0: O meu querido amigo Odílio também mandou uma boa terça-feira para todos os ouvintes. Ele pediu aqui umas músicas que a gente não tinha, mas disse que depois pedia outra, né? Falou que encontrou com o Manezinho, que o Manezinho mandou lembrança. Lembrança pra você, viu, Manezinho? Um abraço. E agora vamos para o meu amigo Hildon Borges, que tava sumido, mas reapareceu. Importante é aparecer.
2: Bom dia, minha amiga Luziânia. Bom dia para todos os ouvintes da Rádio Nacional AM de Brasília. Aqui é o Hildon Borges, de Niquelândia, Goiás, passando por aí nesta madrugada para deixar o meu abraço para todos que estão aí na escuta. Um abraço aí para o nosso amigo aí, o Antônio Nunes, acabou de participar aí agora. Um abraço também para Fátima Araújo. Um abraço para Mercedes de Taguatinga, a Jana Moura, a Eli Couto, a Zezé. Deixo o meu abraço também para o Zé Roberto, lá no Piauí. E quero mandar um abraço também para minha namorada também, a Toinha, aqui em Niquelândia. E para todo mundo que está aí na sintonia do Madrugada Nacional. Vou pedir um modão aí, minha amiga Luziânia, se você puder tocar pra gente aí, Berrante de Ouro. Berrante de Ouro aí com Dudu e Dalmã. Tá bom, minha amiga? Uma ótima madrugada, uma boa terça-feira para todos nós. Valeu, minha amiga. Tchau, tchau. Com Deus. Tchau, tchau.
0: Pronto, o Dom Borges pediu Berrante de Ouro com Duduca e Dalvan. Vamos agora passar aqui o recadinho do meu amigo Lucas Frazão.
3: Fale, minha amiga Luziane Xavier. Quem fala aqui é o Lucas Frazão, Luziane. Já tô aqui na padaria, graças a Deus. Já cortei uma massa, já fizemos ela, já puxei no fogo. Demora muito, daqui alguns minutos já vamos talhar. Luziane, quero que tu mande um abraço pro pessoal que tá trabalhando hoje aqui na padaria. São tudo padeiro. Eu, Lucas Frazão, Tonhão, Márcio Clay, Nicolau, meu patrão Puraqué, eu, Lucas Frazão, Dani. Uma equipe boa trabalhando essa noite aí. Luziane, quero mandar um abraço pra sua equipe maravilhosa aí. Um abraço pra você também, que faz os nossos dias mais alegres, né? Luziane, bom dia pra ti aí. Luziane, eu quero mandar um abraço pros meus outros amigos nas outras padarias, como hoje meu grande amigo, Ferrinha. Hoje mais cedo eu falei com o Ferrinha, eu nos encontremos aí no 7 de setembro aí, tava rolando um desfile aí do negócio da juventude aí, né, que fica andando na cidade hoje. Eu dava lá na praça, aí encontrei o padeiro Ferrinha lá, levei uma ideia com ele, mandando um abraço agora pra ele, meu amigo Ferrinha aí, pro João Magnata, Pudinho, Tchotchoca, na outra padaria Chocolate El Bitoco. E Luziane, quero mandar um abraço pro meu amigo Brasilão, Brasil afora aí, né? Milena de Brasília,

0: Léo Caminhoneiro, Francisco do Céu Azul, Marcos do Alho, Cara do Pão de Queijo. E de A a Z, para não esquecer ninguém, porque já vamos começar, já estão chamando a gente. Luzene, um abraço e um bom dia, e um bom dia bem feliz para todo mundo que estiver ouvindo a Rádio Nacional. Um abraço do seu amigo Lucas Frazão, o rei do pão, galera.
1: É isso aí.
0: Luzene, dá para te colocar hoje uma música para nós aí? Eu quero ver do Raul Seixas, Metamorfose Ambulante, galera. Manda aí pro padarinho, padeiro, Ferrinha, pra ti, Ferrinha, essa música, essa noite aí. E também declaro pra Milena, não sei se ela gosta de Raul Seixas, eu dou valor.
1: Tá certo. Então aí, Milena, se manifeste, se você gosta. O Lucas Frazão desejou aí a música pra você. Agora vamos colocar aqui um recadinho do meu amigo Eugênio Tripinha.
2: Bom dia, Nacional. Tripinha, Tripinha do Remanso por aqui na escuta. Passando aqui o Monteiro na Paraíba. Vamos ali no João Pessoa, carregar um chiclete da galinha. Um bom dia a todos.
1: É isso aí, o chiclete da galinha. Se não tiver o chiclete, a galinha não, né? Não produz ovo, não se desenvolve. Então é isso aí, nossos amigos caminhoneiros aí, rodando esse Brasil aí, distribuindo tudo isso que a gente precisa, né? Um agradecimento a todos, Eugênio Tripinha, Del, né? Tantos amigos caminhoneiros que estão aqui ligadinhos no Madrugada Nacional. Então agora vamos ouvir o meu querido amigo Felito, lá da Bahia.
3: Bom dia, minha amiga Luziana Xavier, como é que tá?
1: Tudo bem.
3: Você, tudo
1: graças
3: bem?
1: Graças a Deus.
3: Porque sim. Ô, Luziana, eu quero que você rote pra mim a música com Leonardo, Fonte de Desejo, somente pra curtir, tá bom?
1: Com certeza.
3: Bom dia pra você e todos os seus ouvintes. Tchau, fica com Deus. Um abraço, seu amigo Felito Antônio Caetano de Alagoinha, município de Rio do Pires, Bahia. Você é um ótimo locutor, você tem uma voz tão bonita.
1: Obrigado.
3: Gosto demais, né? De ouvir o programa Madrugada Nacional. Esse programa de João Mark Brown, né? E você tá apresentando ele. Então, mas como é que ele tá? Ele tá melhor? Saúde pra ele, melhor pra ele. Tô orando pra Deus pra dar uma boa saúde a ele, tá bom?
1: Amém.
3: Mas eu gosto muito de você apresentando o programa.
1: Obrigada,
3: meu amigo. Fica com Deus. Tudo de bom pra você e todos os seus ouvintes. Ficando por aqui. Sou Felipe da Bahia. Gosto demais, viu? Esse programa. Se apresenta aí na Rádio AM Brasília. Bom dia.
1: Bom dia, meu querido.
3: Achava engraçado quando ele dizia assim: Agil, só na caixa, Agil.
1: Era.
3: Ele dizia assim: 12 por 8.
1: É sim.
3: É engraçado, mas o João Marquinhos Brau, outro locutor também, viu?
1: Demais.
3: É. Saudade dele. É, Deus ajuda que ele vai recuperar pra voltar. Né? Normal.
1: Sim.
3: Já voltar a trabalhar na rádio aí, né? Eu ajudo, né? Aí vou ter. Mas você é uma autolocutora também.
1: Obrigada. Estamos juntos aqui.
3: Bom dia.
1: Bom dia, Felito. Tudo de bom pra você. Então vamos aqui ouvir, né, essas músicas, os pedidos dos ouvintes. Berrante de Ouro com Duduca e Dalvan, pedido do Hildon Borges. Metamorfose Ambulante, Raul Seixas, pedido do Lucas Frazão. A Milena falou que gosta do Raul Seixas, viu, Lucas? E a terceira música, Fonte de Desejos, com Leonardo, pedido do Felito, pra curtir uma música legal, né, Felito? Então vamos lá, 2h40, daqui a pouco a gente volta.

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2: Duas e 52 e vamos rodar aqui os últimos recadinhos. O Elson Amaral aqui do DF.
3: Maravilhosa da madrugada nacional e todos os ouvintes. Aquele abraço, que é o Elson Amaral do Distrito Federal.
2: Outro recadinho aqui do Natanael Crato, Ceará.
4: Bom dia, minha amiga Luiziane. Natanael Crato, Ceará, meu irmão. Oi, coisa linda, você fez aí a homenagem aí a João Bagibó aí na entrada do programa. Aí foi bom, viu? Você, se você puder passar esse áudio pra ele, acho que eu agradeço muito. João, acaba bom, trabalha bem. Fala pra ele que nós estamos orando por ele, pra ele se recuperar. Vai dar tudo certo. Em nome de Jesus, viu? Pois é, gente boa. Igual você, trabalha muito bem, a menina do bem. Apesar de ser minha conterrânea, eu não posso nem fazer assim, porque eu pensava, porque a conterrânea dele, bababá. Não, você trabalha bem também, isso é gente boa. E João é uma figuraça, gente boa. Fale pra ele que ele, nós estamos orando por ele, vai dar tudo certo. Em nome de Jesus, viu? Pois é, minha amiga, estamos aqui na escuta. Um abraço, bom dia e boa semana.
2: Boa semana, Natanael. Um abraço aí pra você e pra todo mundo aí do Cariri, Ceará. Um abraço aqui pro João da Cruz, para o Pebas, pro Raimundo Pinto, do Brejo do Maranhão, que tá sempre ligadinho, pra Maria Guia, lá de Altamira, no Pará, ela e o seu filho, que estão ouvindo o programa, são novos ouvintes, e pro Éder João, que tá também ligadinho com toda a sua família, Dele Ramos, Ari Moisés, Éder João, Celeste Ramos, Toninho Ramos, o Anderson Ramos, todos em Ceilândia Norte, ele quer Todas as Manhãs com Roberto Carlos. E a gente vai tocar agora Todas as Manhãs com Roberto Carlos para encerrar. E Ninguém Vive Sem Amor com Fevers. Bom dia, Brasil! Bom dia, planeta Terra!

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1: Rita Lee, Della e Luiz Sérgio. Agora só falta você.

Fred Martins e Ney Mato Grosso. De Fred e Marcelo Diniz, Tempo Afora. Paulinho Mosca e Lenine, deles, Relampiano. Fagner, de Cecília Meirelles, e Fagner, Canteiros.

0: Tim Maia, de Edson Trindade, gostava tanto de você. Elis Regina, de Rita Lee, Roberto de Carvalho. Alô, alô, Marciano.
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0: Marina Lima, dela e Antônio Cícero, Fugaz.

Roberta Assad, Dorival Caymmi, a vizinha do lado. Zé Ramalho, dele, galope rasante. Boca Livre de Zé Renato, Juca Filho e Cláudio Nutt, quem tem a viola?

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1: Ao seu Valença, dele La Belle de Jour.

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Zeca Baleiro, de Baleiro, Telegrama. Toquinho e Chico Buarque, deles, Samba pra Vinícius. 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Luciana Mello, de Elinho e Elvis Muniz, Assim que se faz.

Mariana Aidardi, Giana Viscardi e Michael na gangorra. Marcelo D2 de Carlos Imperial, nem vem que não tem. 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Criolo de Criolo, fermento para massa.

Tulipa Ruiz, de Rita Lee e Roberto de Carvalho, Mania de Você. Celso Fonseca e Marcelo D2, de Celso, Viajando na Viagem. 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Cláudio Zoli, de Cassiano e Paulo, A Lua e Eu.

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0: Começando mais um Brasil Rural. Hoje é terça-feira, dia 8 de setembro. Tá tudo bem? Eu sou Luciano Barroso, a produção da Bruna Alves e Cleo Borges, no estúdio grande Antônio Carlos, na mesa de sons, mixagens de Cláudio Lima. Bom dia, Cláudio. A programação musical de Antônio Miranda, a colaboração da Delgrácia Pinto, os colegas que estão no CIA, no Rodeador. Uma ótima manhã. O telefone para você participar é o 61 99674-1536. Alô, meu Brasil, bom dia. Bom dia, Nacional Brasília, Nacional da Amazônia, Nacional do Alto Solimões, a IFRN de Natal. Alô, Geraldo Neto, bom dia. Porto FM em Porto Franco, no Maranhão. Alô, Quejeiro. Alô, Arley, tá tudo bem? Alô, Portugal, bom dia. Colômbia, Espanha, Buenos Dias, Guiana Francesa e Bélgica, bonjour. Estados Unidos, Canadá, Inglaterra e Guiana Inglesa, good morning. Na Alemanha, boy. No Japão, konnichiwa. Oi, Neves, tá tudo bem contigo? Todos bem-vindos ao Brasil Rural. Alô, meu Brasil lindo.
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1: É a nossa voz em AM, FM, ondas curtas, na internet, no aplicativo rádios.tbc. É a nossa voz, a voz do povo brasileiro, chegando em todos os lugares. Hoje, dia 8 de setembro, Dia Mundial da Alfabetização, Dia Mundial da Consciência, Conscientização e Divulgação da Fibrose Cística e também Dia Mundial da Fisioterapia. E hoje eu convido a você, está rolando a festa do morango, né? Nós vamos falar da conservação do morango. É uma molécula, gente, da pele de uma rã do Senado, do Cerrado brasileiro. Mas o que tem a ver uma rã com conservação de morango? 6:30, nós estaremos trazendo aqui o nosso entrevistado de hoje. Vem, meu Brasil! 5:06, minha serenata, Chico Rei, Paraná, começando o Brasil Rural. E aí, terça-feira boa? Lá vamos nós, seja feliz, aquele sorrisão. Oh, meu Brasil lindo!

Começando o nosso Brasil Rural de hoje, minha serenata Chico Rei, Paraná. E a bigodeada, 5h09. Aí vem a bigodeada de hoje. O Jaime, ele voltou, Toronto, Canadá. Luciano, a minha de hoje é Te Amo Demais, com Leonardo. Ofereço para Maria Solange, o grande amor de minha vida. Ó, no Canadá agora são 4h09. Ô Jaime, bom dia.

A bigodeada de hoje, grande Jaime. O Jaime está em Toronto, no Canadá. Lá são 4 horas e 12 minutos. Ele ofereceu para Maria Solange, o grande amor da vida dele. Ô, meu querido Jaime, você trabalha com o que em Toronto? Hein? Conta para mim. 5 horas e 12 minutos. Bom dia, meu amigo Luciano Barroso. Município de Porto Grande, no Amapá, ligado no Brasil Rural. Amanhã eu gostaria de ouvir Zezé de Camargo e Luciano da boca para fora. Ofereço para todos do grupo Amigo do Amanhecer. Obrigado, Ribamar. Ô, Germino, ô, filósofo, hoje ele tá bem, hein? Assim Deus manda te dizer: na fraqueza eu te farei forte, na queda eu te colocarei de pé, e na luta eu te darei.

0: E a vitória. Que bom, hein? Um bom coração é a melhor religião. Ser rico não é o que você tem na conta bancária, mas o que você tem no coração. Nunca minta para quem confia em você, porque o perdão não se nega a ninguém, mas a confiança, aí já era. O Del Caminhoneiro, bom dia, grande Del. Uma ótima manhã para você, meu querido. O rei das estradas, obrigado, Del. Josenildo, bom dia, Josenildo. Bom dia, Joel. Josuel Raça Negra, bom dia. A neta mandando um abraço aqui para todo mundo. A neta do Dindim no bairro São Sebastião, Argel Grafiteiro. Cleide Bronze, netinho do frigorífico. Tá tudo bem, Josuel. Obrigado. Juraci. E aí, Juraci? Como é que você tá, meu querido? Bom dia, Luciano. Tenha uma ótima terça-feira para você, todos o grupo Amigo do Amanhecer. O João Lemes. Bom dia, Luciano Barroso. Tudo bem? Bom dia aos ouvintes. Pediu uma música com Rei Gaspar e Majestade. Conhece, ô Claudinho? Rei Gaspar e Majestade. Vou mandar pro Miranda. E aí, Luciano, por favor, toca aí, Jeca, nós é Jeca, mas é Joia, com Juraildes da Cruz, outra que eu vou mandar lá pro Miranda. Vamos lá, Mirandão, 5h13, vamos lá, Brasil.
1: Bom dia, Luciano, Jesuíta de Santa Cruz da Venerada.
0: Sim.
1: Luciano, eu quero ouvir Maria Mendonça, Estrelinha.
0: Estrelinha.
1: Quero oferecer para você, que é um ótimo locutor.
0: Obrigado.
1: Pra Cremilto, pra Naelo Alves, pra Zé do Padre, pra Janival Lapau, pra Givonete Marlinete, pra o Gaguinho Marmarilene, pra Zé Flamengo, pra Diego Maradona, Facebook, Sargento Tel, Sargento Carlos, Marcelinho Carioca.
0: Certo.
1: Dona Adilson, Marcelo João, Jessine Carla. E para todos que estiveram ouvindo esse maravilhoso programa,
0: obrigado.
1: O grupo do Amanhecer.
0: Obrigado,
1: tudo
0: Dona Jesuíta.
1: Bom, Luciano, para você, um cheiro na carequinha.
0: Tá bom, Dona Jesuíta. Muito obrigado. Oi, Neves.
2: Bom dia, Luciano Barroso.
0: Bom dia, Neves.
2: Desfilou muito?
0: Não, não. Trabalhei.
2: Pois é. Eita, terça-feira abençoada.
0: Ah, sim.
2: Pois é, a música Maneiras.
0: Maneiras?
2: Zeca Pagodinho.
0: Ah, tá.
2: Eu ofereço para todos que estiverem na escuta do programa.
0: Tá certo.
2: Muito obrigado e bom trabalho.
0: Bom trabalho para você também, Neves. É colega lá de rádio, lá em Porto. Ô, oh, bom dia, Luciano. Bom dia, Nacional. Mazinho, Campo Grande, Mato Grosso do Sul, né? Preparando para o pedal e pediu Cheiro de Relva. Essa é bonita. Amanhã ele vai ouvir Cheiro de Relva, com certeza. Obrigado aí pelo carinho da sintonia. Raimundão Pinto do Brejo. Manda aí, Raimundão. Fala aí, Raimundão.
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4: Bom dia, Luciano Barroso. Está com o aí lá no Brasil. Estou ligado. Tá? Só mandar um alô aí para o Brejense. E bota um Cione, qualquer uma, tá?
0: Tá.
4: Valeu. Tá complicado aí. Até terminar essa coisa aí, tá muito complicado.
0: Tá bom, não. Valeu. Um tá abraço. Não, Raimundão. Tá tudo bem, Raimundão. Lá vamos nós. Ai, meu Deus do céu. Seja bem-vindo. Nós estamos aqui no Brasil Rural. É isso. Ixi, apagou geral aqui. Ah, não. Quando alguém liga, aí trava. Vamos fazer o seguinte? 5h16, opa, voltou. 5h16, mas eu quero ouvir agora Zezé de Camargo e Luciano. Oh, tristeza do Jeca, menino. Segura, meu Brasil Rural. Vem comigo, vem.

0: música de Zezé de Camargo e Luciano, Tristeza do Jeca. 5h20, meu Brasil. Bom dia, Rodrigo Brito. Tá tudo bem contigo, meu querido? Chácara Rota do Cerrado, Ponte Alta, no Gama. Desejo uma maravilhosa e abençoada terça-feira para todos os ouvintes do nosso Brasil Rural, do nosso programa. Rodrigo, agradeço demais, tá? Oh, bom dia, Giovanni Dias, na Fazenda Alegre. Bom dia, Luciano. Pediu Borboleta Azul Boa. Amanhã você vai ouvir Amado Batista. Dedico a você, ao Gaguinho, ao Clemilton, na Hélio, ao Maciel, todos que estão aqui ouvindo. Toque a música, tá? No sábado eu não... Não, vai tocar amanhã. Vai tocar amanhã, Giovanni. Amanhã tem. Amanhã pode ficar tranquilo que amanhã tem. Oi, Luciano. Gaspar, Rei Gaspar e Majestade. Essa dupla é de Uberaba. Estamos na escuta. Cardoso, deixa comigo. Eu vou pedir pro Miranda. Quem manda aqui na bagaça da música é o Miranda, tá? Luciano, vê se encontra essa moda aí, roda aí pra nós. Qual é a moda, gente? Ah, Belém, Brasília, com Rei Gaspar e Majestade. Essa mesmo. Vou mandar pro Miranda. Ele é que entende dessas coisas. Ele é que conhece o Rei Gaspar, aquela turma toda. Fala, Deilton.
1: Luciano Barroso, São Barroso.
0: Não, é Miguel.
1: Bom dia, bom dia, bom dia. Luciano Barroso.
0: Ô, Miguel.
1: Aqui quem fala é Miguel, de Boa Vista, Horário, São Barroso.
0: Ô, Miguel. Agora.
1: São Barroso. Estamos aqui junto com o nosso Trovão Azul. Ligado na nossa nacional, no nosso Brasil Rural, pela Rádio Universitária, São Barroso. São Barroso, um grande abraço para todos vocês no estúdio da Rádio Nacional. Eu, São Barroso, aqui quem fala é Miguel, de Boa Vista, Horário, São Barroso. Tamo junto, até a próxima, Tazão, São Barroso, Miguel.
0: Obrigado, Miguel. Muito obrigado, grande Miguel. Gente, o Canal Rural traz para aqui a seguinte informação. Máquinas agrícolas acumulam queda de 25,8%, mas a indústria vê sinais para reação nas vendas. É, máquinas agrícolas caindo significa que há uma travinha no campo. Depois de sucessivos anos de retração, a indústria de máquinas agrícolas chega ao segundo semestre de 2026, dividida entre a cautela imposta pelos números e a expectativa de que crédito, preços mais favoráveis das commodities e a necessidade de renovação da frota abram espaço para uma reação nas vendas. Tá? Essa informação.

0: A informação completa está no Canal Rural. Dá uma olhadinha lá, você que é do campo, né? O que está acontecendo. Gente, lá vamos nós. Fala, meu querido Gaguinho.
1: Bom dia, Luciano Barroso.
0: Bom dia.
1: Gaguinho de Santa Cruz da Venerada, Pernambuco, na sintonia, na Tucai, meu parceiro.
0: Certo.
1: Luciano,
0: oi.
1: Passa aí Zé Vaqueiro coladinho, viu? José
0: tá.
1: Luiz, programa aí para amanhã, pode ser, meu parceiro?
0: Não,
1: e
0: Zé,
1: ofereço
0: não.
1: Para meu parceiro aí, seu Tonhão, popular seu Antônio.
0: Certo.
1: Lá na Fazenda Rodrigo. Município de Santa Cruz, que tá sempre na sintonia, viu? Luiz Pretinho, lá na Vila Nova. E família. Tia Jesuíta. Nosso amigo Cremito Caldicana. Chico Tavares. Nossa amiga Creuda. Givani Dias, lá no Alegre. E a toda a galera que faz parte do grupo O Amigo do Amanhecer. Jessinho, Nenzinho, Diego, Alemão. Vagalumim. E a todos que tá na sintonia. Da Nacional, Brasil Rural, todos meus amigos, rapaz. Cuida. Bom dia, bom dia, bom dia, bom dia, meu parceiro.
0: Bom dia, bom dia, bom dia. Muito obrigado, Gaguinho. Ô, Fernando. Fernando Augusto, obrigado aí pelo carinho da sintonia. Fernando, uma ótima manhã pra você. Eu ofereço a próxima música pra todos que estão ouvindo. Qual é a próxima? A próxima música é Cacique Pajé. Laço da Saudade. Vai pra você também, pra todo mundo, tá? São 5 horas e 24 minutos, horário de Brasília. Ô, Erivan, tá tudo bem, Erivan?
2: Bom dia, Luciano Barroso.
0: Bom dia.
2: É o Erivan. Fui o Ladson Raimundo Nonato.
0: Fala, querido.
2: Momento aqui é Eliseu Martins, inclusive. Passando pra desejar aí uma ótima terça-feira a todos. Deixar meu grande abraço aí a todos os ouvintes, e colega e amigo caminhoneiro. Puxa aí a correntinha da buzina, José Lee. Um abraço aí também.
0: Bora.
2: E tudo que bom. Desejar aí todos aí uma ótima terça-feira a todos. Se sinta abraçado. Vou mandar um grande abraço aí pro meu amigo polícia. E se encontra lá no Zabelei, que sua padaria. Positivo?
0: Tá. Positivo.
2: E a todos aí que estiver na escuta. Pra você também, Luciano Baú. Um
0: obrigado,
2: abraço.
0: Meu querido. Obrigado, Erivan. Isso. Puxa a correntinha de novo. Agora mais alto. Vai, vai. Isso, é para acordar essa turma toda. São 5 horas e 25 minutos. Ó, você pediu, aliás, você falou a próxima música, então tá aí. Cacique Pajé, Laço da Saudade.

0: Aí sim, menino, 5h28, você ouviu Laço da Saudade, Cacique Pajé. Participe comigo no 61 996741536. 61 996741536. Alô, Pouca Telha, bom dia, Luciano. É, vamos cuidar, meu amigo de telhado. Manda um alô pra esposa, dona Normélia. Aí, se esquecer, é Coritaca, tá? Não vai esquecer, não. Também pro Gessinho, o Homem do Galo, Euclides, Alemão, Vagalume, Filipão, Diego Maradona, Lapiseira, Sargento, Chicão da Fossa, João Batista, todo mundo na área. Valeu, Face. Obrigado aí pelo carinho.
1: Bom dia, Luciano Barroso. Aqui Teodora. Faz tempo que eu não ligo só você.
0: É verdade.
1: Como é que está? Tudo bem?
0: Tô feliz da vida.
1: Tô ouvindo você aí. Tá meio chiado, mas dá pra ouvir. Quero mandar um grande abraço aí pra você, pra sua equipe. Também pra... a Divina e a Raquelzinha lá no Piauí.
0: Certo.
1: Um grande abraço para a Geralda, em Minas, para todos os ouvintes aí, viu? Grande abraço aí, um bom dia, um bom,
0: bom
1: início
0: dia.
1: De terça-feira, tá bom?
0: Tá bom.
1: Vou pedir música não, só vou na escuta, tá bom?
0: Tá
1: Fique
0: bom.
1: Fique com Deus.
0: Obrigado, Teodoro, muito obrigado. Pessoal da Porta Firme em Porto Franco, ô professor André, já chegou por aí? Ó, pontualmente agora, 5 horas e 30 minutos. Vai, Brasil!
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1: 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Bom dia, bom dia. Bom dia, Nossa FM em São Rafael, Rio Grande do Norte. Rádio Universitária de Boa Vista, Roraima. Bom dia, Serra Dourada, Novo Brasil, Goiás. Rádio Placar de Ortigueira, no Paraná. Rádio Cidade FM de Bom Jardim, no Maranhão. Rádio Alta FM de Lago da Pedra, no Maranhão. Alô, pessoal, BR FM em São Francisco, Minas Gerais. Rádio Comunitária Alternativa Terra Alta, no Paraná.

Rádio Nossa FM, Barra do Chapéu, São Paulo. Rádio Mais FM, Alagoas. Carlos Dias, bom dia. Bom dia você que gosta de um forrozinho caprichado. Flávio José, pra você. Vamos dançar? Vamos no capricho? Assim, ó. Joga pra lá e pra cá. Vem. Isso, menino. Vamos que encaixa. Agora vai. Tareque Mariola. É a nossa vida, a vida do povo brasileiro. 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

0: Que beleza, hein? Essa música, a letra de Petrúcio Amorim, Flávio José, Tareco e Mariola. Ô, meu Brasil, bom dia, onde quer que você esteja.
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0: Aí sim, lá vamos nós, meu Brasil.
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0: 5h38, bom dia. Outro dia me perguntaram, mas e aí, Luciano, aquela alegria toda é sempre assim? É, sempre assim. Porque tem gente que acorda, aí vai ver cada coisa, aquela coisa que atropela, que atropela. Você envenena seu pensamento logo cedo. Você acaba envenenando tudo aquilo que pode te trazer felicidade. Há um pensamento estoico também que diz que o que você pensa é o que faz a sua vida, é o que faz você crescer interiormente, é o que desperta em você a alegria, o prazer e o sorriso. Imagina, logo cedo você vem, estrangulou não sei quem. Não, não, não. 5h38, vai dar tudo certo hoje. O dia vai ser lindo porque você merece.
1: Bom
0: tá?
1: dia, Luciano Barroso, Marcelinho Carioca, Samambaia Norte, Luciano Barroso. Roda Modão do Chico Reis, Paraná, Leão Domado. Ofereço pro meu amigo Pedrinho de Guaraí, ofereço Leodoro Fajão de Minas. Ofereço pra Valéria Nascimento, pra Bernabete, pro Nelson Marques. E ofereço para o Wesley, família, para o Saulo. Luciano, o Saulo sumiu, o flamenguista. E ofereço para a professorinha Edna Maria, o pai dela, João Pedro, a mãe dela, Eunice. E ofereço para minha esposa, Josileide. E ofereço para a Jesuíta. E ofereço para todos que estão tá ligados conosco no Brasil Rural.
0: Certo.
1: Luciano Barroso. E o Mengão, segue o líder, Luciano Barroso.
0: Calma, meu querido, o Mingau não vai chegar lá, não.
1: E agora, Luciano Barroso, fala pra mim aí quem é o líder do Brasileirão.
0: É, por enquanto, porque quando o Palmeiras era líder, você falou alguma coisa? Calma, o Mingau não vai chegar, não.
1: Chegou o Atlético.
0: Tá bem.
1: Eu vou com a galinha pintadinha,
0: tá
1: Luciano
0: tá
1: Barroso.
0: Bem. O Atlético tá bem.
1: Tamo junto, Luciano Barroso.
0: Vai ser campeão da Copa do Brasil. O Zé Pilete, que ainda tem a Sul-Americana. Rapaz, tá tudo em paz. Deixa eu te falar um negócio. Vai cuidar do seu menguinho, vai. Bom dia, pessoal. Bom dia, turma aí da Rádio Cidade. Valeu, pessoal. Obrigado, bom dia. Ô, Denilson procurou uma peça pra mim lá, rapaz, mas não achou. Ô, que pena. Denilson, bom dia pra você. Bom dia lá pros nossos amigos que estão sempre ouvindo a gente. Cocina, bom dia, Lulu. Bom dia, Cocina. Obrigado aí pelo carinho da sintonia. Professor Edmilson, Luciano. Toca aí, Garoto de Rua, Zezé e Luciano. Ofereço para todos sintonizados. Ed Amarante, de Tabocas, do Brejo Velho, Bahia. Ele falou, o programa é muito bom. E eu te agradeço. Muito obrigado para todos vocês aí em Taboca. Como é que é o nome? Tabocas do Brejo Velho. Muito obrigado. Adeilto, como é que são as coisas aí na fazenda, Adeilto? Bom dia, Luciano. Feliz terça-feira. Tô aqui no pé do eito para fazer direito. Na Fazenda Limeira, Sertão Baiano. Desejando uma ótima manhã aos amigos Zé Flamengo, Pedro Ribeiro, Wesley Brasília, Alemão, Gessinho Topógrafo, a cantora Edna Maria, Wesley, Rosângela Vieira em Brasília, todos o grupo Amigo do Amanhecer. Pediu Mudança com Chico Amado e Xandó. Eu estava dando uma olhada aqui. Chuva de 50 milímetros e ventos de 60 quilômetros são previstos para áreas de 10 estados. Até, vamos abrir o olho, hein? Segundo o órgão da área de estado, né, podem chegar a chuva de 50 milímetros. Vamos dar uma olhadinha aqui. O aviso está valendo aí para mais de 1000 municípios. São Paulo, Minas Gerais, Mato Grosso Sul, Mato Grosso, Goiás, Bahia, Tocantins, Maranhão, Pará e Rondônia. Contudo, de acordo com o INEMET, né, há baixo risco de corte de energia elétrica, estragos em plantações, mas é bom ficar alerta. Aqui em Brasília, ontem, caíram alguns carocinhos. Né? Ô, grande Vitor Castro, bom dia. Cadê aquele alô pro Vitor Castro que acaba de acordar? Isso. Alô, Vitor, bom dia, meu querido. Não, isso aí é só quando a mulher dele tá lá. Não chegou ainda, não. Não, só quando o amor dele chega. Não, o Vitor Castro acordou, mas a esposa dele demora um pouquinho. Isso. Aí, agora, não confunde as coisas, porque o rabugento é de lascar. Entendeu? Tem que ser com muito cuidado. Faço não. Trava meu computador. Aí trava.

0: Dona Maria da Dona.
1: Oh, senhor, dai-me paciência.
2: Paciência tem limite.
1: Se o senhor me der força, eu vou quebrar essa figura no tapa.
3: Ô, gente, eu não tenho como atender. E quando a pessoa liga, trava o computador. Isso, destravou. Pronto.
0: Mas você, o seu negro, Dona Marilu, todo mundo, Celídia, Valéria, vamos acordar. Todo o pessoal aí, sente abraçado. E eu quero fazer uma perguntinha, pessoal aí. Pessoal, responder, ficar no aí.
3: Cadê? Ai, ai, tá travado. Agora, de novo.
0: Se o Campeonato Brasileiro acabar hoje, quem é o campeão?
3: Não, mas não
0: Responde aí,
3: acaba.
0: gente.
3: Eu vou responder para você. Não acaba hoje, não. Ainda tem muitas rodadas ainda. Pode ficar tranquilo. Se ele tivesse acabado esses dias aí, não é? O Palmeiras teria sido campeão. Não, então não, esquece aí, não vai acabar hoje, não.
0: Acabasse hoje, faz essa reunião assim, vamos parar o campeonato. Quem é o campeão?
3: Atlético Mineiro seria o campeão.
0: Brasileiro,
3: Isso.
0: hoje.
3: Hoje, o Atlético Mineiro.
0: Responder.
3: Respondo?
0: Abração para todo mundo aí.
3: Um abraço para você também. Muito obrigado, tá? Uma ótima manhã. São 5 horas e 44 minutos. Bom dia, Serra Verde FM de Viçosa, no Ceará. Bom dia, Rádio Liberal de Morada Nova, Raimundo Estrela, bom dia. Universitária FM de Teresina, no Piauí. Três Rios FM, Uruçuí, no Piauí. Obrigado. Ô, Vitor Martins, tá tudo bem, meu querido Vitor? Rádio Novo Tempo, Uruçuí, no Piauí. Rádio Antares de Teresina, a Web Aventura, por amor a Jesus, me ajuda. A Web Aventura Regional Belém, Piauí. Rádio Lourenço de Calçoene. Web Brega Music em Belém do Pará. Rádio Mix de Castanhal. Muito obrigado pelo carinho da sintonia, gente. Vamos trazer o sucesso para você? Tem Mococa e Moraci. Jardineira do Adeus. Músicas. São 5 horas e 46 minutos em Brasília. Continue comigo no 61 996
4: em 1956.

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1: Lá vamos nós, meu Brasil rural, você da agricultura familiar, muito obrigado. Uma ótima manhã. O telefone, gente, aqui é o seguinte: eu trabalho com computador. Eu não tenho como atender o telefone. Então, se você quiser mandar uma mensagem, você pode mandar texto ou áudio. Grava o áudio aí, ó, tá bom? Eu não tenho como atender o telefone, tá ok? Obrigado. E quando você, a pessoa liga, trava geral. São 5h49, bom dia.
2: Bom dia, Luciano Barroso. Bom dia, Programa Brasil Rural. Bom dia a todos os ouvintes desse maravilhoso Programa Brasil Rural.
1: Bom dia,
2: bom dia, Luciano Barroso. Bom dia. Mais uma vez, a Polinária aqui da Fazenda Vazantão, no Vão de Alma, município de Cavalcante, Goiás. Passando aqui para deixar uma alusão para o pessoal todo aqui, ouvinte do Programa Brasil Rural. Pessoal aqui da Fazenda Vazantão, Fazenda Capivara, Fazenda Coco Fundo. Um alô para Nicanorzão na Fazenda Barra. Um alô para Salviano, Dona Luzia, na Fazenda Vaz Grande. Um alô para Zelma, Dona Maria, na Fazenda Vaz Grande. Um alô para Tino Marcineira, aí, né? Cidade de Paraná, no Tocantins. Bom dia, Tino. Como está aí, rapaz? Tudo bom?
1: Bom.
2: Um alô para Crário, na Fazenda Barra, no município Monte Alegre. Um alô para Augusto, na Fazenda Xambá. O Hilton, na Fazenda Terra Vermelha. Domingo, Machilis, na Fazenda Correntino, Vão do Moleque. Isaurino, na Fazenda Taboca. O pessoal da comunidade Engenho 2, Delapa, na Fazenda Monte Escraro.
1: Certo.
2: Adão, na Cabeceira do Vão. O Divino, em Cavalcante. Enfim, para todos que estiver ouvindo o Programa Brasil Rural, um bom dia, um alô do Apolinário para todos os ouvintes. Bom dia, Luciano Barroso.
1: Bom dia, Apolinário.
2: Desculpa, segundo que passou.
1: Ô, meu querido, você manda. Vendas de cavalos crioulos crescem 17% na Expo Inter, isso em 2026. O cavalo crioulo foi o motor da venda de animais à Expo Inter, fechando a exposição 2026 com crescimento de 17,16%, tá? Conforme dados oficiais divulgados pela equipe do parque lá em Esteio, no Rio Grande do Sul. Nossa, a movimentação foi grande. Que é isso? Apuraram bastante. Cavalo crioulo. Na edição, cavalo crioulo rendeu 77,34% da comercialização total de animais da exposição. É isso, quem gosta, né? Principalmente, cavalo é uma beleza. Nossa, eu amo cavalo. São 5 horas e 51 minutos em Brasília. Eu já fui, né? Já fui a assim, ser um quarto de milho. Hoje eu sou pangueiros, aquele pangarezão.
3: Bom dia, Brasil Rural.
1: Bom dia,
3: meu jovem Luciano Barroso.
1: Bom dia,
3: Zé, para não esquecer ninguém. Nossa amiga Gessinho, o Topov, Danadice, João Alemão, Romualdo, Cremildo.
1: Sim.
3: José Alves, Dona Maria Aparecida, Tripinha, Vagalão Pai e Filho. Nosso amigo Ciro, caminhoneiro. Nosso amigo Edjane, já vem chegando ali também. Nosso amigo aí, o. Dona Paula de Mello, Dona Geralda. E a todos os ouvintes que estiver na escuta aí.
1: Tá.
3: Fica com Deus e uma boa terça-feira.
1: Obrigado, meu querido. Uma ótima manhã para você também. São 5 horas e 52 minutos. Bom dia, Luciano. João Batista. Rapaz! João Batista postou lá no status lá do. Eu tava dando uma olhadinha. Melancia para tudo quanto é lado. Uma beleza. Na escuta, João Batista, diretamente de Formosa do Rio Preto. Toca aí para nós, se não for por amor. Vai amanhã, João. Joãozão, amanhã tem Amado Batista. Oferecendo para o meu pai em Seabra, para Hermilene, para a mãe também, claro. Etevaldo, Joaquim do Engenho, Pouca Telha, Pedro Ribeiro, Clemilton, Vagalume, Enio Fausto, Luiz da Pastelaria, todos do grupo Amigo do Amanhecer. Grande Joãozão, bonito, hein? É tão bonito quando você vê o trabalho de quem realmente lavra a terra. Eu estava vendo as imagens. Quando você sai aqui no estado de Goiás, você vê aqui aquelas plantações lindas, maravilhosas. Gente, é um espetáculo à parte. Aí você vê a terra trabalhada. Quando você vê que o nosso cerradão aqui, você sabe, o cerrado é bonito, é um bioma lindo e tal. Não, mas quando você vê ele trabalhado, cultivado, é um espetáculo, viu? 5h53.
4: Bom dia, Luciano Barroso,
1: bom
4: do
1: dia,
4: programa
1: Francisco.
4: Brasil Rural. Estou passando para mandar uma alusão para o grupo do Amanhecer. Professor Bernardo Mendes, Alemão.
1: Certo.
4: Você, Maurício Maurício Rabelo,
1: Bom dia.
4: toda a equipe da EBC, mandar um alusão para o meu querido amigo Jordan Souza, todos de Cantar Roraima, Vila Otamar de Souza Pinto, para o estado do Mato Grosso, para minha cunhada lá em Peixoto de Azevedo, para todos. E eu queria pedir uma música com Léo Canhoto e Robertinho, Último Julgamento. Mandar alusão para mim, pro Walter Lima.
1: Certo.
4: Walter Lima.
1: Certo.
4: É Priscila Mazzanotti.
1: Sim.
4: Márcia Dias, todos da Rádio Nacional Rádio Nacional da Amazônia, EBC. Maurício Rabelo, do programa Brasil Rural. Fala aí, alemão. Nós vamos lá pro alemão, lá na Bahia, todos que estão ouvindo.
1: Ô, tio.
4: Esse Brasilzão sem fronteira.
1: Tá.
4: É o Francisco de Cantar, Roraima.
1: Ô, Francisco, Maurício, é eu de cá, você de lá, tá? Não vem com essa de Brasil Rural, não, que Brasil Rural quem apresenta sou eu, tá bom? Um abraço pra você. Eu, hein, que é isso?
5: Luciano, bom
1: Fala,
5: dia, meu
1: Bereca!
5: amigo, bom dia, ouvintes nacional, ouvintes Alternativa FM.
1: Ah,
5: Luciano, amigo
1: oi.
5: querido, estou passando por aqui para informar o nosso público ouvinte que o Bereca Santos, né, estará voltando amanhã aos microfones.
1: Isso.
5: Passei amanhã vai completar 15 dias que fiz uma cirurgia, mas graças a Deus estou me recuperando ou recuperado já, né, muito
1: Isso.
5: bem. Então amanhã, né, após 15 dias, amanhã quarta-feira, estarei de volta no comando do programa Manhã Alternativa. Um grande abraço, um bom dia a todo mundo.
1: Pessoal, da Alternativa, então Bereca tá de volta amanhã. Ô, pega para mim passe livre, Ed Brito Samuel e Eduardo Costa. Nós vamos ouvir agora, são cinco, já está aí na programação. Nós vamos ouvir agora Passe Livre, Ed Brito Samuel e Eduardo Costa. Segura, meu Brasil. Aí eu choro, menino. Aí eu choro, menino. Ave Maria.

0: Aí sim, passe livre.
1: Bom dia, Luciano Barroso.
0: Bom dia, Eric. Bem? Beleza?
1: Rapaz, hoje eu acordei cedo, moço.
0: Moço?
1: Eu acordei, eu já era 3 horas da manhã e não consegui dormir mais. Eu fiquei rolando pra lá e pra cá na cama. Aí deu 5 horas, eu lembrei do seu programa, eu liguei aqui o rádio. Rapaz, aí eu queria pedir uma música pro você aí. É, a música é dos Fazendeiros, Adormeci Chorando. Se você puder tocar hoje aí ou amanhã, não tem problema.
0: Tá bom.
1: Nós esperamos. Eu gosto muito do seu programa, viu?
0: Obrigado, é nosso.
1: Um abraço, fica com Deus.
0: Tá bom, meu querido, é nosso programa, tá bom? Obrigado.
2: Bom dia, Luciano Barroso.
0: Bom dia, Adão.
2: Aqui é Adão do Cabeceiro do Vão.
0: Sim, menino.
2: Luciano Barroso, eu queria que você rodasse uma música aí com Lourenço Lourival, Menino da Aldeia, Oferecido Joaquim do Engenho e Apolinário na Fazenda Vazatão.
0: Aê,
2: ô, Apolinário, bom dia.
0: Bom dia, bom dia. Mário Bala já está ouvindo a gente na Ceilândia. Obrigado, Mário. Nero Cortez, bom dia, Luciano. Tudo bem? Beleza, agradeço demais, Nero. Muito obrigado aí pelo carinho da sintonia. Antônio Nunes.
3: Bom dia, Brasil Rural. Bom dia, Luciano Barroso, Antônio Nunes. Bom dia aí para Zezé, a Helen Couta, Jana Moura, Mercedes, né? O Osemar, o Etefaldo, o Rubens, certo. Ayrton de Uruaçu, Gabriel lá de Cianorte, Paraná, o Fabrício e todos que estiverem na sintonia, sinta-se abraçada, a Milena, a mamãe dela.
0: Isso.
3: Grande abraço a todos.
0: Obrigado, gente. A FM de Alto Boa Vista, no Mato Grosso. Vem aí, Dagmar Faleiros. Rádio Cultura de Santa Cruz, a Venerada, Maciel Souza. Rádio Iraquara, na Bahia, Manuel Souza. Pontualmente, 6 horas.
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0: 6 e 2. Que amor é esse que precisa implorar para que possa existir? Que amor é esse que não tem reciprocidade no querer, na atenção? Que amor é esse que falta uma ligação, falta um oi, falta ó, tô bem, tá tudo bem? Ao coração que sofre separado do teu, no exílio em que a chorar me vejo, não basta o afeto simples e sagrado com que das desventuras me protejo. Não me basta saber que sou amado. Nem só desejo teu amor, desejo ter nos braços teu corpo delicado, ter na boca a doçura do teu beijo. e as justas ambições que me consomem. Não me vejo, envergonho, pois maior beleza ou baixeza que não há na terra pelo céu trocar. E mais eleva o meu coração, o coração de um homem, ser de homem sempre na maior pureza, ficar na terra a humanamente amar. É isso. É de Olavo Bilac. Para que possamos ter essa noção exata da cumplicidade de querer amar sempre. A cumplicidade para não pensar em você o tempo todo. De sofrer, amar em silêncio. 6:04, meu Brasil. Vamos voar um pouquinho? Vamos imaginar essa vida que tanto queremos. No perfume de uma rosa, o abraço gostoso e carinhoso da vida, para que possamos enxergar cada vez mais, mesmo com os olhos fechados. Haja ainda alegria e paz no coração.

0: Zezé de Camargo e Luciano, pra não pensar em você. 6:08, meu Brasil, bom dia.
1: Alô, alô, meus amigos de Brasília, alô, meus amigos do Brasil. Forte abraço, Luciano Barroso, bom dia. Bom dia a todos da Rádio Nacional da Amazônia, Rádio Nacional AM, Rádio Nacional do Alto Solimões, Rádio MEC. Forte abraço para todos os amigos da EBC, Empresa Brasil de Comunicação. Essa música aí é muito bonita, né, meu amigo Luciano Barroso, Jardineiro do Adeus, com essa dupla bacana aí, Mococa e Moraci. Forte abraço para todos os amigos de todo o Brasil que acompanham a Rádio Nacional no momento aí. Os caminhoneiros, mandando um forte abraço para os ribeirinhos também, pessoal do Pará, Amazonas, o povo do Brasil, o nós patriotas, né? Depois do dia 7 de setembro aí, com certeza começando mais um dia de trabalho, dia 8. Forte abraço a todos os amigos ligados na Rádio Nacional da Amazônia. Reinaldo José, diretamente aqui da Rádio Geração FM de Vale do Paraíso. Estou aqui esperando chegar um momento para mim entrar no ar também aqui, viu, amigo Luciano Barroso?
0: Isso.
1: Um abração aí.
0: Um abraço
1: a todos os amigos da Rádio Nacional.
0: Valeu, Reinaldo. Muito obrigado. Bom dia, meu irmão. Bom dia, família nacional, Wellington Brasil. Bom dia. Tem até barata fazendo exercício aqui, o Wellington mandou. Eu, hein? Que é isso? Terci Diniz. Bom dia, Terci. Obrigado aí pelo carinho. Grande Adalto, Luciano. Todos que estão ligados no Brasil Rural, amigos do grupo, aquele abraço, obrigado, Adalto, é o grande poeta. Fala, meu querido Lobo.
2: Bom dia, Luciano Barroso.
0: Bom dia.
2: É o Lobo da Estrada.
0: Sim.
2: Você tocou uma música agora há pouco com Mococa e Moraci.
0: É boa.
2: Falando de jardineira, eu, quando criança, andei muito de jardineira, que fazia lá da fazenda até a minha cidade, Quintana. Mas aqui tinha uma jardineira que fazia de Oriente até Tupã. Passando por Pompeia, Quintana, Santana. Santana antigamente era o nome de Herculândia. Ele parava em Tupã. Era uma viagem por dia que fazia jardineira. Um trecho de 70 quilômetros.
0: Pois é. Bom dia. Hoje não tem mais negócio de jardineira, né? Ô, 6:11, Lavoisier.
3: Bom dia, amigo do amanhecer. Tudo bom?
0: Tudo, meu querido.
3: Rapaz, a mulher tá meio brava aqui em casa, viu?
0: Meio
3: final de semana. Aí, meio uma meia pesada, ela ficou meia valenta. Eu disse, você se aguente, que eu faço parte do hospício do amanhecer, viu? Isso. Um amigo do amanhecer vem aqui e bota moral.
0: Isso.
3: Eu sou do bando dele.
0: Isso.
3: E ela ficou brava querendo saber quem era esse amigo do amanhecer. Onde era esse hospício? Que ia sentar lá a ripa nas costas desses doidos pra endireitar o juízo.
0: Que isso?
3: Disse que eu fiquei gritando. Eu sou parte do hospício do amanhecer. Ninguém me segura, não. Ô, cachaça minha troncha, amigo do amanhecer.
0: Rapaz.
3: Um alô aí pra Lavoisier aqui de Natal. Bota um modão aí, homem. Pra...
0: Tá, beija comigo.
3: Essas cachaças erradas que eu tomei por aqui no final de semana. Opa. Tudo bom, viu, amigo?
0: Ô, Lavoisier, você arruma confusão aí e acaba sobrando pra mim. Imagina, mulher dá uma lapada em você e aqui bem também. Eu também. Faça parte do hospício do amanhecer. Quem foi que falou aí, gente? Pois é, é o meio... Cadê as risadinhas? Aqui, olha lá. Vê se não é o hospício isso. Vê se não é. Cadê? Ah, cadê? Aí. Aí. Pode aumentar. Gente. Isso é gente rindo, sorrindo. Eu achei isso na internet. Aí, aí esse aí, ó. Parece que tá ligando o carro. Oi.
4: Bom dia, Luciano Barroso. Quero mandar um abraço para os amigos da Amanhecer, os amigos do Grupo Rádio Nacional da Amazônia. Um abraço para o Alemão, um abraço para o José Alves, Romualdo, Maria Aparecida, Dona Deise, Dona Geralda, um abraço para o Luiz Lopes.
0: Certo.
4: Um abraço Diego Maradona e todos os amigos, um abraço Carminha, todos os amigos do grupo. Que Deus abençoe todos. Bom dia.
0: Bom dia, obrigado, muito obrigado, obrigado.
5: Bom dia, Luciano Barroso.
0: Bom dia.
5: Aqui é a Ilzimar do Alibe de Xambioá, no Tocantins. Oh. No momento, estou aqui no Pará, às margens do Rio Araguaia.
0: Certo.
5: No cafofo do meu pai, José de Sales Pinheiro.
0: Oh, beleza,
5: hein? E gostaria de oferecer a próxima música para toda a minha família.
0: É.
5: Em especial a galerinha que veio aqui passar esse feriado com o meu papai aqui na roça. Um abraço a todos os ouvintes, Luciano, e um especial para você.
0: Muito obrigado, obrigado, Elzimar. Mandou um vídeo aqui. Tomatinho cereja, é? Deixa eu ver. É. Nossa, gente, tomatinho cereja. É uma delícia, uma maravilha. Maria José, bom dia, Luciano Barroso, bom dia, amigo do grupo, amigo do amanhecer, boa terça-feira. Ô, Maria José, obrigado pelo carinho, minha querida. Uma ótima terça-feira para você também. Ô, Lorival, bom dia, Lorival.
6: Ah, muito bom dia, Luciano Barroso. Aqui é Lorival Braga, da cidade Boa Vista, Roraima.
0: Certo.
6: Bom dia para o Grupo Amanhecer, bom dia para todos os ouvintes do programa aí, Brasil Rural, bom dia Alemão, e bom dia também para os ouvintes aqui do estado de Roraima, para os municípios, bom dia para a turma boa lá do Maranhão, e bom dia para todos os caminhoneiros, Alemão, bom dia para você, bom dia para a dona Carmen de Oliveira, Sargento Araújo, também na sintonia. Então, por cá, bom dia para minha esposa Rosa, está aqui, já tem café no bulho.
0: Isso.
6: Bom dia, que Deus nos abençoe nessa terça-feira maravilhosa.
0: E que assim seja.
6: Muito bom dia.
0: Muito obrigado aí pelo carinho da sintonia, tá bom? Nós vamos juntos aqui. Ah, rapaz, deixa eu ver aqui. Produção no canal Rural, deixa eu ver qual é. Aqui tem produção de carne de peru no Brasil, cresce após década de retração. Gente, é uma delícia. Tem gente que só come peru no Natal, né? Nada peru. Ah, é uma carne muito seca. Bota água nela que ela fica molhada. Não, não é isso. É claro que eu estou brincando. Mas aqui, a carne de peru é uma delícia. Se você souber preparar direitinho... Nossa, a produção brasileira de carne de peru voltou a crescer após uma década de retração, impulsionada principalmente pelas exportações e pela abertura de novos mercados, tá? Então, isso aí teve a carne de peru teve um acréscimo de 7,4% em relação ao ano passado. As exportações brasileiras de carne de peru, de janeiro a junho, tiveram um crescimento de 40%. Olha só, rapaz, que coisa, hein? Ó, foram exportados mais de 33 mil toneladas com os principais... Ó, México, Chile, África do Sul, União Europeia e o país Peru também comprando carne de peru do Brasil. Ó, o amor dele chegou, agora é que é aquele negócio. O alô, manda o alô, isso, manda o alô, manda o alô. E agora aquela outra...
7: É o amor.
0: Pronto. O Vitor Castro anunciando a chegada do amor da vida dele. Aí sim.
8: Bom dia, Brasil Rural. Abriram a porteira, foi, Lulu?
0: Foi.
8: Tchau, Lu e Lulu.
0: Que foi?
8: Abra as porteiras, solta os cachorros. Não, agora vamos guardar os cachorros, né?
0: Ah, é.
8: Bota o berrante, bota o buzinaço, é nós, povo de Boa Vista, Roraima, nos quatro pontos cardeais, amigo do amanhecer, a todos, felicidade, a todos os alunos, todos os estudantes, vamos que vamos, nação do Senhor Jesus, Brasil Rural, é nós, Lulu, a todos os produtores, a todos os caminhoneiros, a todas as cozinheiras, plantonistas e o povo da Rádio Nacional. Beijo, Lulu. Nós te amamos, é nóis.
0: É nóis.
8: E aí, bora comer um cuscuzinho, né?
0: Bora.
8: Tomar o cafezinho original, simbora.
7: Tomar um cafezinho, ó.
0: Aqui, 6h17, mas é uma toa mesmo, ó. Você perdeu o almoço aqui em casa, não atendeu o telefone, se lascou. Ah, que isso. Mas também não avisou quando eu atendi. Tava ruim a ligação, não dava. Bom dia, Luciano. Ontem eu perdi a feira, hoje quase perdi de novo. Bom dia, é o Pedro Ribeiro. Ô, Pedrão, tá tudo bem? Ô, Bruno Marrone, Creden Cruz, Ave Maria. São 6 horas e 18 minutos para você. Aqui tem o sucesso que você gosta. Assim, ó. Ixi, tinha Frank Caipira, tinha... Cadê o Creden Cruz, mano? Creden Cruz, Ave Maria. Tá longa aí. Tá. Achou não? Achou? Tá logo aí na coisa. Depois o Ed Brito que você rodou. Então, pois é.

0: Em Minas Gerais, quando tem alguém pirracento, fala assim, fica fazendo cafifa, já viu essa frase? Aí, agora o Vitor Cato tá aqui fazendo cafifa. Mandou aqui um vídeo aqui de um cafezinho no fogão de lenha.
1: E aí, Luciano, bora tomar um cafezinho?
2: Vamos tomar um cafezinho,
0: ai. Nossa. Ai, rapaz. Aquela chaleira de ferro, fogãozinho,
1: bom
0: lenha.
1: Dia.
0: Bom dia.
1: Olha o fogo.
0: Ai, olha o fogo aí. Tá bom, bom dia. Maravilha. Rica. Oi, muito bom dia, Lu. Como você está? Gostaria de ouvir Irmão da Lua, Amigo das Estrelas. Amanhã tem Zezé de Camargo, tá? Pra gente curtir, tá? Aos meninos da estrada, às meninas de casa, todos os ouvintes. Manda um abraço enorme pra minha amiga Valéria. Dizer a ela que seguimos juntas, sim. O tempo e a distância, as adversidades da vida são apenas complementos para serem contornados por uma amizade verdadeira. Regininha, que isso, Regininha? Maravilhosa, Regininha. Uma ótima manhã para você. Ui, Regininha. Ó, Sargento Tel, tá tudo bem, Sargento? Muito obrigado aí pelo carinho da sintonia, tá? Ô, Carminha. Carminha tá aqui, o que foi aqui,
3: Lu, cadê a música do Claudinei, Lulu?
0: Ah, é mesmo, rapaz, cadê? Tem que falar com o Miranda, não pode esquecer, não, de jeito nenhum. Fala, Antenor, meu querido, manda aí.
4: Luciano Barroso, ontem eu fui dar um passeio lá na fazenda de um cunhado meu, que minha irmã enrolada com ele, do isso, Chico Pinto.
0: Isso.
4: E depois do Córrego Rico, mas pensa um lugar... Nossa, de riqueza, de lavoura, fazenda. Nossa, mas ali tem fazenda top.
0: Ali é demais.
4: Aí, o Chico Pinto, esse cunhado meu tá vendendo uma fazenda lá, mas

0: baita de uma fazenda top, linda, sei, Matias. Sei que hoje eu fui lá meu irmão pra lá, minha cunhada. Nós levamos uma baciada de carne, assamos carne lá, rapaz, nem almocei. Minha irmã fez um arroz lá, eu falei, quer não, só mandioca com carne assada. E
1: Vixe.
0: é todinha, ainda trouxe, ainda pra casa, ainda pra comer agora sim.
1: Ai, que beleza, hein? Que maravilha. Ô, Reinaldo José, muito obrigado, Luciano. Nada, Reinaldo. Ô, presidente! 5h24, Luiz Brito, presidente da Associação
2: Bom
1: Mista.
2: dia, meu amigo Luciano.
1: Bom
2: Como é que tá?
1: dia,
2: Tudo bem? Mandou
1: tranquilo.
2: um alô aqui pra casa, tava Júlio, os meninos, na Taquara. Mãe, então, Judinha, Giliato, seu Deltim, Tia Nazaré, o Gaúcho, Pelé, o Pescador, Roxim, Flores de Goiás, Dedezão, na Fazenda Larga, seu Anselmo, os produtores lá de Bela Vista, tem Planaltina de Goiás, os produtores do Polo de Cinema, alô, seu Geraldo, seu Carlos, os produtores aqui da Associação Mista, Cooperativa Cooperar. Rapaz, dia 10, quero convidar você para um café da manhã aqui com os produtores, tá?
1: É mesmo?
2: Aqui
1: Vou.
2: na Associação Mista, dia 10 do 9,
1: Dia 10 é o
2: tá
1: quê?
2: bom?
1: Quinta?
2: Contamos com
1: Quinta?
2: a sua presença. Vem aqui tomar um café com nós, bater
1: Eu
2: um
1: vou.
2: papo,
1: Eu
2: tá
1: vou.
2: bom?
1: Ah,
2: Valeu, um abraço.
1: pode contar comigo. Dia 10 é o quê? Quinta-feira? É isso aí, gente? Confirma pra mim. Confirma pra mim. Vocês nem sabem o que eu falei, né? Tá bom. Deixa que eu olho aqui. Pera aí. Deixa eu ver. Dia 10. É quinta-feira. Quinta-feira, beleza. Ô Luiz, tá tranquilo, quinta-feira. Falar nisso, são 6h25, Zé Neto e Cristiano, Gilberto e Gilmar. Assino contigo.

0: 6h28, bom dia, André. Ô, José Andrade, obrigado, meu querido, pela participação. Uma ótima manhã pra você, tá? Ah, aqui o Hélio tá perguntando, ô, naquela mesa, Nelson Gonçalves, cabe no programa? Vamos perguntar pro Miranda? Ó, vou perguntar no Pio Miranda, tá, Wellington? Deixa comigo. Vamos lá, quem é que tá aqui comigo? Nonata.
1: Viu, Luciano Barroso, pra receber a noiva do Renan e Raia, pra receber meu esposo, pra você, oh. A Márcia Ferreira, pra minha irmãzinha, pro Delcio Moura, pra todos da Rádio Nacional,
0: tá.
1: Pra todos da Rádio Santa Mara, pro Zé Neto, pro Sérgio Moraes, pro Jotinha, pra Anania Bezerra, pra família dele, pra quem gosta da música, pra Dona Graça.
0: Tá bom.
1: Descolado 1, só arrumou aqui do lado da pedra. Eu mandei um áudio pra você ontem pedindo uma música, você não me atendeu.
0: Pois é, mas agora nós vamos. Ó, eu tenho Renan e Raí, vai rodar daqui a pouquinho Loucuras de Amor. Então já vou aproveitar e já vou te atender, tá bom? Você participa comigo no 61 996741536. Tá acontecendo a festa do morango. Falar nisso, eu vou ver se eu converso com alguém da festa do morango. Mas o assunto agora, primeiro nós vamos fazer rede, depois nós vamos falar de como conservar o morango. O que que uma rã, né, tem a ver com morango? É mole? São 6 horas e 30 minutos pontualmente em Brasília. Rede, vai lá agora.
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2: E seguindo com o Brasil Rural, nós vamos trazer agora um assunto muito interessante. Peptídeo isolado de rã do cerrado aumenta a durabilidade do morango. A primeira coisa que eu quero saber é o que é um peptídeo. O professor Eduardo Vicente é coordenador do Laboratório de Equipamentos Multiusuários da Faculdade de Engenharia e Ciências da Unesp Tupã, onde o estudo foi conduzido, né, com financiamento da FAPESP. Professor Eduardo, seja bem-vindo ao Brasil Rural, bom dia.
3: Bom dia, Luciano, bom dia a todos os ouvintes aí, prazer estar aqui com vocês, viu?
2: O professor, peptídeo é um carro a álcool ou é uma pasta para passar no cabelo?
3: Não chega a ser tudo isso, viu, Luciano? É. Peptídeos são, resumidamente, são pequenas proteínas, tá?
2: Ah!
3: São pequenas proteínas, são moléculas muito versáteis e que virtualmente todos os organismos vivos possuem essas moléculas no seu organismo.
2: Perfeito. Agora, só serve para aumentar a durabilidade do morango ou pode ter também digamos, para manga, para banana, sei lá?
3: É, então, essa é uma pergunta muito interessante, porque é o seguinte, a nossa ideia foi justamente tentar aplicar essas pequenas proteínas para tentar aumentar a durabilidade do morango, porque o morango especificamente, ele é uma fruta muito perecível, né?
2: É.
3: Ela estraga muito rápido, né? Então a gente pensou no morango principalmente porque nós temos muitas perdas, né? Na questão da comercialização e da produção dessa fruta.
2: Uhum.
3: Então por isso que a gente pensou no morango, mas é possível a gente aplicar esse peptídeo em outras variedades, com certeza. É um estudo, foi o primeiro estudo que nós fizemos.
2: Professor, aqui nós temos em Braslândia uma grande produção do morango. Nós temos até a Festa do Morango, que é um momento espetacular aqui na nossa produção de morangos.
3: Entendi.
2: A pessoa que quiser mais informação a respeito dessa possibilidade com relação ao morango, né, da durabilidade dele, tem como acessar, buscar? Já está no mercado ou ainda está em fase de estudo?
3: Não. Infelizmente, assim, foi um primeiro estudo, foi um estudo muito promissor. Inclusive, a gente ainda está fazendo o estudo 2.0 dele, né?
2: Uhum.
3: Porque o estudo que foi publicado pela Applied Food Research, foi a revista que a gente publicou esse estudo, nós não fizemos os estudos microbiológicos, ou seja, a gente não sabe ainda se o morango foi protegido pelo peptídeo, porque nós eliminamos os patógenos que apodreciam o morango, ou se o peptídeo teve um efeito conservador, né, no sentido de aumentar a vida de prateleira dele por outras características físico-químicas. Então, a gente ainda está... É um estudo muito... É piloto ainda, né? Infelizmente, a gente está testando ainda. Mas, claro, ele tem muito potencial para ser aplicado em pequeno prazo.
2: Ok, maravilha. Bom, então, esse estudo prossegue, né?
3: Exato.
2: O senhor calcula o quê? Mais um... porque, gente, pesquisa não é de hoje para amanhã.
3: Exato.
2: Não é fábrica de pastel, não é você, não, está pronto aqui. Não, mas isso aí... E quando o estudo é bem feito, professor, os resultados são longevos, são duradouros, né?
3: São.
2: Então, nós estamos aqui... Quantos meses o senhor calcula para a gente já ter uma resposta positiva?
3: Olha, nós estamos trabalhando, primeiramente, essa molécula, ela é sintetizada em laboratório, né? Por quê? A gente consegue, na verdade, o homem imita a natureza, né? A natureza é praticamente perfeita. Então, esse peptídeo foi isolado de uma rã do Cerrado, inclusive daí de Brasília. O grupo que fez o isolamento lá em 2006 é um grupo daí da UNB, que é a professora Mariana Castro, inclusive. E eu venho estudando esse peptídeo desde então, faz praticamente 20 anos que eu estudo essa molécula. E agora que a gente está conseguindo dar uma aplicação para ela em conservação de alimentos, né? Então, assim, o período, né, que a gente tem para entrar no mercado, ele é muito difícil da gente falar assim com certeza, né? Mas nós estamos trabalhando para que nós tenhamos uma quantidade suficiente dessa molécula para que a gente possa fabricá-la em escala, né, comercial. E também a gente está fazendo em paralelo os testes antimicrobianos, né? Inclusive, é muito, muito interessante isso. Nós estamos com uma parceria com a Espanha, um pesquisador da Espanha, para fazer esses testes. Então, a gente está trabalhando em cima para que isso seja o mais rápido possível beneficiar a sociedade aí, né, com essas pesquisas.
2: Perfeito. O mais rápido possível seria o quê? Um ano?
3: Ah, eu vou chutar aqui, Luciano, uns 2 anos.
2: Uns dois anos, pelo menos.
3: Porque nós estamos trabalhando muito agora, muito bem nessa área, com bastante colaboradores. Eu acho que uns 2 anos aí. É difícil a gente chutar um tempo, viu? Vou falar para você sinceramente. Mas eu acho que uns 2 anos a gente tem um resultado mais concreto aí, viu? É.

0: Porque pesquisa, aquilo que eu já até falei, só para repetir, não é de hoje para
1: Exato.
0: amanhã, não é? Então, quando você
1: Exatamente.
0: fala assim, é um tempo rápido, é 2 anos, se for alguma coisa estranha. Gente, tem alguém querendo derrubar o nosso morango aqui. O senhor está ouvindo, professor? Eu acho que
1: Mas
0: estou.
1: não vão conseguir não, viu, Luciano?
0: Não, não vai não. O senhor tem a pesquisa na mão. Pronto, já pararam lá.
1: É, que
0: Mas
1: legal.
0: qual é o recado que o senhor deixa, professor, para todos aqueles que hoje estão produzindo morango, nesse sentido de chegar ao estudo, né, desta busca? E eu gostaria também, o senhor como um pesquisador, o senhor que é coordenador do Laboratório de Equipamentos Multiusuários da Faculdade de Engenharia e Ciências, aí eles vão derrubar isso aqui hoje, professor. O senhor está ouvindo aí? Tá.
1: Estão ouvindo.
0: Não, tudo bem. É, calma, agora acalmou. Isso, vamos lá. É no andar de cima. Mas
1: Tranquilo.
0: qual é o recado que o senhor deixa para todos aqueles que estão no cultivo do morango e também para todos nós que queremos ter sempre um alimento saudável à nossa mesa?
1: Não, exatamente. Olha, o recado que fica é: confie nos pesquisadores brasileiros, porque nós estamos tentando fazer um trabalho muito, muito sério, muito eficaz para que a população tenha, de fato, uma segurança alimentar e que nós sejamos, né, referência mundial, tá? Eu tenho muitos colaboradores brasileiros nesse trabalho, tá? A gente fez testes muito confiáveis, tá? E a gente tem muita confiança de que essa molécula pode ser uma molécula natural, eficiente e que possa aumentar a vida de prateleira dos morangos e que não faça absolutamente nenhum mal para o ser humano, até porque é uma proteína natural.
0: Perfeito.
1: Você não vai ter nenhum tipo, a gente garante, se você ingerir esse peptídeo, ele vai ser degradado no estômago, assim como uma carne que você come no almoço. Então, confie no nossos nos nossos cientistas todos, dos, do, no, no, no, no nosso, na nossa ciência brasileira, porque nós temos muita potencialidade e vai dar certo. A gente tem muita confiança nisso, viu, Luciano?
0: Gente, imagina só o que que uma rã do Cerrado tem a ver com morango. Aí
1: Pois
0: é que
1: é.
0: você faz a junção numa pesquisa. Agora, professor, para encerrar,
1: Exatamente.
0: eu não posso deixar de perguntar sobre a FAPESP. Porque,
1: Com certeza.
0: afinal de contas, financiar uma pesquisa não é tão barato assim.
1: Não, não é. E a FAPESP, ela vem fazendo um trabalho excepcional em termos de financiamento de pesquisa, tá? É extremamente difícil você ter um projeto aprovado na FAPESP. Eu falo porque essa pesquisa, como você bem disse, Luciano, ela vem desde 2016. Tá? A gente tem trabalhado com essa vertente de aplicação em tecidos em agropecuária, né? Então, assim, tanto na parte de produção animal quanto na parte de produção vegetal, há 10 anos. E a FAPESP, ela vem financiando e vem apoiando, assim, no meu caso, incondicionalmente essas pesquisas. Então, todos esses resultados, de fato, são também por mérito do financiamento da FAPESP aqui no estado de São Paulo.
0: Perfeito. Professor Eduardo Festoso Vicente, agradeço demais a participação aqui no nosso programa, o Brasil Rural, e é sempre bom conversar com quem enxerga um pouquinho além do horizonte. Não tem aquela música do Roberto que além do horizonte deve ter. O senhor sabe o que tem além do horizonte. Muito obrigado,
1: Exatamente.
0: professor.
1: Eu que agradeço, Luciano. Um abraço a todos e aí a gente fica à disposição, qualquer dúvida, só entrar em contato, que a gente tem muito prazer em sanar quaisquer dúvidas aí da população. Tá bom? Muito
0: Perfeito.
1: obrigado.
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0: E aqui no Brasil Rural, 6h43, tem Renan e Raí, Loucuras de Amor.

0: Aí, minha querida Raimunda, você gosta, Renan e Raí, Loucuras de Amor. Bom dia, bom dia. Ô, Manuel de Helena, tá tudo bem, Luciano? Aqui é Manuel de Helena, toca aí pra nós, pra todos de Alto Parnaíba, a próxima música. E já rodei uma boa aqui, mas rodo mais, tá? Daqui a pouquinho tem mais.
1: Bom dia.
0: Luciano, bom dia.
1: Leonardo? José Barroso, bom dia.
0: Quem? Ele me chamou de quê?
1: José Barroso, bom
0: não,
1: dia.
0: É Luciano, moço, é Luciano.
1: Moço, passa uma música pra mim aí, de Gino e Gino. Acho que é Morena dos Cabelos Pretos, né? Morena do Cabelo Preto. Passa essa música, estou ouvindo aqui de Santana, na Bahia. Eu tô preparando aí pra ir pro trabalho, né? Fala puta.
0: Isso.
1: E queria ouvir essa música aí.
0: Tá.
1: Tá bom? Bom dia pra você.
0: Vamos procurar.
1: Nacional. Obrigado aqui.
0: Obrigado, Leonardo. Obrigado. Bom dia, tio. Ah, meu Deus do céu. Bruninho, aí é de emocionar qualquer um. Que Deus te abençoe sempre, tá? Aliás, você já é um ser humano, você já é abençoada, porque você é espetacular, Bruninha, tá? E a Bruninha, falar nisso, fazer uma fofoca contigo aqui. Teu pai liga pra mim, aí fica naquela de... O telefone tava ruim, não atendeu direito. Aí ele liga, não conseguia atender. Falei, ó, tá ruim a ligação. Vê aqui. Tá, eu atendi, mas na hora que eu atendi, ele não falou o que ele queria. Aí depois, agora, ó, a Ellen mandou aqui, tá lá em Goiânia, dizendo, eu te amo, eu também te amo, Ellen. Aí, agora ele virou pra mim hoje, falou assim, aí travou o computador. E aí eu fico doidinho. Aí ele virou pra mim e falou assim, você perdeu o almoço, que teve isso, teve aquilo. Ah, mocorongo, você vai ver. Ah, eu vou descontar, você vai ver. Não tem importância não. Bruninha, você é maravilhosa. Ah, travou. Oh, vamos fazer o seguinte, não dá nem pra brincar. Tem que destravar o computador aqui primeiro. Ah, tá travado. Ai, ai. Quem foi que ligou, hein? Eu vou trazer uma música, porque tá travado aqui. O que você tem aí? Deixa eu ver se destrava, não. Traz pelo menos um pedacinho de uma música aí, enquanto eu espero aqui.

0: destravar para fazer a nossa brincadeira, tá? Vamos lá. Oba, agora destravou. Beleza, agora destravou. Maravilha. Ó, então vamos fazer o seguinte, vamos trazer a nossa brincadeira de hoje. Tá valendo. A primeira de hoje, pode pegar aí. Telefone mudo. Trio Parada Dura. Trio Parada Dura, telefone mudo, é a número 1 de hoje. Telefone mudo. Quem é que pediu essa aqui, gente? É o João Lemes. Não achou ainda, não? João Lemes. Isso. Trio Parada Dura. Vamos ver. Tá aí. Vamos ver. O Saulo, qual
1: Água
0: é?
1: Da Saudade com... De Paulo e Paulino.
0: Ah, e depois tem Águas da Saudade. Luciano... Ai, meu Deus do céu. Vamos lá. Deixa eu ver se eu acho aqui. Vamos ver. Vamos lá. Ararará. Achou ou não achou? Isso. A outra é Águas da Saudade, de Paulo e Paulino. Essa é a número 1 de hoje, hein? É a número 1 de hoje.

0: Lá vamos nós, ó, nós temos hoje para você. É, isso. Nós temos para você o trio Parada Dura, Telefone Mudo e Águas da Saudade. Vamos lá, vamos ver quem ganha essa bagaça hoje. Vamos ver quem ganha, quem leva. Pode começar, Claudinho? Pode, então vamos lá. Telefone Mudo, primeiro voto, Mário Bala, Telefone Mudo, Pedro Ribeiro, Telefone Mudo, tá valendo, Dona Marilu, é Telefone Mudo. Ô, Joaquim, Águas da Saudade, obrigado, Joaquim. Ó, João, quem foi, João?
1: Joaquim Luciano, João de Jacareacanga, tio Parada Dura.
0: Telefone Mudo pro João, muito obrigado pelo carinho, João, lá vamos nós. Celídia, Águas da Saudade. A Geralda, Telefone Mudo. Ô, Dona Geralda, bom dia pra senhora. Etevaldo. Etevaldo, Águas da Saudade. O Lindoval, é Telefone Mudo. Um abraço pra você, Lindoval. O Sargento Tel, é Telefone Mudo. Obrigado, Sargento. Fala, Simplício.
2: Luciano, sem dúvida, Telefone Mudo, número 1.
0: Beleza, obrigado, Simplício. Denilson, é Telefone Mudo. Sandra, bom dia, Sandra. Telefone Mudo pra você. Paula de Melo, é Telefone Mudo. Vixe, a bagaça tá grande. Sebastião Malta. Oi, Sebastião. E é o número 2, Águas da Saudade. Telefone Mudo pra Luciana Espíndola. Fala, minha xará. Adriano, é Águas da Saudade. Valeu, Adriano. Ariosmar, é número 1, é Telefone Mudo. João e Eva, Telefone Mudo. Luiz Lopes, é Telefone Mudo. Diego Maradona, em Portugal, fala, Diegão, é Telefone Mudo. Bom dia, Diego, você perdeu a feira hoje. Alô, Saulo.
3: Número 2.
0: Águas da Saudade para o Saulo. Wellington Brasil, é Telefone Mudo. Tá valendo. Dona Dirce, Telefone Mudo. Obrigado, Dona Dirce. Eletricista Praião. Ô, Praião, Telefone Mudo. Fala, grande Eduardo.
3: Águas da Saudade.
0: Águas da Saudade, é o Lobo da Estrada. Obrigado. Ô, Zé Mário, bom dia pra você. A número 1, Telefone Mudo. Número 2 pra Lourival. Peraí, ele mandou um áudio. Deixa eu confirmar aqui, peraí.
3: Água da Saudade.
0: Água da saudade. Confirmado, meu querido. Maria José, Telefone Mudo. Feliz aniversário, Maria José. Adeilto, é Telefone Mudo. Tá valendo. Klinger e Rosária, número 2, Águas da Saudade. Apolinária, Águas da Saudade. Jana, ótima ter Telefone Mudo. Ai, Jana, valeu, bom dia. Nego, é a número 1. Ô, seu Nego, Telefone Mudo.

0: Teno!
1: Telefone mudo,
0: Proteno! Aí, Raimundo!
2: Bom dia! É telefone mudo!
0: Telefone mudo pra Raimunda, Nonata! Bom dia, Jean Crisler! Jean Crisler, telefone mudo! Valeu, meu querido! Wesley, é telefone mudo! Luciano, cante os parabéns! Cante pro Wesley em Brasília, Deus abençoe, saiu de paz, mas não votou. Dona Geraldo só. Ah, votou, já votou. João Batista é Águas da Saudade. Wesley, parabéns, feliz aniversário. Marciano é telefone mudo. Bom dia, Marciano. Águas da Saudade para Sindália Gama, obrigado. Kleber é Águas da Saudade, tá aí no Rio de Janeiro, obrigado, Kleber. A Jana, obrigado, Jana. Luciano Barroso, número 1. Oséias, obrigado, é telefone mudo. João Lemes é telefone mudo. A bagaceira tá grande. Deixa eu ver que tem, não. Já tem tempo ainda. Dá tempo ainda. Presta atenção aí, Claudinho. Olha o tempo, Claudinho. Nós temos até agora telefone mudo tá ganhando. O telefone é 61-996-741-536. Bom dia, Mariana. Ela tá dizendo aqui, bom dia, tá digitando. Um abraço pra você. O que que foi, Saulo?
3: É, hoje você vai ganhar Deus, Luciano Barreto.
0: Eu não sei, não sou eu que tô ganhando, não. Quem tá ganhando é o trio Parada Dura. Telefone mudo. São 6 horas e 55 minutos. Já estamos na reta final do programa. Aqui, Dona Mariana, obrigado. Mariana votou aqui. Telefone mudo. Ok, obrigado. Vamos lá. 5, 10, 15, 20, 25, 20... Não, 5, 10, 15, 20, 25, 30, 31 votos para telefone mudo. 5, 10, 13 votos para Águas da Saudade. Ganhou! Telefone mudo. Ao trio Parada Dura. Aí sim. Valeu, meu Brasil Rural. Vamos ouvir? E agora é só fechar o zuí e curtir a boa música.

0: telefone mudo. A Cocina também votou em telefone mudo. Fala,
1: Diego. Ô, Luciano, bom dia, bom dia. Luciano, eu acho que eu tô mandando mensagem muito cedo.
0: Por quê?
1: Já as duas vezes que eu mando e você não faz. Outra pessoa abre a mensagem e.
0: Peraí, você mandou que
1: eu tô mandando muito cedo.
0: Você mandou que hora?
1: É, tipo assim, 3 horas, 2 horas da manhã aí. Mas é isso, eu vou começar a mandar um pouquinho mais tarde.
0: Não, porque eu atendo a partir das 3 da manhã, porque 2 horas quem tá aqui é a Luziane. Ô, gente, vambora, acabou o programa por hoje e eu agradeço o carinho de vocês. Amanhã, às 5 horas da manhã, viu, o grande Diego Maradona, estaremos de volta. Valeu, Claudinho, obrigado, valeu. A produção, muito obrigado. Até amanhã, Brasil, a partir das 5 horas da manhã. Vamos lá? Pontualmente. 7 horas.
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2: Olá, bom dia, agora 7:30. Um ótimo dia para você sintonizado na Rádio Nacional em Brasília, São Paulo, Rio de Janeiro, Amazônia, Alto Solimão e São Luís, Recife. E também para você que nos acompanha em todo o Brasil, junto às emissoras parceiras da nossa rede nacional de comunicação pública e também pelo Instagram. Segue a gente por lá, não esquece, é o @ Rádio Nacional Notícias. Eu sou o Dil Santa Fé, aqui comigo Priscila Mazenotti, hoje ao vivo aqui do estúdio. Vamos lá, Pri, bom dia.
3: Oi, Dilson, bom dia para você, bom dia também para os nossos ouvintes, todo mundo que está ligado aqui no Repórter Nacional nesta terça-feira, 8 de setembro de 2026. Vamos aos destaques. Ministros Alexandre de Moraes e André Mendonça deverão dar até sexta-feira explicações sobre as investigações do Master. Prazo foi dado pelo presidente do STF. E mais.
4: Frente fria leva tempestades para a Amazônia, Centro-Oeste e Sudeste. Na região sul, frio intenso. Já no nordeste, calor e baixa umidade.
5: Ministério da Educação promove mobilização nacional para as escolas analisarem resultados do IDEB.
6: Nova Assembleia Geral das Nações Unidas começa hoje em Nova York. Encontro de líderes mundiais será a partir do dia 22.
7: Rússia volta a bombardear Kiev após suspender ataques durante visita de emissários americanos.
3: Tudo isso e muito mais aqui no Repórter Nacional, que é produzido pela equipe de rádio jornalismo da EBC.
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2: E antes de darmos início ao nosso noticiário, lembramos que, diante do período de defesa eleitoral, não serão veiculados conteúdos que possam caracterizar publicidade institucional. A medida se faz necessária para garantir o cumprimento das normas que regulamentam a comunicação de instituições públicas. O defesa eleitoral será encerrado em 25 de outubro.
3: O presidente do Supremo Tribunal Federal, Edson Fachin, aguarda explicações dos ministros Alexandre de Moraes e André Mendonça antes de decidir como a crise interna que envolve os dois integrantes da corte será conduzida. O repórter Pedro Lacerda explica quais são as opções de Fachin para resolver esse litígio.
8: O prazo de 5 dias para as manifestações termina na próxima sexta-feira, dia 11. Fachin poderá levar o caso ao plenário do Supremo em sessão pública ou reservada, ou convocar uma reunião com os demais ministros para discutir os próximos passos. A crise se agravou depois que Mendonça liberou para julgamento um relatório da Polícia Federal que aponta uma relação de proximidade entre Moraes e Daniel Vorcaro, ex-dono do Banco Master, investigado por suspeitas de fraudes financeiras bilionárias e corrupção. Em resposta, Moraes pediu que Mendonça seja investigado por abuso de autoridade, improbidade administrativa e crime de responsabilidade. O ministro apresentou um relatório de inteligência da Polícia Federal que levanta a hipótese de direcionamento das investigações do caso Master para atingir adversários políticos. O documento, porém, não tem assinatura e traz a ressalva de que as informações são conjecturas sem valor probatório. Também está em análise um pedido do Procurador-Geral da República, Paulo Gonet, para anular o relatório da Polícia Federal. Segundo Gonet, a investigação envolvendo um ministro do Supremo deveria ter sido autorizada pelo plenário. O próprio Procurador-Geral é citado no relatório por possíveis ligações com Vorcaro. Fachin concentrou em um único processo os pedidos e documentos relacionados ao conflito. O regimento do Supremo estabelece que cabe ao plenário processar e julgar os próprios ministros, mas não define detalhadamente como deve ser conduzida uma situação como essa. Por isso, a decisão de Fachin é aguardada como um passo importante para definir os rumos da crise. Com informações da Agência Brasil, da Rádio Nacional em Brasília, Pedro Lacerda.
0: Eleições 2026.
3: Vamos lá para a agenda desta terça-feira dos candidatos à presidência da República. Augusto Cury, do Avante, concede entrevista ao jornal Estado de São Paulo e ao canal Meio. Depois vai para a Sabatina na Rede TV. Clariana Barão, do Democracia Cristã, dá entrevista ao site Media News em Cuiabá e a Agora FM de Rondonópolis. Edmilson Costa, do PCB, continua cumprindo a agenda do partido em Lisboa. Hertz Dias, do PSTU, se reúne com apoiadores em Jacareí, em São Paulo, e depois faz panfletagem em São Bernardo do Campo. Também em São Paulo, mas em Campinas, Ronaldo Caiado, do PSD, visita o Laboratório Sirius, que é um projeto científico brasileiro. Samara Martins, do Unidade Popular, vai estar aqui em Brasília, participa de sabatina no Correio Brasiliense, concede entrevista ao Metrópolis, depois faz caminhada na rodoviária. Também aqui em Brasília, Romeu Zema, do Novo, se reúne com a ABERT, que é a Associação Brasileira das Emissoras de Rádio e TV. Wilson Grassi, do Democrata, participa de sabatina e, por fim, os demais. Flávio Bolsonaro, do PL, Lula, do PT, Renan Santos, do Missão e Rui Costa Pimenta, do PCO, estão sem agenda de campanha para hoje. Agora, 7:36, vamos falar sobre o clima, sobre o tempo, uma nova frente fria aí que chega, né? Temporais no sul, no sudeste, instabilidade aqui no centro-oeste, a tão esperada chuva chegou até um pouquinho antes da hora para os padrões aqui do Distrito Federal, né? Tempo firme no norte e no nordeste, por lá vai ter sol. Renato Ribeiro, como é que tá esse panorama pós-feriadão pra gente? Conta aí, bom dia.
9: Muito bom dia, Priscila. Tem uma notícia boa aqui pra gente de Brasília, tem previsão de chuva pra cá no dia de hoje. Então, a gente joga as mãos pros céus, né, e agradece. Em alguns lugares aqui, a gente vai ter chuva, então já traz uma sensação boa.
3: Mais ou menos uma notícia boa, porque a história do brasiliense é que é reclamar. Reclama da chuva, reclama da seca. Então aí a chuva vai continuar agora. A gente agora vamos reclamar da chuva.
9: É, bora. Mais uma coisa boa aí pra gente, né?
3: É boa sim, gente.
9: Pois é, Priscila. Na frente fria mantém hoje o tempo estável, com chuva e trovoadas entre o oeste e o sul da Amazônia, além do Mato Pibe das regiões centro-oeste e sudeste do Brasil. Na região sul, o frio será intenso. Tem possibilidade de geada no Rio Grande do Sul, em áreas da Serra de Santa Catarina e do sul do Paraná. Ontem, por exemplo, Priscila, Serra Catarinense registrou neve. A gente viu até as imagens nos vídeos ali, né? Pessoas montadas a cavalo e a neve caindo. E temperaturas negativas em Urubici e Bom Jardim da Serra. Hoje, 12 estados e o Distrito Federal estão sob aviso amarelo para chuva de até 50 milímetros por dia, ventos intensos e queda de granizo. As tempestades acompanhadas de trovoadas podem atingir principalmente áreas de Minas Gerais, São Paulo, Mato Grosso do Sul, Tocantins, Goiás e Bahia. Em São Paulo, o frio segue predominando em todo o estado, especialmente ali na faixa leste. Por outro lado, a previsão é de calor e baixa umidade em partes do Nordeste e do Norte. As altas temperaturas atingem áreas do Rio Grande do Norte, Piauí, Maranhão, Ceará, Tocantins, além de Pernambuco, Paraíba, Goiás e Bahia. Priscila?
3: Resumindo, temos chuva, temos neve, temos calor, aí todo um cardápio climático aí em tempos de super El Niño, né, de frente fria chegando, né, Renato?
9: Pois é, Priscila, em várias regiões do país, aí momentos diferentes, tempestades, centro, região centro, sul, calor em partes do Nordeste.
3: A chuva é que preocupa, né, pessoal, se cuida então. Obrigada pelas informações, Renato Ribeiro aqui no estúdio com a gente, bom dia, bom trabalho para você.
2: Agora, 7:39. A Rússia retomou os ataques a Kiev, suspensa para receber a visita de emissários. As informações com Ana Carolina Pelis, direto dos estúdios da Rádio França Internacional em Paris, traz detalhes dessa informação. Bom dia, Ana. Seja bem-vinda.
10: Bom dia, Dilson, e bom dia a todos os seus ouvintes. A Rússia voltou a bombardear Kiev após suspender por 3 dias os ataques durante a visita dos emissários americanos Steve Witkoff e Jared Kushner. Os novos bombardeios deixaram ao menos 2 mortos e 7 feridos, segundo um balanço provisório das autoridades locais. O ministro ucraniano das Relações Exteriores denunciou um ataque horrível e massivo, onde foram usados mísseis balísticos. A promotoria de Kiev informou que os ataques danificaram 14 edifícios residenciais, uma escola, uma clínica, 25 veículos, um supermercado e diversos armazéns logísticos. O Ministério da Defesa da Rússia afirmou ter atingido fábricas de componentes para drones e mísseis, depósitos de munição e instalações militares. Kiev raramente divulga informações sobre danos sofridos por instalações estratégicas. E diante dessa nova onda de bombardeios, o Reino Unido anunciou um pacote de 100 milhões de libras esterlinas, cerca de 694 milhões de reais, para fortalecer a defesa aérea da Ucrânia. Os recursos mobilizados no âmbito de um programa da OTAN de apoio a Kiev financiarão o fornecimento de mísseis, interceptores, Patriot, munições de grosso calibre e drones. Em comunicado, o Ministério da Defesa britânico afirmou que o pacote ajudará a Ucrânia a se proteger dos bárbaros ataques russos esperados nos próximos meses. Eu volto com vocês aí no estúdio.
2: Ok, muito obrigado, Ana, pelas informações. Bom dia e bom trabalho.
3: E uma nova Assembleia Geral da ONU, da Organização das Nações Unidas, começa hoje lá em Nova York, nos Estados Unidos. Depois de quase uma década, essa será a última sessão na qual Antônio Guterres participa como secretário-geral. Gabriel Correia acompanha esse assunto e tem as informações ao vivo. Oi, Gabriel, bom dia.
11: Olá, Priscila. Bom dia para você, bom dia para os ouvintes também. Priscila, até o final deste mês de setembro, a substituição do secretário-geral das Nações Unidas deve dominar a agenda desses primeiros encontros. Antônio Guterres deixa o cargo em dezembro, depois de completar 2 mandatos consecutivos de 5 anos. Na abertura da Assembleia hoje, o ministro de Negócios Estrangeiros de Bangladesh, Halimur Rehman, toma posse por 1 ano como presidente da 81ª sessão da Assembleia Geral, sob o tema Restaurar a Confiança, Gerir a Transformação. Segundo a lista de notícias Lusa, no dia 18, a Assembleia discute as ações para o progresso dos Objetivos de Desenvolvimento Sustentável, aquele conjunto de 17 metas globais que devem ser atingidas até 2030. E um dos momentos mais aguardados é o debate geral de alto nível daqui a 2 semanas, quando se reúnem dezenas de chefes de Estado e de governo. O Brasil abre o debate geral no dia 22 de setembro, como faz tradicionalmente desde a década de 50, sendo seguido depois pelo país anfitrião, que é os Estados Unidos. Outros líderes esperados de países em situação em conflito militar são o presidente da Ucrânia, Volodymyr Zelensky, o primeiro-ministro israelense, Benjamin Netanyahu, e o ministro de Negócios Estrangeiros da Rússia, Sergei Lavrov. Ainda, segundo a agência Lusa, as mudanças do clima, o aniversário da Declaração sobre o Direito ao Desenvolvimento, a subida do nível do mar e as respostas a pandemias também estarão na pauta da Assembleia Geral, órgão no qual participam os 193 Estados-membros. A abertura da 81ª sessão da Assembleia começa hoje às 4 horas da tarde, no horário de Brasília. Priscila, Dilson, eu volto com vocês.
3: Obrigada, Gabriel. Ótimo dia para você.
2: Agora são 7 horas e 44 minutos. Você já ouviu aqui no Repórter Nacional que ministros Alexandre de Moraes e André Mendonça deverão dar até sexta-feira explicações sobre investigações do Master. E você ainda vai ouvir.
12: Pessoas com questões de saúde mental podem procurar o Sistema Único de Saúde e outras instituições.

0: instituições para conseguir atendimento humanizado e gratuito.
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2: E no segundo episódio da nossa

0: Nacional acompanharam um dos momentos mais emocionantes da história do futebol brasileiro. O gol de um jovem chamado Pelé, na final da Copa do Mundo de 1958. Era o nosso primeiro título mundial.
1: Que bonito é!
0: As transmissões esportivas já faziam parte da programação da Rádio Nacional desde o dia seguinte à inauguração. Em 13 de setembro de 1936, o locutor Odovaldo Cosi narrou o empate entre Flamengo e Fluminense pela final do torneio aberto carioca. E o futebol foi também uma das formas encontradas pela emissora para levar a cultura do Rio de Janeiro para o restante do país. Os grandes clubes cariocas ganharam novos torcedores Brasil afora, impulsionados pelas transmissões da Nacional. É o que explica o radialista Valdir Luiz.
2: Foi responsável pelo crescimento das torcidas no Brasil inteiro, de Flamengo, Botafogo, Vasco, Fluminense, que foi a primeira rádio a transmitir jogo para o Brasil inteiro. Hoje a Rádio Globo transmite, Tupi transmite, mas a pioneira em transmitir jogos para o Brasil inteiro foi a Rádio Nacional, no tempo do Jorge Cury.
0: As radionovelas também conquistaram o público.
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0: Em 1941, a Rádio Nacional lançou Em Busca da Felicidade, considerada a primeira radionovela brasileira. Durante a chamada Era de Ouro do rádio, entre as décadas de 1940 e 1950, era cada vez mais comum reunir a família em torno do aparelho para acompanhar as histórias. A historiadora Lia Calabre explica essa relação entre o rádio e o cotidiano dos brasileiros.
4: São clássicas as fotos e as narrativas de assim, a família se reúne em torno do rádio para ouvir o noticiário. A família se reúne em torno do rádio para ouvir as novelas preferidas. E aí é hora de fazer silêncio, é hora de estar junto e fazer silêncio, porque senão você perde, né? O locutor está lá falando, se você começar a falar junto, você não pode voltar. É ao vivo.
0: Na década de 1950, no auge da Rádio Nacional, mais de 600 profissionais trabalhavam na rádio. A importância da radiodramaturgia era tanta que um dos andares do edifício à noite era dedicado às produções. Trabalhar na Rádio Nacional era motivo de prestígio. O cantor Roberto Carlos, que chegou a fazer testes para integrar o elenco da emissora, lembra a importância daquele palco.
5: Tudo que acontecia de importante no mundo artístico no Brasil, com certeza, estava na Rádio Nacional. Era, sem dúvida alguma, o palco mais importante, dos artistas mais importantes daquela época.
0: Mas, se as radionovelas faziam o público sonhar, o humor também tinha espaço garantido na programação. Um dos grandes sucessos foi o PRK30, criado em 1946. O programa satirizava atrações de rádio, personalidades da época e até as transmissões esportivas. Pelo humor, a Rádio Nacional encontrava outra maneira de se aproximar do público. Em 1951, surgiu mais um fenômeno.
6: Inaugura-se nesse momento, em qualquer parte da cidade maravilhosa, o monumental edifício Balança! Balança! Balança!
7: Mas não cai.
0: Criado por Max Nunes, Balança Mas Não Cai levava para o rádio situações do cotidiano. Entre os quadros mais conhecidos estava Primo Rico, Primo Pobre, que também trazia críticas e retratos da sociedade brasileira. Por meio de diferentes formas de contar histórias, a Rádio Nacional entrou na rotina dos brasileiros. Em cada gol narrado, em cada novela acompanhada em família e em cada personagem que provocava risadas, estava sendo construída uma parte da história da cultura brasileira. Com colaboração de Guilherme Strozzi e Raquel Júnior, supervisão de Bel Pereira e sonoplastia de Jailton Sodré, da Rádio Nacional no Rio de Janeiro, João Barbosa.
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9: Agora 7h49. Escolas de ensino básico de todo o país têm a chance, a partir de hoje, de olhar para dentro e avaliar o próprio desempenho. A ideia é analisar os resultados do IDEB, indicador que mede a qualidade do aprendizado nessas unidades. A iniciativa foi batizada de Dia D, como conta ao vivo Priscila Terezo. Bom dia, Pri.
10: Oi, Dilson. Bom dia para você. Bom dia.

0: a todos. De hoje até a próxima sexta-feira, as escolas de todo o país devem realizar a leitura detalhada dos resultados do IDEB, que é o Índice de Desenvolvimento da Educação Básica, no chamado Dia D. A mobilização promovida pelo MEC visa garantir que as unidades de ensino separem um dia para analisar as informações do índice. Para ajudar no processo, o Ministério oferece 4 guias de apoio com orientações específicas às redes de ensino, gestores, coordenadores pedagógicos e professores. O material está disponível na página do Brasil Aprende Mais. Segundo a pasta, os guias ressaltam que redes e escolas crescem em ritmos diferentes, apesar dos avanços verificados no sistema de avaliação da educação básica do ano passado. O objetivo é reforçar a necessidade do fortalecimento do regime de colaboração para ampliar as oportunidades de ensino e reduzir as desigualdades. O IDEB foi criado em 2007 e reúne informações sobre o desempenho dos estudantes nas avaliações educacionais. O cálculo do índice, que varia de 0 a 10, é feito a partir das informações de aprovação escolar apontadas pelo censo e das médias de desempenho do sistema de avaliação da educação básica. Dilson, volto com você.
1: Ok, Pri, obrigado. Bom dia.
2: Estamos no Setembro Amarelo, mês dedicado à conscientização sobre a prevenção ao suicídio e a valorização da vida. No segundo episódio desta série, Carolina Pessoa destaca a importância de existirem atendimentos gratuitos para pacientes que precisam de tratamento para a saúde mental. Hoje a repórter apresenta esses serviços e como eles podem ser acionados.
3: Ainda considerados caros, especialmente para a população de renda mais baixa, os atendimentos e serviços na área de saúde mental oferecidos pelo SUS ou por clínicas de baixo custo e instituições de ensino têm sido uma importante ferramenta para quem precisa de ajuda. O SUS, Sistema Único de Saúde, oferece atendimento por meio da rede de atenção psicossocial, com uma série de serviços para quem está em sofrimento emocional ou enfrenta problemas como o uso prejudicial de álcool e outras drogas. O objetivo é garantir acesso, atenção integral e tratamento contínuo, respeitando os direitos humanos e a autonomia das pessoas, combatendo o preconceito e promovendo a equidade. O atendimento é realizado por profissionais como médicos, psicólogos, assistentes sociais, enfermeiros e terapeutas ocupacionais. Lidiane Silva é psiquiatra do SUS e explica alguns caminhos gratuitos que podem ser acionados.
4: O SUS oferta suporte essencial através das unidades básicas de saúde que fazem o primeiro acolhimento. Casos moderados a graves são encaminhados para o CAPS. Em momentos de crise aguda ou risco iminente, as UPAs e prontos-socorros devem ser acionadas. Também vale lembrar do CVV, que é o Centro de Valorização à Vida, pelo telefone 188, que oferece escuta gratuita e sigilosa por 24 horas por dia.
3: A assistente administrativa Fabiana Moreira começou a ter ansiedade, crises de choro e uma grande irritação. Ela buscou atendimento na rede pública de saúde mental e conta como foi o andamento do pedido.
5: O encaminhamento para o acompanhamento pelo SUS não foi difícil no meu caso, por eu já fazer um acompanhamento em algumas especialidades, né? Por um tratamento de uma doença crônica. O próprio profissional que me acompanha me fez o encaminhamento. Então eu consegui em março agendar para agosto.
3: Para ela, o atendimento com um profissional de saúde mental é de grande importância, pois ajuda a lidar melhor com as emoções.
5: O acompanhamento com um profissional, ele é muito importante. Quando a gente está com crise de ansiedade, com depressão, é tudo muito grande, né? Qualquer probleminha, qualquer imprevisto, o nosso cérebro já processa de uma forma muito grande. O profissional, ele vai saber conduzir a gente de uma maneira para entender que nem tudo é tão grande, que nem tudo é tão intenso.
3: Outra forma gratuita ou de baixo custo de acesso ao atendimento em saúde mental são os serviços ofertados por universidades particulares. Beatriz Brandão, psicóloga e professora da Universidade Católica de Brasília, explica como funciona o atendimento na instituição.
6: Os atendimentos na Universidade Católica, eles acontecem de forma gratuita, são disponibilizados para a população. Todo início de semestre, a gente faz a divulgação das vagas. As vagas são definidas a partir das modalidades de estágio que vão ser oferecidas naquele semestre. A maior procura acontece pelos atendimentos clínicos individuais, mas a gente também disponibiliza atendimentos para casal, para família, para pessoas

0: em situação de vulnerabilidade.
1: No Brasil, os direitos e a proteção das pessoas com problemas de saúde mental são regulamentados por lei e garantidos na Constituição Federal. O atendimento deve ser realizado sem qualquer forma de discriminação. Com produção de Lígia Maria, da Rádio Nacional no Rio de Janeiro, Carolina Pessoa.
2: Após uma avaliação médico-pericial, mulheres com gravidez de alto risco podem ter direito ao auxílio-doença do INSS sem a exigência de carência mínima. Esse é o assunto da nossa rádio parceira da Rede Nacional de Comunicação Pública. Informações com Mayara Abreu, da Rádio Unitins FM de Palmas.
3: A gestação de alto risco passou a integrar a lista de condições médicas que dão direito ao auxílio-doença do INSS sem carência. Esse tipo de gravidez foi incluído em julho, nas situações que permitem o auxílio sem que seja necessário pagar o mínimo de contribuições ao INSS previstas na legislação. O INSS ressalta que essas condições médicas são enquadradas como isentas de carência somente quando apresentarem uma evolução aguda e atenderem a critérios específicos de gravidade. Assim, o segurado precisa apresentar documentação que comprove a incapacidade. Para solicitar o benefício, basta buscar por benefício por incapacidade pelo aplicativo Meu INSS, lá no site meu.inss.gov.br ou através do número de telefone 135.
4: Mayara Abreu, da Rádio Unitins FM de Palmas, Tocantins, para a Rádio Nacional de Brasília.
5: Desde 2019, mulheres em situação de violência doméstica contam com um dispositivo de defesa importante. Regulamentado por leis estaduais, o botão do pânico já protege, no Rio de Janeiro, centenas de vítimas que podem usar a ferramenta para pedir socorro. Cristiane Ribeiro conta que o serviço está sendo, inclusive, ampliado para proteger profissionais da área de saúde em situações de risco.
6: Atualmente, 538 mulheres vítimas de violência doméstica no estado do Rio de Janeiro são protegidas pelo botão do pânico. O dispositivo possibilita o acionamento das forças de segurança para o atendimento mais rápido em situações de risco. E de janeiro a julho deste ano, foi acionado 67 vezes. De acordo com o governo do estado, o botão do pânico reforça a proteção de mulheres amparadas por medidas protetivas determinadas pela justiça e está vinculado à tornozeleira eletrônica usada pelo agressor. O monitoramento é feito pela Polícia Penal do estado. E ainda conforme o governo do Rio de Janeiro, desde a implantação dos equipamentos, nenhuma mulher monitorada sofreu qualquer tipo de agressão devido à resposta imediata. Em uma situação de risco, a mulher pode acionar o botão do pânico. O alerta é recebido pela Polícia Penal, que realiza os procedimentos necessários e comunica a ocorrência à Polícia Militar, responsável pelo deslocamento para o atendimento da vítima. O dispositivo começou a ser implantado em 2019 em escolas da rede pública que ficam em áreas de risco, onde, por exemplo, há a presença de organizações criminosas. No ano passado, foi a vez das mulheres vítimas de violência. E neste ano, o botão do pânico está sendo instalado nas unidades de pronto atendimento do governo do estado. O objetivo é coibir a violência contra profissionais de saúde. Levantamento do Conselho Regional de Medicina do Rio de Janeiro aponta que um médico é vítima de ameaça, intimidação ou violência física a cada 3 dias em unidades de saúde do estado. Da Rádio Nacional no Rio de Janeiro, Cristiane Ribeiro.
5: Esportes. Pois é, férias longas, mas estão acabando. O técnico da seleção brasileira, Carlo Ancelotti, anuncia amanhã a primeira convocação da equipe após a Copa do Mundo, às 15h, na sede da CBF no Rio. Vai divulgar o nome dos jogadores que vão participar dos amistosos contra a Austrália e Índia, que é a data FIFA que acontece no fim do mês e no início de outubro.
2: 7h59, o Repórter Nacional fica por aqui. Uma ótima terça-feira para você e até amanhã.
5: Até amanhã, hein? Aproveite bem seu dia.
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13: Alô, alô, Brasil, começando. Bom dia para todos, para todas também. Terça-feira, né? Com cara de segundona brava, mas terça-feira, dia 8. De setembro de 2026. Sejam todos bem-vindos, todas bem-vindas. Tomara que você tenha aproveitado bem esse final de semana prolongadíssimo. Estamos voltando aí, hein? A duras penas. E com esse frio danado, hein? Caramba, que frio tá aqui em São Paulo. 14 graus agora há pouco, não sei se subiu, mas tá subindo devagarinho. Aliás, ontem tivemos a tarde mais fria para o mês de setembro. O tempo já tinha antecipado aqui, ó. Vai ser o dia mais frio de setembro dos últimos 26 anos, é isso, Vicente? 26 anos, em 2000 tivemos uma temperatura mais baixa, 13 graus e um décimo e tal, algo parecido. Ontem foi 13 graus e qualquer coisinha a mais, mas foi frio demais e o frio vai continuar. A gente vai falar sobre isso ao longo do Alô Alô Brasil. Tem frente fria se formando no sul, aquela coisa toda, vai atingir o Brasil inteiro. Então, é bom se agasalhar se você puder e bom também ficar de olho nas pessoas. 14 graus, é isso, Vicente está confirmando aqui, 14 frios graus aqui em São Paulo e está um pouco assim para todo lado mesmo. E a gente fica pensando nas pessoas que não têm onde se abrigar, né? Tivemos ontem o grito dos excluídos e tem que ser um grito bem alto mesmo para que muita gente que faz ouvidos de mercador, pessoas percebam o que está acontecendo em volta delas, está bem próximo da gente mesmo. E por isso, mais uma vez, esse é mais um ponto que tem que pautar, tem que nos balizar na hora de votar nessa eleição que está chegando por aí, que é tão, tão importante. Olha, hoje, dia 8 de setembro, é Dia Mundial da Alfabetização. Olha só,

0: Que data importante, sabia disso? Pois é, e aí é inevitável lembrar do nosso Paulo Freire, nosso patrono da educação, que tinha um trabalho, teve um trabalho tão importante, tão marcante, tinha frases também, lapidares, né? Eu separei algumas delas bem rápido aqui, ó. Segundo Paulo Freire, não basta saber ler que Eva viu a uva. É preciso compreender qual a posição que Eva ocupa no seu contexto social, quem trabalha para produzir a uva e quem lucra com esse trabalho. Ensinar não é transferir conhecimento, mas criar as possibilidades para a sua própria produção ou a sua construção. E diz mais o Paulo Freire aqui, ó, a educação é um ato de amor, por isso um ato de coragem. Não pode temer o debate. Quando a educação não é libertadora, o sonho do oprimido é ser o opressor. Palavras que têm que ser repetidas sempre e cada vez mais. Palavras do Paulo Freire, esse nosso patrimônio nacional e mundial. Aliás, só para arrematar essa história aqui da alfabetização, só para lembrar, né, que a gente fica trazendo notícias ruins e elas têm que ser trazidas mesmo, não tem jeito, né? Mas tem notícia boa acontecendo no Brasil também. Tem? Como é que não tem? Tem sim. Ó, o Brasil bateu recorde de alfabetização infantil. Sabia disso? Foi. Superamos a meta estabelecida para 2025 com 66% das crianças alfabetizadas aqui no Brasil no fim do segundo ano do ensino fundamental. Um aumento de 10 pontos percentuais em relação a 2023. Então, olha só, 2025, os dados contabilizados, fechados do ano passado, 66% das crianças brasileiras alfabetizadas no fim do segundo ano do ensino fundamental. Tem coisa para melhorar? Tem muita coisa para melhorar. Precisa melhorar? Precisa melhorar demais. Mas tem muita coisa acontecendo, tá certo? E lógico que essa meta superada aqui no ano passado é resultado do trabalho do governo federal em parceria, óbvio, lógico, com governos estaduais e com governos municipais, porque tal qual a saúde pública, a educação é uma obrigação dos três entes da federação e de todos os governos, o federal, os estaduais e os municipais, tá bom? 8:07, manda mensagem pra gente aí, vai, manda mensagem agora, vai, tá frio, já acordou mesmo, você já acordou, agora manda uma mensagem pra gente aqui. Custa nada. 11 97469 0138. 11 97469 0138 para você participar, ajudar a gente a fazer o nosso Alô, Alô Brasil. E tá chegando, hein, aniversário da Rádio Nacional, hein? 90 anos. Não é pouca coisa, não, hein? E vai ter festa no sábado, dia 12, quando a Rádio Nacional completa 90 anos de existência e de serviço prestado ao país. Ó, hoje no programa tem muito assunto aqui, precisamos até correr, viu? Tem depoimento do empresário Antônio Carlos Freixo Júnior, o tal do Mineiro, que disse que fez repasses de R$1,3 bilhão para o Daniel Vorcaro para pagar o bendito do filme Dark Horse. Então, o tal do Mineiro vai prestar depoimento hoje no gabinete do ministro André Mendonça. Vamos acompanhar tudo direitinho também. Estamos na contagem regressiva para a decisão do ministro Fachin, presidente do STF, sobre aquela crise no STF, no Supremo Tribunal Federal, envolvendo basicamente Alexandre Moraes e André Mendonça. O prazo vence sexta-feira. Olha, no conflito da Rússia com a Ucrânia, a Rússia voltou a atacar hoje pela manhã a Ucrânia numa guerra que já se estende, quem achou que era curta, hein? Uma guerra que se estende por mais de 4 anos e meio, com um total de 2 milhões de militares mortos, fora milhares e milhares de civis também que perderam a vida. Hoje ainda começou a retaliação do Canadá contra os Estados Unidos. Os Estados Unidos taxaram produtos canadenses e agora o Canadá está retalhando com sobretaxa também de produtos dos Estados Unidos. E tem aí uma frente fria, já falamos sobre isso, vai chegar e já teremos. Aliás, temos agora, vamos falar agora, vai, Vicente, vamos falar agora então, vamos para Brasília, o nosso Renato Ribeiro tem informações sobre o tempo, tá frio, hein, Renato? Bom dia.
1: Pois é, tá frio, Augustinho, inclusive choveu até aqui em Brasília ontem, com previsão de chover hoje também, um alento aqui pra gente, que a gente tá vivendo uma secura, né, e com muito calor. Então, Augustinho, é isso, uma frente fria mantém hoje o tempo instável, com chuvas e trovoadas entre o oeste e sul da Amazônia, além do Mato Piba e das regiões centro-oeste e sudeste do Brasil. Na região

0: Região Sul, o frio será intenso, com geada em áreas do Rio Grande do Sul, da Serra Catarinense e no sul do Paraná. Ontem, por exemplo, no feriado de 7 de setembro, a Serra Catarinense registrou neve e temperaturas negativas em Urubici e Bom Jardim da Serra. Hoje, 12 estados e o Distrito Federal estão sob aviso amarelo do INMET para chuvas de até 50 milímetros por dia, ventos intensos e queda de granizo. As tempestades acompanhadas de trovoadas podem atingir principalmente áreas de Minas Gerais, Mato Grosso, Mato Grosso do Sul, Tocantins, Goiás, Bahia e São Paulo. Aí em São Paulo, Agostinho, o frio segue predominando em todo o estado, especialmente na faixa leste. Para amanhã, a chuva volta de forma moderada e forte, com raios rajados de vento na maior parte do estado e parte das regiões deve ficar em estado de atenção. Já na quinta, uma nova frente fria atua no estado com mais chuvas fortes e deve chover nos municípios do sul e leste paulista, além daqueles que fazem divisa com o Paraná. Já na sexta, o destaque ainda será a atuação da frente fria no estado, que vai manter aí pancadas de chuva acompanhadas de raios e vento forte. Por outro lado, Agostinho, hoje a previsão é de calor e baixa umidade em partes do Nordeste e do Norte. As altas temperaturas atingem áreas do Rio Grande do Norte, Piauí, Maranhão, Ceará, Tocantins, além de Pernambuco, Paraíba, Goiás e Bahia. Agostinho.
1: Valeu, Renato. Renato Ribeiro falando com a gente ao vivo de Brasília. Olha só, ainda em Brasília, detalhar esse depoimento de hoje, que é bem importante mesmo. O gabinete do ministro André Mendonça, do STF, marcou para hoje o depoimento do tal do empresário Antônio Carlos Freixo Júnior, o tal do Mineiro. Esse empresário, ele já disse que fez repasses para o tal do filme Dark Horse. Ele disse em delação premiada que gerava dinheiro vivo para o Daniel Vorcaro e entregava tudo em malas. Olha só, o empresário é o tal do Mineiro, conhecido como Mineiro, Antônio Carlos Freixo Júnior, dono da empresa Entre Investimentos. Disse que, ele disse no depoimento que movimentou algo em torno de 1 bilhão e 300 milhões de reais. 1 bi e 300 entre 2020 e 2025 para o ex-banqueiro Daniel Vorcário. Antônio Carlos explicou como funcionava o esquema. Segundo ele, o dinheiro vivo era solicitado por Vorcário por WhatsApp. Mandava um zap pedindo grana em espécie. E aí, para conseguir o dinheiro em espécie, o Antônio Carlos entrava em contato com três operadoras. Em seguida, fazia transferências bancárias para as empresas indicadas pelas operadoras. As operadoras conseguiam então o dinheiro em espécie por meio de contatos no Brás, no centro de São Paulo. É um centro popular de comércio aqui no centro de São Paulo. A grana vinha de lá, desses centros comerciais populares localizados no Brás, aqui em São Paulo, e também grana do setor de combustíveis. Coisa de crime mesmo, né? Dinheiro vivo, assim, de combustível, a gente conhece essa prática mesmo. Ainda segundo o Antônio Carlos, o dinheiro vivo era solicitado para pagamento de comissões e vantagens indevidas por parte do tal do Daniel Vorcaro. Então, esse depoimento é bem, bem importante. O ministro André Mendonça vai decidir, a partir desse depoimento, pela homologação ou não, ou rejeição dos termos da delação. E aí que mora o perigo, né? O ministro André Mendonça vai decidir se aceita ou não o depoimento dessa testemunha, desse empresário Antônio Carlos Freixo Júnior. A equipe, do gabinete do ministro do STF vai realizar a chamada audiência de voluntariedade, que é um procedimento formal que tem por objetivo checar diretamente com o colaborador se as declarações fornecidas e as provas apresentadas foram prestadas de maneira espontânea, livre de coação ou de algum constrangimento. O depoimento do empresário Antônio Carlos Freixo Júnior não deve ser conduzido pelo ministro André Mendonça, mas sim por um juiz auxiliar indicado pelo próprio André Mendonça. Então, uma etapa bem, bem importante mesmo hoje, lá no gabinete do ministro André Mendonça, que está nesse compasso de espera aí, nessa bola dividida com Alexandre de Moraes, no caso do Banco Master, da investigação. Lembrando aqui, né? Lembrando aqui que o prazo vence sexta-feira. O presidente do STF deu prazo até sexta-feira agora, para ouvir os quatro lados envolvidos nessa história, que são o André Mendonça, o Alexandre Moraes, o diretor-geral da Polícia Federal e também o Procurador-Geral da República. O PGR também vai ser ouvido para ver como é que está sendo conduzido isso. E a partir daí, vai caber ao ministro Edson Fachin decidir o que ele vai fazer. Se ele vai levar para o plenário, é bem provável que sim, levar para o plenário do Supremo a decisão sobre esse imbróglio, que é uma crise, acho que nunca antes vista, no Supremo Tribunal Federal. Agora são 8h15, você está no Alô, Alô Brasil, da Rádio Nacional. Manda mensagem pra gente aqui, tá bom? Pra gente conversar e saber onde você está ouvindo a gente. 8h15, aqui em São Paulo, Leandro Martins tem informações sobre mais um caso de um aparente feminicídio, né, Leandro? Bom dia.
2: Exatamente, Agostinho. Bom dia para você, bom dia a todos. Daquelas notícias que a gente não gostaria de ter que trazer, mas tem que informar. É mais um caso, como você disse, suspeito de feminicídio e envolvendo policial militar em São Paulo. O caso foi assim: na manhã desse domingo, Larissa Cruz Morata, de 29 anos, foi encontrada no chão do banheiro da casa onde ela morava com o marido, que é policial militar em Embu das Artes, na Grande São Paulo. A arma do PM estava debaixo do corpo da vítima. Para os agentes que atenderam a ocorrência, o policial, por enquanto identificado apenas como Vinícius, afirmou que a mulher tirou a própria vida. O caso foi registrado como morte suspeita, porque os policiais, os peritos e os socorristas que estiveram no imóvel não encontraram elementos suficientes para concluir que houve suicídio. Os familiares da Larissa contestam a versão do agente e suspeitam de feminicídio. Eles relataram que o casal havia se mudado para um apartamento havia menos de um mês e que ela vivia uma fase muito feliz, tinha até planejado fazer alguns procedimentos estéticos. E para eles, claro, a jovem não tiraria a própria vida. A irmã do policial que esteve no apartamento do casal horas antes da morte relatou à polícia que Larissa e Vinícius tinham discutido e conversado sobre o fim do relacionamento. Agora, a Polícia Civil começou a ouvir outras testemunhas, procura também imagens de câmeras de segurança que possam ajudar a esclarecer o que aconteceu no imóvel antes do disparo. Em nota, a Secretaria da Segurança Pública informou que a Polícia Civil investiga todas as circunstâncias relacionadas à morte. Até a conclusão da perícia, o caso não é oficialmente tratado como suicídio e nem como feminicídio, claro, aguardando apurações. E a gente não pode também, claro, Agostinho, fazer nenhuma associação por enquanto, mas o caso faz a gente lembrar aquele que envolveu a PM Gisele Santana, de 32 anos, que foi encontrada morta com um tiro na cabeça em fevereiro deste ano, no apartamento em que vivia com o marido, o tenente-coronel da Polícia Militar Geraldo Leite Rosa Neto, que está preso e aguarda julgamento. E nós vamos aguardar também a perícia para termos uma informação conclusiva, né, Agostinho?
1: É isso mesmo, é uma tristeza mesmo. E olha, Leandro, você estava dando informação desse caso trágico aqui em São Paulo e a gente recebeu informação aqui de um outro caso semelhante também, de suspeita de feminicídio, só que no Paraná. A vítima é uma médica. O assassinato da médica Gassi Mazia, de 37 anos, foi comunicado à Polícia Militar do Paraná por um familiar de João Vitor Domingues Romeiro, de 27 anos, que teria dito a essa testemunha que foi ele que cometeu o feminicídio. Então, o parceiro da médica teria dito a esse familiar que foi ele que cometeu o assassinato que vitimou essa médica de 37 anos. Foi em Maringá que aconteceu essa morte, no norte do Paraná, portanto, na noite de sábado. No domingo, foi decretada a prisão preventiva de João Vitor. A defesa dele disse que só vai se manifestar sobre o caso a partir de terça-feira, a partir de hoje, portanto, mais um caso de suspeita de feminicídio. Esse drama, essa mazela, essa tragédia que atinge o Brasil há tanto tempo, mas que vem ganhando notoriedade, infelizmente, né, pelos números que crescem. E aí tem que ser dada a responsabilidade a quem tem, né? A polícia, o policiamento é do governo estadual. Quem cuida da polícia no país, pela divisão de responsabilidades no Brasil, a polícia é a responsabilidade dos governos estaduais. Aliás,

0: Aliás, está parado no Congresso Nacional a PEC da Segurança, né, que ainda está dependendo de uma votação no plenário do Senado Federal, avançou, até avançou um pouco, né? Foi aprovado semana passada aqui. Nós trouxemos a informação de que foi aprovada na Comissão de Constituição e Justiça do Senado essa PEC da Segurança Pública, mas barrou ainda e parece que só vai ser votado agora, depois da eleição, né? Então, mais uma que vai ficar para a próxima legislatura, infelizmente. Mas a PEC da Segurança Pública, proposta pelo governo federal, estabelece, entre outras coisas, uma ação conjunta e coordenada no combate à violência, coordenada pelo governo federal, investindo recursos pesados, também investindo no planejamento, enfim, né, numa estrutura orgânica que funcione como um relógio, que é só assim que o poder público vai conseguir combater o crime organizado e essa violência doméstica também que assola o país. Só que a quem seja contra que o governo federal tenha esse papel importante de coordenação das polícias, e claramente as polícias estaduais não estão dando conta de ações de combate efetivo, como é o caso desses feminicídios que não param, infelizmente, de crescer. Agora são 8h21, você está no Alô, Alô Brasil. Falar de outro crime importante também, que às vezes passa batido na correria do nosso dia a dia, mas é um crime que preocupa bastante mesmo, hein? Preocupa muito, muito, muito mesmo, que é o tráfico de pessoas. O tráfico de pessoas. Existe isso. Os números não são muito claros, os levantamentos sempre dependem de confirmação, porque os números que chegam são a partir de relatos feitos ou de casos que são desvendados. Então, os números são ainda precários, mas tem-se o seguinte dado aqui, ó: entre 2017 e 2025, pelo menos 234 pessoas, 238 brasileiros foram resgatados em operações policiais após serem vítimas de tráfico de pessoas. 238 brasileiros, pelo menos, entre 2017 e 2025, foram vítimas de tráfico de pessoas. Só no ano passado, em 2025, foram 84 casos de tráfico humano, casos de exploração sexual, trabalho forçado em condição análoga à escravidão, outras formas de servidão e até adoção ilegal. O Ministério da Justiça e Segurança Pública possui um painel de dados e do relatório nacional para reunir informações sobre o perfil das vítimas e as principais formas de exploração por essas quadrilhas que existem espalhadas pelo mundo, inclusive atingindo brasileiros que são cooptados de várias formas, e a gente vai falar um pouco sobre isso com uma especialista no assunto, a diretora nacional da ONG Exodus Road Brasil, uma organização não governamental que atua no combate ao tráfico humano. A diretora nacional é a Cíntia Meirelles. Cíntia, bom dia para você. Obrigado por ter atendido o convite aqui da Rádio Nacional, Cíntia.
1: Olá, bom dia. Muito obrigada pelo convite.
0: Prazer é todo nosso para tratar de um assunto delicado que às vezes passa batido, né? A gente às vezes não se detém como deveria nesse tema. Eu queria começar, Cíntia, sabendo o tamanho que esse problema tem. Vem crescendo. Eu estava lendo que está havendo uma ação do governo, dos governos estaduais, enfim, mas do governo federal em particular, como se trata de ações de quadrilhas internacionais. As ações do governo federal têm acontecido e por isso até, se eu entendi bem, Cíntia, esses grupos, essas redes de tráfico de pessoas têm mudado as rotas. Eu queria que você falasse qual é o momento que a gente enfrenta hoje, o que a gente está enfrentando em relação ao tráfico humano, Cíntia.
1: Olha, excelente pergunta. Eu gosto de começar a trazer luz a esse tema que é pouco falado no Brasil. Eu acho que o ouvinte, quando ele pensa sobre tráfico de pessoas, ele pensa que é algo distante, ou ele imagina pessoas acorrentadas, pessoas que somem num carro e desaparecem. Mas, na verdade, esse é um crime muito pior do que a gente imagina, porque ele mexe com o sonho das pessoas, ele mexe com a vulnerabilidade das pessoas. E a gente está falando do terceiro maior crime do mundo. Ele só perde para drogas e para armas. Porém, hoje a Interpol, ela está dizendo, e ela fazendo uma análise de crimes conversados,

0: 200, e a gente aí, vou fazer um elo que todo mundo vai entender. Todo mundo recebe mensagens, telefonemas de call centers, de boleto para pagar, ou de dinheiro para receber, ou de encomenda que não, que tem que pagar uma taxa, golpes. Todos esses golpes, na sua grande maioria, eles são oriundos de complexos de golpes, e esses complexos de golpes estão espalhados pelo mundo todo. Antigamente, a gente tinha uma maior concentração no Sudeste Asiático, que aí a gente inclui países como Camboja, Laos, Mianmar, Vietnã, Malásia, Tailândia. Hoje, a gente vê que esses complexos estão sendo pulverizados na África. A gente tem complexos na Armênia, na Rússia, na Ucrânia e também num país vizinho nosso, Uruguai, Paraguai. Por que que é importante falar sobre isso? Porque, segundo a Interpol, hoje, esse seria o número um do mundo de crime. Esse crime cibernético que envolve os golpes, ele gira em torno de 3 trilhões de dólares por ano. E as organizações criminosas, elas se utilizam de pessoas para a prática desses crimes. E essas pessoas, elas são aliciadas para propostas de trabalho que incluem uma passagem, que incluem moradia, que incluem alimentação, para irem trabalhar nesses complexos de golpes. Quando elas chegam lá, muitas vezes são retidos os seus passaportes, elas são obrigadas a terem uma jornada de trabalho de 12 a 18 horas por dia, elas são ameaçadas. Elas têm uma servidão por dívida e elas não conseguem voltar. E o mais triste é que existem muitas famílias que não imaginam que os seus entes queridos estão nesses complexos de golpes, porque muitas vezes por vergonha, muitas vezes porque a comunicação é vigiada, eles não informam o que de fato está acontecendo. Então a gente está diante de um crime que está muito mais perto da nossa casa do que a gente imagina. Então, hoje, os jovens estão sendo aliciados, estão recebendo essas propostas via mídias sociais ou até mesmo por um amigo que já foi. E, infelizmente, os números de denúncia e de informação sobre o crime acaba ainda sendo muito invisível no Brasil.
1: Cíntia, quer dizer, essa gente que é aliciada, que é induzida. Porque assim, eu tava lendo alguns relatos que vocês enviaram pra gente aqui. Eu já passei da idade, para falar a verdade, mas acho que todo mundo já pensou um dia em buscar uma oportunidade fora do país. Esse sonho de você buscar dinheiro ou realização profissional, uma experiência nova fora do Brasil, acho que isso cativa qualquer pessoa. Muito mais os jovens, enfim, né? E
0: Com certeza.
1: eu tava lendo que é assim mesmo que funciona, né, Cíntia? É uma pessoa que está procurando uma oportunidade nas redes sociais, de repente um link leva para o outro, um contato leva para o outro e chega até uma oportunidade que parece ser a chance da vida. Porque eles vão
0: Sim.
1: oferecendo quase tudo. E aí eu acho que aí, né, Cíntia, é que está o grande alerta. É aquela história de quando a esmola é muita, né, tem que desconfiar. Mas nessa hora da empolgação, as pessoas acabam se deixando levar. Como é que é feita a cooptação? Como é que eles conseguem induzir as pessoas a acreditarem que estão entrando numa oportunidade séria, de emprego, por exemplo?
0: Olha, eles utilizam da engenharia social. Então, eles já sabem a sua vulnerabilidade, eles já analisaram o seu perfil, eles já sabem que você tem um desejo de, talvez, para muitos pode ser um salário decente. Aliás, quem hoje no Brasil ganha o equivalente a 10 mil reais, 20 mil reais livres. Eles já sabem que muitas vezes o seu desejo é comprar uma casa para sua mãe, uma casa para você, ou um carro. Eles já sabem que o seu desejo talvez seja desbravar o mundo, ir para um país diferente e trabalhar. Então, nessa engenharia social, existe esse envolvimento. Eles desenham o seu perfil, eles estabelecem uma relação de confiança, você acredita e a pessoa alimenta esse sonho. E esse sonho, ele é alimentado baseado na sua vulnerabilidade. E aí, até, é muito importante, eu gosto sempre de falar sobre isso, porque muita gente fala assim, ah, mas é aquilo que você falasse, a esmola é demais, o santo desconfia. É verdade, a gente cresceu com isso.

0: A gente cresce ouvindo isso. Mas eu vou dar um exemplo de uma situação minha que eu passei. E olha que eu trabalho com isso. Eu vou fazer um paralelo de uma história e você vai entender o que é esse envolvimento e como a gente cai nisso. Eu adoro carro. E eu queria trocar o meu carro e eu queria comprar um Mini Cooper. E eu cheguei pro meu marido e falei assim: olha, eu quero trocar o carro, amor, quero comprar um Mini Cooper. Sabe aquele filme do roubo do Mini Cooper? Eu falei assim: putz, eu me via com um carro rápido, aquela coisa. Meu marido chegou para mim e falou assim: amor, eu não acho que o Mini Cooper seja o melhor carro para você, porque ele é um carro que tem uma. Ele é um carro custoso para se manter e ele tem uma depreciação muito alta. A gente vai perder dinheiro. Aí eu te pergunto. Você acha que eu ouvi o meu marido? Não, eu queria muito carro. Era meu sonho de consumo, era o carro. Então, eu trago esse exemplo porque quando a gente está diante de um sonho, não exista e não existe ninguém que nos tire isso de nós. A gente se cega. Então, o alerta que a gente faz para esse jovem que recebe essa proposta dessas empresas é que olhe no site da empresa se existe um website, se existe um endereço da empresa que essa pessoa vai trabalhar, se existe um telefone que ela possa telefonar e que alguém vai atender, se existe um organograma da empresa. Toda empresa tem o presidente, tem o diretor, tem o gerente. E também toda empresa tem um funcionário que deixa de trabalhar e que vai lá no Google e começa a falar da empresa. Olhe se existem reclamações da empresa. E um outro fator que todo mundo acredita, porque as empresas elas contratam para ir para esses outros países e diz o seguinte: olha, o seu visto de trabalho vai ser feito quando chegar no país. Não existe transição de visto de trabalho quando chega no país. Todo país que recebe um imigrante que vai trabalhar na porta de entrada do aeroporto, quando ele chega, ele tem que apresentar o visto de trabalho. Então, são mecanismos que as pessoas podem se valer de que elas não estão correndo um risco de entrar numa furada.
1: Nós estamos conversando aqui na Rádio Nacional com a Cíntia Meirelles, que é diretora nacional da ONG Exodus Road Brasil, que é uma ONG, uma organização não governamental que atua no combate ao tráfico humano. Ô Cíntia, esse exemplo que você deu foi perfeito. De fato, é isso mesmo. A gente, quando está disposto, né, a alcançar um sonho, e sonho é isso mesmo, sonho é sonho. Sonho é sonho. Você acaba mesmo sendo um pouco negligente. E também é o seguinte, né, Cíntia? Esses caras vivem disso. O negócio deles é tapear as pessoas. É tapear as pessoas. E eles buscam a vulnerabilidade da pessoa mesmo, como você falou, analisam o perfil. E aí eu queria saber do perfil dessa vítima. Eu acho que o perfil deve existir um perfil mediano, mas acho que depende também. Do tipo de crime que vai ser aplicado, por exemplo, se você se trata de exploração sexual, deve ser um tipo de perfil. Trabalho forçado deve ser outro tipo de perfil. Mas eu queria que você falasse um pouco sobre isso. Quais são os alvos preferenciais dessas redes internacionais de tráfico humano, hein, Cíntia?
0: Olha, a grande maioria, a gente tem que falar que são hoje estimado que existam mais de 50 milhões de pessoas sendo vítimas de tráfico de pessoas. Dessas, um terço são crianças para exploração sexual. A grande maioria das vítimas também são mulheres para exploração sexual. Esse perfil de trabalho análogo à escravidão, hoje no Brasil, a maioria do perfil são de homens. Então, a gente vê um crime mais doméstico e a gente vê muito no Brasil a questão do trabalho escravo. Na questão dos crimes que a gente tem visto hoje, cibernéticos, que são quem opera, e aí eu vou já falar das bets ilegais, os jogos do Tigrinho, as plataformas de cripto de investimento, são perfis distintos. Então, existem muitas mulheres que são aliciadas para esses complexos de golpe, aonde elas vão trabalhar sendo modelos nas plataformas de relacionamento online. Então, aí a gente tem as plataformas de relacionamento online, que muitas vezes são vítimas mulheres que estão lá performando para terem a sua suposta vítima e praticarem o golpe. Então, são jovens bonitas, são jovens que muitas vezes falam.

0: mais do que um idioma. E os jovens, em geral, que estão indo para esses complexos de golpe, para diversas áreas, desde o abate do porco, que é quando eles se passam por uma pessoa de investimento, eles conseguem estabelecer uma relação de confiança com a vítima, e essa vítima faz um aporte de investimento, e no final tem o abate do porco, quando essa pessoa perde tudo. Esses jovens, eles têm de seus 20 aos seus 40 anos, essa é a maioria da idade do perfil, e infelizmente hoje também a maioria desse perfil de vítimas são pessoas oriundas de países pobres ou de terceiro mundo. Então a gente tem grandes vítimas sendo aliciadas do Brasil, Colômbia, Venezuela, a China, Uzbequistão, Índia, para esses complexos de golpes.
1: Ora, Cíntia, houve uma ação muito grande do governo federal brasileiro, enfim, das nossas polícias, em relação a esse tipo de ação envolvendo o Sudeste Asiático. E, se eu entendi bem, do material que vocês encaminharam para a gente aqui, a partir dessa reação do governo brasileiro, se mudou um pouco essa rota desse crime organizado, que agora estaria mais concentrado em países como Madagascar, na África, Paraguai, Ucrânia, Armênia, Malásia, Emirados Árabes Unidos, enfim, entre outros. Esse crime, eu fico imaginando como é que ele se dá, porque a pessoa é mantida quase que sob cárcere, sendo vigiada, sendo ameaçada. Esse tipo de ação, ele passa por uma negligência do governo local? Esses governos são complacentes com esse tipo de crime? Dá para dizer isso?
0: Dá, claro que sim. Eu diria que hoje há uma ação global de vários países do mundo que estão atuando em conjunto para frear esse tipo de crime. Então, o que acontece? Os países ricos, e aí a gente está falando de Reino Unido, Estados Unidos, eu vou falar em Europa em geral, são países vítimas desses golpes. Então, a gente observa que esses complexos de golpes, eles têm o objetivo de atingir essa população desses países ricos. Então, esses países ricos estão se unindo aos países que têm as suas vítimas levadas, que são os países oriundos de terceiro mundo, para que exista uma ação mais efetiva, para que esses complexos de golpes sejam terminados. Hoje, e também para que a população brasileira observe, eu sempre faço esse comentário, quando que foi a última vez que vocês ouviram falar que um carro forte foi roubado ou que um caixa de banco foi estourado? As organizações criminosas, elas migraram a forma de operação delas. Hoje o crime é cibernético. Então, cada brasileiro que é levado para um complexo de golpe, ele tem que fazer, em média, 600 ligações por dia. Seja o golpe do Mercado Livre, seja o golpe do DHL, seja o golpe da falsa delegacia de polícia civil, da falsa delegacia de polícia federal. Então, assim, é muito investimento global para frear esse crime. E, infelizmente, as organizações criminosas, sabendo disso, estão pulverizando esses complexos de golpes, dificultando assim que as polícias encontrem esses locais.
1: Cíntia, você já falou sobre os cuidados básicos, né, que as pessoas têm que ter, apesar desse negócio do sonho mesmo, que encanta, e as pessoas às vezes se deixam levar, também não dá para responsabilizar a vítima, né? A vítima não pode ser responsabilizada por ter um sonho. Mas é importante que as pessoas que estão em torno dessa possível vítima fiquem alerta. Você já deu essas dicas iniciais para verificar a origem desse contato, se existe um telefone, enfim, mas acho que seria importante também alertar para as pessoas que estão próximas dessa possível vítima, né? De saber para onde a pessoa está indo, o roteiro, se vai fazer o quê, como é que é, né? Acho que isso também poderia conter algum caso mais grave, né, Cintia?
0: Com certeza. A gente está com vários casos agora de possíveis vítimas que possivelmente vão cair na cilada. O que que um familiar deve fazer? Deve, em primeiro lugar, tentar fazer perguntas para que essa pessoa possa observar e, de repente, cair em si.

0: Perguntas como: qual é o endereço que você vai ficar? Qual é o telefone do local? Se tiver uma emergência médica, você vai ter um plano de saúde? Você já sabe qual hospital você vai ter acesso? A empresa tem um contrato de trabalho? Tem um visto de trabalho no seu passaporte? Se o familiar fizer todas essas perguntas e a pessoa não conseguir responder e ainda assim quiser embarcar, o familiar pode e deve fazer uma denúncia junto à Polícia Federal. A Polícia Federal tem um canal online chamado Comunica PF. Escolha tráfico de pessoas e faça a denúncia. Também, se o familiar não conseguir acessar a internet, ele pode telefonar no Disque 180 e fazer a denúncia. O mais importante é denunciar. Tenha sempre em mente que a denúncia pode salvar vidas, ainda que seja uma ação talvez exagerada, estou na dúvida. A gente sempre diz: na dúvida, denuncie.
1: É isso, o importante é isso. Se você suspeitar, se houver uma leve suspeita, já vale a pena. Já vale a pena você acionar, porque o quanto antes você pode conter um mal maior que lá na frente a gente não sabe que consequências pode ter. Cíntia, há alguma informação de quanto tempo essas pessoas permanecem nessa condição? Em quanto tempo elas conseguem se livrar? Se é que conseguem se livrar em algum momento? Há esse dado, Cíntia?
0: Não há esse dado específico, mas a gente tem vítimas que ficaram desde semanas a mais de ano. A gente diz, como organização da nossa experiência, que a gente tem um tempo para resgatar essa pessoa. Porque esse é um crime que ele objetifica a pessoa, ele bestifica a pessoa. Então, se nós não chegarmos a tempo para resgatar essa pessoa, a gente percebe que a gente perde essa pessoa, porque ela se torna um deles. Inclusive, até já aqui dizendo para abrir aí para as pessoas observarem e até se esvaziarem de preconceitos muitas vezes estabelecidos, existe um filme brasileiro chamado Sete Prisioneiros. Ele faz uma abordagem sobre o que é o tráfico de pessoas para a exploração laboral e de como o personagem sai de vítima e se torna um deles, e como esse processo bestifica a pessoa. Então, acho que é importante a sociedade ler, se informar, porque hoje esse é o maior crime do mundo.
1: Cíntia Meirelles, diretora nacional da ONG Êxodos Road Brasil, essa ONG que atua no combate ao tráfico humano. Cíntia, eu queria te agradecer pela entrevista, pelo alerta importante demais. Precisamos falar sobre isso mais e mais e mais e mais. Eu queria que você deixasse os contatos da Êxodos Road para quem quiser mais detalhes, quiser saber dos estudos, enfim, vocês têm muito trabalho nesse sentido. Como é que as pessoas têm acesso a isso, Cíntia?
0: A gente tem uma conta no Instagram que é fácil de ser acessada. Então, arroba da Êxodos, eu vou falar certinho, é DêxodosBR. Então, é THEExodosBR. Podem acessar o nosso Instagram, ali temos todas as informações do site. Também podem entrar em contato. Tiver dúvidas, a gente pode informar no nosso site como fazer uma denúncia, o que é o crime. Temos vários vídeos de campanha que fizemos. Fizemos uma campanha ano passado chamada Vozes pela Liberdade, com vários artistas dizendo o que é o crime. Então, nós temos trabalhado para fazer com que a sociedade saiba o que é esse crime e como denunciar esse crime.
1: Perfeito. Cíntia Meirelles, diretora nacional da ONG Êxodos Road Brasil. Muito obrigado, viu, Cíntia? Muito obrigado pela entrevista, pelo alerta. Um assunto muito importante e a gente vai voltar a falar sobre ele aqui na Rádio Nacional. Obrigado, viu, Cíntia?
0: Muito obrigada.
1: Valeu.
0: Tchau, tchau.
1: Tchau, tchau. Bom dia para você. E, ó, é isso, né? Parece uma coisa distante, meio cinematográfica, né? Meio coisa de cinema e tal, de Hollywood, mas não é não. Os números não são precisos porque esses dados não chegam mesmo. Mas é um drama que vai afligindo muita gente, até porque tem muita gente mesmo que tem esse sonho de buscar a sorte, de buscar uma vida melhor e tá tudo certo. Quem que vai condenar? Quem quer procurar uma chance de vida fora do país? Nada contra, nada contra. Agora é preciso ter cuidado, é preciso que nós que estamos cercando, estamos no entorno dessas pessoas, fiquemos alerta também para evitar problemas que podem ser bem, bem sérios. 8h44, vamos dar um respiro aqui, assunto pesado, né? Assunto pesadíssimo. Olha que mensagem legal.

que eu acabo de receber, sabe de quem? Do Manuel Cavalcante, que falou com a gente ontem aqui, quem acompanhou gostou demais, o poeta.

0: Ele está agradecendo muito aqui, imagina, a gente que agradece. Aliás, aproveitar para já dar uma dica aqui, porque o Manuel está hoje de novo lá na Bienal do Livro, aqui em São Paulo, para lançar o outro livro dele, Se Eu Não Fosse Nordestino, O Que de Acho Eu Ia Ser? Muito bom, o título é sensacional, deve ser um livraço mesmo, né? Aliás, que bom que foi o papo ontem, né, com o Manuel Cavalcante. Então o livro dele vai ser lançado hoje, às 14h, lá na Bienal do Livro, Bienal Internacional do Livro aqui em São Paulo, no distrito Anhembi, na Zona Norte. Tá lotando, hein? Tá enchendo, que maravilha, precisa até chegar cedo aí para conseguir ingresso, enfim, tá meio difícil lá, mas vale a pena. O livro vai ser lançado hoje, às 14h, o livro do Manuel Cavalcante, Se Eu Não Fosse Nordestino, O Que de Acho Eu Ia Ser. Vale a pena, tá bom? 8h46, informação chegando aqui de São Paulo, da nossa agência Brasil, Odair Brás. Que saudade de você, Odair. Bom dia.
1: Oi, Gostinho, bom dia. Sim, saudades. Fazia um tempinho que eu tava fora, né?
0: Isso. O que temos para hoje?
1: Hoje a gente tem uma notícia da guerra da Rússia e Ucrânia, né, Agostinho? Nesses últimos dias, o mundo teve alguma esperança de um acordo de cessar-fogo entre a Rússia e a Ucrânia, mas infelizmente o esforço não deu muito certo. Porque nessa madrugada de terça-feira, a Rússia atacou novamente Kiev, a capital ucraniana, apenas algumas horas depois da saída do país de representantes americanos que foram à Ucrânia tentar um acordo, né? Segundo as agências internacionais, os ataques russos deixaram pelo menos 2 pessoas mortas e 10 feridas em Kiev. Os bombardeios foram feitos com mísseis e drones e causaram incêndios e destruição em edifícios residenciais, inclusive. E também, nessa madrugada, teve ataques também da Ucrânia na Rússia. Esses ataques ucranianos atingiram uma refinaria estatal e algumas instalações industriais e militares. Esses ataques aconteceram na região de Saratov, que fica próximo às margens do rio Volga. E com todos esses ataques, enfim, esse crescimento nos ataques, Agostinho, fica em suspenso qualquer tipo de negociação pela paz. O Steve Witkoff e o Jared Kushner foram os enviados de Donald Trump à Europa, disseram que não tem uma definição de quando vai acontecer um novo encontro, de quando um novo encontro pela paz poderá acontecer, Agostinho.
0: Isso, é isso aí, Odair Brás. Um drama mesmo, sem perspectiva de fim do conflito. O conflito começou em fevereiro de 2022. Alguns achavam que ia ser um passeio, né? Que seria um passeio, nem cabe essa expressão, num conflito armado, mas que seria uma ação muito mais rápida, não foi. Estamos completando 4 anos e 7 meses, e com mais de 2 milhões de militares mortos de lado a lado, fora milhares de civis que morreram também vítima dessa tragédia, de mais esse flagelo nesse conflito entre Rússia e Ucrânia. Obrigado, Odair Brás. Voltando aqui à nossa realidade, ao nosso Supremo Tribunal Federal, o presidente do STF, ministro Edson Fachin, adiou uma reunião com representantes da Ordem dos Advogados do Brasil, que estava prevista para amanhã. Fachin justificou que a presidência do Supremo, que é ele, né, está com muitas demandas nessa semana. O encontro trataria da crise no Supremo Tribunal Federal e teria participação de integrantes da cúpula da OAB. Em nota divulgada em 1º de setembro, a Ordem dos Advogados do Brasil manifestou preocupação com os efeitos da crise sobre as instituições democráticas durante o período eleitoral. A entidade defendeu a investigação dos fatos, independentemente de quem esteja envolvido, com respeito ao direito à defesa e, lógico, com direito também à presunção da inocência, mas que tudo seja apurado, doa a quem doer, é o que defende a OAB, é o que defende o Brasil, né? O Brasil decente defende, que, aliás, deveriam, sabe o que eu acho? Na boa, liberar o sigilo de tudo, libera tudo, tá vazando tudo mesmo. Quer dizer, não é tudo que está vazando uma parte aí, tem uma parte que está preservada. Mas, enfim, libera tudo. E aí a gente vai saber, o Brasil vai saber, o brasileiro vai saber, a OAB...

0: vai saber, todos nós saberemos quem de fato está envolvido, quanto está envolvido, se não está envolvido, porque existem dois males quando a gente tem uma investigação sigilosa com vazamentos seletivos. Ou você condena quem é inocente, ou você inocenta quem é culpado. Que é o pior dos mundos, né? E depois perceber, depois aí às vezes é tarde demais. Aliás, antes do Gabriel Correa, que já está com a gente aqui, uma informação que surgiu hoje, cadê? Reportagem de hoje da Folha de São Paulo, da jornalista Mônica Bergamo, grande Mônica Bergamo, um abraço para Mônica Bergamo, respeito muito a Mônica Bergamo. Ela traz a seguinte notícia, a reportagem dela está na Folha hoje, mostra que uma proposta do senador Flávio Bolsonaro, senador e candidato, né? Para um resort em Angra dos Reis, beneficiaria, essa informação da Mônica Bergamo, essa proposta feita pelo Flávio Bolsonaro para a instalação de um resort em Angra dos Reis, beneficiaria um amigo do senador Flávio Bolsonaro. O empresário e advogado supostamente beneficiado é Willer Tomás, que é alvo da Polícia Federal no inquérito que apura as fraudes do INSS e possui 3 propriedades em Angra dos Reis. Em um ato de campanha em Angra dos Reis, no dia 29 agora de agosto, o candidato Flávio Bolsonaro, candidato à presidência da República, defendeu a revisão de planos diretores municipais para acelerar o licenciamento ambiental de condomínios, grandes empreendimentos e resorts em Angra dos Reis. Ouvido pela reportagem da Folha de São Paulo, o advogado Willer Tomás disse que não é verdade, ele rejeitou de forma categórica e inequívoca qualquer associação entre a proposta de Flávio Bolsonaro e o seu projeto para instalar um resort. Tá certo? A Folha de São Paulo diz aqui ainda que no dia 1 de maio de 2025, o senador Flávio Bolsonaro viajou com a família dele para a Flórida, nos Estados Unidos, com o advogado, o Willer Tomás, num jatinho do Willer Tomás. Enfim, é isso. O senador não respondeu a essa suspeita e o empresário rejeitou categoricamente essa acusação. 8h53, vamos para o Maranhão. Vamos para o Maranhão, está com a gente aqui mais uma vez o Gabriel Correa para falar sobre que assunto, hein, Gabriel? Bom dia.
1: Olá, Agostinho. Bom dia para você, bom dia para os ouvintes. Agostinho, a notícia que eu trago hoje é notícia internacional, porque hoje, terça-feira, dia 8, uma nova Assembleia Geral da Organização das Nações Unidas começa em Nova York, nos Estados Unidos. E após quase uma década, essa será a última sessão na qual o Antônio Guterres participa como secretário-geral da ONU. Até o final do mês de setembro, a substituição do secretário-geral das Nações Unidas deve dominar a agenda desses primeiros encontros. Antônio Guterres deixa o cargo no mês de dezembro, após completar 2 mandatos consecutivos de 5 anos. Na abertura hoje, o ministro de Negócios Estrangeiros de Bangladesh, Halimur Rehman, toma posse por 1 ano como presidente dessa 81ª sessão da Assembleia Geral, sob o tema restaurar a confiança e gerir a transformação. Segundo a agência de notícias Lusa, no dia 18 de setembro, a Assembleia discute ações para o progresso dos Objetivos de Desenvolvimento Sustentável, aquele conjunto, Agostinho, de 17 metas globais que deve ser atingida até 2030. E um dos momentos mais aguardados, claro, é o debate geral de alto nível que acontece daqui a 2 semanas, quando se reúnem dezenas de chefes de Estado e de governo. O Brasil, como sempre, abre o debate geral no dia 22 de setembro, como faz tradicionalmente desde a década de 50. Depois é seguido pelo país anfitrião, os Estados Unidos. Outros líderes esperados para a Assembleia, líderes de países em situação em conflito militar, são o presidente da Ucrânia, Volodymyr Zelensky, o primeiro-ministro de Israel, Benjamin Netanyahu, e o ministro de Negócios Estrangeiros da Rússia, Sergei Lavrov. Ainda segundo a agência Lusa, as mudanças do clima, o aniversário da Declaração sobre Direitos ao Desenvolvimento, a subida do nível do mar e as respostas a pandemias também devem estar na pauta da Assembleia Geral, o órgão no qual participam 193 Estados-membros. A abertura da 81ª sessão começa hoje às 4 horas da tarde no horário de Brasília. E a gente, claro, acompanha a abertura dessa Assembleia. Augustinho?
0: É isso aí, Gabriel. Gabriel Correa falando com a gente ao vivo do Maranhão. E para seguir no noticiário internacional, como fez o Gabriel aqui, olha só, o Canadá começa a aplicar hoje novas tarifas de 15%, 25% e 50% sobre produtos importados dos Estados Unidos em mais um capítulo da guerra comercial entre os dois países. Aliás, os Estados Unidos estão em guerra comercial para meio mundo, né? Com o Canadá também. E aí o Canadá hoje inicia essa retaliação. As novas medidas atingem mercadorias norte-americanas avaliadas em 27 bilhões e 600 mil dólares canadenses, que equivalem a cerca de 20 bilhões de dólares norte-americanos, ou, se você preferir, 103 bilhões de reais na cotação da moeda brasileira, cotação atual. A lista dos produtos sobretaxados, nessa lista estão incluídos aço, alumínio, laticínios, eletrodomésticos, equipamentos agrícolas, papel e celulose, plásticos e componentes eletrônicos. Numa dessas sobra alguma coisa para o Brasil aqui, hein? Estão retalhando lá os produtos dos Estados Unidos, quem sabe o Canadá vai aumentar as compras aqui. É assim que funciona mesmo, não adianta, é assim, né? Pau que bate em Chico, bate em Francisco também. As tarifas foram impostas como retaliação às taxas estabelecidas pelos Estados Unidos sobre produtos canadenses. Em alguns casos, as taxas chegaram a 50%. E agora, quem puder mais, chora menos. 8h57, vamos rápido a Brasília, que a Priscila Mazenotti tem que ter mais tempo nesse programa aqui. Eu já falei
2: eu
0: isso
2: concordo.
0: Aqui. Vamos reunir de novo hoje. Vai ter que ter uma reunião de pauta hoje à tarde. Não é possível que se mantenha assim. Priscila Mazenotti, como é que você está, Priscila?
2: Eu vou começar concordando com a sua reivindicação, viu? Antes de dar bom dia, eu faço o pleito aqui para ter mais tempo no programa.
0: É isso aí, merece.
2: A gente fala muito. Merece. Bom dia, gente, bom dia. Vamos lá, então, rapidinho, falar dessa crise no Supremo Tribunal Federal, né? Os últimos capítulos aí que a gente teve. 13 ministros aposentados do Supremo divulgaram uma carta hoje cedo ao ministro Edson Fachin, presidente da corte, pedindo uma rigorosa apuração dos fatos. Falaram que essa é a crise aguda, a mais aguda crise da história, que está comprometendo aí o prestígio e a autoridade do tribunal. Pedem aí que o Fachin convoque com urgência uma sessão pública para que o plenário do STF apure esses fatos, né? E aí, só para citar alguns nomes aqui, assinam esse documento, né? A Ellen Grace, Nelson Jobim, Joaquim Barbosa, Rosa Weber, Celso de Mello, né? O Aires Brito, ministros e ex-ministros, aliás, ministros aposentados e ex-presidentes da Suprema Corte, né? Foi encaminhada aí, a gente lembra, sexta-feira acaba o prazo para o Alexandre de Moraes e o André Mendonça darem explicações sobre aqueles fatos da semana passada. Primeiro, aquele relatório do Mendonça, que liberou para julgamento, né, aquele relatório da Polícia Federal mostrando que haveria uma proximidade entre Alexandre de Moraes e o ex-banqueiro Daniel Vorcaro, mais de 50 mensagens trocadas aí entre os dois, e depois o contra-ataque de Alexandre de Moraes pedindo que Fachin investigue o Mendonça por abuso de autoridade e improbidade administrativa. A gente está atrás agora de uma outra informação ainda não confirmada, mas que o André Mendonça teria afastado no dia de hoje o diretor da Polícia Federal, o Andrei Rodrigues. Então, justamente aí, para no entendimento de André Mendonça, dar mais liberdade de trabalho para os ministros da Suprema Corte. Essa informação a gente ainda não confirmou, a imprensa já está dando, vamos atrás. Está confirmada? Olha, nosso produtor aqui, Agostinho, está dizendo aqui para a gente, está confirmado então, o André Mendonça afastou, portanto, o diretor da Polícia Federal, Andrei Rodrigues, né, da chefia da Polícia Federal, argumentando aí que os servidores da Polícia Federal, os demais ministros e o advogado-geral da União precisam exercer suas atribuições sem constrangimentos ilegais. Aí agora, o que já era uma escalada sem precedentes, virou uma escalada da escalada sem precedentes lá no Supremo, viu, Agostinho?
0: É isso aí. O André Mendonça dobra a meta, né? Dobra a meta. Vamos ver até onde vai. A informação confirmada pela Priscila Mazenotti aqui no Alô Alô Brasil, o afastamento do diretor-geral da Polícia Federal, Andrei Rodrigues, por decisão do ministro André Mendonça. A decisão do afastamento tem também como medida subsequente a abertura de um procedimento investigatório, abertura imediata de um procedimento investigatório criminal e administrativo disciplinar na corrigidão.

0: Ouvidoria da Polícia Federal. A gente vai acompanhar isso, vai dar muito pano pra manga, hein? André Mendonça.
1: Vamos, e vamos destrinchar isso na nossa programação também, nos nossos jornais. E aí agora, Agostinho, desculpa te interromper,
0: imagina,
1: mas cai no colo do Fachin, né?
0: É.
1: Porque agora o que, que ele vai fazer com isso? O que, que ele vai decidir? Vai ouvir isso tudo? Vai decidir a portas fechadas? Como ele decidiu lá atrás, no caso do Toffoli, quando era relator do caso e teve aquela proximidade dele com o Vorcaro via resort Taiaia e acabou mudando ali a relatoria, deixando para o André Mendonça, ou vai jogar para o plenário numa sessão aberta, como pedem os ministros aposentados nessa carta encaminhada no dia de hoje, né? É o que a gente quer saber.
0: E saberemos. A Priscila Mazenotti, a equipe nossa toda lá de Brasília, destacada para isso, saberemos ao longo da nossa programação. Valeu, Priscila, beijo para você, bom trabalho.
1: Até mais, gente, valeu.
0: Valeu, com essa informação bombástica aqui do afastamento do diretor-geral da Polícia Federal, Andrei Rodrigues, por decisão do André Mendonça, a gente termina o Alô, Alô Brasil de hoje. A gente se vê amanhã a partir das 8. Valeu, pessoal, tchau, tchau.
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8: Estamos começando mais um Ritmo da Notícia aqui pela Rádio Nacional. Eu sou a Fátima de Mello, na mesa de som Egberto Martins. E a gente começa com o seu Jorge, Samba Rock. Daqui a pouquinho, informação para você.

0: Maria Gadu, Tareg Guedes, Maria Gadu, Clara Nunes, Gilberto Gil, Didi Pacheco, Ijexá, Seu Jorge, Samba Rock, de Gabriel Moura e Jovi Joviano.
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0: Olha, informação que acabou de sair. O ministro do STF, Supremo Tribunal Federal, André Mendonça, determinou o afastamento preventivo do diretor-geral da Polícia Federal, Andrei Rodrigues, e do diretor de inteligência policial da corporação, Leandro Almada da Costa. O repórter Renato Ribeiro está aqui no estúdio e vai detalhar para a gente. Bom dia, Renato.
2: Muito bom dia. Então, Mendonça afirma que essa medida e essa decisão de afastar o diretor da Polícia Federal, Andrei Rodrigues, é necessária para preservar as garantias funcionais da magistratura, em particular do Supremo, e as condições institucionais para que os ministros da Corte, o advogado-geral da União e os servidores da Polícia Federal exerçam suas atribuições sem constrangimentos ilegais. A decisão de Mendonça foi tomada após o ministro Alexandre de Moraes divulgar relatórios apócrifos de inteligência da PF. Moraes acusou Mendonça de cometer os crimes de improbidade administrativa, abuso de autoridade e de responsabilidade ao conduzir as investigações da Operação Sem Desconto e Compliance Zero. Além disso, o ministro André Mendonça determinou também a suspensão da produção, elaboração ou compartilhamento, ainda que interno, de todo e qualquer relatório de inteligência que se destine à análise de atos praticados nos exercícios das funções constitucionais de prestação jurisdicional, advocacia pública e de polícia judiciária. E Mendonça também pediu ao presidente do Supremo Tribunal Federal, ministro Edson Fachin, para que ele convoque para hoje uma sessão virtual extraordinária para analisar essa decisão dele, que comece aí às 10 horas da manhã e termine às 11h59 da noite, para tomar uma decisão aí, para se eles referendam, se eles aceitam ou não essa decisão do André Mendonça.
0: Renato Ribeiro, muito obrigada aí pelas informações. Ritmo da notícia, seguindo aí com Elis Regina e Tom Jobim, Águas de Março.

0: Tiago York, Duda Beat, Tangerina, Márcia Castro. Pois é, seu Zé, Elis Regina e Tom Jobim, Águas de Março, de Tom Jobim.
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0: Bom, o Brasil reduziu a diferença para países ricos no desempenho escolar de alunos de 15 anos. É o que revela o PISA, que é o Programa Internacional de Avaliação de Estudantes de 2025, divulgado hoje pela OCDE, a Organização para a Cooperação e Desenvolvimento Econômico. A repórter Daiana Vitor está no estúdio para explicar os principais dados. Daiana, bom dia. Quais foram

0: aí os resultados do Brasil no exame?
1: Bom dia, Fátima e ouvintes. O Brasil segue no grupo abaixo da média dos países da OCDE, que é a Organização para a Cooperação de Desenvolvimento Econômico, como você falou, Fátima, no PISA, o Programa Internacional de Avaliação de Estudantes em Matemática, Leitura e Ciências. Nossos estudantes tiraram 377 pontos na prova de matemática, 408 em leitura e 409 em ciência. Este exame avalia os conhecimentos dos alunos na faixa de 15 anos de idade, nessas três áreas de conhecimento que eu falei. E o Brasil participou da pesquisa do ano passado com mais de 30 mil estudantes. Infelizmente, ouvintes, as notas obtidas por nossos estudantes ficaram abaixo da média dos países membros da OCDE. A média deles no PISA do ano passado foi de 466 pontos em leitura, 469 em matemática e 486 em ciências. A boa notícia, Fátima e ouvintes, é que a diferença entre nossos estudantes e os demais caiu ao longo das últimas duas décadas. Outra boa nova é que no PISA de 2025, nossos alunos apresentaram melhor recuperação nas matérias analisadas que a média dos outros países da OCDE. Entre 2018 e 2025, o Brasil recuperou e superou desempenho pré-pandemia em ciências e registrou perdas menores que a média da OCDE em leitura e matemática. E o PISA é uma avaliação internacional aplicada a cada três anos a estudantes de 15 anos, Fátima. No ano passado, 760 mil estudantes de 91 países participaram. E ouvintes, a avaliação é considerada o maior estudo sobre a educação no mundo porque procura medir a capacidade dos jovens de aplicar conhecimentos de matemática, leitura e ciências em situações da vida real e permite comparar o desempenho dos sistemas educacionais de diferentes países. Fátima, é com você.
0: Daiana Vitor, muito obrigada pelas informações. Seguimos aí com o ritmo da notícia. Adriana Calcanhoto, pelos ares.

0: Jorge Benjor e Paralamas, que maravilha, de Toquinho Benjor. Tim Maia dele, do Leme ao Pontal. Adriana Calcanhoto, Pelos Ares, de Adriana e Antônio Cícero.
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0: Vamos continuar falando sobre educação. É que de hoje até sexta-feira acontece o dia D do IDEB, o Índice de Desenvolvimento da Educação Básica nas escolas públicas. Mas o que é esse dia D? A repórter Priscila Terezo está na linha e vai explicar para a gente. Bom dia, Priscila.
2: Oi, Fátima. Bom dia para você. Bom dia aos ouvintes. O chamado dia D do IDEB, que é o Índice de Desenvolvimento da Educação Básica, é o dia que as escolas de todo o país têm para realizar a leitura detalhada dos resultados do exame. Elas vão poder escolher de hoje até sexta-feira para isso. A mobilização é promovida pelo Ministério da Educação. E para ajudar nesse processo, o Ministério oferece 4 guias de apoio com orientações específicas às redes de ensino, gestores, coordenadores pedagógicos e professores. O material está disponível na página do Brasil Aprende Mais. Segundo a pasta, os guias ressaltam que redes e escolas crescem em ritmos diferentes, apesar dos avanços verificados no sistema de avaliação da educação básica do ano passado. O objetivo é reforçar a necessidade do fortalecimento do regime de colaboração para ampliar as oportunidades de ensino e reduzir as desigualdades. O IDEB foi criado em 2007 e reúne informações sobre o desempenho dos estudantes nas avaliações educacionais. O cálculo do índice, que varia de 0 a 10, é feito a partir das informações da aprovação escolar apontadas pelo censo e das médias de desempenho do sistema de avaliação da educação básica. Fátima, volto com você.
0: Obrigada, Priscila Terezo, pelas informações. Excelente terça-feira para você. Zizi Posse e Vitor Ramil, no Ritmo da Notícia.

0: Zé Cabaleiro dele, Minha Casa. Zizi Posse, Vitor Ramil, 1 e 2 de Vitor Ramil.
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0: Bom, o assunto agora é relações internacionais. É que começa hoje, lá em Nova York, nos Estados Unidos, uma nova Assembleia Geral da ONU, Organização das Nações Unidas. Será a última na qual Antônio Guterres participa como secretário-geral da ONU. Ele ficou 10 anos no cargo. O repórter Gabriel Correia tem as informações ao vivo. Bom dia, Gabriel.
2: Olá, Fátima. Bom dia para você, bom dia a todos. Fátima, até o final deste mês de setembro, a substituição do secretário-geral das Nações Unidas deve dominar a agenda desses primeiros encontros. Antônio Guterres deixa o cargo em dezembro, após completar dois mandatos consecutivos de 5 anos. Na abertura, que começa hoje, às 16h da tarde, no horário aqui de Brasília, o ministro dos Negócios Estrangeiros de Bangladesh, Khalilur Rehman, toma posse por 1 ano como presidente dessa 81ª sessão da Assembleia Geral, sob o tema Restaurar a Confiança, Gerir a Transformação. Segundo a agência de notícias Lusa, no dia 18, a Assembleia vai discutir as ações para o progresso dos Objetivos de Desenvolvimento Sustentável, o conjunto de 17 metas globais que deve ser atingidas até 2030. E um dos mais aguardados momentos é o debate geral de alto nível daqui a 2 semanas, quando se reúnem dezenas de chefes de Estado e de governo. O Brasil abre esse debate geral no dia 22 de setembro, como faz tradicionalmente desde a década de 50, sendo seguido depois pelo país anfitrião, que é os Estados Unidos. Outros líderes esperados e países em situação em conflito militar são o presidente da Ucrânia, Volodymyr Zelensky, o primeiro-ministro de Israel, Benjamin Netanyahu, e o ministro de Relações Exteriores da Rússia, Sergei Lavrov. Ainda, segundo a agência Lusa, as mudanças do clima, o aniversário da Declaração sobre Direito ao Desenvolvimento, a subida do nível do mar e respostas a pandemias também estarão na pauta da Assembleia Geral, um órgão no qual participam 193 Estados-membros. Fátima, eu volto contigo.
0: Obrigada, Gabriel Corrêa, pelas informações e sua participação aqui com a gente no Ritmo da Notícia. Vamos seguindo com Tereza Cristina e o Grupo Semente. Para quê? Discutir com madame?

Tereza Cristina e o grupo Semente, para quem discutir com Madame a música de Haroldo Barbosa e Janê de Almeida. E aqui termina mais um Ritmo da Notícia, que teve edição de Dayana Vitor. Reportagem: Dayana Vitor, Priscila Terezo, Gabriel Correia e Renato Ribeiro. Programação musical de Janeira Goulart. Apresentação: Fátima de Melo, na operação Egberto Martins. Ritmo da Notícia volta amanhã, às 9 da manhã, com mais música e informação para você.

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1: O Telejornal Repórter Rio da TV Brasil, do dia 7 de maio de 2021, anuncia uma novidade esperada há pelo menos 3 décadas.
2: E olha, tem uma novidade bacana para você que curte a Rádio Nacional aqui no Rio. A emissora da EBC está agora na FM.
3: Nós já te contamos no episódio anterior como o desligamento da TV analógica permitiu que as emissoras de rádio usassem essa faixa que foi chamada de FM estendida. Foi assim que a Rádio Nacional do Rio de Janeiro voltou a ter presença na FM.
4: A volta da Rádio Nacional ao FM, para mim, foi um resgate muito importante, um resgate de uma história.
1: Essa é a coordenadora da Rádio Nacional do Rio, Cíntia Cruz.
4: A Nacional teve uma FM no Rio que marcou época durante 10 anos, né, dedicada à música popular brasileira. E no fim dos anos 80, essa frequência foi vendida. E em 2021 tivemos o início experimental da Nacional em 87.1 FM, pela banda estendida. Então, para mim, a volta da Rádio Nacional ao FM representa muito mais que uma nova frequência. É reencontrar o público, reafirmar a nossa presença. E esse reencontro trouxe resultados. Ampliamos nosso alcance. Segundo a pesquisa da Kantar Ibope, crescemos quase 50% em audiência no Rio entre 2024 e 2025.
5: Foi em 2024 que eu, de fato, redescobri e criei a relação que eu tenho hoje com a Nacional, de ouvir quase todos os dias, fazer parte da minha rotina.
3: Essa é a nossa ouvinte, Tayana Lucena, moradora do Andaraí, na zona norte do Rio. Foi ela quem cunhou o termo Pracinher, para designar os ouvintes do programa Revista Rio, que inaugura, à 1 da tarde, a programação local da emissora.
1: Como destaca o seu apresentador, Dylan Araújo, o programa funciona como uma pracinha pública, onde cabe mais do que informação e música.
6: Do lado de cá, desse espaço que a gente gosta de chamar de pracinha pública da Rádio Nacional, está comigo Márcio Freitas. Na sonoplastia. E a gloríssima Maria da Glória Ferreira organiza aqui os trabalhos no nosso estúdio. E você, por favor, fique comigo, participe aqui da nossa pracinha, manda sua mensagem. Via WhatsApp, DDD 21 97119 9966.
3: Tayana enumera os motivos que a fazem ouvir a Nacional do Rio.
5: De informação, de qualidade, de cultura, de história do nosso país, da nossa música, que funciona como um grande palco, que traz o novo, né, os artistas independentes, e ao mesmo tempo está ali, dividindo espaço com grandes nomes consagrados. Então acho que é uma maneira da gente conhecer o novo e se manter atualizado.

0: Salve todas!
1: Muito obrigada, minha gente.
0: Tônia Medeiros aqui ao vivo com a gente no estúdio da Rádio Nacional.
2: A programação local da emissora conta também com o seu Tarde Nacional, com a bagagem e o bom humor de Cirilo Reis e Gláucia Araújo.
3: Cirilo tá empolgadíssimo aqui, não satisfeito em voltar de férias e ficar me alugando, tá alugando convidados aqui do Tarde Nacional, que hoje tem o prazer de estar recebendo Paulo Miklos, cantor, compositor, né, e que tá lançando um álbum de intérprete.
4: Sim, é porque o Paulo Miklos falou comigo que só viria aqui na rádio quando eu voltasse de férias.
3: Ah, ele falou, né?
5: É,
3: ele mandou o WhatsApp pra
5: boa
3: você.
5: Tarde.
3: Boa
5: é
3: tarde,
4: verdade.
3: Paulo.
4: É verdade.
6: Assim como a música brasileira, o futebol, mas também os outros esportes continuam com seu espaço garantido e atualizado.
7: E chegou a hora do futebol feminino.
8: Copa delas.
7: Bahia e Palmeiras fecharam os jogos de ida das quartas de final do Brasileirão Feminino ontem na Arena Fonte Nova, em Salvador.
9: Momento estádio. E hoje, nosso professor Wagner Gomes traz todos os detalhes da conquista histórica de Christian Ribeira nos Jogos Paralímpicos de Inverno Milão Cortina. Vamos conferir.
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2: Também é na Nacional do Rio que é produzido e apresentado o programa É Tudo Brasil, transmitido em todas as outras emissoras da rede, sob o comando de Luciana Valle.
3: Cadência e tem elegância, tudo que uma boa roda de samba pede, não é isso? Com o sururu na roda, então fica muito melhor. É Sururu a Carioca, celebrando 25 anos com o álbum Na Linha do Tempo.

0: E quando o carnaval se aproxima, a gente busca conversar com carnavalescos, com os componentes das agremiações, para levar até o ouvinte da Nacional tudo aquilo que está acontecendo nas escolas de samba do Rio de Janeiro. Para mim, é uma grande honra colaborar com essa emissora tão tradicional, tão querida, tão importante para a história deste país.
1: Esse é o nosso ouvinte e colaborador, Leandro Silveira, que apresenta semanalmente o quadro No Ritmo da Folia, relembrando os grandes sambas enredo do Carnaval Carioca.
2: E é assim, honrando o legado dessa imensa história e há 5 anos também em FM, que a emissora mãe, a Nacional do Rio, mantém atualmente as suas 4 horas de programação local diárias, mas com uma expectativa ilimitada de crescer para continuar sendo a emissora mais amada do Brasil.
1: Este episódio usou áudios do acervo da Empresa Brasil de Comunicação.
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2: Dez horas, 9 minutos em Brasília.
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2: Olá, bom dia. Terça-feira, 8 de setembro de 2026. Que bom ter você aqui em mais uma edição do nosso Revista Brasil, a sua revista radiofônica diária com os principais destaques de Brasília, do Brasil e do mundo. Eu sou Miguelzinho Martins e a partir de agora estamos juntos para levar a você, nas próximas duas horas, os fatos e acontecimentos que certamente influenciam nas suas decisões diárias. Este é o Revista Brasil, há 40 anos com essa missão de manter você bem informado. Brasília amanheceu com o tempo nublado, temperatura neste momento de 22 graus, umidade relativa do ar variando em torno de 78%. E eu começo essa edição do Revista perguntando a você: se a pessoa está doente ou incapacitada, alguém precisa examiná-la presencialmente para saber disso? Para o STF, claro, tendo como pano de fundo o INSS, o Instituto Nacional do Seguro Social, não necessariamente. Nesse sentido, a Corte validou as regras que permitem a perícia médica do Instituto por análise documental ou telemedicina, sem a obrigatoriedade de exame presencial. E nós vamos entender essa decisão da Suprema Corte e saber o que muda para o segurado, conversando com o Dr. André Luiz Moro Bittencourt, advogado, especialista em direito previdenciário e vice-presidente executivo da Sociedade Brasileira de Previdência Social. E falando em STF, ministro André Mendonça, relator do caso do Banco Master, decidiu nesta terça-feira afastar o diretor-geral da Polícia Federal, Andrei Rodrigues, de suas funções, bem como o diretor de inteligência da corporação, Leandro Almada. Para o ministro, a urgência da medida se justifica diante do que disse ser a superlativa gravidade e ilicitude da divulgação de relatórios de inteligência da PF pelo ministro Alexandre de Moraes, também do Supremo. Eleições 2026. Neste ano teremos o maior número de eleitoras e eleitores com deficiência já registrado pela Justiça Eleitoral. Quase 2 milhões de pessoas com algum tipo de deficiência estão aptas a votar, um aumento de 42% em relação a 2022. Os dados são do Tribunal Superior Eleitoral, o TSE.

0: No esporte e futebol, a 26ª rodada do Campeonato Brasileiro Masculino terminou na noite dessa segunda-feira com a vitória, ou melhor, com o Vitória superando o Grêmio. Sim, a vitória do Vitória, se assim podemos definir. O rubro-negro baiano subiu na tabela e deixou o rival perto do Z4. O Fluminense entra em campo nesta terça para abrir os confrontos de ida das quartas de final da Copa Libertadores contra o Platense. Pela Sul-Americana, São Paulo e Vasco são os representantes brasileiros nos jogos de hoje. E no Brasileiro Feminino, Corinthians vai às semifinais e enfrenta o Bahia. As Brabas superaram o Cruzeiro e mantém vivo o sonho do 8º título nacional. Enfim, tem também as notícias internacionais direto da Rádio França em Paris, a participação de repórteres, colaboradores e muito mais nesta edição do nosso Revista, que está apenas começando.
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0: E vamos já saber de outros destaques com os demais comunicadores que fazem o nosso programa. O nosso ponto de partida é a região norte do Brasil, Rádio Universitária de Roraima, 95,9 FM em Boa Vista. Na apresentação, Jéssica Nascimento. Olá, Jéssica, bom dia.
2: Brasilzinho, 9:12 aqui em Boa Vista. Feriado, para mim, foi de descanso. Mas aqui em Boa Vista houve também os desfiles, né, referentes ao 7 de setembro.

0: Também vamos falar sobre uma ação integrada no Amazonas que apreendeu 4,5 toneladas de skunk e armamento de guerra. Houve troca de tiros no, durante a operação que ocorreu em um rio do Amazonas, no interior do Amazonas. Também vamos falar no Amapá, uma mulher foi presa ao levar drogas, veja só, na mochila da filha de 8 anos. E indo para o Pará, a gente fala sobre o Círio de Nazaré. Começa hoje a venda de ingressos para esse, que é o principal evento do estado. Miguelzinho, daqui a pouco a gente detalha.
1: Tá combinado. Obrigado, Jéssica Nascimento. 10 horas 14 minutos do norte do país. Vamos à região sudeste. Quem está com a gente é Leandro Martins, da capital paulista, em São Paulo. Olá, Leandro. Bom dia. Você, sim, certamente aproveitou bastante o seu 7 de setembro.
2: Bom dia, Miguelzinho. Bom dia a você, bom dia a todos. Olha, aproveitei, mas dentro de casa, Miguelzinho, porque foi uma segunda-feira, aliás, um fim de semana também muito frio e úmido aqui em São Paulo. Então, para parque não deu muito certo, não. Mas olha, hoje o tempo deve repetir como ontem, está nublado, céu totalmente encoberto, frio aqui na cidade de São Paulo e com possibilidade de garoa o dia todo. A mínima foi só 12 graus na madrugada. E a máxima não vai superar os 20 graus. No norte do estado, são esperadas tempestades hoje à tarde. A gente começa destacando, Miguelzinho, que em mais um caso envolvendo suspeita de policial militar em feminicídio, esposa de PM é encontrada morta com tiro na cabeça e arma do marido sobre o corpo, na região metropolitana de São Paulo. E vai durar 2 anos a reconstrução completa do pavilhão da CEAGESP, que pegou fogo nesse fim de semana. Mais de 120 comerciantes perderam os boxes que tinham para armazenar e vender seus produtos. Tem mais notícias e já já eu volto com detalhes,
1: Não, e
2: Miguelzinho.
1: pela informação do tempo aí, tá frio na capital paulista, hein, Leandro? Você está bem agasalhado?
2: Bem agasalhado. Não, tá frio, está sendo frio
1: Não.
2: desde o fim de semana e a máxima hoje não passa de 20. E além de frio, Miguelzinho, está úmido. Mas a gente não pode ver só o lado ruim aqui, porque São Paulo está precisando, quando vem essa umidade, dar uma lavada no, na atmosfera, aqui no ar, e também porque nossas represas não podem ficar só evaporando, tem que repor um pouquinho, né, Miguelzinho?
1: Pois é, mas está chovendo na capital paulista?
2: Não, nesse momento não. Então, o céu está totalmente encoberto. Agora, conforme a área da cidade, tem uma garoa, não é chuva forte, é garoa.
1: Ok, valeu, Leandro Martins. Daqui a pouquinho volta com a gente, também ampliando as suas informações. São 10 horas mais 16 minutos. Agradecendo sempre o carinho da sua audiência, da sua sintonia. Você que nos ouve pela Rádio Nacional Brasília AM 980 kHz, pela Rádio Universitária de Roraima em 95,9 FM, além da nossa página na internet em radios.ebc.com.br e que também nos acompanha pelo aplicativo Rádios EBC. É muito bom ter você em nossa companhia. Deixa eu voltar logo então com o Leandro Martins, que ele já nos amplia com as informações dele. Pode ser, Leandro? Vamos lá, bom dia.
2: Vamos lá, novamente, bom dia, Miguelzinho. Uma daquelas notícias que a gente não gostaria de ter que trazer, mas precisa informar. É mais um caso suspeito de feminicídio envolvendo policial militar aqui em São Paulo. O caso foi assim. Na manhã desse domingo, Larissa Cruz Morata, de 29 anos, foi encontrada no chão do banheiro do apartamento onde morava com o marido, que é policial militar, em Embu das Artes, na Grande São Paulo. A arma do PM estava debaixo do corpo da vítima. Os agentes que atenderam à ocorrência, segundo os agentes, o policial identificado por enquanto apenas como Vinícius, afirmou que a mulher tirou a própria vida. E o caso foi registrado como morte suspeita, porque os policiais, os peritos e os socorristas que estiveram no imóvel não encontraram elementos suficientes para concluir que houve suicídio, conforme ele tinha alegado. Os familiares de Larissa contestam a versão do agente, suspeitam de feminicídio e relatam que o casal tinha se mudado para o imóvel há menos de um mês e que ela vivia uma fase feliz, tinha até planejado realizar procedimentos estéticos. Para eles, a jovem não tiraria a própria vida. A irmã do policial que esteve no apartamento do casal horas antes da morte relatou para a polícia que Larissa e Vinícius tinham discutido e conversado sobre o fim do relacionamento. Agora, a Polícia Civil começa a ouvir outras testemunhas e procura imagens de câmeras de segurança que possam ajudar a esclarecer o que aconteceu no imóvel antes do disparo. Em nota, a Secretaria da Segurança Pública informou que a Polícia Civil investiga todas as circunstâncias e até a conclusão da perícia, o caso não é oficialmente.

0: tratado nem como suicídio, nem como feminicídio. Tem que apurar tudo. Não se pode, claro, fazer nenhuma relação, mas esse caso faz a gente lembrar o que houve envolvendo a soldado da PM, a sargento Gisele Santana, de 32 anos, que foi encontrada morta com um tiro na cabeça em fevereiro deste ano, no apartamento em que vivia com o marido, tenente-coronel da Polícia Militar Geraldo Rosa, que está preso e aguarda julgamento. Mas a gente espera as conclusões para ter as informações corretas. Miguelzinho, volto com você.
1: Ok, Leandro Martins, 10 horas e 19 minutos, da região sudeste, vamos para a região norte. Jéssica Nascimento, direto da Rádio Universitária de Roraima, também ampliando seus destaques. Jéssica.
2: Obrigada, Miguelzinho. 9h18 aqui em Boa Vista, Roraima. A gente segue trazendo, ampliando as notícias que destacamos agora há pouco. Um investigador da Polícia Civil de Roraima, de 58 anos, foi preso em flagrante nesta segunda-feira em Caracaraí, município no sul do estado, suspeito de tentar matar a companheira de 28 anos por estrangulamento. Segundo a vítima, ela foi derrubada e sofreu dois golpes conhecidos como mata-leão, ficando sem conseguir respirar e acreditando que seria morta. O policial foi autuado por tentativa de feminicídio. A violência ocorreu após uma sequência de discussões que começou ainda no domingo aqui na capital Boa Vista. Depois, durante o trajeto até o município de Caracaraí, na cidade, a companheira tentou impedir que o homem entrasse na residência. Ele se recusou e invadiu a casa, chutou a porta, quebrou a estrutura do imóvel. A vítima conseguiu escapar e foi levada pela mãe, pelo padrasto, à delegacia. Como havia apenas dois policiais plantonistas, o suspeito estava armado. A Polícia Civil acionou a Polícia Militar para realizar a prisão. A arma funcional do investigador foi apreendida. Segundo o delegado titular de Caracaraí, Bruno Gabriel, a prioridade foi interromper a violência e dar encaminhamento imediato ao caso. Em depoimento, a mulher relatou um histórico de agressões, empurrões e humilhações, incluindo um episódio anterior em que o investigador teria apertado seu pescoço. Ela foi encaminhada ao hospital para exames e solicitou medida protetiva de urgência. O suspeito foi levado para audiência de custódia. Daqui de Roraima, a gente segue para o nosso estado vizinho, o Amazonas, onde a polícia apreendeu, Miguelzinho, armamento de guerra após troca de tiros. Uma ação integrada apreendeu cerca de 4 toneladas e meio de skunk, além de 3 fuzis AK-47, 2 metralhadoras M60 e mais de 5.800 munições em codajás no interior do Amazonas. O material foi localizado durante uma operação para interceptar uma lancha suspeita de transportar drogas e armamentos na região, após informações de inteligência. Durante a abordagem, houve troca de tiros entre policiais e suspeitos que fugiram para uma área de mata e não foram encontrados. Nas buscas, os agentes localizaram parte do armamento escondida em um igarapé e a droga distribuída em 102 sacos. Também foram apreendidos 45 carregadores, sendo 37 para fuzis, 5.810 munições e projéteis específicos para metralhadoras, além de uma lancha blindada e 6 motores de polpa. A operação reuniu equipes da Polícia Militar e Polícia Civil do Amazonas, FICO, e da Diretoria Antidrogas da Polícia Nacional do Peru. Do Amazonas, a gente segue para o Amapá, onde uma mulher foi presa em flagrante, suspeita, Miguelzinho, de transportar porções de crack na mochila da filha, de 8 anos. A droga estava escondida entre roupas e itens de higiene. Segundo a polícia, a mulher dirigia de forma suspeita e realizou manobras arriscadas ao perceber a aproximação de uma equipe da Companhia de Patrulhamento Tático com apoio de motocicletas. De acordo com a mulher, a droga pertencia ao marido, que está preso no Instituto de Administração Penitenciária do Amapá por tráfico. Ela afirmou ter recebido ordens dele para entregar os entorpecentes em troca de dinheiro. Durante a abordagem, ela teria confessado espontaneamente que a droga estava na mochila da filha e também entregou outra porção que estava escondida em sua roupa. A criança aparece no vídeo abraçada à mochila e depois a entrega aos policiais. Além das drogas, dinheiro em espécie também foi apreendido. Mãe e filha foram levadas para o conselho tutelar. A menina posteriormente foi entregue a um familiar indicado pela mãe. Finalizando nossa participação nesta terça-feira, Miguelzinho, a gente fala agora do Círio de Nazaré, no Pará. Esse é o principal evento cultural do estado. As vendas dos ingressos começaram hoje.

0: A venda das arquibancadas do Siri 2026 ocorrem pela internet, com ingressos que variam de 150 a R$ 250. São cerca de 4 mil lugares disponíveis para cada dia de programação, realizada em Belém no segundo final de semana de outubro, dias 10 e 11 de outubro. O público poderá escolher entre os setores A, que é descoberto, e o setor B, que é coberto, instalados na Avenida Presidente Vargas, na altura da Praça da República, que é a região central ali de Belém. Para a trasladação, que ocorre no sábado, os ingressos custam R$ 150 e R$ 180 nos setores A e B. Já para a grande procissão do Círio, que ocorre no domingo, os valores são de R$ 210 e R$ 250, respectivamente. Cada CPF poderá comprar até 5 ingressos com pagamento por Pix ou cartão, e os bilhetes serão nominais e terão QR Code. Não tem meia entrada, mas são oferecidas 900 gratuidades, sendo 600 para a trasladação e 300 para o Círio, destinadas a idosos a partir de 60 anos e pessoas com deficiência. O cadastro é online e a retirada na Casa de Plácido, mediante comprovação do benefício. Crianças de até 2 anos não precisam de cadastro e terão entrada gratuita. Miguelzinho, volto com você. Uma ótima terça.
1: Da mesma forma, obrigado, Jéssica Nascimento, falando com a gente direto da Rádio Universitária de Roraima. 10 horas mais 25 minutos. A gente mobiliza também o nosso Rádio Jornalismo Nacional, que nos traz mais informações. Começamos com o Renato Ribeiro. Olá, Renato, bom dia.
2: Miguelzinho, mais um capítulo aí dessa crise no STF. O ministro do Supremo Tribunal Federal, André Mendonça, determinou hoje o afastamento do diretor-geral da Polícia Federal, Andrei Rodrigues, e do diretor de inteligência policial da PF, Leandro Almada. Mendonça afirma que a medida é necessária para preservar as garantias funcionais do STF e as institucionais de ministros da Corte, do Advogado-Geral da União e dos servidores da Polícia Federal. Segundo o ministro, o objetivo é permitir que essas autoridades exerçam suas atribuições sem constrangimentos ilegais. A decisão de Mendonça foi tomada após o ministro Alexandre de Moraes divulgar, na semana passada, relatórios da PF sem timbre ou qualquer outro símbolo gráfico capaz de empregar o mínimo grau de legitimidade e confiabilidade, inviabilizando qualquer conferência quanto à sua autoria e data de elaboração. Foram chamados aí de documentos apócrifos. Moraes, Miguelzinho, acusou Mendonça de cometer os crimes de improbidade administrativa, abuso de autoridade e crime de responsabilidade na condução das investigações das operações ligadas ao Banco Master. Na decisão, André Mendonça aponta a existência de inadequadas disfuncionalidades, irregularidades e potenciais ilicitudes na conduta de Andrei Rodrigues. Segundo o ministro, extrema gravidade e ilicitude na produção dos relatórios de inteligência tornados públicos por Moraes. Para Mendonça, é necessária a adoção de providências imediatas para evitar que as prerrogativas da magistratura, da advocacia pública e da própria atividade policial continuem sendo desacreditadas. E o ministro também determinou, Miguelzinho, a suspensão da produção, elaboração ou compartilhamento, ainda que interno, de todo e qualquer relatório de inteligência destinado à análise de atos praticados pela justiça, pela advocacia pública e pela polícia judiciária. E após pedido de André Mendonça, o presidente da segunda turma do STF, ministro Luiz Fux, convocou uma sessão virtual para hoje para decidir sobre o afastamento dos diretores. O julgamento, Miguelzinho, começou às 10 horas da manhã, mas a segunda turma já tem maioria para manter a cúpula da PF afastada, né? E o pedido de vista do Gilmar Mendes acabou suspendendo o julgamento. O ministro Luiz Fux e Nunes Marques anteciparam votos para acompanhar o relator André Mendonça, atingindo os 3 votos necessários, e com a interrupção por Gilmar Mendes, o julgamento foi suspenso, mas o afastamento imediato continua em vigor, Miguelzinho. Mais um capítulo, né, dessa crise aí no STF, com decisões monocráticas de ministros aí, e vamos acompanhar esses desdobramentos para ver o que que o presidente do STF, Edson Fachin, vai dizer sobre isso. O que que o governo vai falar, no caso a Advocacia Geral da União, na defesa do governo, o Ministério da Justiça, né, e a própria a Polícia Federal aí. Vamos ver o que que o diretor da PF, vamos ver se ele vai se pronunciar aí ao longo do dia, Miguelzinho.
1: Bacana, obrigado, meu caro Renato Ribeiro. E diante dessa situação, sobretudo dentro do próprio Supremo Tribunal Federal, ministros aposentados da corte pedem rigorosa apuração de crise. carta assinada por 3 integrantes cobra que ocorra sessão pública. É o que nos conta Priscila Mazenotti.
3: 13 ministros aposentados do Supremo Tribunal Federal divulgaram uma carta aberta pedindo ao presidente Edson Fachin uma rigorosa apuração dos fatos que envolvem a corte. Classificam o atual momento do STF como a mais aguda crise de sua história e ainda, segundo a carta, o que vem comprometendo o prestígio e a autoridade do tribunal, a confiança do povo e a estabilidade das instituições democráticas. Os ex-ministros ainda dizem ter a absoluta convicção de que Fachin vai convocar com urgência uma sessão pública para que o plenário do STF apure os fatos. Assinam o documento Nérida Silveira, Francisco Rezeque, Sidney Sanches, Celso de Mello, Carlos Veloso, Ilmar Galvão, Nelson Jobim, Ellen Grace, César Peluso, Aires Brito, Joaquim Barbosa, Eros Grau e Rosa Weber. A carta foi encaminhada nesta terça-feira, a 3 dias do fim do prazo estabelecido por Fachin, para que os ministros Alexandre de Moraes e André Mendonça deem explicações sobre os fatos da semana passada, quando a crise teve uma escalada. Na terça-feira, Mendonça liberou para julgamento em plenário o relatório da Polícia Federal, indicando relação de proximidade entre Moraes e o ex-banqueiro Daniel Vorcaro, relatório que traz mais de 50 mensagens trocadas entre os dois e retiradas do celular do ex-banqueiro. 2 dias depois, na quinta, foi a vez de Moraes pedir a Fachin que investigasse Mendonça por abuso de autoridade, improbidade administrativa e crime de responsabilidade. Usa como base outro relatório da PF que poderia indicar direcionamento das investigações. Depois das explicações dos dois, caberá a Fachin decidir se leva o caso ao plenário em sessão aberta ou fechada. Ele poderá ainda convocar uma reunião reservada no gabinete para que os colegas ministros decidam como conduzir a crise interna, mesma solução inclusive dada por ele, quando foi divulgada a relação de proximidade entre Vorcaro e outro ministro, Dias Toffoli, em fevereiro, o que acabou resultando na troca de relator do caso. Saiu Dias Toffoli e acabou entrando André Mendonça. Da Rádio Nacional em Brasília, Priscila Mazenotti.
1: 10 horas mais 31 minutos. Está aí então a matéria de Priscila Mazenotti, que também passou para dar um alô para o nosso público aqui ao vivo, Priscila Mazenotti, que a presença é sempre, claro, importante no programa Revista Brasil.
3: A gente tem que vir pedir bênção, né, para o Miguelzinho. Bom dia, gente. Vocês ouviram a reportagem gravada, mas eu vim aqui para a gente detalhar um pouco mais, né, porque aí a gente, na semana passada, já vinha falando dessa escalada da crise no Supremo. Agora é a escalada da crise, né, porque a gente tem agora um pedido de afastamento do diretor da Polícia Federal, que esteve no evento agora de manhã, aqui em Brasília, não deu declarações ainda, né, sobre esse assunto, e agora o abacaxi está no colo de Edson Fachin, né, Miguelzinho, presidente do Supremo Tribunal Federal. Vai ter que decidir o que vai fazer agora com esse imbróglio aí entre Alexandre de Moraes e André Mendonça, se vai convocar alguma reunião fechada para decidir, ou se vai jogar para um julgamento aberto lá no plenário mesmo da Suprema Corte. Os ministros têm até sexta-feira para darem as devidas explicações.
1: E eu sei que você vai trazer tudo isso para a gente.
3: Passo a passo.
1: Tá bom, então,
3: passo
1: Priscila.
3: A passo.
1: Obrigado
3: bom
1: pela
3: dia,
1: participação.
3: Gente,
1: bom dia,
3: semana.
1: Viu? 10 horas 32 minutos, saímos para um breve intervalo. Na sequência, estamos de volta com o nosso Revista Brasil.

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4: 10 horas mais 34 minutos, de volta com o nosso Revista Brasil, ampliando as informações para você que nos acompanha sempre de segunda a sexta-feira, das 10 ao meio-dia. E vamos agora até a Rádio Nacional de São Luís, em 93,7 FM, no estado do Maranhão, saber de mais informações com Gabriel Correia. Olá, Gabriel, bom dia.
5: Olá, Miguelzinho, bom dia para você, bom dia a todos os ouvintes também. Ótima terça-feira. Miguelzinho, uma notícia internacional que eu trago é que a nova Assembleia Geral da Organização das Nações Unidas começa hoje em Nova York, nos Estados Unidos. Após quase uma década, essa será a última sessão na qual Antônio Guterres participa como secretário-geral da ONU. Até o final desse mês de setembro, a substituição do secretário-geral das Nações Unidas deve dominar a agenda desses primeiros encontros. Antônio Guterres deixa o cargo no mês de dezembro, depois de completar dois mandatos consecutivos de 5 anos. Na abertura hoje, o ministro de Negócios Estrangeiros de Bangladesh, Khalilur Rehman, toma posse por 1 ano como presidente dessa 81ª sessão da Assembleia Geral, sob o tema restaurar a confiança e gerir a transformação. Segundo a agência de notícias Lusa, no dia 18, a Assembleia deve discutir ações para o progresso dos Objetivos de Desenvolvimento Sustentável. Só que é aquele conjunto de 17 metas globais que devem ser atingidos até 2030. E um dos momentos mais aguardados é o debate geral de alto nível, que acontece daqui a 2 semanas, quando se reúnem dezenas de chefes de Estado e de governo. E o Brasil, como sempre, abre o debate geral no dia 22 de setembro, como faz tradicionalmente desde a década de 50, sendo seguido depois pelo país anfitrião, que é os Estados Unidos. Outros líderes esperados de países em situação de conflito militar são o presidente da Ucrânia, Volodymyr Zelensky, o primeiro-ministro de Israel, Benjamin Netanyahu, e o ministro de Negócios Estrangeiros da Rússia, Sergei Lavrov. Ainda segundo a agência Lusa, as mudanças do clima, o aniversário da declaração sobre o direito ao desenvolvimento, a subida do nível do mar e as respostas a pandemias também estarão na pauta dessa Assembleia Geral, do órgão no qual participam os 193 Estados-membros. A abertura da 81ª sessão da Assembleia começa às 4 horas da tarde, no horário de Brasília. E a gente acompanha, claro, a abertura da Assembleia. Miguelzinho, volto contigo.
4: Ok, Gabriel, muito obrigado pela participação e pelas informações. 10 horas mais 36 minutos, da região Nordeste, vamos para a região Sudeste. Leandro Martins, o comando é seu.
6: Ok, Miguelzinho, segue interditado nesta terça-feira o pavilhão da SEAGESP na Vila Leopoldina, zona oeste aqui da capital, que foi atingido por um incêndio de grandes proporções entre a noite de sábado e a madrugada de domingo. O fogo começou por volta das 11h30 de sábado e levou 3 horas para ser controlado. Bom, a destruição afetou um pavilhão inteiro, a área das câmeras frias e em diferentes pontos do pavilhão ainda tem ferros retorcidos e áreas que não podem ser acessadas. A polícia civil abriu uma investigação para esclarecer as circunstâncias do incêndio. O prejuízo foi muito grande, estimado pelos empresários locais em cerca de 50 milhões de reais. 124 permissionários, ou seja, que tem as bancas ali, perderam 320 boxes que eles tinham para armazenar e vender os produtos. Para poder seguir trabalhando nesta semana, ontem, os comerciantes dos boxes afetados pintaram no chão linhas para delimitar de forma improvisada os boxes numa rua interna da SEAGESP. A diretoria da SEAGESP foi recebida por uma comissão dos lojistas atingidos e informou que vai apresentar um projeto para acomodar provisoriamente esses permissionários. A reconstrução total da área deve levar 2 anos. A SEAGESP é uma empresa federal e tem uma área de mais de 600 mil metros quadrados, com mais de 30 armazéns e galpões. É, em alguns lugares é chamada de SEASA, né? É um grande entreposto ali, chegam caminhões de todo lugar com produtos alimentícios, frutas, verduras, e dali são distribuídos para comércios menores, mercearias e supermercados de toda a cidade de São Paulo. Miguelzinho, volto com você.
4: Ok, Leandro Martins, 10 horas mais 38 minutos agora em Brasília. Estamos no Setembro Amarelo, como já anunciamos aqui no programa Revista Brasil, mês dedicado à conscientização sobre a prevenção ao suicídio e à valorização da vida. No segundo episódio dessa série, que começamos na última terça-feira, Carolina Pessoa destaca a importância de existirem atendimentos gratuitos para pacientes que necessitam de tratamento para a saúde mental. Confira.
3: Ainda considerados caros, especialmente para a população de renda mais baixa, os atendimentos e serviços na área de saúde mental oferecidos pelo SUS ou por clínicas de baixo custo e instituições de ensino têm sido uma importante ferramenta para quem precisa de ajuda. O SUS, Sistema Único de Saúde, oferece atendimento por meio da rede de atenção psicossocial, com uma série de serviços para quem está em sofrimento emocional ou enfrenta problemas como o uso prejudicial de álcool e outras drogas. O objetivo é garantir acesso, atenção integral e tratamento contínuo, respeitando os direitos humanos e a autonomia das pessoas, combatendo o preconceito e promovendo a equidade. O atendimento é realizado por profissionais como médicos, psicólogos, assistentes sociais, enfermeiros e terapeutas ocupacionais. Lidiane Silva é psiquiatra do SUS e explica alguns caminhos gratuitos que podem ser acionados.
7: O SUS oferta suporte essencial através das unidades básicas de saúde que fazem o primeiro acolhimento. Casos moderados a graves são encaminhados para o CAPS. Em momentos de crise aguda ou risco iminente, as UPAs e prontos-socorros devem ser acionadas. Também vale lembrar do CVV, que é o Centro de Valorização à Vida, pelo telefone 188, que oferece escuta gratuita e sigilosa por 24 horas por dia.
3: A assistente administrativa Fabiana Moreira começou a ter ansiedade, crises de choro e uma grande irritação. Ela buscou atendimento na rede pública de saúde mental e conta como foi o andamento do pedido.
8: O encaminhamento para o acompanhamento pelo SUS não foi difícil no meu caso, por eu já fazer um acompanhamento em algumas especialidades, né, por um tratamento de uma doença crônica. O próprio profissional que me acompanha me fez o encaminhamento. Então, eu consegui, em março, agendar para agosto.
3: Para ela, o atendimento com um profissional de saúde mental é de grande importância, pois ajuda a lidar melhor com as emoções.
8: O acompanhamento com um profissional, ele é muito importante. Quando a gente está com crise de ansiedade, com depressão, é tudo muito grande, né? Em qualquer probleminha, qualquer imprevisto, o nosso cérebro já processa de uma forma muito grande. O profissional, ele vai saber conduzir a gente de uma maneira para entender que nem tudo é tão grande, que nem tudo é tão intenso.
3: Outra forma gratuita ou de baixo custo de acesso ao atendimento em saúde mental são os serviços ofertados por universidades particulares. Beatriz Brandão, psicóloga e professora da Universidade Católica de Brasília, explica como funciona o atendimento na instituição.
9: Os atendimentos na Universidade Católica, eles acontecem de forma gratuita, são disponibilizados para a população. Todo início de semestre, a gente faz a divulgação das vagas. As vagas são definidas a partir das modalidades de estágio que vão ser oferecidas naquele semestre. A maior procura acontece pelos atendimentos clínicos individuais, mas a gente também disponibiliza atendimentos para casal, para família, para pessoas em situação de vulnerabilidade.
3: No Brasil, os direitos e a proteção das pessoas com problemas de saúde mental são regulamentados por lei e garantidos na Constituição Federal. O atendimento deve ser realizado sem qualquer forma de discriminação. Com produção de Lígia Maria, da Rádio Nacional no Rio de Janeiro, Carolina Pessoa.
4: E ainda falando em Setembro Amarelo, você sabia que quem precisa de cuidados pode acessar diferentes serviços no Sistema Único de Saúde, o SUS? A reportagem é de Márcia Fernandes.
2: Na região da Ponte Alta, no Gama, a 40 minutos do centro de Brasília, uma fila de pessoas aguarda atendimento no CAPS, Centro de Atenção Psicossocial. Esses locais reúnem diferentes serviços voltados para a saúde mental. Além de psicólogos e psiquiatras, também contam com o trabalho de enfermeiros, terapeutas ocupacionais e assistentes sociais. Essa unidade do Gama disponibiliza ainda outras atividades, como crochê e pintura. A gerente do CAPS, Adriana Câmara, explica que a avaliação de cada paciente é feita de forma individual.
10: O paciente chega e ele é avaliado por uma equipe multi. Né? E dessa avaliação a gente vê a demanda dele, se realmente é demanda para CAPS ou se ele pode ser referenciado para a rede. Então a gente vai avaliando. Né? Se ele deixou de ter a vida dele minimamente, né, fazer as coisas básicas, então a gente começa a construir um plano terapêutico com ele.
2: Pacientes com problemas relacionados a jogos e apostas e dependentes químicos também encontram acolhimento nos CAPS. Esses centros fazem parte de uma rede de cuidados de promoção da saúde mental, que funciona de forma articulada, de acordo com o diretor do Departamento de Saúde Mental, Álcool e Outras Drogas, do Ministério da Saúde, Marcelo Kimati.
11: A área de saúde mental, hoje, é a maior preocupação de saúde do brasileiro. Ela envolve muitos fenômenos diferentes, muitas formas de expressar. Então, a rede de urgência e emergência, ela tem um componente de atenção à saúde mental. Os consultórios na rua têm um campo forte de atuação de saúde mental junto à população em situação de rua. De uma forma geral, todo o Sistema Único de Saúde, os dispositivos, eles têm um componente de atuação na saúde mental e que funcionam de uma forma articulada e serviços que têm uma especificidade maior.
2: Quando o sofrimento psíquico for persistente, prejudicar a rotina, os estudos, o trabalho ou as relações, é importante buscar atendimento nas unidades básicas de saúde ou direto no Centro de Atenção Psicossocial. O atendimento pode ser iniciado por escolha própria ou por meio de encaminhamento de outros serviços da rede. Lembrando que o SUS também oferece consultas por teleatendimento em saúde mental para mulheres em situação de violência, mães atípicas e cuidadoras de pessoas com deficiência ou doenças raras. Reportagem Márcia Fernandes.
4: E nesse contexto do Setembro Amarelo, eu destaco também uma outra vertente de grande relevância. Você sabe como identificar e ajudar quem precisa no ambiente de trabalho? A iniciativa reforça a importância da valorização da vida e dos cuidados com a saúde mental. Vale ressaltar que a campanha busca combater tabus e estigmas relacionados ao tema do suicídio, além de incentivar a busca e oferta de ajuda, inclusive no ambiente de trabalho. Luísa Mello, da Rádio Senado, é quem nos traz os detalhes.
12: Setembro Amarelo é reconhecido como mês de valorização à vida e da saúde mental. A campanha busca quebrar tabus, reduzir estigmas, estimular que as pessoas busquem e ofereçam ajuda, inclusive no ambiente de trabalho. De acordo com o Ministério da Previdência Social, em 2024 foram registrados 427 mil afastamentos por transtornos mentais, o maior número registrado nos últimos 10 anos. Ana Lívia, psicóloga do Senado Federal, relembra que o bem-estar mental não é apenas uma responsabilidade do serviço de qualidade de vida no trabalho, mas também dos colegas, supervisores, chefes e outros.
13: A qualidade de vida no trabalho, ela não é responsabilidade do serviço de qualidade de vida no trabalho, ela é responsabilidade de todos nós. Porque muitas vezes a gente fica com a impressão de que o problema da saúde mental, ele é individual, ele é daquela pessoa, daquele indivíduo específico, mas não é assim que funciona.
12: Além disso, a psicóloga Ana Brígida explica que o estereótipo daquele colega que sempre falta e não cumpre demandas, nem sempre representa bem quem está passando.

0: Observe, ouça e acolha. E se conhece alguém em sofrimento extremo, ligue para o Centro de Valorização da Vida, com atendimento 24 horas, pelo número 188, sob a supervisão de Samara Sadek, da Rádio Senado, Luísa Mello.
1: Bacana, tá aí reforçando, portanto, o contato do Centro de Valorização da Vida, atendimento 24 horas, central 188. Anote aí, 188. 10 horas 47 minutos, vamos a São Paulo. Na capital paulista está Leandro Martins. Leandro, é com você.
2: Ok, Miguelzinho, final feliz para uma das noivas que levou o calote do vestido de casamento de uma empresa da Zona Oeste, aqui da capital paulista. Yara Nunes, que viralizou na internet chorando por não conseguir retirar seu vestido na loja My Vintage Dreams, recebeu ofertas de vestidos e conseguiu alugar uma peça com condições especiais. Ela pegou a roupa no sábado e realizou a cerimônia nessa segunda-feira, feriado de 7 de setembro, em Guarulhos, na região metropolitana. A Yara tinha ido na última terça-feira, dia primeiro, buscar seu vestido no ateliê em Pinheiros, mas descobriu que a empresa enfrentava problemas e não entregaria a peça a tempo. Outras noivas, que também enfrentaram problemas com a mesma empresa, também conseguiram se casar no fim de semana com vestidos comprados, alugados ou emprestados. Muito bem, a Camila Rossi, que é a dona da confecção que deixou Yara e dezenas de outras noivas sem os vestidos para o casamento, prestou depoimento na Polícia Civil na última sexta. Feira. Ela afirmou que foi vítima de um golpe de R$ 1 milhão que teria sido cometido por uma funcionária e que, por isso, a empresa ficou sem condições de atender a demanda e cumprir os compromissos assumidos com as clientes. A alegação não foi acompanhada de documentos que comprovassem esse suposto desvio que ela colocou, né, que ela informou. Por isso, vai ser aberto um novo inquérito para investigar a denúncia feita por Camila na Polícia Civil. Enquanto a investigação segue, as noivas que contrataram os serviços da loja continuam sem os vestidos para os casamentos. A gente segue acompanhando esse caso aí de calote que mexe muito com o emocional de noivas, né? Num momento tão importante na vida de várias mulheres, que é enfim, o preparativo para o casamento. Mas a gente segue aqui e assim que tivermos outras informações, a gente traz, Miguelzinho.
1: Perfeito, obrigado Leandro Martins. Agora faltando 10 minutos para as 11 horas, a gente tem sempre batido aqui em relação ao tempo e à temperatura, não só em Brasília, no Brasil, no mundo, né? Por exemplo, o ciclone extratropical, perdão, e uma frente fria podem provocar temporais e rajadas de vento acima de 80 quilômetros. Veja você no sul, São Paulo e Mato Grosso do Sul. Esse tema deve começar a ganhar força a partir de quarta-feira. Mas enfim, vamos saber então como fica a previsão do tempo? A resposta que nos traz é o próprio Instituto Nacional de Meteorologia. Hoje quem está com a gente é Maíssa Carvalho. Olá, bom dia, Maíssa. Muito obrigado por estar conosco e nos ampliar em relação às informações do tempo.
3: Bom dia, Miguelzinho Martins e todos os ouvintes.
1: Pois bem, Maíssa, o que esperar em relação ao tempo e à temperatura, inicialmente aqui para a nossa capital federal?
3: Olha, a capital federal hoje deve ser de tempo instável, né? A possibilidade de pancadas de chuva. As mínimas hoje foram de 17 no DF, 19 em Brasília, e as máximas podem chegar a 27 no DF e ficar em torno dos 26 em Brasília, né? A gente tem um aviso vigente amarelo para tempestade que abrange todo o Distrito Federal.
1: Ô Maísa, essa chuva que caiu no domingo, no último domingo, e ontem também, mas no domingo com mais intensidade, estava previsto para esse período do ano aqui na capital federal?
3: Sim, a gente já estava na previsão do tempo, né, que a gente fornece, a gente já estava de olho nela, já a gente esperava.
1: Agora, o que justifica essa chuva? Justamente porque normalmente, né, neste período do ano aqui na capital, ou seja, é difícil a gente ter situações como essa. Algo que justifique essa chuva?
3: A gente teve o avanço de uma frente fria que fazia a entrada de umidade. Então, a gente teve uma massa de ar úmido, que junto com calor, foi o cenário perfeito para a chuva que a gente viu no domingo e no dia de ontem também.
1: Exatamente. E a previsão de chuva para os próximos dias?
3: Pelo menos hoje ainda há essa chance, amanhã ela já diminui bastante e o tempo volta a ficar estável para o resto da semana.
1: Perfeito. E essa previsão também se estende aí para toda a região centro-oeste?
3: Sim, a gente tem chance, né, de de pancadas de chuva e chuvas isoladas por todo o centro-oeste para hoje, né? As mínimas aqui foram

0: de 8 graus e a máxima vai ser de 32.
1: 8
0: A gente também,
1: graus?
0: pois é, teve uma massa de ar mais frio que entrou também, né? Ela entra sempre atrás da frente fria, que deve ter causado, que deve não, que causou essa queda de temperatura. E as temperaturas podem chegar até 32 graus. O centro-oeste também está sobre um aviso de tempestade, né? Em sua grande maioria, sim. E ele deve durar até hoje, né? Até as 23 horas de hoje.
1: Certo, estamos falando da região centro-oeste. Vamos
0: Isso.
1: aproveitar e percorrer as demais regiões, começando também pela região norte do país, por gentileza.
0: No norte, a gente também tem chance de precipitação, né? Aquelas mais isoladas do fim de tarde. A gente tem esse aviso de tempestade ali que chega até o Amazonas. E as temperaturas lá, as mínimas foram de 16 e a máxima vai ser de 38 graus. Então, um tempo quente, né? Mas para o norte da região.
1: Perfeito. Da região norte, vamos à região nordeste, por gentileza.
0: Na região nordeste, a gente tem tempo firme, especialmente na região, no interior da região, né, no sertão nordestino. A gente tem só a chance de chuva ali na faixa leste do nordeste, mas a gente está numa região especial ali no sul da Bahia, que tem possibilidade de chuvas intensas, né, de acumulados significativos ao longo do dia, tanto que a gente tem um aviso amarelo para a região ali no litoral sul da Bahia, de chuvas intensas vigente até o dia de hoje. As mínimas no Nordeste foram de 20 graus e as máximas podem ser de até 39.
1: Ok, região norte, nordeste, agora região sudeste.
0: No Sudeste, a gente também tem possibilidade de pancadas de chuva, especialmente em Minas Gerais, Espírito Santo e Rio de Janeiro. A gente tem também chances de chuvas isoladas no restante das áreas do estado. As mínimas no Sudeste foram de 8 e as máximas podem chegar a 33. A gente tem uma área do Sudeste que está sobre a vigência do aviso ali, que é o oeste de Minas e o Triângulo Mineiro, sobre o aviso de tempestade.
1: Perfeito. Maíssa, para finalizar, Rio Grande do Sul, região sul, inclusive ali em Santa Maria, que você conhece tão bem.
0: A gente tem tempo estável no Rio Grande do Sul e no sul do país, né? Hoje, sem possibilidade de chuva. As mínimas lá foram de menos 1 e as máximas podem chegar a 23 graus. A gente tem uma chancezinha de chuva isolada ali no norte do Paraná, mas mais durante a noite.
1: Portanto,
0: Atenção, só.
1: essa combinação, como você bem destacou, de baixa pressão atmosférica, formação de um ciclone extratropical e avanço de uma nova frente fria deve aumentar o risco de temporais no centro-sul do Brasil, entre essa quarta-feira e o próximo final de semana.
0: A gente tem a formação de um que a gente chama de cavado, que deve trazer instabilidade ali a partir de amanhã para a região sul. Então, a gente tem essas instabilidades voltando ali para o sul e o sudeste, com possibilidade de tempestade, mas mais a partir de amanhã, quinta-feira.
1: Tá certo. Recomendações para a Defesa Civil?
0: Que as pessoas evitem áreas sujeitas à enxurrada, né? Não fiquem expostos na hora da chuva. Se abrigue e é isso.
1: Perfeito. E diante dessas previsões, só para concluir, alguma região do país com alerta vermelho, ou seja, grande perigo?
0: Não, hoje para hoje não.
1: Tá certo. Maísa, olha, muito obrigado pela participação, pelas informações. Um bom dia, viu, Maísa? Seja sempre bem-vinda à
0: Bom
1: Rádio
0: dia.
1: Nacional.
0: Obrigada, que agradeço.
1: Agradecemos a participação e as informações. São 10 horas mais 56 minutos, 10h56 agora em Brasília. Olha só, vamos falar de um outro assunto também, que é de suma importância, sobretudo para aqueles, né, que têm o seu pet de estimação. É importante a gente destacar esta informação aqui para você. Olha só. Animais devem ser vacinados contra a raiva. A campanha de vacinação antirrábica tem como foco as regiões de fronteira em cooperação com os países vizinhos. A vacinação contra a raiva em cães e gatos é obrigatória por lei no Brasil. A meta é imunizar, perdão, 28 milhões de animais em todo o país. As informações com Graziele Bezerra.
2: O objetivo da mobilização é vacinar cães e gatos contra a raiva, principalmente na região de fronteira. De acordo com o diretor do Departamento de Doenças Transmissíveis do Ministério da Saúde, Francisco Edilson Ferreira, a campanha está em andamento em 23 estados, mas com atenção especial ao Acre, Rondônia e Mato Grosso do Sul.
3: A região da fronteira é uma região mais vulnerável para que a gente possa ter reintrodução do vírus, da variante canina, que a gente chama, que é o vírus da variante 1 e 2 da raiva, e que circula ainda em países vizinhos como Bolívia e Peru. Então, o objetivo dessa mobilização é a gente garantir uma cobertura vacinal boa nos nossos municípios de fronteira e, ao mesmo tempo, também mobilizar os países vizinhos a também manter essas coberturas altas.
2: O diretor Francisco Edilson lembra que a meta é imunizar 28 milhões de animais em todo o país e que a vacina é a melhor forma de proteção.
3: Para que evite que eles possam adoecer, e a raiva é uma doença praticamente 100% letal após a manifestação dos sinais clínicos, então o animal morre, então a gente protege a saúde dos animais e consequentemente também a gente protege o ser humano para que caso o ser humano entre em contato com um animal e seja agredido, esse animal a gente tem um risco bem menor dele estar infectado e poder também provocar a doença no ser humano.
2: Há 10 anos o Brasil não registra a circulação da variante canina da raiva. Os 37 casos de raiva humana ocorridos na última década estão associados a variantes silvestres e grande parte deles tem o envolvimento de morcegos. Mesmo assim, é importante manter em dia a vacinação de cães e gatos e a vigilância de animais suspeitos, como explica o veterinário Márcio Bicalho.
4: É muito comum fazendas, cidades muito próximas a áreas ambientais onde você tem esses animais. Aí as pessoas têm a mania de deixar o animal solto, né? Criar o cão e o gato à vontade, livre no ambiente. Esses animais entram na área de mata, têm contato com os animais doentes e trazem o vírus para casa. Ou com o morcego e trazem o vírus para casa.
2: A raiva pode ser letal se não for tratada imediatamente. Em caso de mordida, arranhão ou contato de risco com a saliva de mamíferos, a orientação é lavar o local com água e sabão e procurar um serviço de saúde o mais rápido possível, mesmo que o ferimento pareça pequeno. Reportagem Graziele Bezerra.
1: 10 horas 59 minutos, fechando mais uma hora do nosso Revista Brasil. Essa primeira hora, digas de passagem, agradecendo inclusive a Rádio Universitária de Roraima que esteve conosco, em especial os nossos ouvintes que acompanham em 95,9 FM. Muito obrigado pelo carinho da sua audiência, da sua sintonia. Nós vamos a um breve intervalo, na sequência estamos de volta destacando para você as notícias internacionais direto da Rádio França Internacional.
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1: Onze horas mais um minuto e eu convido você agora a embarcar na nossa viagem diária que fazemos a Paris, mas claro, pelas ondas do rádio. Vamos direto à capital francesa, seguimos para os estúdios da Rádio França Internacional, onde nos encontramos hoje com a jornalista Ana Carolina Pelis. Olá Ana, bom dia! Aliás, eu já começo até indagando a você, obras do pintor Renoir, avaliadas em cerca de 9 milhões de euros, foram roubadas de um museu na França nesta madrugada, é isso?
7: Bom dia! É isso mesmo, dois ladrões conseguiram invadir o Museu Renoir em Cagnes-sur-Mer, na Riviera Francesa, nesta madrugada, e eles roubaram quatro obras de arte. Duas delas foram posteriormente encontradas nas dependências do museu. O roubo nesse museu municipal, no sudeste da França, perto da cidade de Nice, ocorreu pouco antes das 6 horas locais, uma hora mais ou menos da madrugada em Brasília, e durou menos de 5 minutos. O prefeito da cidade, Brian Masson, disse durante uma coletiva de imprensa que os autores pareciam estar bem equipados e bem informados. Eles usaram uma serra e cortaram os pistões que prendiam as molduras dos quadros. As sirenes do museu e da polícia forçaram os ladrões a agir às pressas. Segundo o prefeito, a polícia chegou ao local em menos de 5 minutos. E na fuga, os ladrões abandonaram 2 pinturas nos jardins do museu e o prefeito não especificou quais eram essas pinturas, visto que a investigação ainda está em andamento. A promotoria da região abriu um inquérito e equipes de perícia coletaram impressões digitais.

0: durante uma visita guiada para um grupo religioso hindu. A paralisação aconteceu depois que essa delegação de uma organização religiosa da Índia, considerada particularmente conservadora, visitou um monumento parisiense no sábado. Na segunda-feira, os funcionários se mobilizaram para denunciar as instruções que haviam recebido de afastar as mulheres durante a visita. A manifestação espontânea de indignação dos funcionários resultou em um fechamento simbólico na segunda-feira. A secretária do Comitê Social e Econômico da Torre Eiffel, Diane Davoine, disse que estavam aguardando respostas. Ela pede novas regras para garantir que isso nunca mais aconteça. A Prefeitura de Paris pediu uma investigação para esclarecer o ocorrido. O movimento hindu em questão emitiu um pedido de desculpas, mas relativizou as críticas. Em um comunicado, a empresa operadora da Torre Eiffel reconheceu que a delegação hindu havia solicitado uma visita que limitasse as interações com mulheres e admitiu que essas condições não deveriam ter sido aceitas e pediu desculpas aos funcionários e visitantes.
1: Ana, para fechar, a Rússia voltou a bombardear Kiev depois de uma breve suspensão dos ataques. É isso mesmo?
0: A Rússia voltou a bombardear Kiev após suspender por 3 dias os ataques durante a visita dos emissários americanos Steve Witkoff e Jared Kushner. Os novos bombardeios deixaram ao menos 2 mortos e 7 feridos, segundo um balanço provisório das autoridades locais. O ministro ucraniano das Relações Exteriores denunciou um ataque horrível e massivo, onde foram usados mísseis balísticos. A promotoria de Kiev informou que os ataques danificaram 14 prédios residenciais, uma escola, uma clínica, 25 veículos, um supermercado e diversos armazéns logísticos. O Ministério da Defesa da Rússia afirmou ter atingido fábricas de componentes para drones e mísseis, depósitos de munição e instalações militares. Kiev raramente divulga informações sobre danos sofridos por instalações estratégicas. Diante da nova onda de bombardeios, o Reino Unido anunciou um pacote de 100 milhões de libras esterlinas, cerca de 694 milhões de reais, para fortalecer a defesa aérea da Ucrânia. Os recursos mobilizados no âmbito de um programa da OTAN de apoio a Kiev vão financiar o fornecimento de mísseis, interceptores Patriot, munições de grosso calibre e drones. Em comunicado, o Ministério da Defesa britânico afirmou que o pacote ajudará a Ucrânia a se proteger dos bárbaros ataques russos esperados nos próximos meses. E estes são os destaques da Rádio França Internacional nesta terça-feira para o Revista Brasil.
1: Tá certo. Ana Carolina Pelis, mais uma vez, muito obrigado pela participação, pelas informações. Um abraço a todos aí da Rádio França Internacional. 11 horas mais 7 minutos e chegou a hora. Esportes. É momento da nossa resenha esportiva. E como sempre, né, seguimos ali o mandamento de Walter Lima. Quem tem mais juízo é ele, Leandro Martins, que nos conduz nessa resenha esportiva, destacando, claro, inicialmente, o Brasileirão, que encerrou a 26ª rodada nesta segunda, com Vitória e Grêmio, meu caro Leandro.
2: Olha, Miguelzinho, haja juízo uma hora dessa,
1: agora sim, hein? O que você tem a
2: Haja
1: me
2: juízo.
1: dizer, meu caro Leandro?
2: Não, na hora, é aquilo, né? Na
1: Não,
2: hora que a
1: sem
2: gente está
1: gaguejar,
2: assistindo.
1: Leandro. Tá emocionado por causa do Grêmio? É isso?
2: Não, não, estou decepcionado. O adjetivo
1: Tô
2: é outro.
1: brincando com você, viu, Leandro? Tô brincando.
2: Não, mas de fato, na hora do jogo a gente torce, mas depois analisa com frieza. O Grêmio mereceu perder. O Grêmio até começou, fez uma primeira meia hora de jogo de igual para igual. O Vitória teve chances, o Grêmio teve chances. O Everton, que tem sido o melhor jogador do time, o goleiro Everton, tem feito umas defesas boas. Agora, depois o time desandou, é um time apático, um time sem criatividade. E realmente mereceu perder. E olha, é aquilo que se falou, aqueles 3-1 do Grenal só mostrou que o Inter está ainda pior que o Grêmio, e não que o Grêmio tinha melhorado. O time está caminhando a passos largos para a Série B, viu, Miguel? Se não
1: Que
2: fizerem
1: isso,
2: nada,
1: não
2: é
1: seja
2: por.
1: tão pessimista assim, meu caro Leandro. Ainda tem várias
2: O
1: rodadas
2: time.
1: aí.
2: Mas o time está.

0: jogando muito pouca bola, muito pouco. Mas é, futebol é isso, né? Vamos ver se melhora. O futebol, o bom do futebol é essa imprevisibilidade, né? Reações, time que tá bem desanda, time que tá ruim melhora, né? E assim, o bacana do futebol é isso. Mas hoje a realidade do Grêmio, inclusive que às vésperas aí de decidir uma dois jogos de semifinal da Copa do Brasil contra o Atlético Mineiro, a perspectiva é bem pessimista. Mas vamos em frente, Miguelzinho.
1: É, mas e o que
0: Enquanto tem
1: disse lá
0: bambu,
1: o
0: tem futebol.
1: técnico e o que disse também os jogadores? Qual foi a justificativa para essa derrota?
0: Olha, o que se diz por lá? O treinador sempre diz que o time teve chances, que parece que ele assistiu outro jogo quando ele dá declarações, né? É, que não se viu isso que ele vê, né? Os jogadores estão bem com o treinador, não é um boicote, eles estão fechados com o Luiz Castro. Agora, o que se comenta na resenha esportiva de várias emissoras lá do Rio Grande do Sul, que lá o rádio é também bastante forte e a crônica esportiva é muito forte, porque tem dois times só, então é muito aguerrido. O que dizem por lá é o seguinte: tem jogadores que não têm condição de jogar, mas como foram contratados por valores muito altos, o treinador escala. E aí, entendeu? E dá essa dificuldade. E realmente a gente percebe isso. É muito nítido, né? Então fazer o quê, né? Dá a impressão que é, como diz aquele livro do Garcia Marques, é Crônica de uma Morte Anunciada.
1: Mas pelo menos por enquanto ele está ali naquela faixa do neném que você assim definiu. Corinthians
0: Neném.
1: também está lá.
0: Isso. Agora, o próximo jogo pelo Brasileirão do Grêmio é contra o Vasco, adversário direto. Se o Vasco vence, ele vai a 28 pontos junto com o Grêmio e Mirassol, e aí já embola a primeira vaga do Z4, né? Daquela turma ali que está candidata aí para a Série B em 2027. Então, quer dizer, é uma folga, ele só está com a cabeça para cima da água, né? A cabeça fora da água, do pescoço para baixo, meu... né?
1: É isso.
0: Enfim.
1: Mas Leandro,
0: Mas
1: que mais que
0: vamos
1: temos
0: lá.
1: aí em relação aos resultados de ontem? Eu sei que o meu Corinthians no Brasileiro Feminino ganhou, superou ali o Cruzeiro, se manteve vivo com aquele sonho, né, do oitavo título nacional, na medida em que agora avança para as semifinais.
0: Exatamente. Corinthians venceu, venceu bem aqui em São Paulo por 3-1 o Cruzeiro. A Ferroviária e o Flamengo empataram em 2-2 e o São Paulo também venceu o Grêmio. As meninas do São Paulo também estão caminhando muito bem, né? Portanto, se classificaram, né? E já tinham empatado o jogo lá em Porto Alegre para o 0-0. O Corinthians, que tinha vencido por 1-0 lá em Minas, confirmou, portanto, seu favoritismo. Então já temos aí São Paulo, Corinthians, não, o Palmeiras. O Palmeiras, como é que ficou o Palmeiras? Ele tinha empatado lá na Bahia com o Bahia e aqui perdeu nos pênaltis, empatou de novo. O Palmeiras está fora. As meninas do Bahia, as tricolores de aço, classificaram e finalmente o Flamengo passou pela Ferroviária. Passou apertado, hein? Tinha ganho de 1-0 no Rio, ficou 2-2 ontem em Araraquara. Então nós temos os semifinalistas do Brasileirão Feminino. Bahia, Flamengo, São Paulo e Corinthians. Muito bem, né,
1: O
0: Miguelzinho?
1: Bahia eliminou o Palmeiras, é isso?
0: O Bahia eliminou nos pênaltis,
1: Olha
0: porque
1: só.
0: foi 1-1 lá na Bahia e aqui no Nubank, aliás, no foi em Barueri. 1-1 no tempo normal e nos pênaltis, as tricolores venceram por 5-4 o Palmeiras. Olha só que gosto amargo ser desclassificado em casa, né? Os corintianos não devem ter ficado muito tristes, mas.
1: Portanto, os próximos confrontos: São Paulo e Flamengo, e Corinthians e Bahia.
0: Isso mesmo. São Paulo e Flamengo, Corinthians e Bahia. Uma ótima semifinal aí. Grandes clubes aí.
1: É.
0: Representando as meninas, assim como no masculino, a única maior zebra ali, zebra porque eu digo assim, porque é um time do interior, mas tem tradição, a Ferroviária de Araraquara, que a gente torceu, mas ficou pelo caminho, as flamenguistas foram superiores e se classificaram.
1: É. A informação que eu tenho aqui, inclusive, que por terem a melhor campanha, São Paulo e Corinthians decidem a vaga para a final em casa. Então, ou seja, a CBF ainda vai divulgar a tabela detalhada das semifinais, né? Mas a previsão é de que os jogos ocorram nos dois próximos finais de semana, com uma ou até mesmo duas partidas aos sábados, às 16h30. E veja você, meu caro Leandro, que bacana. A CBF aumentou os valores de premiação. O campeão recebe R$ 2 milhões e o vice fica com R$ 1 milhão de reais.

0: ou seja, para a premiação do Campeonato Brasileiro Feminino de Futebol.
1: Isso. É importante, né, Miguelzinho? Porque o Campeonato Feminino. Perdão, o Campeonato Feminino vem ganhando mais visibilidade. Nós vamos ter a Copa do Mundo Feminina o ano que vem aqui no Brasil. E é necessário também que a premiação acompanhe. Por enquanto, ainda o masculino tem mais tradição, traz mais patrocínios, tudo bem, mas o feminino também está escalando essa montanha e muito rapidamente. E logo, logo nós vamos ter, como existe nos outros esportes, no tênis, no basquete, no vôlei, uma paridade no futebol feminino aí também, conquistando espaços, público e também recursos, né? Afinal, é merecido, né, Miguelzinho?
0: Sim. Ô Leandro, o técnico da seleção brasileira, o Carlo Ancelotti, anuncia amanhã a primeira convocação da equipe após a Copa do Mundo, às 3 da tarde, na sede da CBF no Rio. Ele vai divulgar os nomes dos jogadores que vão participar dos amistosos contra a Austrália e a Índia na data FIFA que acontece no fim deste mês e no início de outubro. Aliás, esse será o primeiro passo para o novo ciclo do Brasil após o Mundial. Tá confiante, Leandro? Muito
1: E
0: embora ainda
1: nós
0: não saíram
1: vamos.
0: os nomes aí dos atletas. Mas enfim, você está esperançoso para essa nova fase do Carlo Ancelotti à frente da seleção brasileira?
1: E nós vamos acompanhar também atentamente. Amanhã sai às 3 da tarde. Na quinta-feira a gente traz aqui os nomes e comenta. Olha, eu sei que o Ancelotti tem visto uns jogos aqui do Brasileirão. Eu acho que ele teve algum pesadelo, porque ele viu um dos Grenais da semana passada. Deve ter tido dificuldade para dormir depois, né? Um show de horrores. Mas também viu outros jogos. Eu acredito que é importante ele trazer jogadores que estão jogando no Campeonato Brasileiro, sabe? Para saber como é. Claro que nós temos grandes craques lá na Europa e tem essa data FIFA que acho que vai ser disponível, vão estar disponíveis atletas que jogam também na Premier League para ele convocar. Mas eu gostaria que ele fizesse uma seleção com uma base de quem está jogando aqui. E tem uma base boa, tem muita gente boa jogando. Daria uma boa ideia de como é que está o futebol, uma seleção brasileira do futebol que está sendo jogado aqui no Brasil, Miguelzinho. Não sei o que que você acha dessa ideia.
0: É, tem isso também, né? Eu acho sempre que o detalhe é o seguinte: jogando bem, quer seja, inclusive, já conversamos isso aqui, até na Série B, às vezes tem jogador que se destaca, mas ele não teve oportunidade na Série A, mas está jogando muito bem até na Série B. Então, assim, eu acho que deve ter essa visão para aqueles que estão em boa forma, que têm uma boa técnica, uma boa tática, enfim, eu acho que independente de onde estão jogando, quer seja na seleção. Perdão, no país, aqui no Brasil, quer seja fora dele, e em diversas, né, categorias do futebol. Eu vejo dessa forma.
1: Exato, Miguelzinho. Inclusive, essa discussão, eu sou muito fã dos clubes contratarem com a maneira antiga. Os principais clubes das capitais, que têm mais força, mais dinheiro, mais torcida, contratarem bons jogadores que estão jogando no Brasil. Série B, Série C, regionais, tem muita gente boa e é assim que funcionava antes. É assim que o Lúcio, pentacampeão zagueiro, foi contratado pelo Inter e logo foi para a Europa, depois do Inter golear um time em Brasília. Goleou,
0: Isso,
1: mas disse, né, o zagueiro é bom.
0: exatamente.
1: É
0: Bem
1: assim que
0: lembrado.
1: O Tele Santana descobriu o Juninho Paulista, quando o Tele treinava aquele Super São Paulo e andou passando por cima, acho que se não me engano era no Inter de Limeira, e disse: pô, mas aquele menino eu quero aqui, traz aqui. E assim os times disputavam. Assim o Palmeiras trouxe o Careca, o São Paulo trouxe o Careca do Guarani, o Corinthians trouxe o Zenon do mesmo Guarani, excelentes jogadores que vieram a vestir camiseta da seleção. Porque essa discussão está acontecendo. Eu ouço muitos cronistas esportivos, narradores de TV e de rádio, de várias emissoras, falando: poxa, vamos buscar jogador lá da terceira divisão da Turquia e não estão prestando atenção no futebol que se joga aqui. Que você vai me dizer: ah, o time da Série B é inferior ao time da Série A. Sim, mas ali dentro do time da Série B você vai ter jogadores muito bons, como o Richard
0: Concordo,
1: Rios. Né?
0: concordo.
1: Palmeiras puxou o Richard Rios do Guarani e não conseguiu segurar o Richard Rios, está jogando na Inglaterra. Ou seja, vamos prestar atenção que tem muita
0: Não,
1: gente
0: e a
1: boa aqui.
0: Copa do Brasil é justamente para isso também, não é? A Copa do
1: Também.
0: Brasil, ela não congrega apenas os clubes da Série A, não é? Série B, Série D, enfim, Série C. Então é importante justamente para essa finalidade também, ou seja, de despertar ali novos talentos, chamar a atenção do público e também de todos os demais clubes, por que não?
1: Exatamente, porque você está vendo o jogador jogar, o que está acontecendo. Eu não vou citar o nome de um atleta que o Grêmio contratou há um tempo atrás por muito dinheiro, muitos milhões de euros, de um time, ele foi revelação há muito tempo.

0: Tempo atrás estava na Europa, mas estava na reserva e contratou no nome. Aí chega aqui, poxa, mas está voltando de lesão. Ah, ele tá, não está muito animado, está desanimado. Aconteceu isso e isso na vida pessoal. Poxa, mas para aí, você tem que contratar um jogador que você está vendo jogar. Não importa se é Série B, Série C, entendeu? O Grêmio agora é um dos melhores jogadores. A zaga do Grêmio está boa, o ataque está ruim. Um dos melhores jogadores o Grêmio buscou no CRB de Alagoas, o Wallace. Está jogando muito bem. Não sei como é que ele descobriu. Algum olheiro disse: olha, tem um menino bom lá, é jovem, custou pouco para o clube e está se revelando um ótimo jogador, enquanto que alguns medalhões que custam muito caro, né, não estão dando resposta. Isso acontece com vários times brasileiros. O pessoal tem que acordar.
1: Perfeito. Leandro, antes de irmos para os jogos de hoje, a organização da Bola de Ouro divulgou hoje, agora há pouco, a lista com os 30 jogadores indicados ao principal prêmio individual do futebol mundial em 2026. O vencedor será conhecido no dia 26 de outubro em cerimônia realizada em Londres, na Inglaterra. A edição deste ano celebra os 70 anos da premiação criada pela revista France Football. E eu estou vendo aqui que o Yamal é um dos escolhidos, indicados, né? E tem tantos outros aqui. O que você me diz aí em relação a essas figuras, digamos, esses atletas que foram indicados aí, hein?
0: Olha, tem muita gente boa e tem muita gente que eu não acompanhei muito bem, mas vamos lá,
1: Tem
0: pegando aqui.
1: indicado, tem brasileiro indicado, Gabriel Magalhães do Arsenal, viu?
0: Opa, bom jogador. Olha, começando pelos goleiros, né? Achei muito interessante que um dos indicados foi o Vozinha de Cabo
1: Isso.
0: Verde. O Vozinha fez uma boa Copa, inclusive eu gostava da malícia dele. Ele fazia que ia dar aquele chutão pra frente e dava um drible no atacante. Muito bacana aquilo. Eu ria muito. Até o pessoal dizia: daqui a pouco ele tem que parar, que esse truque já tá manjado, né? Mas vamos lá. Também para o clube, né? Entre os clubes Arsenal, Bayern de Munique, Flamengo foi citado, clube do ano, Paris Saint-Germain, PSG, e um clube que eu não conheço, Bodø/Glimt, não conheço esse clube. Mas vamos lá, Lamine Yamal, e também ficou entre os jogadores, melhor jogador sub-21, o menino ainda é muito novo, né? Lamine Yamal, e tem outros bons jogadores aqui, o Diomandé, que joga da Costa do Marfim, Pau Cubarsí, do Barcelona, também é um jovem bom jogador. E vamos lá, que outras categorias nós temos aí? Aqui é bastante coisa aqui, estou dando uma
1: É, muita
0: geral
1: gente.
0: aqui,
1: Agora, os
0: é muita
1: indicados à bola
0: gente.
1: de ouro, nós temos aí o Dembélé e esse Gabriel Magalhães que nós mencionamos aqui, ou seja, do Arsenal Brasil, né? Que é um brasileiro que também concorre a essa bola de ouro, enfim. E tantos outros aqui que realmente vai dar, vai trazer, ou vai levar uma dificuldade grande para aqueles que forem votar em favor dessa categoria que é a bola de ouro.
0: É dificuldade grande. Você pega somente, por exemplo, o time da Espanha foi mais coletivo, mas na França você tinha ali brilhando o Dembélé, o Mbappé e Matuidi. Você tinha muitos bons, boas individualidades, né? E um conjunto fantástico que foi parado pela Espanha. Mas tirando isso, com brilhos individuais impressionantes que podem brilhar em qualquer equipe do mundo. Então, vai ser uma disputa muito forte. Eu acho interessante que quem está sempre nas premiações é o nosso bruxo, Ronaldinho Gaúcho, nosso cidadão do mundo, né? Ele está sempre, tem uma moral danada, né?
1: É verdade.
0: E o Ronaldinho Gaúcho está sempre pro lado mestre de cerimônias da turma.
1: Bacana. Vamos então à nossa pergunta clássica. Hoje tem, Leandro?
0: Sim, hoje nós temos rodadas nos campeonatos sul-americanos. Eu vou começar aqui pela Sul-Americana mesmo, Conmebol Sul-Americana, porque hoje, às 7 da noite, horário de Brasília, mas lá em Buenos Aires, o Santa Fé recebe o nosso Vasco da Gama. Olha, eu vou torcer pelo Vasco, viu, Miguelzinho? O Vasco não tá muito bem, tá na região do rebaixamento do Brasileirão, vai ter que se recuperar. Mas ele até andou jogando melhor ultimamente, tá tentando aí melhorar a performance. Acredito que o Vasco, esse jogo é o jogo de ida, né? Deixa eu dar uma
1: De ida,
0: clicada aqui.
1: casa do
0: Então vamos.
1: adversário.
0: Então o Vasco vem com um bom empate para ganhar aqui depois no Rio de Janeiro.
1: Ah lá,
0: Um a
1: Leandro.
0: um. É
1: Eu
0: lá
1: vou
0: na Argentina.
1: ser, digamos, arrojado. Eu acho que o Vasco vai ganhar, vai dar uma certa dificuldade para o Santa Fé e vai sair de lá com 1-0.
0: Lembrando que o Santa Fé, que é meio azarão nessa turma, mas deixou pelo caminho o River Plate, né?

0: nas quartas de final. Então, realmente tem que respeitar. Mas um a um, vamos ver como é que fica. E depois, outro brasileiro, esse jogo aí, muita gente vai assistir, viu? Boca Juniors, lá na Bombonera, recebe às 21h30 o São Paulo Futebol Clube. Jogaço, hein? Eu até vou ser menos patriota aqui, Miguelzinho, mas com 2-1 Boca Juniors, mas o São Paulo reverte aqui no Morumbis depois, né? Mas lá não vai conseguir levar, não.
1: Patriota, né?
0: É
1: Entendi.
0: semi-patriota.
1: Tá. Eu vou ser patriota, então, vai. 1-1. Pronto. Tô ajudando
0: Olha aí.
1: bastante o São Paulo, né? Eu sou corintiano, tô ajudando o São Paulo 1-1, viu?
0: Ajudando muito, tá
1: Não
0: ajudando
1: é?
0: muito essa ajuda. É,
1: Vai dizer que eu não
0: onde
1: torço para os
0: estiver
1: times
0: o.
1: brasileiros.
0: É, falta o Robertão hoje aqui para
1: Pois
0: desempatar
1: é.
0: isso aí. Mas tá tudo certo. Muito bem, de Sul-Americana hoje, porque amanhã nós vamos ter dois brasileiros, Santos e Atlético Mineiro, pela Sul-Americana, mas de Sul-Americana hoje é o que temos de brasileiro. Mas na Libertadores também temos um confronto interessante, Miguelzinho.
1: Vamos lá.
0: Às 7 da noite, o Fluminense, que está muito bem no Brasileirão, está ali no G4, né? Está disputando ali firme, uma boa campanha depois que trocou de treinador, saiu o Zubeldía. Acho que o Marcão ainda está por lá, se não me engano, fazendo uma boa campanha, e ele recebe a Platense da Argentina. Acredito que o
1: Platense.
0: Platense. Eu acredito que o Fluminense vai vencer, viu? No Rio, esse jogo aí, eu vou confirmar se vai ser no Nilton Santos, mas não, acho que não vai ter problema não, viu? O Fluminense está num embalo bom, está com um
1: Vai ser no
0: elenco muito
1: Maracanã.
0: forte. Maracanã,
1: Isso.
0: então melhor ainda, porque Fluminense 2-0.
1: Fluminense 2-0 contra Platense. Eu vou seguir você, viu, Leandro? Eu acho que vai dar Fluminense 2-0 também. Pronto.
0: Isso, amanhã temos uma rodada muito forte aí, porque temos Palmeiras com a LDU e Corinthians brigando com o Estudiantes lá na Argentina. Então amanhã a gente vai ter mais o que falar de Libertadores, Miguelzinho. Lembrando que, voltando ao Brasileirão,
1: Sim.
0: que ontem teve esse jogo, aquela rodadinha de segunda-feira, sempre tem um joguinho na segunda-feira para aquele pessoal não ficar triste, que não tem futebol, né? Onde o Vitória triunfou sobre o Grêmio 1-0. Com esse jogo, nós temos o Vitória e o Vitória ainda. O Grêmio ainda tem um jogo atrasado. Ele deve jogar com o Botafogo semana que vem ou na outra para recuperar. A gente tem ainda alguns times com 26 jogos e outros com 25, que é o caso do Atlético Mineiro, Bragantino, São Paulo, o Santos, o Botafogo, o próprio Grêmio, o Vasco. E são esses times aí, eles ainda precisam jogar uma partida a mais. E o Flamengo, que nesse fim de semana assumiu a liderança, né, Miguelzinho, do
1: Pois
0: Brasileirão?
1: é. Ontem você me deixou só aqui, eu tive que dar essa notícia, mas queria muito ouvir de você justamente essa troca de lugar, ou seja, da primeira colocação na tabela do Brasileirão. O Palmeiras até então vinha soberano, né? Mas a gente sempre falou aqui, cuidado, cuidado. Apesar que o campeonato é extenso, mas não pode deixar que o Flamengo chegue. E chegou.
0: O Flamengo, que na minha opinião, joga o melhor futebol aqui do Brasil como time, como individualidade, como conjunto, acho que está jogando o melhor futebol. E repare só, Miguelzinho, das últimas 5 rodadas do Brasileirão, o Flamengo venceu 4 e perdeu uma. E o Palmeiras, das últimas 5, venceu uma só. Ele empatou 3 e perdeu uma. Ou seja, ele deixou o Palmeiras chegar. Ele deixou muitos pontos pelo caminho. Não sei o que está acontecendo. Mas, inclusive, o Flamengo venceu por 1-0 magrinho contra o Remo, né, que está na zona do rebaixamento. Poderia ser uma goleada, não foi. Mas o Botafogo, o jogo que eu vi foi esse Botafogo e Palmeiras. O Botafogo foi de igual para igual. E o Palmeiras não conseguiu oportunidades, não. E a gente tem um novo líder e eu acho que o Flamengo vai conseguir manter. Falta muito ainda. Faltam umas 12 rodadas, a gente vai ter uma data FIFA, vai dar uma parada, mas acho que o Flamengo tá mais favorito um pouquinho que o Palmeiras, né? Na minha opinião, Miguelzinho.
1: Perfeito. Para fechar, Leandro, eu sei que você gosta de vôlei também. A seleção brasileira feminina de vôlei encara hoje a Venezuela na estreia às 20 horas, despontando aí como principal postulante ao título do Campeonato Sul-Americano Feminino de Futebol, que, claro, além de quem ganhar levar o título,

0: também leva uma vaga antecipada para os Jogos Olímpicos de Los Angeles 2028, Leandro.
1: Exatamente. Você sabe, Miguelzinho, que além de eu não ter, eu tenho, não tenho estatura, né, para jogar vôlei e basquete, eu logo,
0: Agora,
1: logo
0: não
1: tinha
0: existe
1: aquele...
0: mais isso, pelo menos em relação ao vôlei, mas o basquete também. Você já viu o tamanho, ou seja, a altura do líbero, da figura do líbero dentro da quadra? São baixinhas. No caso das meninas, são baixinhas, e os meninos também.
1: Rapaz, o que eu lembro do basquete, eu vou te contar. Eu assisti um quadrangular aí no Nilson Nelson, em Brasília. Tinha Angola, Brasil, eu não me lembro se Croácia, eram outros dois times, né? E o Brasil era o mais forte. Era um quadrangular festivo. E eu me lembro que do lado do Anderson Varejão, que tem 2,11,
0: Sim.
1: parecia que ele estava no terceiro andar e eu estava no subsolo. Por aí você imagina. Assim, é realmente uma estatura estonteante de alguns jogadores do basquete, mas deixa para lá. Agora, o vôlei, eu me lembro que eu não enxergava nem a bola passar quando jogava na escola. Né? A bola vinha, só sentia o ventinho, né?
0: Faz
1: Então,
0: parte.
1: Assim. Mas é um esporte muito bacana, realmente um jogo de vôlei de alto nível, é muito impressionante, é no detalhe que se decide e é muito bacana. Agora, realmente, a líbero, a pivô, não sei como é que chama, muitas vezes é bem mais, tem bem menos altura que a média das
0: A estatura é
1: jogadoras.
0: muito baixa.
1: Estatura bem
0: tá,
1: mais
0: então.
1: Baixa.
0: Brasil hoje, pelo Sul-Americano Feminino de Vôlei, às 20 horas, seleção brasileira encarando aí a Venezuela. Meu caro Leandro.
1: Como é que estamos no vôlei, Miguelzinho? Só para fechar, como é que nós
0: está
1: estamos
0: começando.
1: No Brasil?
0: Acho que o primeiro jogo é hoje desse Campeonato Sul-Americano Feminino de Vôlei, né? Da seleção
1: e a
0: brasileira.
1: A gente vai acompanhar. Nós somos atuais campeãs, campeões.
0: Olha,
1: por acaso,
0: o que eu posso lhe adiantar é que nós temos 23 títulos, uma sequência ativa de 16, veja você. Então o Brasil, de fato, é soberano, não é? No vôlei sul-americano feminino. Enfim, vamos torcer, não é? É claro que há a Liga das Nações, há o Grand Prix, enfim. Que, na verdade, a Liga das Nações veio substituindo o Grand Prix, né? Então, assim, lá não é bem assim, porque aí nós estamos justamente também competindo com outras seleções de outros países, não da América do Sul, mas sim também da Europa, que é muito forte, o Japão é muito forte, Estados Unidos é muito forte, enfim. Mas aqui, enfim... No Campeonato Sul-Americano, a gente ainda está soberano nesse sentido.
1: E lembrando que o treinador ainda é o Zé Roberto, né?
0: Isso.
1: O Zé Roberto está muito tempo à frente. Você vê que, ao contrário dos treinadores de futebol...
0: José Roberto Guimarães
1: está muito tempo à frente da seleção feminina. Bom, muito bem, um ótimo trabalho para eles, então, e para elas, né?
0: É isso aí.
1: E
0: continuamos na torcida. Valeu, Leandro. 11 horas mais 31 minutos. A gente sai para um breve intervalo. Na sequência, estamos de volta e tem entrevista no ar.
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0: 11 horas 33 minutos, agora na capital de todos os brasileiros.

0: doente, sem condições de trabalhar e precisa pedir um benefício por incapacidade ao INSS.
1: Perfeito. Veja, toda vez que uma pessoa necessita de um benefício por incapacidade, né, junto ao INSS, é necessário que ela, antes de procurar a justiça, ela faça o seu requerimento, né? Hoje pode ser feito pelo telefone 135, pode ser feito, né, pelo aplicativo Meu INSS, enfim, várias são as possibilidades para que o cidadão possa efetivamente, né, fazer o seu requerimento junto ao INSS. Mas a gente sabe, vocês inclusive já noticiaram várias vezes, que havia uma demora excessiva na análise por parte do INSS, né, em determinadas localidades, sobretudo naquelas localidades mais distantes, onde o corpo de peritos médicos não é tão abundante, e isso trazia algum dissabor, né, algum desconforto para a população que esperava, então, muito tempo para ter a conclusão do seu processo administrativo junto ao INSS. Isso, inclusive, passou também por um debate judicial, né, o que se fazer com relação a essa demora. E aí, o legislador, logicamente, muitas vezes, ele vai ter que adequar as situações para a realidade que está posta, né? O legislador, ele tem esse papel de sempre tentar fazer com que a legislação ela responda às necessidades atuais da população. E, neste caso, o legislador veio trazendo algumas modificações na forma de requerimento, sobretudo de benefícios por incapacidade, possibilitando, né, num primeiro momento, isso até veio na época da Covid-19, né, possibilitando a análise, então, por parte do INSS, com a apresentação de documentos, né, um atestado médico, por exemplo, desde que esse documento cumprisse determinados requisitos que estavam colocados na legislação. Na época, essa prática, ela trouxe ali a resposta para alguma situação que se fazia presente naquele momento, e aí o executivo, em parceria com o legislativo, começou a entender que de repente se poderia trabalhar com uma outra via, né, que não propriamente a perícia em todos os casos. E aí o legislador, então, trouxe esse mecanismo de análise documental nos benefícios por incapacidade, levando em consideração alguns fatores, como, por exemplo, o tempo de demora na análise ou na marcação da perícia em uma determinada agência do INSS. Então, quanto mais elástico, né, quanto maior fosse esse prazo para que se pudesse fazer a perícia, tá, nesses casos entraria com a possibilidade, então, da análise pela via documental. Naqueles outros requerimentos em que havia um tempo mais curto, né, de marcação de perícia, se continuaria, então, fazendo a marcação da perícia e aí se possibilitaria a análise do médico. E, então, toda essa questão, né, foi evoluindo e, mais recentemente, o legislador também trouxe a ideia de se fazer a avaliação por via remota, não só pela via documental, mas também, né, utilizando aí o conceito de telemedicina, né? Mais uma vez, pensando em populações que não têm um atendimento com o número de profissionais de forma mais abundante. Então, tudo isso para tentar fazer com que a fila do INSS andasse de maneira mais célere. E aí, essa questão chega ao STF, justamente numa discussão que parte, né, do Corpo de Peritos Médicos Federais, discutindo a constitucionalidade ou não dessa nova legislação, que permitiria, então, a análise de processos de benefício por incapacidade, sem que houvesse uma perícia propriamente dita. E aí, o que o Supremo tinha que decidir, então, era se havia uma vinculação, então, ou seja, se todo e qualquer processo administrativo, obrigatoriamente, eu tenho que ter análise por um médico perito, ou se eu poderia ter uma outra forma de avaliação para se concluir, né, pela concessão do benefício quando se cumprissem regras estabelecidas pelo legislador. Então, foi essa questão que chega ao Supremo Tribunal Federal.
0: Perfeito. Agora, na prática, quem vai decidir se o segurado será chamado para uma perícia presencial ou se o caso será resolvido por documentos ou telemedicina? É o próprio INSS, o perito? Existem critérios objetivos para isso, doutor?
1: Sim, existem critérios objetivos, né? Logicamente que essas inovações elas vão sempre trazer um debate, né? Tanto a academia, né, como outros setores acabam discutindo. Veja, né, seria benéfico, efetivamente, em todos os casos, fazer uma análise sem a presença do segurado numa

0: sala de perícias como nós conhecemos, né? Alguns respondem que seria positivo, porque você conseguiria, atender as pessoas de maneira mais célere, e outros entendem que, de repente, esse exame ficaria prejudicado, alguns critérios de avaliação ficariam prejudicados, tá? Mas a legislação, ela foi colocada dessa forma e se, né, tentando, logicamente que a gente não consegue ter, principalmente num primeiro momento, onde a lei é alterada, a gente não consegue atingir de forma excelente, né, todas as situações. Mas o que se verifica, e o legislador então tenta trazer os critérios, a depender da fila, por exemplo, numa determinada agência, como eu coloquei, se eu tenho uma determinada agência que está tendo ali uma maior procura, que tem um corpo mais reduzido de peritos médicos federais, e aí isso vai fazendo com que a data, né, da perícia propriamente dita se afaste do dia do requerimento, então aí eu vou ser levado pela via do ATestMed, né, como é chamado aí o programa, né? Então eu posso ter análise pela via documental. Mas o próprio legislador, ele já criou ali alguns critérios, né, do tempo. Eu não vou poder ter a concessão por essa via documental por um prazo também muito elástico. Então, e hoje a gente tem até um mecanismo que possibilita ao executivo, né, mudar esses prazos aí de concessão do benefício. Então, eu posso ter situações onde o governo federal diga, ó, a análise pela concessão na via documental vai ser de 30 dias, vai ser de 60 dias, vai ser de 90 dias. Mas eu tenho que apresentar um documento, e esse documento, então, ele tem que ser legível, ele tem que ser assinado por um médico com a indicação do seu cadastro, do seu código junto ao Conselho de Medicina. Eu tenho que ter a CID da doença, o médico tem que colocar lá uma data provável de cura dessa doença, né? Então, são vários mecanismos que se colocam ali para que eu possa efetivamente ter a concessão pela via documental. Agora, em outras situações, né, onde a fila de perícias numa determinada agência ela está menor, aquela agência está conseguindo dar vazão aos números dos requerimentos, o cidadão ele vai ser direcionado, desde um primeiro momento para análise pericial. E também aquele cidadão que de repente teve uma concessão inicial pela via documental, a depender do tempo de benefício que já esteja em vigor, né, ele depois vai ser direcionado para a análise pericial, né? Vai ser avaliado então por um médico perito para concluir se ele continua incapaz ou não. Então vejam que a legislação ela não veda a atuação do médico perito, ela cria outras formas de avaliação dentro do processo administrativo de benefício. Essas situações elas também ocorrem no processo civil, né, num processo judicial. Hoje a gente tem, e ainda é pouco utilizado, infelizmente, a gente tem, por exemplo, a figura, né, da prova técnica simplificada, que seria para aqueles casos onde a situação ela é de uma verificação mais fácil. Então, ao invés de eu marcar uma perícia propriamente dita, o juiz ele pode fazer com que um médico, por exemplo, seja chamado a responder algumas perguntas, né, algumas dúvidas que o juiz tem, verificando a documentação que foi apresentada ao processo, e aí essa prova técnica simplificada é feita por um médico perito, né, por exemplo, que vai suprir essas dúvidas do juiz para que ele possa também analisar o caso. Então, vejo que são situações que acabam se avizinhando.
1: Perfeito. Doutor André, o senhor conhece a nossa dinâmica. Eu, Miguelzinho Martins, estou em Brasília. Em São Paulo, nós temos Leandro Martins, que também participa conosco. Leandro?
2: Ok, Miguelzinho, muito bom dia, doutor André. Por exemplo, a
0: Bom dia.
2: questão, doutor André, de telemedicina para as perícias. Vou fazer aqui umas perguntinhas de leigo, né? Por exemplo, eu já passei por uma perícia, tive que me afastar uns dias por uma lesão no músculo da perna. E isso foi visto por um médico, assim, clínico da Previdência no local. Examinou, olhou, fez um laudo. Como fica em questão do não precisar um exame presencial por uma questão desse tipo que precisaria um olhar, até um apalpar do médico no paciente?
0: Perfeito. Essa sua pergunta é muito pertinente. E aí, vejam, eu vou trazer aqui, né, o entendimento de alguns e vou colocar também o meu ponto de vista. Concordo com você que, certamente, numa situação como essa, a gente sempre vai ter a dúvida se

0: esta é a forma correta de avaliação. Se eu vou conseguir perceber todas as nuances daquele determinado caso. Eu, particularmente, André Bittencourt, como doutrinador e como advogado, tenho restrições com o uso dessa ferramenta, principalmente num primeiro momento. Porque não só situações como estas que você descreveu, como, por exemplo, doenças psiquiátricas, vamos imaginar a situação de uma pessoa que sofreu, por exemplo, um assédio sexual, né? Se eu estou fazendo análise por uma câmera, sem o contato direto com o paciente, pode ser que eu não consiga enxergar linguagens corporais que seriam fundamentais para eu entender o que aconteceu com aquela pessoa, porque de repente eu vou estar vendo a pessoa sentada, vai estar aparecendo na câmera de repente os ombros, o rosto da pessoa, e tem toda uma linguagem corporal que não está aparecendo, que seria muito importante para a definição do caso, que podem restar omitidas. Assim como a questão que você colocou, de repente eu não consigo apalpar, eu não consigo fazer um exame físico que seja um exame físico efetivo para entender se a pessoa consegue ou não realizar determinado movimento, né, que se faz necessário no seu dia a dia. Então, embora o legislador, ele venha trazendo essa legislação no intuito de tentar melhorar a fila, né, de tentar diminuir o tempo de espera na concessão do benefício, de dar uma resposta para essa situação que já vem de muito tempo, né, trazendo implicações bem nefastas ao segurado, né, à pessoa que precisa do INSS, a gente sabe que há uma série de limitações e eu particularmente acho que determinados tipos de investigação deveriam obrigatoriamente passar, continuar passando pela avaliação presencial. Este é um ponto que a gente ainda tem que discutir e tem que chegar a uma conclusão melhor. Certamente, né, com o avançar aí dessa nova sistemática, deve haver um diálogo, algumas inconsistências de repente vão aparecer, como recentemente apareceu situações aí de indeferimentos, né, com uma análise documental deficitária, e nós tivemos até o afastamento aí de alguns peritos para que o governo avaliasse a questão. Certamente pode ser que a gente ache questões de inconsistências que façam com que haja um diálogo mais profundo num futuro próximo e alguns ajustes e alterações na prática.
1: Agora, doutor André, eu vou lhe fazer uma outra pergunta. É mais ou menos no, na esteira desse assunto que eu lhe perguntei. Por exemplo, outras questões que às vezes precisariam de um acompanhamento mais pessoal, mais técnico. Digamos, questão de audiometria, de audição e de visão. Como vai também nessa questão de que é difícil averiguar sem os equipamentos, um

0: querem ter ou um atendimento da forma como gostariam perante aí tanto o poder público como de repente pela falta de médicos até privados na localidade onde mora. Mas a ideia é que sempre quando a pessoa for buscar um benefício junto ao INSS, ela tenha passado por um médico, né, e, se possível, realizado os exames necessários. Então, por exemplo, no caso de uma audiometria ou de uma situação onde eu vou verificar a acuidade visual, como regra, em muitos casos, há algum tipo de exame e aí o perito ele pode trabalhar em cima dos exames, né? Verificar ali o percentual, por exemplo, de perda auditiva, de que lado, se ela é bilateral, se é unilateral, né? A questão visual, de repente vai ter lá, né, o resultado do exame, que está baseado naquela tabelinha de acuidade visual, e aí o médico, a depender da situação, consegue fazer uma avaliação com a documentação médica existente. Né? Mas a gente sabe que vai ter situações onde as pessoas não vão ter efetivamente essa documentação, não conseguiram, melhor dizendo, ser atendidas no prazo necessário, né, e precisam do benefício. E aí, certamente, eu precisaria de um atendimento presencial para que eu até suprisse essa falta, né, de acesso ao sistema de saúde e dentro de uma perícia médica, que não tem o viés de análise para fins de diagnóstico, né? A questão ali seria outra, mas eu vou ter que acabar suprindo essa falta do atendimento médico e fazendo essa avaliação dentro, né, da perícia para concluir qual é a situação efetiva do segurado. E aí, certamente, que um atendimento presencial ele seria mais efetivo. E não só neste caso, como em qualquer situação onde a pessoa não consiga ir até um posto do INSS, não consiga ter ali o seu atendimento, seja porque ela não consegue ter mobilidade, né, ela está num leito de hospital, ou mesmo ela estando em casa, mas pelas questões do seu quadro de saúde, ela não consegue fazer esse deslocamento, é importante que o segurado ou seus familiares que estão fazendo os requerimentos, quando do requerimento, informem ao INSS a necessidade de verificação no local onde a pessoa está. Porque há, já na legislação administrativa, né, a possibilidade de que a perícia se realize no local onde a pessoa está, em casos como este, né? Agora, é mais difícil a utilização desta metodologia naquelas situações onde a pessoa, ela efetivamente pode se locomover, né? Mas ela gostaria de ser avaliada de forma presencial, né? Então, eu até entendo que sempre deveria ser disponibilizado ao segurado, no momento do requerimento, a opção de escolha, né? Tudo bem, eu tenho um mecanismo que veio para me ajudar e diminuir a fila, mas eu gostaria de ser atendido, por um médico. Como, por exemplo, a gente tem aí nas questões de atendimento bancário. Eu tenho o caixa eletrônico para retirar o dinheiro, tirar um extrato se eu quiser. Mas a gente sabe que muitos brasileiros não se sentem à vontade ou não conseguem, né, ter um atendimento utilizando a tecnologia. Então, eu vou ter dentro do banco uma pessoa que vai me atender e vai fazer aquele serviço que existe também, né, no meio tecnológico disponível. Eu acho que esta via seria uma via que ajudaria, né, em muitos casos, para que as pessoas tivessem a segurança de optar em qual é a situação que para ela vai ser melhor no caso concreto.
1: Doutor André, nós temos apenas mais 2 minutos, mas para concluir, o INSS historicamente enfrenta um grande volume de pedidos e dificuldades para realizar perícias dentro de prazos razoáveis. O senhor destacou a questão das filas. Essa decisão do Supremo pode ajudar efetivamente a reduzi-las e acelerar a concessão dos benefícios? Ou existe o risco de apenas transferirmos o problema da fila da perícia para a fila de análise documental?
0: Eu confesso que essa situação dos benefícios por incapacidade, e é um tipo de benefício que eu acompanho há muito tempo, é um foco de estudo, né, muito amplo da minha parte, me causa um pouco de desconforto, porque a gente, ao longo dos últimos anos, vem vendo aí meio que uma coxa de retalhos, né? Eu vou tentando sempre trazer uma nova legislação para que, sempre com a promessa de que isso vai efetivamente acabar com os problemas, vai resolver o problema da fila. E o que a gente nota, na verdade, é o contrário. E aí a gente entra num outro tipo de confronto, né? Até quando a celeridade pura e simples

0: Simplesmente é efetivamente aquilo que vai nos trazer um resultado positivo para a sociedade. Como a gente viu, nós tivemos aí recentemente uma série, uma enxurrada de indeferimentos pela via da análise documental, onde o que se percebia num primeiro momento, logicamente que isso tem que ser apurado, é que houve ali um problema na avaliação, né? Porque situações, né, onde pessoas tinham efetivamente apresentado documentos. Dentro daquilo que estava proposto pela legislação e tiveram indeferimento. Então, essa questão única e exclusivamente de trazer uma resposta para acelerar a fila, eu não vejo com bons olhos. Eu acho que a gente tem que ter sempre ali, coerência na forma de tratar as situações. Por um lado, respondendo à sua pergunta de forma mais objetiva, a ideia é que essa legislação ela veio para tentar diminuir a fila, o STF declara essa lei constitucional e possibilita, então, outras ferramentas, outras formas de avaliação nos processos de benefício por incapacidade, mas nós temos que ter uma avaliação muito próxima, ficarmos atentos, né, com o que vai acontecer aí nos próximos momentos, porque a gente pode sim ter situações indevidas onde essa análise seja superficial e acabe trazendo única e exclusivamente uma conclusão rápida do processo, mais uma conclusão deficiente, porque daí eu vou acabar fazendo o quê? Eu vou acabar sobrecarregando o judiciário com uma série de ações judiciais, onde eu vou buscar, de repente, uma avaliação mais condizente, né, por um problema que foi gerado lá na esfera administrativa com a promessa de celeridade.
1: Perfeito. Doutor André Luiz Moura Bittencourt, advogado, especialista em direito previdenciário e vice-presidente executivo da Sociedade Brasileira de Previdência Social, muitíssimo obrigado pela participação. Falando aqui aos ouvintes da Rádio Nacional, pelos esclarecimentos prestados ao nosso público, deixando sempre o convite aberto para estarmos juntos em outras ocasiões, tá bom, doutor?
0: Muito obrigado, eu que agradeço. Sempre bom dialogar com vocês e com a sociedade. E parabéns pelo trabalho que fazem levando informação de qualidade aos brasileiros.
1: Até a próxima.
0: Até a próxima, um abraço.
1: 11 horas e 55 minutos. Leandro, é isso, né? A decisão do Supremo não significa que a perícia presencial tenha acabado. O que o Supremo Tribunal Federal reconheceu é que a Constituição não obriga que a incapacidade para o trabalho seja sempre comprovada por um exame presencial, permitindo que a avaliação ocorra conforme as regras aplicáveis por análise documental ou telemedicina.
2: Exato, Miguelzinho. É uma possibilidade, isso é importante, né? Foi isso que foi decidido, então, pelo Supremo. Mas como a gente conversou, e o doutor André foi muito esclarecedor, né, em alguns pontos, que alguns tipos de exames, algumas condições necessitam, aí quem vai dizer são os próprios peritos do INSS, algumas situações precisam de um exame tete a tete, né? Aquele exame físico mesmo, mas tendo a possibilidade da telemedicina para algumas situações, é bom que elas estejam dentro do marco legal, porque algumas situações que não me ocorrem ainda, mas podem ser resolvidas pela telemedicina, fica mais prático para o cidadão, né, Miguelzinho?
1: Exatamente, para o segurado, e o que se busca também com essa mudança é uma agilidade maior, né? Menos deslocamentos, enfim. Mas também reforça aquela importância de apresentar a documentação médica adequada e de entender os caminhos de recurso, né? Caso o pedido seja negado. Então, tudo isso o doutor André Luiz Moura Bittencourt nos esclareceu. É importante sempre trazermos temas dessa natureza, ou seja, assuntos cotidianos, né? Que de fato influenciam na vida do cidadão brasileiro. É com você, Leandro.
2: Exatamente, Miguelzinho. Olha, como já é tradição há mais de 30 anos, no dia 7 de setembro, em paralelo às comemorações da data da independência do Brasil, acontece nas capitais e outras grandes cidades o Grito dos Excluídos. E na edição 32 do Grito aqui em São Paulo, movimentos populares fizeram uma caminhada na manhã desta segunda-feira. O ato começou com o café da manhã, oferecido à população em situação de rua na Praça da Sé. Depois, debaixo de um frio de 12 graus e garoa, a marcha seguiu por ruas da região central. A manifestação foi marcada por discursos em defesa da moradia, dos direitos trabalhistas, da democracia, do combate à violência contra as mulheres e da redução das desigualdades sociais. Neste ano, o movimento adotou o lema: "Na defesa da terra, da paz e da moradia, erguemos a voz. Mulheres vivas e soberania", mantendo como tema permanente vida em primeiro lugar. Finalizando, segundo Paulo Pedrini, coordenador da Pastoral Operária, a escolha da Sé para o início das atividades tem

0: significado simbólico. Ele lembrou que a Praça da Sé é um símbolo de luta pela democracia e pelos direitos humanos. Então foi organizado esse café para a população de rua como um gesto de luta contra a exclusão social aqui na cidade e também no país, segundo o ativista. Então é isso aí, Miguelzinho. Eu fico por aqui. Desejo uma ótima semana que para alguns começou na terça-feira. Vai ser um pouquinho mais curtinha, né, Miguelzinho?
1: Pois é, mas para outros que começou na segunda e vai até o próximo sábado, né? Vai demorar um
0: Nossa.
1: pouquinho mais, não?
0: Um pouquinho mais. Vai chegar um pouquinho mais cansado.
1: Até porque já aproveitamos a oportunidade para convidar o nosso público, né, continuar com a gente no próximo sábado na programação especial em razão dos 90 anos da Rádio Nacional, Leandro.
0: Aliás, com esses especiais todos os dias que tem sido, que é um trabalho monumental e a gente viaja mesmo neles. Muito bacana que tem sido feito aí pela equipe da Nacional, essas pílulas diárias dos
1: É
0: 90 anos da
1: verdade,
0: Nacional. Eu estou
1: muito
0: gostando
1: bacana.
0: muito.
1: Exatamente, é importante trazer um pouco da nossa história, né? São 90 histórias nessa série dos 90 anos da Rádio Nacional, que originalmente teve justamente essa divulgação em cadeia nacional, né? E agora também você pode acessar a página lá e acompanhar em tempo real toda a, enfim, toda essa série. São 90 histórias para você ficar a par justamente desta emissora que fez e faz sucesso entre todos os brasileiros. E o nosso tempo acabou de vez, agradecendo a todos pela participação nessa edição do nosso Revista Brasil, em especial a você, ouvinte, né, assíduo aqui da nossa emissora. Amanhã estamos de volta, como eu sempre digo, Revista Brasil, há 40 anos com essa missão de manter você bem informado.
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2: Opa, boa tarde para você. Terça-feira, dia 8 de setembro, para uma enorme parcela de brasileiros.

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2: Em Brasília, 12:30.
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2: Olá, muito boa tarde para você que nos escuta de todo o Brasil. Está no ar o Repórter Nacional, que tem hoje os seguintes destaques. Ministro do STF André Mendonça determina o afastamento de Andrei Rodrigues da direção da Polícia Federal. Decisão confirmada pela segunda turma do Supremo Tribunal Federal. E mais.
4: Apesar de diminuir diferença com países desenvolvidos, Brasil mantém mesmo rendimento em Programa Internacional de Avaliação de Estudantes.
5: Mais de 2.000 famílias quilombolas no Maranhão são reconhecidas para acesso a programa de reforma agrária.
6: Em meio às celebrações do Dia Mundial da Alfabetização, Brasil registra avanços na redução do analfabetismo e nas metas para a alfabetização infantil.
7: Obras de urbanização e lazer vão beneficiar quase 150 mil moradores de dois grandes complexos de favelas da cidade do Rio de Janeiro.
2: É tudo isso e muito mais, claro, aqui no Repórter Nacional, produzido pela nossa equipe de radiojornalismo da EBC, Empresa Brasil de Comunicação. Nós estamos ao vivo nas emissoras da Rádio Nacional em Brasília, São Paulo, Rio de Janeiro, Amazônia, Alto Solimões, São Luís, Recife e também, claro, nas emissoras parceiras de todo o Brasil com a nossa Rede Nacional de Comunicação Pública. Eu sou Daniel Ito e você acompanha agora as principais notícias desta terça-feira, 8 de setembro de 2026.
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2: E antes de darmos início ao noticiário, lembramos que, diante do período de defeso eleitoral, não serão veiculados conteúdos que possam caracterizar publicidade institucional, medida para garantir o cumprimento das normas que regulamentam a comunicação das instituições públicas. Neste defeso eleitoral, portanto, que se encerra em 25 de outubro. Vamos com a primeira notícia de hoje. É o seguinte, diretores da Polícia Federal

0: afastados por determinação do ministro André Mendonça, do STF. Notícia que fez aqui a capital do país ficar em polvorosa hoje de manhã. E o Renato Ribeiro está aqui no estúdio com as informações e os detalhes da decisão para a gente. Renato, muito boa tarde.
1: Pois é, Daniel, o ministro André Mendonça afastou o diretor-geral da Polícia Federal, Andrei Rodrigues, e o diretor de Inteligência Policial, Leandro Almada da Costa. Mendonça afirma que a medida foi necessária para preservar as garantias funcionais do STF e as institucionais de ministros da Corte, do Advogado-Geral da União e dos servidores da Polícia Federal. Segundo o ministro, o objetivo é permitir que essas autoridades, e todos tenham suas atribuições, exerçam suas atribuições sem constrangimentos ilegais. A decisão de André Mendonça foi tomada após o ministro Alexandre de Moraes divulgar, na semana passada, relatórios da PF apócrifos. O que seria? Segundo Mendonça, esses documentos não tinham timbre ou qualquer outro símbolo gráfico para assegurar o mínimo grau de legitimidade, confiabilidade, inviabilizando qualquer conferência sobre data e autoria. Moraes, a gente lembra, né? Ao divulgar esse relatório, Moraes acusou Mendonça de cometer os crimes de improbidade administrativa, abuso de autoridade e crime de responsabilidade na condução das investigações das operações ligadas ao Banco Master. E ao afastar o diretor-geral da PF, Mendonça aponta a existência de inadequações, disfuncionalidades, irregularidades e potenciais ilicitudes na conduta de Andrei Rodrigues. E segundo o ministro, existe a extrema gravidade e ilicitude na produção dos relatórios de inteligência tornados públicos por Moraes. E o ministro Mendonça também determinou a suspensão da produção, elaboração ou compartilhamento, ainda que interno, de todo e qualquer relatório de inteligência da PF. E ele também pediu ao presidente da segunda turma do STF, ministro Luiz Fux, uma sessão virtual extraordinária para analisar o caso, Daniel.
0: É mais um capítulo dessa disputa, desse embate, então, entre ministros do Supremo, André Mendonça e também o Alexandre de Moraes, levando a mais um capítulo aí, portanto, afastamento do diretor-geral da Polícia Federal, tudo isso respingando aí, respingos do caso Master que afeta aqui o nosso país, Renato. E aí essa decisão, então, do Mendonça de afastar Andrei da Polícia Federal repercutiu, inclusive, num evento hoje cedo aqui em Brasília que teria participação dele, né?
1: Pois é, teria, chegou aí lá, mas desistiu de participar, né, Daniel? Uhum. E o número 2 da Polícia Federal, o diretor executivo William Murad, defendeu nesse evento, o diretor-geral da corporação Andrei Rodrigues. Murad falou aí na abertura do curso de formação profissional para agente de Polícia Federal aqui em Brasília, e na fala dele, ele afirmou ter plena confiança em Andrei.
2: Não nos deixaremos abalar por ataques. Repito, venham de onde vier. E aqui reafirmamos e reafirmo a nossa total confiança na direção-geral, no diretor-geral da Polícia Federal, Andrei Rodrigues.
1: E segundo Moraes, a instituição vai resistir aos ataques.
2: Temos o dever de defender a nossa instituição de ataques e de tentativas de usurpação de funções. O respeito às atribuições de cada instituição no âmbito do sistema de justiça criminal garante a legalidade e a lisura das investigações e das futuras condenações criminais. Não se trata de interesse meramente institucional ou corporativo. É o interesse público no cumprimento da lei e na manutenção do sistema democrático.
1: E o diretor executivo disse que os investigadores da PF atuam de forma técnica, sem viés político.
2: É atuação técnica, imparcial e livre de qualquer viés político que nos permite defender nossa instituição de qualquer ataque. Não importa de onde venha, é essa absoluta certeza sobre os nossos valores e a nossa forma de atuar que faz com que as tentativas para descredibilizar nosso trabalho com alegações dissociadas da realidade e outros disparates não tenham qualquer repercussão interna.
1: Em nota, a Associação Nacional dos Peritos Criminais Federais afirmou que o afastamento do comando máximo de uma instituição de Estado é medida excepcional, de excepcional gravidade, uhum, e deve ser fundamentada em indícios concretos e verificáveis, submetidos ainda que em momento posterior ao devido contraditório. Isso, a gente tem uma defesa ali também, né, Daniel? Apresentar o outro lado. E diante, segundo a associação, diante da excepcional gravidade institucional da medida que afeta a direção-geral da PF, a associação entende ser recomendável que a matéria seja submetida com urgência ao plenário do Supremo Tribunal Federal.
0: Plenário do Supremo, com todos os atuais 10 ministros do Supremo, porque, na verdade, essa decisão do ministro André Mendonça de afastar o diretor-geral da Polícia Federal já foi julgada pela segunda turma do STF, já tem decisão inclusive sobre isso, e a Priscila Mazinotti está aqui no estúdio com a gente. Priscila, muito boa tarde.
3: Oi, Dani, boa tarde para você e para os ouvintes. Decisão já julgada e já confirmada pela segunda turma do Supremo Tribunal Federal. Eles formaram maioria, mantendo, portanto, aí essa liminar do ministro André Mendonça, que determinou o afastamento do Andrei Rodrigues do caso, né? Votaram com o relator os ministros Nunes Marques e Luiz Fux. O ministro Gilmar Mendes chegou a pedir vista quando ainda faltava o voto do ministro Dias Toffoli, né? Por que foi para a segunda turma e não para o plenário, Daniel? Vamos explicar, muita gente se perguntando aí nessa hora, certo, né? Porque foi uma decisão liminar do André Mendonça, que é da segunda turma. E aí ele mesmo que convocou a sessão. O julgamento virtual foi aberto assim que veio a decisão. E em questão ali de pouco tempo já havia a maioria. O pedido de vista do ministro Gilmar Mendes, que veio ali minutos depois da abertura da sessão, mas não impediu o voto dos outros ministros, né? Pedido de vista aí que veio super rápido. O julgamento começou às 10 horas. Mesmo assim, os outros dois ministros votaram, formando maioria. A liminar, então, fica valendo, né? Uhum. O que poderia suspender essa liminar, conversei agora há pouco com especialistas na área para entender esse assunto, né? A liminar fica valendo, decisão referendada pelo Supremo Tribunal Federal pela segunda turma. O que poderia suspender essa decisão seria um recurso para o plenário, né? Certo. E aí é o que a gente fica aí no aguardo dos próximos passos, né? O que vai acontecer a partir de agora? Qual vai ser a conduta do presidente Lula, inclusive, né, Daniel? Porque cabe a ele fazer a indicação do diretor da Polícia Federal. Como a Advocacia-Geral da União vai agir nesse processo? Deve recorrer, mas até o momento ainda não se pronunciou, assim como o Ministério da Justiça, né? A gente sabe que a Polícia Federal é subordinada ao Ministério da Justiça, até agora também não se pronunciou. Então, hoje é um dia de reuniões, um dia de avaliação de cenários. Sim. E de ver aí daqui para frente, até porque termina sexta-feira também o prazo que o Edson Fachin deu para o Moraes e para o Alexandre de Moraes, para o André Mendonça darem explicações a ele com relação ao imbróglio da semana passada, não ao imbróglio dessa semana, né? Porque aí exatamente, a gente é uma escalada de crise que está subindo a cada dia, então a gente está também acompanhando isso.
0: Cada dia uma novela. O presidente do Supremo então pediu explicações e hoje na segunda turma aprovada a decisão de afastamento pelo ministro André Mendonça, ele próprio, também Nunes Marques, e pelo presidente da segunda turma, isso, ministro Luiz Fux. Três formam a maioria de cinco da turma.
3: Com pedido de vista de Gilmar Mendes, o Toffoli foi o único que não se pronunciou.
0: Perfeito. Priscila, obrigado pelas informações. Meio-dia e 41. E agora a gente muda de assunto, vamos falar de educação com notícia boa. Escuta essa, hein? O Brasil reduziu a diferença para países ricos no desempenho escolar. Em 20 anos, a aprendizagem aqui no país evoluiu em matemática, ciências e leitura. Vamos aos detalhes do estudo que foi divulgado hoje. Quem conta tudo pra gente aqui no estúdio é Sayonara Moreno. Muito boa tarde para você, Sayô.
4: Oi, Daniel. Boa tarde para você, para quem acompanha a gente, né? Resultado aí desse acúmulo desses anos, né? Aumentando a distância com os países desenvolvidos. Por outro lado, Daniel, ainda se tratando da questão do aprendizado em matemática, leitura e ciências, a educação brasileira está ainda abaixo da média dos países da OCDE, que é a Organização para a Cooperação e Desenvolvimento Econômico. É o que aponta justamente o resultado do PISA, né, o Programa Internacional de Avaliação de Estudantes, que é aplicado a cada 3 anos pela OCDE e relacionado ao ano passado, foi divulgado hoje.
0: Certo.
4: Apesar aí de abaixo da média dos países desenvolvidos, a educação brasileira, como você disse, reduziu sim a diferença que mantinha em relação aos desenvolvidos. Segundo o resultado de 2025, o Brasil teve 408 pontos em leitura, enquanto a média dos países da OCDE foi de 466. O Brasil teve 377 em matemática, diante dos 469 da média dos demais. E em ciências, o Brasil fez 409 pontos, enquanto a média da OCDE foi de 486. Não chega ali a 80 de diferença. Já no levantamento global, Daniel, olha só, o destaque é da China, viu? Olha. Libera aí a pontuação em matemática e ciências, a primeira do mundo aí, dos países da OCDE. Em leitura, fica em segundo lugar. Eu conversei, inclusive, mais cedo com o professor da Faculdade de Educação da Universidade de São Paulo, Daniel Cara. Na avaliação dele, essa questão da China e do Brasil, tudo isso reflete a ideia de que é preciso que o padrão educacional daquele país, né, esteja ali amparado pelo processo de desenvolvimento econômico.
5: É preciso compreender que a política educacional precisa ser vinculada e analisada no conjunto de outras políticas, em especial da política econômica. Infelizmente, o Brasil está estagnado. Nossos grandes saltos educacionais ocorreram ali por volta de 2007 a 2010. O Brasil teve uma taxa de crescimento que nós chamamos de taxa de crescimento chinesa. 2010 foi mais de 7% do PIB. Fica reforçado o argumento. A educação, ela tem um vínculo e uma interação muito sensível à situação da renda familiar, do desenvolvimento econômico, do processo de industrialização.
4: Pois é, apesar dessa estagnação mencionada pelo especialista, Daniel, os dados referentes ao período acumulado, que é o que a gente conversou agora há pouco, entre 2006 e 2025, a distância entre o Brasil e os demais da OCDE diminuiu. A maior evolução, olha só, foi na matemática, quando a diferença, que era de 131, caiu para 92 pontos agora. Uhum. O levantamento do ano passado foi feito com mais de 700 mil estudantes em 91 países, e aqui no Brasil foram mais de 30 mil na faixa ali dos 15 anos, sendo que 7 a cada 10 estudantes eram de escola pública. Eu volto com você, Daniel.
0: A distância ainda é considerável, mas o Brasil está reduzindo essa distância, portanto, para os países mais ricos no que se diz respeito à educação. Né? Sayonara, muito obrigado, viu, pelas informações ao vivo com a gente. Seguimos falando sobre esse tema, porque hoje, 8 de setembro, é o Dia Mundial da Alfabetização. E aí dados recentes apontam um avanço importante na redução do analfabetismo aqui no país e mostram que o Brasil está mais perto de cumprir as metas para alfabetização infantil. Tatiana Alves está na linha com a gente com mais detalhes desses números ao vivo. Tati, muito boa tarde para você.
6: Boa tarde, Daniel. Boa tarde aos nossos ouvintes. Mais do que aprender letras e palavras, a alfabetização é a porta de entrada para todas as aprendizagens ao longo da trajetória escolar. Esse direito é garantido no Brasil pela Constituição Federal de 1988 e também pela Declaração Universal dos Direitos Humanos, adotada pela ONU em 1948. Hoje é celebrado o Dia Mundial da Alfabetização. A data foi criada pela Organização das Nações Unidas para destacar a importância da educação na construção de uma sociedade mais justa, pacífica e sustentável. Os resultados recentes mostram avanços significativos no Brasil. Em 2025, o país alcançou 66% das crianças alfabetizadas na idade adequada, superando a meta prevista para o período. A expectativa é atingir até 2030 a marca de mais de 80% dos estudantes alfabetizados ao final do segundo ano do ensino fundamental. Outro indicador positivo vem da Pesquisa Nacional por Amostra de Domicílios Contínua, do IBGE. O levantamento aponta que a taxa de analfabetismo caiu para 4,9% em 2025. Em 2016, quando começou a série histórica, esse índice era de 6,7%. Daniel?
0: Tá certo, Tatiana. Muito obrigado por essa informação positiva aí. A alfabetização está avançando aqui no nosso país. 12:46. Vamos dar um giro pelo país, agora vamos ao Maranhão, onde mais de 2 mil famílias quilombolas no estado foram reconhecidas para acesso ao programa de reforma agrária. E a seleção dessas famílias vai ser feita pela internet. Como nos conta lá de São Luís, no Maranhão, o repórter Gabriel Correa. Quem estiver no CadÚnico vai poder participar, né, Gabriel? Boa tarde para você.
7: Exatamente, Daniel. Daniel, boa tarde para você, boa tarde a todos. Daniel, ao todo, o Instituto Nacional de Colonização e Reforma Agrária reconheceu 2.451 famílias maranhenses como aptas às políticas públicas do Programa Nacional de Reforma Agrária. Essa portaria que autoriza o início da seleção para identificar as unidades familiares atendidas foi publicada neste mês. Para participar da seleção, essas famílias quilombolas devem estar no Cadastro Único para Programas Sociais do Governo Federal. O processo de escolha será feito pelo meio da PDT, que é a Plataforma de Governança Territorial. É um sistema utilizado pelo INCRA para gerenciar as ações de política agrária. O endereço é pgt.incra.gov.br. A iniciativa para essas mais de 2 mil famílias atende às diretrizes do programa Terra da Gente, que mapeia e organiza a aquisição de terras para assentar famílias agricultoras, reduzir conflitos agrários e estimular a produção de alimentos.

0: Daniel, eu volto contigo.
1: Tá certo, Gabriel. Muito obrigado pelas informações ao vivo com a gente de São Luís, no Maranhão. 12:48 é a hora certa aqui em Brasília. Fique ligado.

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0: Portanto, aí a nossa homenagem ao amigão Wesley, felicidades e a todos os aniversariantes de hoje. Se você tem um amigo, né, quer fazer uma homenagem pelo aniversário, casais, né, pelo aniversário de casamento, enfim, pessoa querida, é só participar aqui do nosso programa, mande a sua mensagem aqui. O nosso WhatsApp é 619-9674-1536, 619-9674-1536. Com carinho nós vamos lhe atender. 1h51 e o Wesley pede uma música, daqui a pouco, Wesley.
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0: É isso aí, gente boa. Enquanto isso, vamos falando aqui com os nossos amigos. Olha aí, receba o carinho do Kleber lá de Petrópolis, Wesley. Parabéns, Wesley. Wesley. Ouviu, Kleber? O pai dele foi. Quem foi registrar o Wesley? Aí, como é que é o nome, senhor? Do menino? Wesley. Aí, o cara digitou Wesley, mas seria Wesley, né? Com W, não é isso? Eu brinco com ele. Ele disse: não, meu nome é brasileiro, é Wesley mesmo. É isso aí. Wesley, Wesley, né? Wesley. Um abraço, meu irmão. Quem está chegando é Ângela, lá do Maranhão. Vamos falar com a nossa querida amiga Ângela, do Maranhão. Boa tarde, Ângela. Ela mandou uma mensagem pelo WhatsApp 619-9674-1536. 619-9674-1536.
2: Silva, quer que você canta aí os parabéns aí pro Wesley. Quero que Deus dê uma missão de vida para ele, saúde, felicidade, tudo de bom na vida dele. Um abração aí para Milena, de Brasília, para Eliana, para Carminha, para Dona Adenora, que Deus dê a saúde dela, para Maria, para o Japo, para Joanete, para Wesley, para o Irã, para o Gilvan, para Daíto, para Raimundo, para Bernardo, para todos.
0: Muito bom. Mais alguém chegando aqui. Muito obrigado, Ângela, aí do Maranhão. Vamos falar agora com Márcia Ferreira, de Braslândia. Oi, Márcia. Boa tarde.
3: Meu amigo Frank Silva, boa tarde. Manda um alô para mim aqui em Braslândia, Márcia Ferreira. Estou ligada no seu programa, Sintonia Nacional. Eu amo seu programa. Estou ligada na Nacional. Gostaria de ouvir uma música depois desse feriadão aí, né? Com certeza, Amado Batista, sentado na praça, ofereço para você e todos da Nacional, para o João, para todos meus amigos e todos os ouvintes da Nacional. Um abraço, Frank Silva, uma ótima tarde. Um abraço para nosso amigo Wesley e aquele abraço, feliz aniversário, que Deus abençoe ele sempre. Muitos anos de vida, saúde para ele, essa música aí vai todinha para ele. Um abraço, Wesley. Deus te abençoe, parabéns, muitas felicidades para você.
0: Muito bem, então, sentado na praça, viu? Amado Batista. Tem mais alguém chegando? É o nosso amigo Irã, lá de Luzinópolis. Ele é o grande amigo do Wesley, né? É isso aí. Oi, Irã, nosso amigo, boa tarde.
4: Boa tarde, guerreiro Frank Silva. Estamos aqui sintonizados, garoto, no programa Sintonia Nacional. Gostaria que você rodasse sua música aí com as irmãs Freitas, Canoeira do Araguaia.

0: Essa mesma música eu ofereço para todo mundo que está ouvindo este programa maravilhoso com este guerreiro Frank Silva. Eu não posso deixar de falar no nome de Maria Erandi também, viu? Porcina, e para o Raimundão da Vila Pimenta, Helena de Montenegro, para o Oeste de Brasília, Duduzinho, para o Antônio Lopes e para todo mundo que está sintonizado.
1: Ô, meu caro Irã, muito bem. Quem está chegando também agora lá de Luzinópolis, Tocantins, nós vamos para Goiânia falar com Corsina Santos. Boa tarde, Corsina.
2: Oi, Frank, boa tarde, tudo bem? Não
1: Bom.
2: poderia deixar de passar por aqui para desejar um feliz aniversário para Ezra, né? Que hoje é aniversário dele, que eu estou ouvindo aqui, não sabia, mas quero desejar tudo de bom para ele, para a família, né? Para o Dudu, para a esposa dele, a Anice, enfim, para toda a família. Parabéns, felicidade.
1: Beleza, Cursina, muito bom. E Wesley diz aí: peraí, peraí, o quê, Wesley? O povo tá te homenageando. Olha, Wesley, infelizmente não tem a música do Marcos Roberto, né, que você pediu, foi? Marcos Roberto? Marcos Roberto, a carta. Não tem esta, viu? Peça outra, que vamos te atender. Agora 13 horas 56 minutinhos, mas vamos aos pedidos musicais, o bom gosto musical do ouvinte. Primeiro, nós vamos oferecer aí a música da nossa querida Márcia Ferreira de Braslândia, Wesley, ela mesma ofereceu para o Wesley, aniversariante, né? E depois nós vamos ouvir com as irmãs Freitas, Canoeira do Araguaia. Primeiro é Amado Batista. Sentado na praça. É o que o Wesley está fazendo agora, né? Dia de aniversário, de
3: Sim, estamos
1: folga.
3: próximos.
1: 1h56.

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1: Agora são 2 horas em Brasília. Muito boa tarde, eu sou Daniel Ito. Este é o Nacional Notícias com um destaque do momento. Vamos falar de economia, porque foi divulgado o Boletim Focus e o mercado financeiro reduziu a previsão da inflação para 5% neste ano de 2026. Vamos aos detalhes do Boletim Focus com Sayonara Moreno ao vivo aqui no estúdio. Sayo, muito boa tarde.
2: Oi, Daniel, boa tarde. Pois é, previsão aí de inflação para esse ano com pequena redução, né, por parte do mercado financeiro. O Boletim Focus publicado hoje pelo Banco Central aponta, então, essa previsão do IPCA, que é o Índice Nacional de Preços ao Consumidor Amplo, que caiu ali timidamente, como você disse, de 5,01% para 5%. A gente lembra, Daniel, que a previsão, essa previsão mantém, então, a economia brasileira dentro do intervalo da meta da inflação, a famosa meta de inflação, que é de 3%. Ela pode variar ali para 1,5% acima ou abaixo, para mais ou para menos. Para ficar dentro, então, dessa meta, o Banco Central leva também em conta a taxa de juros, que é outro índice importante, né? A taxa de juros básica da nossa economia, que é a taxa Selic, que está hoje em 14%, conforme foi definido pelo Comitê de Política Monetária. E no Focus de hoje, os especialistas do mercado financeiro, então, estimam uma manutenção pela quinta semana seguida para a taxa Selic em 13,75%. Ou seja, eles acreditam, né, que a ideia é que ela caia aí 0,25%. Para o ano que vem, a previsão é de uma Selic em 12% e de 10% em 2028. No mesmo boletim Focus de hoje, a previsão é que a economia brasileira, né, siga aí crescendo por meio do PIB, o Produto Interno Bruto. A gente lembra, PIB ali é a soma de todas as riquezas e serviços do país. O aumento previsto, então, foi de 1,92% para 1,93% na previsão deste ano. E para o ano que vem, o mercado estima um crescimento do PIB de 1,5%. E para o fim do ano, a previsão é de que a cotação do dólar fique em R$ 5,20 para o fim de 2028. Para o fim de 2027, a previsão é de dólar em R$ 5,30, Daniel.
1: Perfeito, Sayonara. Obrigado pelas informações ao vivo. Este foi o Nacional Notícias. 2 horas e 2 minutos. Próxima edição às 3 horas.

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2: Muito bom, agora são 14 horas mais 4 minutos, né? É o nosso Sintonia Nacional, feito com muito carinho por este amigão Frank Silva, para você que tá aí numa boa curtindo a gente, né? Muito obrigado, meu querido, minha querida amiga, pelo carinho da audiência. Participe aqui do seu programa Sintonia Nacional, Rádio Nacional AM Brasília, 980 kHz. Com muito carinho, nós vamos atender também o seu pedido musical através do nosso WhatsApp 619-9674-1536. 619-9674-1536. Olha só, você viu aí, né, o encontro de Gilberto Gil e Elton John? Pois é, olha aí. A equipe de Gilberto Gil postou o encontro entre o cantor brasileiro e Elton John, né, nos bastidores do Rock in Rio. Os dois se apresentaram ontem, dia 7, no festival. Aí, abre aspas, "Você é uma lenda e um homem brilhante. Eu me sinto ainda melhor por conhecê-lo", fecha aspas, disse Elton John para Gilberto Gil, abre aspas, "seja abençoado por toda a sua música maravilhosa", fecha aspas, completou o Elton John, né? Pois é, minha gente, um abraço bem forte aí a Gilberto Gil, Elton John e para todos nós brasileiros que temos orgulho de ter este compositor, né, maravilhoso, que é o Gilberto Gil aqui no Brasil e o Elton John no mundo, né? São 14 horas 6 minutinhos, 14 e 6, vamos seguindo, vamos trazendo aí músicas bonitas, né, para você que tá ligadinho na gente, os recadinhos do WhatsApp, o nosso amigo Wesley tá participando, né, e diz, olha, "Acabei de deixar o Eduardo na escola, gostei das duas músicas, viu? E eu gostaria de ouvir Vivendo Aqui no Mato com o trio Parada Dura." Bom, o aniversariante, nós abrimos a exceção, né? Todo aniversariante tem o direito de pedir a sua música e se tiver aqui a gente toca na hora, né, John? Faça assim também. Tá aí, Vivendo Aqui no Mato, trio Parada Dura, pedido do aniversariante de hoje, Wesley, 14:07.
3: Honra demais cantar com o trio Parada Dura, né?
4: Que prazer.

0: correto, hein, Cristiano?
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2: Você tá bom demais, Wesley. Pra você também. E agora eu vou trazer pra você, meu querido, minha querida amiga, uma música muito boa. Você vai lembrar, vai reviver momentos, talvez, né? Pode até fazer você chorar. Golden Boys, Alguém na Multidão, 14 e 11.

0: Muito bom! Aê, Golden Boys! Alguém na multidão! Era do tempo que a minha mãe, né, paquerava meu pai essa música, viu, João? Mas é eterna, né? Boa demais! 14-14!
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0: E vamos seguindo, minha gente, aqui no nosso Sintonia Nacional. Olha aí, alunos de países ricos têm seu pior desempenho escolar da história, né? Hábito de leitura desapareceu, né? É, o desempenho escolar dos jovens de 15 anos nos países mais desenvolvidos do mundo despencou. Mostram os resultados do Programa de Avaliação Internacional de Estudantes de 2025, divulgados hoje. Mais de 760 mil alunos, provenientes de 91 nações, participaram do estudo. O hábito de ler menos e com pressa, a falta de interesse pelos conteúdos ensinados, o uso excessivo da inteligência artificial e as distrações tecnológicas são os principais fatores que explicam a crise, afirmam analistas. Os membros da Organização para a Cooperação e Desenvolvimento Econômico, OCDE, registraram uma queda significativa nas três áreas avaliadas pelo exame global, como você vai saber. Então, olha só. Uma diferença de 20 pontos equivale a cerca de um ano inteiro de aprendizado escolar. Leitura. Competência sofreu o baque mais dramático, com uma perda de 28 pontos na média da OCDE nos últimos 10 anos. Matemática. A pontuação média despencou 22 pontos nos países da OCDE na última década, em contraste com uma redução de 8 pontos nas demais economias. Ciências. Entre 2015 e 2025, houve um recuo médio de 7 pontos na OCDE, enquanto os outros países mantiveram seu desempenho estável. Esse retrocesso fez com que 29% dos adolescentes dos países ricos entrassem na categoria de baixo desempenho em leitura, matemática e ciências ao mesmo tempo. É um aumento significativo em relação aos 25% registrados em 2022. Nunca tivemos tanta tecnologia disponível e nunca foi tão importante saber ler profundamente, interpretar evidências, resolver problemas e formar julgamentos próprios. E justamente essas competências estão se deteriorando em muitos países, diz Ricardo Henrique, superintendente executivo do Instituto Unibanco. Né? Então, minha gente, estudantes mais ricos lideram as perdas. A queda mais expressiva no desempenho ocorreu justamente entre o quarto de estudantes mais favorecidos socioeconomicamente do mundo, né? É, isso aí já sabia, todo mundo já sabia. Ninguém quer mais ler um livro, né? É, o professor passa um trabalho para ele ler, interpretar aquele livro, fazer um resumo, dizer o que ele entendeu com as próprias palavras e o que é que se faz no mundo todo hoje. Vamos lá no IA, né? Aí é só Ctrl-C, Ctrl-V, né? É, matemática, calculadorazinha ali, papapá, papapá, né? De boa. Né? Ele não pega mais um lápis, vai fazer aquele cálculo, vai fazer aquele, resolver aquele problema que se for colocar no quadro, dá 3 metros para achar o resultado, né? Isso aí é o quê? Exercício da mente. Ah, mas eu não vou precisar desses cálculos, mas a matemática serve para exercitar a mente. A leitura, exercitar a fala, né? A expressão, aquele velho ditado que diz quem não lê, mal fala, mal ouve, mal vê. É este o resultado. E vai ser cada dia pior, viu? Cada dia pior. Cada vez mais que serão, os resultados serão negativos, né? Além da perda de tempo com a inteligência artificial, no computador, na internet, não exercita mais a escrita, a linguagem, a fala, né? Não exercita a leitura nem escrever, né? A grafia, enfim. Não exercita mais a matemática, não resolve mais problema nenhum. E, sei não, daqui para frente será tudo mesmo assim. E já estão até temendo. Lá eu estava vendo uma reportagem nos Estados Unidos que o povo, alguma camada da sociedade americana está temendo não ter mais onde trabalhar. Porque a inteligência artificial faz tudo, né? Então, já tem robô para fazer tudo. Tem robô para limpar a piscina lá no fundo, limpar a casa, enfim. As fábricas de automóveis, tudo é o robô. Então, de forma que o futuro será como, hein? Como será o futuro? Vamos voltar atrás? Ou vamos continuar assim? 14h20. E você, João? Quer voltar? Quer parar a inteligência artificial? Quer continuar assim? O João já está chegando já. Falta só um terço, né, João? Para completar a sua carga de trabalho e ir para a praia, ou mais de um terço?
3: Eu não sei.
0: Eu acho que faltam. Já tem 40 anos só de nacional, né? É isso? Você falou outro dia? 40?
3: 20.
0: Não, 20 e pouco. Ah, 25, né? 25.
3: Nacional tem 20 e pouco.
0: 20 e pouco de rádio. Mais de 30. Então, daqui a pouco não precisa mais de operador nem de locutor. Faz tudo sozinho, né? A máquina aí faz tudo só. 14h20. Vamos pra frente, minha gente. E aí, o que você acha, hein? Vamos continuar explorando a inteligência artificial? Ou vamos voltar pro cabo da enxada lá na roça? A gente tem que preservar a comida, né? Não, hoje já tem a enxada artificial, você sabe, né? Hoje você sabe que eu não preciso mais contratar aquele tanto de trabalhadores para plantar o arroz, o milho, o feijão, a soja, depois limpar, depois colher. Não, limpar. Hoje tem um equipamento aí, um brinquedinho que ele limpa tudo, o outro brinquedinho planta e colhe, né? Tudo, no mundo todo. Já tem as máquinas que fazem, só precisa só um menino ficar brincando com ela lá no escritório e ela sai colhendo e carregando e tudo, né? Já tá assim. São 14h21. Vamos seguindo, minha gente. O negócio tá tão sério que outro dia eu tava ouvindo aqui no Walter Lima uma cientista falando que já estão fabricando aqui a carne de frango artificial, viu, João? Pois é. É, já tem a carne artificial. Não, a carne artificial, frango artificial. Não, frango feito no laboratório, não é de soja. Tem a carne de soja antiga, né? O frango artificial. O sabor, a textura, né? O formato, tudo, né?
3: As penas.
0: Pois é, agora ela não falou das penas, nem do bico. São 2h22, mas vamos cantar, garoto? Quem é que tá chegando aí, hein? É, fio de cabelo, né? Chitãozinho e Chororó. Uma coisa que a IA não resolve é a paixão, né? Não resolve paixão. Graças a Deus, já pensou se tivesse a paixão artificial? Ai, ai, toma esse comprimidinho aqui, João, que tu vai esquecer aqueles belos olhos, aquele... esqueci o fio de cabelo, Chitãozinho e Chororó, 14h22.

0: 14h29, tivemos aí a de dar água na boca, Nando Cordel, e a Melinha, do Nando Cordel.
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Agora são 14 horas mais 31 minutos. 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Hoje, Dia Mundial da Alfabetização, criado pela Unesco em 1967, né? Destaca a importância de ler e escrever para o desenvolvimento social e autonomia das pessoas. Vamos seguindo, meu caro John, vamos cantar, vamos trazendo aqui no nosso programa mais músicas bonitas. Seu Amor Ainda é Tudo, Moacir Franco.

Muito bom. Vamos seguindo, minha gente. Um abração bem forte para você que está aí em casa, no trabalho, né? Em qualquer ponto deste nosso querido imenso Brasil, curtindo a gente, porque nós estamos aqui na Rádio Nacional AM Brasília, aí no seu radinho, em 980 kHz, né?

0: também estamos na Parabólica. É, na Parabólica. Um abração para nossa querida amiga Laurência, lá em Monte Alegre de Goiás, né? Ligadinha aqui no nosso programa. Muito obrigado aí pelo carinho da audiência. Também no aplicativo, onde tem Wi-Fi, nós estamos chegando, né, em mundo afora. Então, muito obrigado, onde você estiver. Participe aqui do nosso programa, peça a sua música preferida, né? Com muito prazer, nós vamos atender você, tá bom? Um abraço, hein? Meu querido, minha querida amiga, um abraço bem forte, você aí da Bahia. E lá da Bahia nós estamos recebendo o recadinho aqui da Maria Irandi, do povoado de Mercês, Novo Horizonte, Bahia. Boa tarde, Frank, tudo bem? Estou na escuta do programa Sintonia Nacional. Eu quero que cante parabéns para o Wesley. Desejo tudo de bom para ele. Que esta data se repita por muitas e muitas outras, viu? Sucesso na sua vida, Wesley. Tá? Receba o carinho da amiga Maria Irandi, povoado de Mercês, Bahia. Que ele continue sendo sempre esta pessoa maravilhosa. Assina Maria Irandi, lá do povoado Mercês, Novo Horizonte, Bahia. Marlene Souza também chega aqui no nosso programa. Vamos ouvi-la. Ô, Marlene Souza Reis, boa tarde.
1: Olá, Francis Silva. Boa tarde. Estou escutando a minha música que eu pedi ontem para você. Obrigado, viu? Bora merendar pão com café? Pão de peixe na hora.
0: Ô, beleza, vamos sim, Marlene Souza Reis, muito obrigado. Então, parabéns mais uma vez aí pro Wesley.
2: Manda o café para cá.
0: Manda um cafezinho aqui, viu? Um abraço para você, mas está muito longe. Está no Pará, né, Marlene Souza Reis? 14h40. Quando chegar aqui tá frio, viu, João? Tá aí então para você. Parabéns mais uma vez, pedido da nossa querida Maria Irandi. 2h41. A orquestra, João está reunindo o pessoal aí, pra, né, da orquestra, para cantar aí para o nosso amigo.
3: Parabéns.

0: Muitos anos de vida, felicidades para você, viu? E todos os aniversariantes. Você que hoje aniversaria não mandou um comunicado, né? Mas sinta-se bem, que Deus esteja sempre com você, que completa mais um ano de vida, onde você estiver. E vamos seguindo aqui com o nosso programa, trazendo aí para você mais uma música bonita. Eu pediria que você prestasse bastante atenção nesta letra, viu? Tem gente que tem tudo, né? Mas reclama, não está satisfeito com nada. Olha, tem tanta gente que gostaria de ter 0,01% que você tem. É como diz aqui o Gustavo Lima na música Retrovisor. Presta atenção.
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0: É isso, agora 14h49, tivemos aí Beth Carvalho, a Flor e o Espinho.
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0: Sintonia Nacional, aqui nesta tarde maravilhosa, terça-feira, né? Depois aí do feriadão. E aí, como é que foi?

0: comunicação, falta de educação, né? É, falta de humanismo, falta de um bocado de coisa. Tinha uns carros estacionados no condomínio e aí o síndico resolveu mostrar o seu poder. E acabou que o síndico atirou, colocando a vida de 9 pessoas em risco, inclusive de crianças, né? Ele foi preso. Então, tudo isso é o quê? Falta de diálogo, falta de educação, né? De humanismo, né? E autocontrole. A gente falava no controle da inteligência emocional, né? Ele não tem mínima condição de ser síndico. Porque o síndico é um administrador, né, João? Ele vai administrar, ele vai lidar com pessoas de diferentes níveis, sociais, de escolaridade, culturais, enfim, financeiro. Ele tem que ser uma pessoa preparada para compreender cada um dos inquilinos, né? Porque cada um pensa diferente. Então, ele tem que ser uma pessoa preparada, né? Agora, 14h51, quem está chegando é a Milena. Oi, Milena, boa tarde.
1: Oi, Frank, sou a Milena de Brasília. Estou aqui ligada na rádio, passando rapidinho só para dar um salve e dizer que estou na escuta. É nóis.
0: É nóis.
1: De música, eu quero pedir qualquer uma de Zé Neto e Cristiano. É nóis. E queria mandar os parabéns para o Wesley de Brasília, que está fazendo aniversário. Melhor, vou botar qualquer uma de Bruno e Marrone, especialmente para o Wesley, que está fazendo aniversário. É isso aí, é nóis.
0: A Bruna Marrone, né? Ela resolveu trocar por Bruna Marrone. É isso, olha, aqui você manda, peça aí a sua preferida, do seu cantor preferido. Se tiver aqui, a gente toca com muito prazer. É o bom gosto musical do ouvinte Sintonia Nacional. São 14h52, já estamos quase na reta final aí do programa. E quando o João achar a música que a Milena pediu, nós vamos tocar juntamente Yolanda com Simone Chico Buarque. Eu adoro essa música Yolanda, né? É do Pablo Milanês e Chico Buarque. Muito bem. E depois o Bruno e Marrone. Qual que você achou para Milena? Agora vai, Wesley! Mas Wesley foi e ganhou, viu, Milena? Ele correu fim de semana, ganhou mais uma medalha em primeiro lugar,
1: Pode
0: né?
1: pedir, Frank.
0: E o João disse, viu, Wesley, que você está conseguindo essas vitórias porque
1: Porque o
0: por
1: vento
0: causa do
1: ajuda.
0: peso, né?
1: O vento
0: O
1: ajuda.
0: Wesley é peso pena, né?
1: É.
0: Então ele vai no vácuo, aí quando chega lá na frente, dá uma tempestade e joga ele para
1: Isso,
0: frente.
1: isso.
0: Wesley, continue assim, mantendo aí o seu físico, né, de corredor. Nós vamos impulsionar você. Você vai para as Olimpíadas, se Deus quiser, viu? Lá em frente, acredite, o primeiro passo na vida da gente, o primeiro passo na vida do campeão, ele deu aonde? Na mente, no pensamento. Antes da gente ir, o Edivan está chegando, nosso amigo Edivan lá da Piçarra, no Pará. O Edivan, boa tarde.
2: Olá, meu caro amigo Frank Silva, boa tarde,
0: Ah,
2: Frank, no
0: rapaz.
2: finalzinho do programa aí, Frank. Ih,
0: Sim.
2: rapaz, tava viajando, cheguei pouca hora,
0: Sim.
2: mas tava lendo um excelente tarde para você e para todos os ouvintes do Sintonia Nacional.
0: Sim.
2: Amanhã, Frank, você toca Maluco Beleza com Raul Seixas para nós, tá?
0: Raul
2: Amanhã,
0: Seixas,
2: com
0: maluco,
2: certeza, eu tô na
0: beleza.
2: sintonia, tá ok, Frank?
0: Dá uma
2: Boa
0: lembrada
2: tarde.
0: também, viu, Edvan? Dá uma ligadinha. Frank, minha música, logo do começo. Como é, João?
1: Maluco, beleza, eu vou lembrar amanhã.
0: Lembrar, beleza. É a música do João, né? É 14h54, me despeço e amanhã nós estaremos de volta. 1 da tarde com Sintonia Nacional. Agradecendo a sua audiência, o seu carinho, agradecendo os trabalhos técnicos de João Cláudio, programação musical do Mário Sartorello, com a coordenação também do Mário Sartorello. E aí, você que é importante. Um abraço deste amigão Frank Silva e até amanhã, se Deus quiser, fique aí com Yolanda e o Bruno Marrone. Então, um abraço, Yolanda com Simone Chico Buarque. Até amanhã.

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1: Agora são 3 horas no horário de Brasília. Muito boa tarde, eu sou Daniel Ito e este é o Nacional Notícias com um destaque do momento.

0: A decisão do ministro da STF, André Mendonça, de afastar o diretor da Polícia Federal, Andrei Rodrigues, foi confirmada pela maioria da segunda turma do Supremo. Isso num julgamento virtual sobre essa decisão de afastamento, viu? Vamos com informações da repórter Priscila Mazenotti.
1: Votaram como relator os ministros Nunes Marques e Luiz Fux. O ministro Gilmar Mendes pediu vista quando ainda faltava o voto do ministro Dias Toffoli. Com a maioria, a decisão é considerada referendada pela segunda turma. Na mesma liminar, foi determinado o afastamento do diretor de inteligência da PF, Leandro Almada. O entendimento do ministro André Mendonça foi o de que havia uma superlativa gravidade e uma ilicitude da divulgação de relatórios de inteligência da PF pelo ministro Alexandre de Moraes, também do Supremo. A decisão veio a partir de um questionamento do Partido Novo, após, na semana passada, Moraes ter tornado público um relatório pedindo a Fachin que investigasse André Mendonça por abuso de autoridade, improbidade administrativa e crime de responsabilidade. Alegou direcionamento nas investigações. Nesta terça-feira, na decisão liminar de afastamento do diretor da PF, André Mendonça rebateu, dizendo que Alexandre de Moraes usou um relatório feito pela Polícia Federal sem assinatura, sem timbre ou qualquer símbolo gráfico. Relatório interno, portanto, que deveria ter sido usado apenas internamente.
0: Aí, portanto, as informações da repórter Priscila Mazenotti sobre mais um capítulo dessa crise no Supremo Tribunal Federal. Decisão hoje do ministro André Mendonça, portanto, de afastar o diretor da Polícia Federal, Andrei Rodrigues, decisão já referendada por maioria da segunda turma do Supremo Tribunal Federal. Agora são 3h02 em Brasília. Esse foi o Nacional Notícias. Próxima edição às 4 horas.
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0: Olá, boa tarde, seja bem-vindo, seja bem-vinda ao Tarde Nacional que está começando agora. É um prazer ter a sua companhia. Eu sou Fátima Santos, comigo nos trabalhos técnicos o João Cláudio, na produção do programa Monique Sinaide e Andréia Quintieri. A programação musical é do Mário Sartorello e a gente tem depois aqui com a gente também o Celso Amorim e a Fátima Araújo, acrescentando, somando com a nossa equipe. Hoje é dia 8, já 8, o mês de setembro já começou praticamente no dia 8, né? Por causa do feriado de ontem, 7 de setembro. Hoje é dia 8 de setembro de 2026, segunda-feira. Que seja uma semana leve e muito feliz para todos nós. Hoje é o Dia Mundial da Alfabetização, uma data para lembrar que aprender a ler e escrever é muito mais do que decifrar as palavras, é ganhar autonomia, abrir caminhos e transformar vidas. A gente começa o programa ouvindo a reportagem da Josi Braga, da Rádio Educadora da Bahia, que fala sobre este Dia Mundial da Alfabetização.
1: Saber ler um letreiro de ônibus, assinar a própria carteira de identidade ou, finalmente, entender a mensagem dos netos no celular. Para milhares de baianos, aprender a ler e escrever na idade adulta não é apenas um aprendizado acadêmico, é um ato revolucionário de autonomia.
2: Olá, eu me chamo Laís Santos Bittencourt, sou estudante do IJA, da Escola Estadual Teodoro Sampaio. A importância de retornar ao estudo é fundamental. Minha filha foi um incentivo na minha vida. Depois que eu comecei a estudar, portas se abriram. E hoje eu me sinto viva novamente, porque estou tendo conhecimentos e aprendizados que antes eu não tinha.
3: Olá, me chamo Raíssa Soares, sou aluna do EJA, passando para refletir um pouco sobre a educação, que se a gente determinar que a gente quer, que a gente pode, a gente consegue. As mamães como eu sabem que depois que a gente tem filho, tudo se torna mais difícil, porém não é impossível, porque hoje em dia a gente tem apoio da escola. Até em olhar os nossos filhos, a escola está nos oferecendo uma pessoa de confiança que olha nossas crianças durante a aula. Então, nunca é tarde para recomeçar.
4: Meu nome é Vitória, sou estudante do EJA, gosto muito desse projeto, né? No começo não foi muito fácil para mim voltar a estudar, mas o EJA tá fazendo uma grande diferença na minha vida, me dando mais confiança para buscar meus objetivos. Estou muito feliz por ter voltado a estudar também, né? E é muito gratificante fazer parte desse projeto.
1: Atualmente, a rede pública estadual conta com cerca de 92.690 alunos matriculados na EJA e mais de 27.600 jovens e adultos integrando o ProEJA, modalidade que alia o ensino básico à qualificação profissional. Alessandro Batista, coordenador de educação de jovens e adultos na Secretaria da Educação do Estado, destaca que a força da EJA está na capacidade de acolher bagagens de vida e transformar o ambiente de aprendizado em um espaço de escuta e valorização da cidadania.
5: O nosso currículo ele está estruturado a partir de uma perspectiva que a gente engloba de eixos temáticos e temas geradores em diálogo com os componentes curriculares, porque a gente entende que a partir dessa vivência do sujeito colocando dentro do currículo é que ele vai ter condições de pensar o mundo, pensar o lugar onde ele vive, que é muito colado com a ideia que Paulo Freire traz pra gente. Quando você pensa em educação de jovens e adultos, Paulo Freire fala que a leitura de mundo precede a leitura da palavra. O que, que isso quer dizer? Então, quer dizer que quando esse adulto chega para a gente, você tem que trazer o mundo, o universo dele, todo o seu cotidiano, todas as suas relações, e daí sim fazer isso curricular.
1: Essa transformação ganha contornos ainda mais profundos quando o diploma da EJA se torna a chave de virada para a vida profissional, como é o caso do pedreiro Edivaldo Macedo, de 55 anos.
6: Esse EJA eu tenho mais de 28 anos que eu não estudo. Por misericórdia, eu voltei a estudar o ano retrasado na Escola Teodoro Sampaio, a qual eu sou grato pelos professores e direção da mesma, que são pessoas capacitadas e, de uma certa forma, incentivadoras a nos dar esse alavanco, né? Porque não é fácil, depois de quase 30 anos sem estudar, você voltar a estudar. Ainda mais eu que trabalho de pedreiro, tenho uma vida ativa, corrida e tal. Então, muitas das vezes eu chegava no colégio já pensando em desistir. Hoje eu já estou no segundo ano para o ano, em nome de Jesus, eu concluo meus estudos e tem sido uma bênção, EJA.
1: Que esse Dia Mundial da Alfabetização seja um lembrete vivo de que o conhecimento não tem prazo.

Muito lindo, né? A gente ouvindo aí Chico Buarque para matar a saudade, O Caderno. Você tem aquele seu caderninho da infância guardado? As mães costumam guardar, né? Sempre os primeiros cadernos. Mas é muito bom a gente falar sobre alfabetização. No decorrer do ano a gente fala sobre este assunto porque é fundamental. E a gente hoje tem um bate-papo muito importante. Uma pesquisa inédita revela um cenário curioso. Os brasileiros até já ouviram falar dos fitoterápicos, mas grande parte da população ainda não sabe exatamente o que eles são. Você sabe? Olha, apenas 14% dos entrevistados afirmam utilizar esses medicamentos com frequência. Por outro lado, a pesquisa mostra um enorme potencial de crescimento. 68% disseram que teriam mais interesse em usar fitoterápicos se eles fossem mais oferecidos pelo SUS. Esse é o tema do nosso bate-papo daqui a pouquinho, na segunda hora do Tarde Nacional. A gente também vai te atualizar sobre os últimos acontecimentos. E a gente começa hoje a trazer para você os momentos marcantes do Tarde Nacional, fazendo parte da história dos 90 anos da Rádio Nacional. Uma história que começou lá no Rio de Janeiro e se espalha por todas as emissoras da empresa Brasil de Comunicação. Brasília não fica de fora e você vai acompanhar com a gente hoje algumas lembranças, alguns momentos, saber quem faz, como faz o Tarde Nacional. Fica com a gente. Agora são 3 horas e 15 minutos, a gente começa falando do assunto do momento em todos os lugares, nos bastidores da política, na rua, em todos os cantos você ouve alguém comentando sobre a crise no Supremo Tribunal Federal. E os ministros aposentados da corte pedem rigorosamente.

0: após a apuração da crise. Vamos ouvir a reportagem da Priscila Mazenotti.
1: Treze ministros aposentados do Supremo Tribunal Federal divulgaram uma carta aberta pedindo ao presidente Edson Fachin uma rigorosa apuração dos fatos que envolvem a corte. Classificam o atual momento do STF como a mais aguda crise de sua história e ainda, segundo a carta, o que vem comprometendo o prestígio e a autoridade do tribunal, a confiança do povo e a estabilidade das instituições democráticas. Os ex-ministros ainda dizem ter a absoluta convicção de que Fachin vai convocar com urgência uma sessão pública para que o plenário do STF apure os fatos. Assinam o documento Nérida Silveira, Francisco Rezec, Sidney Sanches, Celso de Mello, Carlos Veloso, Ilmar Galvão, Nelson Jobim, Ellen Grace, César Peluso, Aires Brito, Joaquim Barbosa, Eros Grau e Rosa Weber. A carta foi encaminhada nesta terça-feira, a 3 dias do fim do prazo estabelecido por Fachin para que os ministros Alexandre de Moraes e André Mendonça deem explicações sobre os fatos da semana passada, quando a crise teve uma escalada. Na terça-feira, Mendonça liberou para julgamento em plenário o relatório da Polícia Federal, indicando relação de proximidade entre Moraes e o ex-banqueiro Daniel Vorcaro, relatório que traz mais de 50 mensagens trocadas entre os dois e retiradas do celular do ex-banqueiro. 2 dias depois, na quinta, foi a vez de Moraes pedir a Fachin que investigasse Mendonça por abuso de autoridade, improbidade administrativa e crime de responsabilidade. Usa como base outro relatório da PF que poderia indicar direcionamento das investigações. Depois das explicações dos dois, caberá a Fachin decidir se leva o caso ao plenário em sessão aberta ou fechada. Ele poderá ainda convocar uma reunião reservada no gabinete para que os colegas ministros decidam como conduzir a crise interna, mesma solução, inclusive, dada por ele, quando foi divulgada a relação de proximidade entre Vorcaro e outro ministro, Dias Toffoli, em fevereiro, o que acabou resultando na troca de relator do caso. Saiu Dias Toffoli e acabou entrando André Mendonça. Da Rádio Nacional em Brasília, Priscila Mazenotti.
0: E um dos temas ligados a essa crise que está repercutindo muito hoje é o pedido de afastamento, a determinação, aliás, de afastamento do diretor-geral da PF, feito pelo ministro André Mendonça. Vamos ouvir a reportagem do Renato Ribeiro.
2: O ministro do Supremo Tribunal Federal, André Mendonça, determinou nesta terça-feira o afastamento do diretor-geral da Polícia Federal, Andrei Rodrigues, e do diretor de inteligência policial da PF, Leandro Almada da Costa. Mendonça afirma que a medida é necessária para preservar as garantias funcionais do STF e as institucionais de ministros da Corte, do Advogado-Geral da União e dos servidores da Polícia Federal. Segundo o ministro, o objetivo é permitir que essas autoridades exerçam suas atribuições sem constrangimentos ilegais. A decisão de Mendonça foi tomada após o ministro Alexandre de Moraes divulgar relatórios da PF sem timbre ou qualquer outro símbolo gráfico capaz de lhe empregar o mínimo grau de legitimidade e confiabilidade, inviabilizando qualquer conferência quanto à sua autoria e data de elaboração. Moraes acusou Mendonça de cometer os crimes de improbidade administrativa, abuso de autoridade e crime de responsabilidade na condução das investigações das operações ligadas ao Banco Master. Na decisão, André Mendonça aponta a existência de inadequações, disfuncionalidades, irregularidades e potenciais ilicitudes na conduta de Andrei Rodrigues. Segundo o ministro, há extrema gravidade e ilicitude na produção dos relatórios de inteligência tornados públicos por Moraes. Para André Mendonça, é necessária a adoção de providências imediatas para evitar que as prerrogativas da magistratura, da advocacia pública e da própria atividade policial continuem sendo desacreditadas. O ministro também determinou a suspensão da produção, elaboração ou compartilhamento, ainda que interno, de todo e qualquer relatório de inteligência destinado à análise de atos praticados pela Justiça, pela advocacia pública e pela Polícia Judiciária. Após o pedido de André Mendonça, o presidente da segunda turma do STF, ministro Luiz Fux, convocou sessão virtual extraordinária nesta terça-feira para decidir sobre o afastamento dos diretores. Da Rádio Nacional em Brasília, Renato Ribeiro.
0: Esse assunto ainda tem muitos desdobramentos e a gente vai acompanhar com você. Como a Priscila lembrou bem na reportagem que a gente trouxe, O ministro Faquinho, presidente da corte, está esperando as manifestações do ministro Alexandre de Moraes e André Mendonça até a próxima sexta-feira. Aí a gente vai entender melhor o que aconteceu. Mas a repercussão do afastamento do diretor da Polícia Federal e todas as outras determinações do ministro André Mendonça estão pesando aí nas conversas hoje em todo o país. A gente já vai trazer a previsão do tempo, mas antes a gente vai voltar com a Priscila Mazenotti trazendo a agenda dos candidatos à presidência da República nesta terça-feira.
1: Terça-feira de agenda dos candidatos. Augusto Cury do Avante concede entrevista ao jornal Estado de São Paulo e ao Canal Meio. Depois vai para a Sabatina na Rede TV. Clariana Barão, do Democracia Cristã, participa de entrevista ao site Media News em Cuiabá e à Agora FM de Rondonópolis. Edmilson Costa, do PCB, continua cumprindo a agenda do partido em Lisboa. Hertz Dias, do PSTU, se reúne com apoiadores em Jacareí, São Paulo, e depois faz panfletagem em São Bernardo do Campo. Também em São Paulo, mas em Campinas, Ronaldo Caiado, do PSD, visita o Laboratório Sirius, projeto científico brasileiro. Samara Martins, do Unidade Popular, participa de sabatina ao Correio Brasiliense, em entrevista ao Metrópolis e depois faz caminhada na rodoviária de Brasília. Também em Brasília, o Romeu Zema do Novo se reúne com a ABERT, que é a Associação Brasileira das Emissoras de Rádio e TV. Wilson Grassi, do Democrata, participa de sabatina e os demais, Flávio Bolsonaro do PL, Lula do PT, Renan Santos do Missão e Rui Costa Pimenta do PCO, estão sem agenda de campanha para hoje. Da Rádio Nacional em Brasília, Priscila Mazenotti.
0: Agora são 3 horas e 22 minutos. A gente vai até o Instituto Nacional de Meteorologia para saber do tempo. Choveu bastante nos fins de semana em vários lugares aqui do Distrito Federal. Choveu em outras partes do país. No sul ficou tudo branquinho por conta da geada e até nevou. Vamos lá, vamos perguntar para Maísa Carvalho, que está conosco hoje aqui no Tarde Nacional e vai nos trazer as informações. Olá, Maísa, seja bem-vinda. Boa tarde.
3: Boa tarde.
0: Tudo bem?
3: Tudo.
0: Vamos lá trazer a previsão do tempo? Vamos começar aqui pelo Centro-Oeste?
3: Vamos sim. Oi.
0: Oi, Maísa.
3: Oi, desculpa.
0: Tô te ouvindo.
3: É para hoje ou para amanhã?
0: Para hoje, se tiver alguma coisa para amanhã, mas como é que tá o tempo agora?
3: Agora o tempo está mais firme, mas ainda continua nublado, né? Aqui no Centro-Oeste, a gente tem previsão de pancadas de chuva em grande parte da região. As mínimas hoje no Centro-Oeste ficaram em torno dos 12 e as máximas podem chegar até os 38 graus. Lembrando que o IMET ele tem um aviso de tempestade vigente para áreas do Mato Grosso do Sul, Goiás, de tempestade.
0: Vamos seguindo então, como é que está lá no sul? Continua frio? Tem a frente fria ainda circulando?
3: A gente tem ainda temperaturas bem amenas no sul, né? Hoje o sul teve mínima de menos 1 grau, máximas que podem chegar até os 23, né? Lá o tempo está mais estável, sem possibilidade de chuva para hoje.
0: Certo. E no sudeste?
3: No sudeste a gente tem previsão de chuva ali para todos os estados, na verdade, né? Chuvas que podem ser em forma de pancadas, chuvas mais isoladas. A previsão, a mínima hoje aí no sudeste foi de 8, no sudeste foi de 8 graus e a máxima de 33. Lembrando que o aviso de tempestade amarelo, ele abrange partes de Minas Gerais, né? O oeste mineiro e o triângulo para tempestade, mas há chance de pancadas de chuva no fim da tarde para Minas e Rio de Janeiro e Espírito Santo.
0: Vamos dar um pulinho então lá para o norte, por favor.
3: O norte, a gente também tem um aviso amarelo vigente para a região, né, pegando desde a região que a gente chama de Cabeça do Cachorro até áreas do sul do Pará, né, para tempestades. É, a gente tem aquela característica que é do norte, para aquelas chuvas de fim de tarde, pancadas, né? As mínimas no norte hoje foram de 16 graus e a máxima pode chegar até 38.
0: É, bem variada, né? De 16 para 38. E o Nordeste?
3: O Nordeste é a região com um tempo mais estável, né? Depois do Sul, a gente tem estabilidade em todo o interior do Nordeste, área do sertão nordestino. É, a possibilidade de chuva, ela fica ali para a costa leste, né? Chuvas isoladas, mas o IMET tem um aviso de chuvas intensas para o sul da Bahia, aonde pode haver acumulados mais significativos. A mínima no Nordeste foi de 20, a máxima pode chegar até 39 graus.
0: Essa situação que você trouxe para a gente de hoje, em todas as regiões, ela pode permanecer ainda amanhã, no decorrer da semana, Maísa?
3: Para o centro-oeste, não. A gente tem a estabilidade voltando ali, tempo firme, voltando para parte do Goiás, Mato Grosso do Sul, mas a gente tem uma condição voltando para o sul e para o sudeste de tempestades, né? A gente tem um cavalo atmosférico que pode vir atuar ali na região nos próximos dias, trazendo bastante estabilidade, então provocando tempestade e acumulados bem significativos entre Santa Catarina e o sul de São Paulo,
0: certo.
3: Pelo menos até quinta, sexta-feira.
0: Maísa, muito obrigada. Amanhã a gente volta a entrar em contato com vocês para atualizar o nosso público sobre a situação do clima em todo o país. Muito obrigada por sua participação. Um grande abraço. Ótima semana para todos.
3: Obrigada. O IMET agradece. Está sempre à disposição.
0: Obrigada. Essa foi a Maísa Carvalho conversando com a gente direto do IMET, o Instituto Nacional de Meteorologia, nos atualizando sobre o tempo. Agora a gente segue, vamos trazer uma música, né? Porque hoje é segunda-feira, a semana está começando e a gente... Não, hoje é terça-feira, a semana está começando oficialmente, mas é terça. Ontem foi o feriado de segunda-feira, dia da independência do Brasil. A gente vai cantar com Rita Lee, uma coisa que é boa da gente fazer, né? Baila comigo, vamos lá.

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3: Agora são 3 horas 34 minutos no horário de Brasília. Muito bom ter a sua companhia, a sua parceria com a gente aqui no Tarde Nacional. E se você quiser mandar a sua mensagem de WhatsApp para comentar algum assunto do programa, para falar sobre os fitoterápicos, que a gente vai conversar sobre este assunto daqui a pouco no nosso bate-papo, manda mensagem para a gente pelo WhatsApp 996741536. O DDD é o 61. A gente espera você e ficaremos felizes com a sua mensagem. Agora a gente vai trazer para você uma coisa muito especial. A gente espera que você goste. Faz parte das comemorações do 90 anos da Rádio Nacional Sem Fronteiras, em todos os cantos do país. A festa principal é da Rádio Nacional do Rio de Janeiro, onde tudo começou. Mas a gente faz parte também, a gente também tem muita história para contar e a gente começa a fazer isso agora.
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3: Há 90 anos, uma voz entrava pelos rádios brasileiros e começava a fazer história. A Rádio Nacional do Rio de Janeiro se tornou parte da memória afetiva de milhões de brasileiros. E essa história continua sendo contada todos os dias. Hoje o Tarde Nacional começa a reviver com você uma história que a gente também tem orgulho em contar. É a história de como fazemos parte dessa história há 68 anos. Com outras vozes, outros assuntos e um jeito diferente de conversar com o ouvinte, mas com a mesma missão: levar informação, serviço, cultura e companhia pelo rádio. Todas as tardes você é convidado para se divertir, aprender, se informar e colaborar com as equipes de produção, os apresentadores e todos os profissionais que passaram por aqui desde que o programa entrou para a grade de programação da Rádio Nacional Brasília. Será que você que está me ouvindo agora lembra do começo? Das vinhetas e das vozes que enchiam as tardes de segunda a sexta-feira?
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3: Primeiro, a partir das 14 horas até às 5, 3 horas de duração. Depois, passamos a chegar à sua casa a partir das 15 horas, como agora, e seguimos também até às 17 horas. Eu sou Fátima Santos e, no momento, sou a âncora do programa. Vou contar para você algumas curiosidades, trazer à memória a lembrança de tardes alegres, de estúdios cheios de ouvintes, de artistas, jovens, idosos e crianças, nos nossos especiais, que não saem da memória nem do coração. Você sabe por que a melancia é verde por fora e vermelha por dentro?
5: Porque é a melancia. Não dá, eu já falei antes que era melancia. E não, estraguei, né? Olha, eu acho que a gente tem uma surpresa pra ele, gente. Olha quem tá aí de presente. As crianças estão recebendo a Luna ao vivo aqui no estúdio da Nacional.
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8: Maria Ângela Marini é presidente da Abrace. E dizer para todo mundo que câncer não está de quarentena, né?
9: Não faz quarentena,
8: não
9: é verdade.
8: Faz,
9: infelizmente a doença não para, o tratamento também não pode ser interrompido, né?
8: Verdade.
9: Então nós estamos sempre atentos para que tudo dê certo para essas crianças que estão atravessando essa jornada de tratamento contra o câncer, né?
5: Eu tenho mais uma pergunta do Rodrigo.
10: Boa tarde, doutor Arthur. Aqui quem fala é o Rodrigo Fernandes, eu falo de Brasília. Queria saber, quando a pessoa sofre do alcoolismo, ela consegue de alguma maneira controlar o ímpeto violento dela, mesmo quando ela não está necessariamente alcoolizada no momento, se torna um comportamento habitual por causa do alcoolismo e tem como controlar isso?
11: Sim, o que a gente precisa entender é de que o álcool, como qualquer outro tipo de droga, ele gera dano não apenas quando a droga está em efeito. Mesmo quando a droga já passou o seu efeito, o dano neurológico, o dano cognitivo, o dano comportamental, o dano relacional continuam ali.
5: Assim como eu, outros profissionais passaram por aqui e deixaram suas marcas. Luciano Barroso, Luiz Inês, Rejane Lima Verde, a dupla Márcia Dias e Adalto Gouveia. E junto com cada apresentador, sempre uma equipe incrível de produtores, como Fátima Araújo, Harrison Reis, Bruna Alves, Simone Magalhães, Roberta Stuckert, Luzinete Marques, Rosemary Cavalcante, Andréia Quintieri, Monique Sinaide e muitos outros. Como foi, Fátima Araújo, fazer parte do Tarde Nacional?
12: Pois é, eu trabalhei no Tarde Nacional na época com o Luciano Barroso, trabalhei muito tempo, inclusive, um programa muito dinâmico, com atendimento aos ouvintes, eu gostava muito de trabalhar. E você sabe, Fátima, que a produção de um programa exige muita dedicação, né? E eu sempre me dediquei bastante no Tarde Nacional e, como produtora, contribuí com muita dedicação para que as informações chegassem aos ouvintes com qualidade. E até hoje o programa continua com muito dinamismo e tenho orgulho de ter participado para o sucesso de um programa tão especial.
5: E para você, Andréia Quintieri, depois de percorrer outros veículos da EBC, como é ser a produtora do Tarde Nacional?
13: Trabalhar na produção do nosso programa é um presente diário. Conversar com você, com a Monique, os temas que a gente vai falar, abordar, saúde, educação, violência contra a mulher, meio ambiente, agora as novas tecnologias, inteligência artificial, direitos do consumidor, muita cultura, né? A gente leva escola de samba para o estúdio. É muita alegria poder fazer esse programa e levar esse serviço para os nossos ouvintes todas as tardes. Estar sempre juntinho deles e receber esse retorno que é tão carinhoso. Fazer parte disso é um presente na minha vida, um presente estar aqui na Rádio Nacional e no Tarde Nacional.
5: E as nossas equipes se completam com nossos operadores de áudio super ligados, engajados e dispostos a fazer sempre o melhor programa para você. Atualmente contamos com o João Cláudio e o Celso Amorim. Mas também já contamos com a expertise de pessoas incríveis como Sanderson Freitas, Anderson Santos, Luiz Emanuel, o Thiago Coelho, nosso saudoso Del Filho. João Cláudio, conta pra gente como se sente fazendo Tarde Nacional com a gente todas as tardes.
14: Por incrível que pareça, desde quando eu entrei na Rádio Nacional, eu trabalho no Tarde Nacional. Cara, é muito legal. O programa, a diversidade do programa é muito boa, a energia do programa é muito boa. Trabalhar com você é muito bom e a gente se diverte muito, a gente conversa muito. E o Tarde Nacional para mim é uma pérola que a gente tem aqui na Rádio Nacional, que tem que ser preservada durante muito tempo.
3: Além deles todos, tem nossos programadores musicais, como Jaider Ribeiro, que em boa parte da existência do Tarde Nacional preparou nossas playlists. Messias Mello, nosso incrível sonoplasta, transformou nossas matérias, entrevistas, chamadas e vinhetas em momentos muito especiais. Muita gente, né? Temos muitas histórias para contar. O Tarde Nacional é um programa que sempre se importou com as datas e momentos significativos. Comemorar e valorizar é com a gente mesmo. Assim, em datas como o Dia das Mães, dos Pais, das Crianças, lá estamos nós celebrando o estúdio com muitos convidados e amigos para valorizar a parceria, a união e o amor que nos une.
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3: E a gente vai ouvir então o coral Viver da Cidade Estrutural.

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0: Viva Brasília e viva você também, Gustavo Dourado. Agora você já lembrou, o Tarde Nacional é um programa que tem muitos momentos marcantes para relembrar com você. Por isso eu te convido, até o fim da semana, vamos trazer outros pequenos especiais fazendo jus às nossas memórias. Você é nosso convidado e convidada mais do que especial. Fica com a gente, é muito bom ter você no Tarde Nacional.
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0: É isso, gente. É muito bom reviver, né? Contar histórias. É como folhear um álbum de fotografias onde você vai armazenando ali suas histórias, das pessoas que você ama, foto de criança, de quando você era criança. Aí a gente vai contando. Só que o tempo é curtíssimo, não dá para contar todas as histórias maravilhosas, todos os momentos marcantes que temos vivido ao longo de todos esses anos em programas curtinhos, mas é só para despertar a sua saudade e para te mostrar que estamos aqui e continuamos firmes e fortes na Rádio Nacional. O Rio de Janeiro fazendo 90 anos, Brasília tem 68 e também muitas histórias para contar. Amanhã tem mais e eu espero você. Agora são 3 horas 47 minutos no horário de Brasília. A gente segue trazendo mais informações. A Assembleia Geral da ONU, a Organização das Nações Unidas, começa hoje lá em Nova York. Vamos ouvir a reportagem do Gabriel Correia.
2: Uma nova Assembleia Geral da Organização das Nações Unidas começa nesta terça-feira em Nova York, nos Estados Unidos. Após quase uma década, essa será a última sessão na qual Antônio Guterres participa como secretário-geral da ONU. Até o final de setembro, a substituição do secretário-geral das Nações Unidas vai dominar a agenda dos primeiros encontros. Antônio Guterres deixa o cargo em dezembro, após completar 2 mandatos consecutivos de 5 anos. Na abertura nesta terça, o ministro de Negócios Estrangeiros de Bangladesh, Khalilur Rahman, toma posse por 1 ano como presidente da 81ª sessão da Assembleia Geral, sob o tema Restaurar a Confiança, Gerir a Transformação. Segundo a agência de notícias Lusa, no dia 18, a Assembleia discute as ações para o progresso dos Objetivos de Desenvolvimento Sustentável, o conjunto de 17 metas globais que devem ser atingidas até 2030. Um dos momentos mais aguardados é o debate geral de alto nível daqui a 2 semanas, quando se reúnem dezenas de chefes de Estado e de governo. O Brasil abre o debate geral no dia 22 de setembro, como faz tradicionalmente desde a década de 50, sendo seguido pelo país anfitrião, os Estados Unidos. Outros líderes esperados de países em situação de conflito militar são o presidente da Ucrânia, Volodymyr Zelensky, o primeiro-ministro israelense, Benjamin Netanyahu, e o ministro de Negócios Estrangeiros da Rússia, Sergei Lavrov. Ainda segundo a agência Lusa, as mudanças do clima, o aniversário da Declaração sobre o Direito ao Desenvolvimento, a subida do nível do mar e as respostas a pandemias também estarão na pauta da Assembleia Geral, órgão no qual participam os 193 Estados-membros. A abertura da 81ª sessão da Assembleia Geral começa às 4 horas da tarde no horário de Brasília. Da Rádio Nacional em São Luís, Gabriel Correa.
0: Pois é, começa daqui a pouquinho, então, esse encontro, essa Assembleia Geral da ONU lá em Nova York. A gente vai acompanhar e vai trazer para você as principais informações. Agora tem informação aqui para você no Distrito Federal, é que as agências do trabalhador oferecem mais de 2.000 vagas nesta terça-feira. As oportunidades contemplam candidatos com diferentes níveis de escolaridade, com ou sem experiência. Entre as vagas disponíveis, a de mecânico de veículos automotores a diesel se destaca pela remuneração. O cargo oferece salário de R$ 4.500, mais benefícios. Com 473 vagas, o cargo de operador de caixa lidera entre as oportunidades disponíveis. A remuneração chega a R$ 1.700, mais benefícios. Para participar dos processos seletivos, basta cadastrar o currículo no aplicativo da Carteira de Trabalho Digital ou procurar uma das 16 agências do trabalhador, das 8 da manhã às 5 da tarde, de segunda a sexta-feira. Para você que está procurando uma colocação no mercado de trabalho, boa sorte, a gente fica aqui na torcida.

0: 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Em outras regiões, há unidades com atendimento até às 22h durante a semana, como Cruzeiro, Guará, Núcleo Bandeirantes, Sobradinho, Sobradinho 2 e Ceilândia. Um ótimo local, né, para você se preparar com calma, com tranquilidade, com material disponível e acessível. Então, se você está se preparando para algum exame, concurso público ou vestibular, aproveite. Agora são 3 horas e 51 minutos. Daqui a pouco a gente vai trazer as informações do Rádio Jornalismo e vai trazer muitos outros assuntos para você. Mas antes, agora... Não, eu vou trazer ainda uma informação. Uma informação que eu achei interessante da repórter Carolina Pessoa é que a SBPC abre inscrições para o 8º Prêmio Carolina Bori Ciência e Mulher. Vamos ouvir?
1: Abertas as inscrições para o 8º Prêmio Carolina Bori Ciência e Mulheres, que neste ano tem como tema Meninas na Ciência, com foco no reconhecimento de jovens pesquisadoras de iniciação científica que demonstrem criatividade e potencial para contribuir para o futuro da ciência no país. A premiação, promovida pela SBPC, Sociedade Brasileira para o Progresso da Ciência, já reconheceu 37 cientistas e, nesta edição, é voltada para estudantes do ensino médio e da graduação que desejem seguir carreira na área. Serão selecionadas 3 estudantes do ensino médio e 3 da graduação, distribuídas entre as 3 grandes áreas do conhecimento: humanidades, biológicas e saúde e engenharias. As 6 escolhidas ganham um troféu e R$10 mil na categoria ensino médio e R$13 mil na graduação. Além disso, vão poder apresentar seus trabalhos na reunião anual da Sociedade Brasileira para o Progresso da Ciência e participar de mentoria com pesquisadores da área. As estudantes interessadas devem apresentar na inscrição uma carta de recomendação de um professor, orientador, coordenador de escola ou organizador de Olimpíadas e Feiras Científicas Nacionais. As inscrições vão até o dia 30 de outubro e o resultado será anunciado até 15 de janeiro de 2027. A cerimônia de premiação será realizada no dia 11 de fevereiro do ano que vem, em celebração ao Dia Internacional das Mulheres e Meninas na Ciência. Mais informações sobre o prêmio no site portal.sbpcnet.org.br. Da Rádio Nacional no Rio de Janeiro, Carolina Pessoa.
0: Tá aí, uma boa oportunidade, né, de você mostrar o seu talento, mostrar o seu interesse pela ciência. Agora são 3h54, a gente canta uma música que eu particularmente gosto muito, me dá muita saudade do tempo do programa Feira Livre Nacional. Esse era o nosso programa. Feira de Mangaio, Clara Nunes.

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1: Agora são 4 horas em Brasília. Boa tarde para você. Eu sou Bianca Paiva e este é o Nacional Notícias com o destaque do momento. Vamos com mais informações sobre a determinação do ministro do STF, André Mendonça, para que seja afastado o diretor-geral da Polícia Federal, Andrei Rodrigues. Porque o diretor executivo, William Murad, o número 2 da PF, defendeu o diretor-geral. Ele discursou num evento em que representou o próprio Andrei Rodrigues. Quem traz os detalhes é Renato Ribeiro.
2: Murad discursou na abertura do curso de formação profissional para agentes da Polícia Federal em Brasília. Ele falou no lugar do próprio Andrei Rodrigues, que estava escalado para o evento, mas cancelou a participação logo após a decisão do STF. Em seu pronunciamento, Murad afirmou ter plena confiança no diretor-geral.
3: Não nos deixaremos abalar por ataques. Repito, venham de onde vier. E aqui reafirmamos e reafirmo a nossa total confiança na direção-geral, no diretor-geral da Polícia Federal, Andrei Rodrigues.
2: Ele ressaltou ainda que os investigadores atuam de forma técnica, sem viés político.
3: É atuação técnica, imparcial e livre de qualquer viés político que nos permite defender nossa instituição de qualquer ataque. Não importa de onde vem. É essa absoluta certeza sobre os nossos valores e a nossa forma de atuar que faz com que as tentativas para descredibilizar nosso trabalho com alegações dissociadas da realidade e outros disparates não tenham qualquer repercussão.
2: Em nota, a Associação Nacional dos Peritos Criminais afirmou que o afastamento do comando de uma instituição de Estado é uma medida de extrema gravidade. A entidade recomenda que a decisão seja submetida com urgência ao plenário do Supremo.
1: A gente ouviu então o repórter Renato Ribeiro. 4 horas e 2 minutos, esse foi o Nacional Notícias. Próxima edição às 5 horas.
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0: Agora são 4 horas, 14 minutos, horário de Brasília. Está na hora do nosso bate-papo de todas as tardes, sempre com um tema interessante para você. Como eu disse no início do programa, hoje a gente vai falar sobre os fitoterápicos. O Brasil concentra uma das maiores biodiversidades do planeta, mas uma pesquisa inédita revela que os brasileiros ainda sabem pouco sobre os medicamentos fitoterápicos. Embora 80% dos entrevistados afirmem conhecer o termo, apenas 20% conseguem diferenciar um fitoterápico de produtos naturais, chás ou suplementos. Para a gente tentar entender um pouco mais sobre este assunto, conhecer os resultados da pesquisa, entender o que são os fitoterápicos, nós convidamos a presidente da ABFISA, a Laerte Dallagnol, e que já está conosco aqui no Tarde Nacional para nos ajudar a entender o assunto. Olá, Laerte, muito boa tarde, obrigada por sua participação, seja bem-vinda.
1: Boa tarde, Fátima, eu que agradeço pelo convite.
0: Pois é, é um assunto bem interessante, né? Porque a gente ouve muito falar em fitoterápico, mas muita gente tem uma dúvida que é muito recorrente, é sobre associar um produto natural e sem risco a um fitoterápico. De alguma forma, o fitoterápico também pode causar mal ou danos colaterais?
1: Sim, Fátima. O fitoterápico, ele é um medicamento. E como todo medicamento, ele trata doenças e também pode causar efeitos colaterais, ele pode trazer interações medicamentosas, né, com outros medicamentos, é um medicamento. Então, a diferença do fitoterápico para um medicamento sintético é que o fitoterápico é produzido única e exclusivamente a partir de insumos de origem natural, né, que são os extratos de plantas medicinais, mas ele contém todas as características de um medicamento sintético, ou seja, ele deve provar a sua segurança, né, justamente a nível de demonstrar que ele não é tóxico ao organismo, ou quais são as reações adversas, ou quais são as interações, bem como provar a sua eficácia. Né? Então, dizer que o produto é natural e por isso não faz mal, infelizmente é um entendimento muito errôneo, né? Então, obviamente que comparado a um medicamento sintético, o fitoterápico tem menos efeito colateral e menos contraindicação. Isso é óbvio, mas isso não descarta, né, de que ele possa causar todas essas questões que nós comentamos.
0: Agora, Laerte, diante da sua fala, significa que uma pessoa não pode simplesmente começar a usar um fitoterápico por conta própria. É preciso ter orientação de um profissional da saúde, uma prescrição médica.
1: Exatamente, Fátima. Então, nunca se recomenda a automedicação, né? Acho que para qualquer medicamento. O fitoterápico, ele deve ser prescrito ou indicado por um profissional, né, qualificado. Um médico, um farmacêutico. Hoje nós temos tanto médicos quanto farmacêuticos, alguns nutricionistas que também podem prescrever determinados fitoterápicos que não são de prescrição médica. E esses profissionais, sendo qualificados, eles podem fazer uma orientação. Então, a pessoa, quando procura uma terapia, ela deve primeiro se perguntar para quê, né, o que ela quer tratar, e obviamente que isso só um profissional da saúde vai poder orientar, né, e também ela tem que descrever para esse profissional da saúde se ela está tomando outras medicações, né? Isso também é muito importante, porque algo que a gente percebe é esse, esse entendimento de que é natural não faz mal. Então, eu vou tomar isso independente se que eu esteja consumindo outros medicamentos, porque mal não vai fazer. E não, né? Como eu coloquei, pode ter interação medicamentosa e você, de repente, ao invés de melhorar um sintoma, você pode piorar. Então, sempre procure a orientação de um profissional da saúde.
0: Certo. Agora, outra questão também, essa pesquisa que a Abfisa realizou, é pesquisa inédita, né? A gente está trazendo aqui algumas informações, aponta que quase metade dos usuários chega ao fitoterápico por indicação médica, né? Agora, eu queria que você falasse um pouquinho sobre esses conteúdos que a gente vê o tempo inteiro nas redes sociais, falando, recomendando o uso de plantas naturais, produtos naturais para todo tipo de doença, né? Começando na ansiedade, passa pela insônia, tem para emagrecer, tem para vários problemas, né? Então, a gente tem que estar muito atenta. Como que a gente, consumidor, consegue separar uma orientação confiável de uma promessa sem comprovação?
1: É bem interessante a sua pergunta, Fátima. Veja, se é um fitoterápico, é um medicamento e ele vai estar à venda única e exclusivamente nas farmácias, né? Então, aquilo que você ouve nas mídias, e falando em medicamento, a propaganda, né, não é permitida, né? Então, são raras as propagandas que a Anvisa permite que você faça para um medicamento. Então, quando você ouve que esse produto natural, ele cura desde unha encravada até queda de cabelo, então, assim, uma informação muito pomposa, né? É indicado para várias situações. Isso não é verdadeiro, né? Então, quando o medicamento ele é aprovado, então ele vai ser um antitussígeno, ele vai ser um anti-inflamatório, né? Então, não existe essa pompa toda de que cura tudo. Então, esse é o primeiro sinal, né? Quando começa, olha, é para gastrite, é para insônia, é cura câncer, isso, aquilo, você já pode perceber que não é real. A outra questão é você se informar se aquilo vem de uma indústria farmacêutica. Quem produz medicamento é a indústria farmacêutica, né? Então, não é uma empresa que vende na internet, né? Ele não está ali à venda no Mercado Livre, né? Ele não está ali à venda num site qualquer. Não, é algo que é controlado e ele vai estar na farmácia, né? Então, você observar a rotulagem, tem um 0800, tem um farmacêutico responsável. Você pode ligar para esse número e alguém vai te atender e vai te dar um respaldo. Esse número é de uma empresa, né? Esse CNPJ é de uma empresa, de uma indústria farmacêutica. Então, assim, existem várias dicas, né, que você pode ficar atento. Por exemplo, um produto para emagrecimento. Que promete, né, perda de peso e etc, etc, e que é fitoterápico. Não existe hoje nenhum fitoterápico que cause perda de peso. Existem produtos naturais que podem ser auxiliares, mas nenhum que faz você perder o apetite, não comer, perder 3 quilos durante a semana. Isso são produtos adulterados, com cara de fitoterápico ou com cara de produto natural e que no seu conteúdo possuem altas doses de sibutramina, etc., que já levaram pessoas à morte, infelizmente, né? Então, isso são ou tirador de artrite, de artrose, e diz que é um fitoterápico, né? Então, assim, Esses são produtos adulterados com altas doses de corticoide que podem levar a pessoa a ter problemas sérios no futuro. Então, sempre procure se informar com um profissional da saúde, né? A pesquisa demonstrou algo muito interessante, Fátima, de que essas pessoas que consomem fitoterápicos, elas não se atentam tanto a influenciadores, né? A esse tipo de coisa. E isso é um fato muito interessante e muito positivo, né? Que a pesquisa demonstrou, apesar do pouco conhecimento que a população tem sobre o que é um fitoterápico, eles procuram mais a orientação de um profissional da saúde. Então, e isso já é algo muito positivo.
0: É, isso é bem importante. Agora, Laerte, outra questão é que, segundo a pesquisa da Abfisa, 68% dos entrevistados teriam mais interesse em usar fitoterápicos se eles fossem oferecidos pelo SUS. Na sua opinião, como presidente da entidade, o que mudaria? Teria uma maior oferta desses medicamentos na rede pública? Isso traria mais entrosamento da população com os fitoterápicos? Qual é a sua avaliação se o SUS oferecesse alguns fitoterápicos? Ele já oferece alguns, mas se oferecesse todas as prescrições?
1: Então, Fátima, esse é um movimento pelo qual a Abfisa batalha, né, para introduzir mais fitoterápicos no Sistema Único de Saúde, no SUS. Hoje nós temos somente 12 produtos, né? Mas assim, nós não podemos ver isso como uma ação isolada, somente você conseguir introduzir mais especialidades fitoterápicas no SUS. Na verdade, não basta, né, ser um programa de governo nesse sentido somente. A gente tem que, primeiro, educar a população e, o mais importante, é educar, qualificar o profissional que está lá e que vai fazer e que vai dispensar esse medicamento para a população. É, porque assim, o que que a gente observa hoje, e com certeza é um dos desafios que a gente tem para que esse mercado de fitoterápicos, né, como você bem colocou, o país com a maior biodiversidade, e a gente tem somente 300 e poucos produtos no mercado, né, de fitoterápicos, é até um contrassenso. Falta conhecimento por parte dos profissionais de saúde. Então, o médico, o próprio farmacêutico, ele não vai indicar ou ele não vai prescrever um medicamento que ele não conheça, né? Então, quando ele desconhece isso, ele vai para aquele que é conhecido. Ah, eu tenho esse anti-inflamatório aqui, Voltaren, Cataflam, babá, por que que eu vou indicar um anti-inflamatório natural? Eu não conheço, eu não sei se ele é eficaz, eu não sei se ele é seguro, eu não conheço. Então, hoje, um dos maiores entraves que a gente tem é isso. Não existe uma disciplina, por exemplo, uma cadeira dentro dos cursos de medicina no país que ensinem o que é fitoterapia, né? Existem algumas universidades em que este tema é algo, uma cadeira optativa, faz quem quiser, né? E a gente entende que isso deveria ser a exemplo de outros países como a Alemanha, né? Alguns outros países da Europa. Ter essa disciplina dentro do curso de medicina, dentro do curso de farmácia e assim por diante, né? Então, você só introduzir mais produtos lá no SUS não vai resolver a questão, né? Então, a gente tem que conseguir colocar mais produtos, qualificar esses profissionais que estarão lá para prescrever e conscientizar a população de que isso é um medicamento, de que ele vai estar lá, né? E não que ele confunda que ele vai numa casa de produto natural e que ele vai comprar, né? Que são
0: Certo.
1: coisas distintas.
0: Tá certo, Laerte. O tempo é curto para explicar. Eu só queria rapidamente que você dissesse para a gente onde podemos encontrar toda a pesquisa realizada pela Abfisa. Tem no site de vocês?
1: Tem no nosso site, né, www.abfisa, e lá nesse site você tem acesso à pesquisa completa.
0: Ótimo, então. Se você que está ouvindo a gente quiser saber mais sobre os fitoterápicos, pode acessar essa pesquisa, então, no site da Abfisa. A Abfisa é a Associação Brasileira das Empresas do Setor Fitoterápico, Suplemento Alimentar e de Promoção da Saúde. A gente está conversando aqui com a Laerte Delaiol, que é a presidente da entidade. Foi um prazer te receber. Muito obrigada por todos os esclarecimentos e até uma outra oportunidade.
1: Eu que agradeço, Fátima. Muito obrigada e até a próxima.
0: Até, um abraço. Agora são 4 horas e 30 minutos, horário de Brasília. Você ouviu aí a nossa conversa sobre os fitoterápicos, de acordo com uma pesquisa feita pela Associação Brasileira das Empresas do Setor Fitoterápico, Suplemento Alimentar e de Promoção da Saúde. A gente sai para o intervalo, agora são 4h30, voltamos já já.
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0: muitas informações para compartilhar com você aqui no Tarde Nacional desta terça-feira. A gente vai falar agora para você sobre as eleições deste ano. As eleições estão se aproximando, está uma confusão, né? O clima está tão pesado em algumas áreas institucionais que a gente até está esquecendo que é eleição. Mas elas estão chegando, é dia 4 de outubro, e a gente vai ter um número recorde de eleitores com deficiência nas eleições gerais de 2026. Quem conta pra gente é a repórter Carolina Pessoa.
1: As eleições de 2026 terão um maior número de eleitoras e eleitores com deficiência já registrado pela Justiça Eleitoral. Quase 2 milhões de pessoas com algum tipo de deficiência estão aptas a votar, um aumento de 42% em relação a 2022. Os dados são do TSE, Tribunal Superior Eleitoral. Além disso, o TSE aponta que as candidaturas de pessoas que se declaram autistas cresceram mais de 5 vezes. O tribunal orienta que para os que tiverem dificuldade de deslocamento e precisarem de apoio para chegar ao local de votação, pode ser solicitado um transporte especial à Justiça Eleitoral até 20 dias antes da votação. Outra iniciativa da Justiça Eleitoral, voltada para pessoas com deficiência, é o aumento no número de sessões eleitorais com acessibilidade, passando de cerca de 156 mil para mais de 220 mil neste ano. São locais com rampas, passagens livres de obstáculos e condições que facilitam o acesso e a circulação de pessoas com deficiência ou mobilidade reduzida. A urna eletrônica também dispõe de ferramentas para pessoas com deficiência durante o voto, como teclado com recursos táteis e audíveis, áudio, síntese de voz e intérprete de Libras. O equipamento também terá neste ano uma nova interface, com telas redesenhadas, letras mais legíveis e uma barra de progresso que permite acompanhar as etapas da votação. Para mostrar como funciona a urna e as novidades criadas para esta eleição, o TSE realizou no último sábado uma ação na Praia de Copacabana, na zona sul do Rio de Janeiro, apresentando o equipamento para a população. Na atividade, os eleitores puderam simular a experiência do voto, tirar dúvidas e aprender sobre a segurança da máquina. Da Rádio Nacional no Rio de Janeiro, Carolina Pessoa.
0: É isso, né? A gente falou sobre o dia da alfabetização no início do programa e é bom a gente ter essa informação. Daqui a pouco a gente vai falar sobre um outro assunto muito importante, que é a questão do Setembro Amarelo. A gente sempre está falando sobre saúde mental e todas essas outras situações que envolvem a nossa saúde. E não vai ser diferente, a gente vai voltar a falar sobre isso daqui a pouquinho no Tarde Nacional. Vou trazer para você agora mais uma informação sobre um incêndio que aconteceu, ou acontece ainda, não sei como é que está a situação, lá na vegetação da região de Picos, no Piauí. Vamos ouvir a reportagem aqui do Gabriel Correia.
2: 5 horas, a vegetação da região de Picos, no Piauí, foi atingida por 5 incêndios. Para se ter uma ideia, nesse ano, o Corpo de Bombeiros da região já realizou mais de 200 ações de combate às chamas. Nesse intervalo de poucas horas, nessa segunda-feira, as equipes foram chamadas para conter o fogo em 5 locais diferentes. Durante a noite, foram mais 2 ocorrências. Segundo a Secretaria de Segurança Pública do Piauí, há um aumento de queimadas na região de Picos, a cerca de 300 quilômetros da capital teresina. Desta vez, o fogo é consequência da queima de terrenos baldios de uma grande área de mato próxima a um cemitério, além de regiões de morro com difícil acesso, onde o caminhão não conseguiu chegar perto. Só nesse ano, de cerca de 600 atendimentos, 1/3 deles foi para apagar o fogo na vegetação. Nessa temporada mais seca, início de setembro, foi registrado uma média de 3 casos por dia, um aumento em torno de 26% na comparação com o mesmo período de 2025. Segundo o INMET, mais de 500 cidades em todo o estado do Piauí e boa parte do interior nordestino estão sob aviso de baixa umidade do ar, com perigo potencial e risco de incêndios florestais. O alerta vai até a noite da próxima quinta-feira, dia 10. Da Rádio Nacional em São Luís, Gabriel Correia.
0: Tá aí, informação importante do Gabriel Correia. A gente vai trazer agora mais uma informação, não menos importante, porque tudo aqui é importante. E essa é triste, além de importante, é triste. A gente teve o feriado, né, emendou o fim de semana, o feriado prolongado, e muita gente perdeu a vida nas estradas aqui do país. Foram 66 mortes e mais de 1.000 feridos nas nossas estradas. Vamos ouvir aqui as informações com a Priscila Mazenotti, que volta ao Tarde Nacional.
3: Fim do feriadão e da operação da Polícia Rodoviária Federal nas estradas. De sexta-feira até esta segunda-feira, foram 1.031 ocorrências, 66 pessoas morreram e 1.074 ficaram feridas. O foco, mais uma vez, foi o combate à dupla álcool e direção. Quase 1.000 motoristas, 993 para ser exato, foram autuados, ou porque estavam bêbados ou porque se recusaram a fazer o bafômetro. Dos que fizeram, 69 precisaram ser detidos. Detalhe é que esse foi o primeiro feriadão já de regra nova para a lei seca. É que agora é feita tipo uma triagem, uma verificação preliminar. Outra coisa que apareceu muito nesse feriadão, excesso de velocidade. Quase 25 mil veículos foram flagrados acima do limite, mas teve também mais de 5 mil autuações por ultrapassagem irregular e 2.600 por não uso do cinto de segurança. Da parte da apreensão de drogas, foram 602 quilos de cocaína, 8.800 quilos de maconha e a prisão de 432 pessoas. Esses dados não podem ser comparados com o 7 de setembro do ano passado, porque em 2025, o dia da independência caiu num domingo, não houve feriado prolongado. Da Rádio Nacional em Brasília, Priscila Mazenotti.
0: Muito triste, né? A pessoa sai para viajar, geralmente com a família, e no meio do caminho acontecem esses acidentes que levam vidas, destroem famílias. Então, dirigir com todo cuidado ainda é pouco, né? Para a gente ter uma condição saudável de ir e de voltar para casa. A gente traz mais uma informação que tem a ver com educação. É que o Brasil fica abaixo da média da OCDE em matemática, leitura e ciências. O resultado é do Programa Internacional de Avaliação de Estudantes. E quem conta pra gente é a repórter Sayonara Moreno.
4: Quando o assunto é aprendizado em matemática, leitura e ciências, a educação brasileira está abaixo da média dos países da OCDE, Organização para a Cooperação e Desenvolvimento Econômico. É o que aponta o resultado do PISA, o Programa Internacional de Avaliação de Estudantes, aplicado a cada 3 anos pela OCDE e divulgado nesta terça-feira. Apesar de abaixo da média dos países desenvolvidos, a educação brasileira reduziu a diferença que mantinha em relação a eles. Segundo os resultados de 2025, o Brasil teve 408 pontos em leitura, enquanto a média dos países da OCDE foi de 466. Brasil teve 377.

0: em matemática diante dos 469 da média dos demais. E em ciências, foram 409 pontos do Brasil, enquanto a média da OCDE foi de 486. No levantamento global, a China lidera a pontuação em matemática e ciências. Em leitura, fica em segundo lugar. Na avaliação do professor da Faculdade de Educação da Universidade de São Paulo, Daniel Cara, isso reflete a ideia de que é preciso que o padrão educacional dos países avaliados esteja amparado por um processo de desenvolvimento econômico.
1: É preciso compreender que a política educacional precisa ser vinculada e analisada no conjunto de outras políticas, em especial da política econômica. Infelizmente, o Brasil está estagnado. Nossos grandes saltos educacionais ocorreram ali por volta de 2007 a 2010. O Brasil teve uma taxa de crescimento que nós chamamos de taxa de crescimento chinesa. 2010 foi mais de 7% do PIB. Fica reforçado o argumento. A educação, ela tem um vínculo e uma interação muito sensível à situação da renda familiar, do desenvolvimento econômico, do processo de industrialização.
0: Apesar da estagnação mencionada, os dados referentes ao período acumulado entre 2006 e 2025, a distância entre o Brasil e os demais da OCDE diminuiu. A maior evolução foi na matemática, quando a diferença era de 131 e agora passou para 92 pontos. O levantamento do ano passado foi feito com mais de 700 mil estudantes em 91 países. No Brasil, foram mais de 30 mil na faixa dos 15 anos, sendo que 7 a cada 10 eram de escola pública. Com informações da Agência Brasil, da Rádio Nacional em Brasília, Sayonara Moreno.
2: Muito importante também essa informação da Sayonara. Mas o importante também é a gente relaxar um pouco na nossa tarde, né? Porque a semana oficialmente está começando, a gente traz muitas informações. Então, para você ir assimilando tudo com calma, a gente traz também música.
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1: 4h47, a gente ouviu aí o Zé Cabaleiro cantando Telegrama. Agora a gente vai trazer informações sobre a saúde mental, Setembro Amarelo. É que o SUS, o Sistema Único de Saúde, oferece caminhos de graça para cuidar da saúde mental. Quem conta pra gente é a Carolina Pessoa, de volta ao Tarde Nacional.
2: Ainda considerados caros, especialmente para a população de renda mais baixa, os atendimentos e serviços na área de saúde mental oferecidos pelo SUS ou por clínicas de baixo custo e instituições de ensino têm sido uma importante ferramenta para quem precisa de ajuda. O SUS, Sistema Único de Saúde, oferece atendimento por meio da rede de atenção psicossocial, com uma série de serviços para quem está em sofrimento emocional ou enfrenta problemas como o uso prejudicial de álcool e outras drogas. O objetivo é garantir acesso, atenção integral e tratamento contínuo, respeitando os direitos humanos e a autonomia das pessoas, combatendo o preconceito e promovendo a equidade. O atendimento é realizado por profissionais como médicos, psicólogos, assistentes sociais, enfermeiros e terapeutas ocupacionais. Lidiane Silva é psiquiatra do SUS e explica alguns caminhos gratuitos que podem ser acionados.
3: O SUS oferta suporte essencial através das unidades básicas de saúde que fazem o primeiro acolhimento. Casos moderados a graves são encaminhados para o CAPS. Em momentos de crise aguda ou risco iminente, as UPAs e prontos-socorros devem ser acionadas. Também vale lembrar do CVV, que é o Centro de Valorização à Vida, pelo telefone 188, que oferece escuta gratuita e sigilosa por 24 horas por dia.
2: A assistente administrativa Fabiana Moreira começou a ter ansiedade, crises de choro e uma grande irritação. Ela buscou atendimento na rede pública de saúde mental e conta como foi o andamento do pedido.
4: Para o encaminhamento, para o acompanhamento pelo SUS, não foi difícil no meu caso, por eu já fazer um acompanhamento em algumas especialidades, né? Por um tratamento de uma doença crônica. O próprio profissional que me acompanha me fez o encaminhamento. Então, eu consegui, em março, agendar para agosto.
2: Para ela, o atendimento com o profissional de saúde mental é de grande importância, pois ajuda a lidar melhor com as emoções.
4: O acompanhamento com o profissional, ele é muito importante. Quando a gente está com crise de ansiedade, com depressão, é tudo muito grande, né? Qualquer probleminha, qualquer imprevisto, o nosso cérebro já processa de uma forma muito grande. O profissional, ele vai saber conduzir a gente de uma maneira para entender que nem tudo é tão grande, que nem tudo é tão intenso.
2: Outra forma gratuita ou de baixo custo de acesso ao atendimento em saúde mental são os serviços ofertados por universidades particulares. Beatriz Brandão, psicóloga e professora da Universidade Católica de Brasília, explica como funciona o atendimento na instituição.
5: Os atendimentos na Universidade Católica, eles acontecem de forma gratuita, são disponibilizados para a população. Todo início de semestre, a gente faz a divulgação das vagas. As vagas são definidas a partir das modalidades de estágio que vão ser oferecidas naquele semestre. A maior procura acontece pelos atendimentos clínicos individuais, mas a gente também disponibiliza atendimentos para casal, para família, para pessoas em situação de vulnerabilidade.
2: No Brasil, os direitos e a proteção das pessoas com problemas de saúde mental são regulamentados por lei e garantidos na Constituição Federal. O atendimento deve ser realizado sem qualquer forma de discriminação. Com produção de Lígia Maria, da Rádio Nacional no Rio de Janeiro, Carolina Pessoa.

0: amarelo. Isso porque desde 2014 consagrou-se como mês dedicado à prevenção ao suicídio. No Brasil, infelizmente, temos assistido o crescimento das mortes por suicídio, principalmente junto à população jovem.
1: Alô, Jandira! Como é que você tá? Voltando da caminhada? Que beleza, tá caminhando todo dia, Jandira! Ei, quem te viu, quem te vê, hein, coisinha? Estudia, você tava com aquele pensamento de morrer e agora você tá tão melhor.
0: É concessa na pele da atriz Cida Mendes, que gasta um dinheirão de telefone falando com a sua amiga Jandira.
1: Pô, então, minha filha, é pra isso que eu tô te ligando. Mode chamar o Cepa, encaixar no movimento Setembro Amarelo, que é a campanha de prevenção do suicídio, minha filha. Amarelo, pra prestar atenção, que é isso que nós precisamos fazer. Procurar ajuda, procurar um profissional da saúde, tentar livrar essa tristeza, que nem você fez. Eu fico tão satisfeita de ver você assim, melhor, Jandira. E foi ajudando você que eu descobri que a gente pode ajudar muitas pessoas. O Setembro Amarelo é modo prevenir, coisinha. Do mesmo jeito que a gente previne uma cárie usando um fio dental, a gente pode prevenir o suicídio cuidando do fio mental da gente e das pessoas que estão perto de nós, uai. O fio mental da gente tem hora que embola, começa a vir umas ideias ruins, né? E para desembolar, a gente precisa de ajuda. Tem que entender que suicídio é emergência. Tem que procurar um profissional de saúde, né, coisinha? Só que tem um rebu para falar desse assunto. O Setembro Amarelo é para quebrar esse rebu, Jandira. Para nós se ajudar e ajudar quem está precisando. E nós vai falar assim, ó. Quem previne, prevê. E quem prevê, não deixa acontecer. Vamos encaixar? Então tá, coisinha. Tchau.
0: Quem previne, prevê, e quem prevê, não deixa acontecer. Adorei, filosofia pura. Concessa sabe das coisas, né? Ela nos ajudou, inclusive, a divulgar aqui no Viva Maria a gratuidade do número do telefone do Centro de Valorização da Vida, o CVV, o número 188, ligação gratuita de domingo a domingo. E naquela ocasião, quem festejou a iniciativa foi a psicóloga Lídia Rebouças. Seja muito bem-vinda, Lídia!
2: Então, essas dicas aí da nossa Concessa são maravilhosas, né? É isso mesmo, a gente pode estar pondo isso para fora, falar de suicídio é muito importante. É muito importante que esse deixe de ser um tema tabu. O suicídio, infelizmente, está muito comum no nosso país e no nosso planeta. E essa iniciativa do CVV, do Centro de Valorização da Vida, deve ser comemorada por todos nós. É claro que esse é um tema que nós não vamos esgotar, ele é muito profundo e não me atrevo a julgar ninguém que comete esse ato. Porém, tem algo importante para sinalizar, que é, muitas vezes, a pessoa que se suicida não se dá conta de que existe sim uma morte. Mas não é a morte do corpo, é a morte de um jeito de ser. Por exemplo, se eu estou vivendo uma separação e eu não suporto mais viver sem aquela pessoa, o meu jeito de ser que pode morrer é o jeito de ser dependente daquela pessoa. Então, muitas vezes, o suicida não discrimina e ele acha que acabando com o corpo, acaba com todo o sofrimento. E há vários estudos da psicologia transpessoal que mostram que não é bem por aí, o sofrimento continua, né? Então, o melhor que a gente pode fazer é olhar para esse sofrimento de frente e acolher esse sofrimento e descobrir novas formas, novas trilhas de se relacionar com a existência.
0: Pois é, a Jandira anunciou para a Concessa que ia se suicidar. É verdade que quem anuncia não será capaz de fazer o ato?
2: Pode ser que sim, mas pode ser que não também. Existe a possibilidade de quem anuncia consumir o ato, né? Então, isso não é tão previsível assim. Agora, as dicas que ela dá são muito preciosas. Isso de botar para fora, isso de encontrar uma forma de deixar sair essa angústia, essa dor. Isso pode ser muito bacana. Cada um de nós é que vai saber qual é essa forma.
0: Pois é, e você não ouviu a parte em que ela tem um outro método, que é de botar um sapato bem apertado, andar o dia inteiro com ele. Quando tirar, vai se sentir no céu.

0: É isso. E ela conclui sempre dizendo que rir é melhor que remédio. Então, vamos dar boas gargalhadas e vamos lá. Vamos deixar a tristeza de lado. Lembrando mais uma vez para todas as pessoas que nesse momento estão precisando de uma ajuda para vencer a ansiedade, depressão, não é? Então, isso. 188 gratuito em todo o país e a gente fica aqui na torcida para que esse número possa continuar prestando bons serviços como você aqui para a gente. Lídia Rebouças, muito obrigada.
1: Muito obrigada, querida. Um abraço.
0: Abraços também para a nossa querida Concessa, que tem o dom de fazer florir o amor que é azulzinho. E eu espero sinceramente que Concessa nos ajude também a inaugurar um sol amarelinho com muito calor no peito daquelas pessoas que vivem o gelo.

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1: E com a Mara Régia, a gente praticamente encerra o Tarde Nacional desta terça-feira. Te espero amanhã, que tem muitos outros assuntos. Vamos continuar falando sobre a situação da crise no Supremo Tribunal Federal, na Polícia Federal. Muita gente, todos os delegados da Polícia Federal colocaram seus cargos à disposição depois do afastamento do Andrei. E a gente acompanha, a gente vai contando tudo para você no decorrer da nossa programação. Eu me despeço desejando um ótimo fim de tarde, uma ótima semana e amanhã temos nosso encontro marcado a partir das 15h. A gente deixa você curtindo Dominguinhos, gostoso demais. Beijo!

0: olha a cara.
1: Fim do feriadão e da operação da Polícia Rodoviária Federal nas estradas. De sexta-feira até ontem foram 1.031 ocorrências. 66 pessoas morreram e 1.074 ficaram feridas. Priscila Mazenotti tem os detalhes da Operação Independência da PRF.
2: O foco, mais uma vez, foi o combate à dupla álcool e direção. Quase 1.000 motoristas, 993 para ser exato, foram autuados, ou porque estavam bêbados ou porque se recusaram a fazer o bafômetro. Dos que fizeram, 69 precisaram ser detidos. Detalhe é que esse foi o primeiro feriadão já de regra nova para a lei seca. É que agora é feita tipo uma triagem, uma verificação preliminar. Outra coisa que apareceu muito nesse feriadão, excesso de velocidade. Quase 25 mil veículos foram flagrados acima do limite. Mas teve também mais de 5 mil autuações por ultrapassagem irregular e 2.600 por não uso do cinto de segurança. Da parte da apreensão de drogas, foram 602 quilos de cocaína, 8.800 quilos de maconha e a prisão de 432 pessoas. Esses dados não podem ser comparados com o 7 de setembro do ano passado, porque em 2025, o dia da independência caiu num domingo, não houve feriado prolongado.
1: É isso, a gente ouviu a repórter Priscila Mazenotti. 5:02, esse foi o Nacional Notícias. Mais informações às 6:30 no Repórter Nacional. Espero você.
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5:05. Boa tarde para você que está na Rádio Nacional, Rio de Janeiro FM 87.1 e AM 1130. Começando agora é Tudo Brasil ao vivo, com transmissão do Rio de Janeiro para São Paulo, Brasília, São Luís, Recife, Amazônia, Alto Solimões e a Rádio Ceará. Eu sou Luciana Valle. Nós ficamos juntinhos até às 6 horas, trazendo lançamentos, novidades da música brasileira, bate-papo no nosso É Tudo Brasil e muita música brasileira, como sempre. 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Hoje comigo nos estúdios, Jorge Brum, operando a mesa de som, e Rosalina Rocha na assistência de estúdio.

0: Hoje é terça-feira, 8 de setembro de 2026. Nós seguimos com os nossos momentos especiais, celebrando os 90 anos da Rádio Nacional durante essa semana toda, né? Trazendo para você trechos de entrevistas especiais que a gente fez aqui no É Tudo Brasil. A música brasileira tem na Rádio Nacional uma de suas grandes casas. Muitos dos seus protagonistas já passaram pelos nossos microfones. Entre eles, o pianista, arranjador e produtor Antônio Adolfo, que esteve conosco no ano passado em uma conversa cheia de música, histórias e afeto. Na ocasião, ele falou sobre o álbum Combinado, parceria com Renato Teixeira, relembrou momentos marcantes de sua trajetória e ainda deixou uma mensagem de muito carinho para a nossa emissora. Vamos conferir tudo agora aqui no É Tudo Brasil.
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1: É tudo o Brasil recebendo Antônio Adolfo, pianista, arranjador, compositor, produtor. Antônio Adolfo e Renato Teixeira celebram parceria apadrinhada por Fagner no álbum Combinados, trazendo convidados especiais como Elba Ramalho, que a gente ouve nessa faixa do disco Cantadores Foliões. Antônio Adolfo, prazer falar com você, tudo bem?
2: Tudo bem, que prazer falar para os ouvintes da Rádio Nacional. Que saudade da Rádio Nacional, eu ia muito na Rádio Nacional. E realmente é a história da música brasileira, ela toca por aí.
1: Estamos aqui contando essa história todos os dias há praticamente 90 anos.
2: Sim. Eu via quando era pequeno, eu via pelo rádio, quando era garoto, já ficava ouvindo.
1: E agora estamos ouvindo Antônio Adolfo, né, nesse trabalho com o parceiro Renato Teixeira. E é curiosa a história do início dessa parceria, né, Antônio Adolfo? Da elaboração desse disco, vamos dizer assim, porque ela envolve o Fagner e uma pequena confusão, assim, de início, né? Conta pra gente. É pra rir um pouquinho.
2: Pois é, o grande Fagner, amigo, poxa, eu conheço o Fagner quando ele chegou ao Rio de Janeiro e fizemos trabalho juntos, fizemos show juntos também, disco. Desde o Maneira Frufru, Maneira, que foi o primeiro disco dele que eu participei, anos 70, 71, 72, se não me engano. E, bom, aí recentemente ele me pediu música e eu mandei uma música para ele, como tocando no piano a música. Mandei a letra também acompanhando isso aí. E aconteceu que ele perdeu a letra e não viu que eu tinha feito a letra com o Fausto Nilo. Na verdade, o Fausto Nilo tinha feito a letra. E aí o Fagner, sem saber de nada disso, fez confusão, esqueceu, não sei. E ele passou a letra a música para o próprio Renato Teixeira, que acabou sendo meu parceiro nessa música e uma parceria inteira. A gente hoje está com várias músicas nessa parceria e está dando super certo. Esse encontro foi maravilhoso. Eu não conhecia pessoalmente ainda o meu atual parceiro, Renato Teixeira, mas foi assim que a coisa foi pintando.
1: É, o engraçado nessa história é que o Renato Teixeira mandou a letra pro Fagner, tudo ali no WhatsApp, né? Que o WhatsApp, às vezes, é uma encrenca também, né? Aí o Fagner pergunta assim, ué, mas quem mandou a música pra você, né? Ele falou, ah, foi você, Fagner. Ele não tinha se dado conta da confusão. Mas, enfim, temos aqui uma obra pronta, com várias composições, trazendo participações especialíssimas, além da Elba Ramalho, Oswaldo Montenegro, Leila Pinheiro, Alaide Costa, Zeca Baleiro, Simoninha, Carol Saboia, Lu Saboia, Luísa, né? As filhotas, Roberta Campos, Pedro Mariano e Ana Seton. E eu te pergunto, Antônio Adolfo, como é que foi a escalação desse time aí, a escolha das vozes? Dos intérpretes.
2: Bom, é um time, são 11 participantes, né?
1: Isso.
2: Com a gente, são 11 faixas. Então é isso, é tudo em 11, né? O número da sorte. Mas assim, olha, a gente começou a fazer as músicas, nunca tinha feito dessa forma, o Renato mandando as letras para mim, e eu comecei a fazer música em cima de letra, coisa que eu nunca fiz antes. Minhas músicas, quando tiveram que gastar, sempre eu fazia a música e fazia a letra depois. E eu não tinha essa prática desse trabalho de primeiro começar com a letra e aí eu fazer a música. Acabou que deu certo, eu comecei a fazer músicas saindo daquele lugar comum, né, que a gente está habituado quando você só faz música, por exemplo, você acaba criando seus próprios clichês. E foi legal porque eu fiz uma coisa mais criativa. Você vê que nesse disco tem música em vários estilos. Tem agora, que acabamos de ouvir aí com a Elba Ramalho, Cantadores Foliões, que tem um ritmo nordestino. E tem músicas ternárias, como as Baranas, né? Tem algumas Baranas. Tem tudo, tem vários estilos. E realmente essa parceria frutificou. E esse trabalho combinado, que ficou muito bom. Gostei muito.

Nesses 90 anos da Rádio Nacional do Rio de Janeiro, recebemos com muito carinho, né, com muito cuidado e profissionalismo esse trabalho, essa vinheta tema do nosso querido César Roberto, participante do nosso Tudo Brasil, né, com a gente aqui todas as semanas, desenvolvendo para a gente, né, criando, né, desde a concepção da ideia até o acabamento final, digamos assim, dessa vinheta, né, que retrata a Rádio Nacional chegando aos seus 90 anos, né, repaginada, vamos chamar assim, né? Um trabalho do César Roberto, da Nacional FM de São Luís, no Maranhão, com arranjos, guitarra e bateria digital de Suede Richarlis, teclados de Davi Lima. E esse presente lindo que a gente recebe, então, do querido César Roberto. Obrigada por participar conosco também, fazer parte dessa equipe aqui, trazendo para a gente sempre os destaques da região, né, os talentos do nosso querido Maranhão. César, que está afastado temporariamente, cuidando da saúde, mas retorna já com muitas novidades para a gente aqui na Rádio Nacional. Obrigada, César. Grande beijo para você. Agora são 5 horas e 16 minutos. 8 de setembro é o aniversário de 69 anos da cantora, compositora e artista plástica Alzira E., de São Paulo. Ela comemora a nova idade no palco da Casa de Francisca, com um show cheio de participações. Os filhos Yara Luz e Joy, a irmã Tetê Espíndola, amigos como Tulipa Ruiz, Anelisa Assunção, Gustavo Galo, Ana Ava Rocha, Curumim, Negro Léo, Lucinha Tambu, Peri Peripane e a banda Corte estarão com Alzira E. esta noite, né, celebrando seu aniversário em grande show. A cantora e compositora sul-mato-grossense tem carreira solo há 40 anos, com músicas gravadas por nomes como Ney Matogrosso, Zélia Duncan e Simone. Entre seus parceiros de composição,

estão Itamar Assunção e Alice Ruiz. Existem coisas na vida, beijos longos, norte, Itamar é e Rio Vermelho são seus principais sucessos e estão confirmados esta noite no show lá da Casa de Francisca. Show aniversário, hein, gente? Hoje à noite, Rua Quintino Bocaiúva 22, fica na Sé, a Casa de Francisca, ali no centro de São Paulo. Parabéns para Alziraé, 69 anos de idade, fazendo música, né, atraindo seu público, então, com esta celebração. A gente ouve a canção Existem Coisas na Vida, com Alziraé, e depois Elia Duncan chega com a canção Se Parece Com Você, do álbum Minha Voz Fica. Esse álbum traz músicas de Alzira, com produção de Ana Costa, lançado 6 anos atrás por Elia Duncan. Vamos conferir?

0: Sujo e Tropical, uma das faixas do álbum Minha Confusão, que acaba de chegar às plataformas de áudio pelas mãos de Maria Modi, cantora e compositora do Rio de Janeiro, que apresenta esse trabalho pra gente aqui no É Tudo Brasil. Maria Modi, prazer falar com você, boa tarde.
1: Boa tarde, prazer é tudo meu, viu?
0: Obrigada por aceitar o nosso convite e apresentar um trabalho que vem revelando uma autora mais, vamos chamar assim, lapidada, mais madura?
1: Mais madura, pode ser.
0: Conta pra gente como é que é o início da tua trajetória, da tua jornada na música. Você vem de uma família artística, com certeza, do teatro, do cinema, da TV, papai do cinema, mamãe, depois eu apresento essa galera com mais cuidado, só para não revelar esse DNA assim de cara, né? Mas eu fiquei curiosa com você herdou sobre o nome da sua avó paterna, Modi.
1: Isso.
0: E ela era o quê, assim, profissionalmente? Ou alguma atividade que levasse você a revelar essa faceta musical?
1: A minha avó?
0: Isso.
1: A minha avó, ela não trabalhava com música, não, assim, ela era mais tradutora de livros, assim, sabe? Mas eu acho que, enfim, o que me inspirou mais mesmo veio mais dos meus pais, assim, do meu avô, né? Eu não conhecia minha avó, né? Minha avó, ela, quando eu nasci, ela já tinha falecido.
0: Entendi. Ela foi esposa de Rubem Fonseca.

0: Verdade, ela era tradutora. Olha eu dando mancada aqui. É, porque você cresceu cercada de um métier ali das artes, né? Sim. Mas eu não sei, quem foi que te apresentou a música? Assim, você tem lembrança da primeira vez que você ouviu música em casa, por exemplo?
1: Cara, eu não tenho lembrança da primeira vez, mas com certeza foram os meus pais que me apresentaram. Porque meus pais, eles são muito viciados em músicas, eles escutam muito, é, o tempo todo. E eles têm um gosto musical riquíssimo, é, tanto que na parede da casa deles tem tipo assim 1000 CDs, assim. Então desde criança eu escutei muita música boa, que considero boa, assim, desde Gilberto Gil, Caetano, Rita Lee, até pessoas, é, Rolling Stones, Beatles, assim, a nata mesmo da música, sabe? Então eu acho que eu formei meu gosto musical muito pelo que os meus pais escutavam. Mas também, quando eu fiquei mais velha, eu fui descobrindo músicas, fui lapidando meu gosto e, enfim, é isso.
0: Muito legal. Gente, para desvendar esse mistério em torno de papai e mamãe, Maria Modi, cantora e compositora que está batendo esse papo com a gente aqui no É Tudo Brasil, é filha de Cláudia Abreu, atriz, e José Henrique Fonseca, né, diretor, cineasta. É, então já revelando pra gente que foi atravessada por música a vida inteira, desde o nascimento praticamente, né? E acabou estudando, né? Foi pro violão, foi pro piano, é, estudou canto também. E como é que você chega na composição?
1: Então, a composição ela foi junto com o violão, né? Eles surgiram os dois juntos. Com 8 anos de idade eu comecei a compor, assim, umas músicas bem bobinhas mesmo, mas comecei, né? E isso veio junto com o estudo com o violão e o canto um pouquinho mais pra frente, assim. O canto foi com os 11, eu comecei a fazer aulas de canto, seriamente, assim. Mas a composição, ela surgiu com os 8, junto com o violão.
0: Quando é que veio aquela certeza? Não sei se a gente tem essa certeza em nada nessa vida, né? A gente é sempre ameaçado por dúvidas e inseguranças. Mas quando você realmente percebeu que tinha colocado os dois pés nessa história da música?
1: Ah, essa pergunta é difícil, porque assim, eu sempre tive a certeza que eu queria trabalhar com música. Acho que desde que eu...
0: Contrariando a minha teoria.
1: Acho que desde que eu comecei a ter contato assim, com a música e compor e cantar, eu falei, cara, é isso, assim, não tem como seguir outra coisa, eu amo isso. E é isso que eu quero pra minha vida, eu quero viver disso, sabe? Então, foi desde muito, muito cedo.
0: Maria Modi, você encontrou nessa caminhada aí, talvez não tão cedo, mas quando já se profissionaliza na música, né? Alguma mão que realmente pegou você assim e disse, vem comigo? Alguém que te puxou mesmo?
1: Ah, para além dos meus pais, né, que sempre me apoiaram.
0: Com certeza.
1: E me apoiam muito, são grandes apoiadores da minha carreira. É, teve a Andréia Franco, que é minha AIR hoje em dia, que foi a pessoa que me ajudou muito assim, no início da minha carreira. Ela é empresária dos Gilsons, né? E da Raquel Reis, e hoje em dia ela trabalha comigo, ela é minha AIR, minha artista de repertório, ela fica cuidando só da parte do repertório. E ela foi uma pessoa que organizou muito a minha carreira, assim, logo no início. Eu sou muito grata a ela, com certeza. Andréia, um beijo pra você.
0: Que bacana. Bacana esse reconhecimento também, né? De quem tava ali te abrindo portas. Lá no comecinho, você começou faz quanto tempo?
1: Desde 2021, né? Que eu lancei meu primeiro single profissionalmente. Desde 2021.
0: É o Dengo?
1: Não, o primeiro single foi Sempre Chega o nome, mas Dengo foi em 2022.
0: Tá. Aí o álbum, o de lançamento, o álbum de estreia foi em 2023. E você Isso. vem agora, então, com Minhas Confusões, né? Indie rock alternativo. E MPB contemporânea. E muitas transformações, assim, nesse pequeno percurso. Você vem de 2021, muitas. 5 anos.
1: Muitas transformações, assim, realmente. Eu me sinto uma outra artista, assim. Eu acho que esse álbum, Minhas Confusões, é um álbum muito maduro, muito mais maduro que o Modi. Assim, eu adoro o Modi, o primeiro álbum, né? Mas eu sinto que Minha Confusão é um álbum totalmente diferente. Ele fala sobre, enfim, cada música representa um fragmento emocional. Eu posso falar um pouco do conceito do álbum, se você quiser. Mas assim, é um álbum totalmente diferente, assim, muito, muito, muito mais maduro.
0: Você é uma jovem artista e eu vou cometer aqui a indelicadeza de perguntar a sua idade, porque você está jovem ainda. Isso não é problema.
1: Eu tenho 25 anos.
0: 25. despontando já aos 20, né, para a música e amadurecendo com o seu segundo trabalho, vamos dizer assim, né? Com uma discografia de 2 álbuns de lá para cá. Vamos ouvir mais uma. Doce, Sujo e Tropical foi a primeira música que a gente ouviu do álbum. Minha Confusão, já está nas plataformas de música. A gente traz agora a faixa Não Vou Mentir, enquanto a Maria Mode vai aprontando outras confusões por aí. Vamos ouvir aqui.

0: Maria Mode, não vou mentir. Outra faixa do álbum Minha Confusão, recém-lançado. Quantas faixas tem o álbum, Mode?
1: O álbum tem 10 faixas.
0: 10 faixas, todas autorais?
1: Então, não. Algumas músicas.
0: Ah, verdade. Tem Marina Lima e tem Cazuza.
1: Isso. Tem releituras como Marina Lima e Cazuza. Tem faixas que são presentes de amigos. E também tem músicas autorais minhas. E tem músicas que eu fiz com amigos também. Então, assim, é uma grande... Assim, tem muitas coisas.
0: É uma deliciosa salada.
1: É uma deliciosa salada. Essa palavra,
0: quem
1: são? Conseguir achar.
0: Quem são esses parceiros?
1: Olha, tem o Arthur Valadão, que compôs Doce Sujo Tropical comigo, Jader Marques também, que inclusive é meu namorado, que compôs e produziu Doce Sujo Tropical. Pedro Malcher e Rafael Casqueira, que são dois músicos brilhantes, inclusive que tocam comigo nos meus shows, que compuseram Não Vou Mentir comigo. Pensando só aqui, mas assim, grandes parceiros, assim, sabe? Minha Confusão eu compus com pessoas que não são tão minhas amigas, assim, são conhecidos, mas são pessoas incríveis, compositores incríveis. Compus na Canetaria, que é um lugar em São Paulo. Pessoa Certa, por exemplo, eu compus sozinha. E por aí vai, assim. Aí tem Acontecimentos, a Marina, tem Down in Mim, né, do Cazuza, e que são releituras. E é isso, essa salada aí.
0: Que legal. Imagino que você esteja preparando já um próximo álbum nessa mesma vibe, botando, né, a alma de Maria Mode, né, com as suas composições. E um resgate também de coisas que você curte, que você sempre ouviu e gostaria de interpretar também. Quais são os planos, então, para os próximos trabalhos? Ou tá cedo para falar disso?
1: Então, eu acho que tá um pouquinho cedo, porque como eu acabei de lançar esse álbum, eu tô focando as minhas energias nele, assim, porque tem muito pós do álbum, né? Eu acho assim, eu acho que o que é mais importante é a gente trabalhar no pós, né? Porque hoje em dia é isso, né? Com as redes sociais, você lança o álbum e aí, depois, você tem que trabalhar.
0: Sim.
1: Então, assim, eu acho que as minhas energias estão muito focadas nesse álbum, por enquanto. Eu não estou pensando num terceiro álbum, mas daqui a pouco, com certeza, do jeito que eu sou, já vou estar pensando.
0: Fala para mim, então, você está com apresentações, quem quiser consultar a tua agenda de shows, quais são as mídias sociais para te acompanhar?
1: Então, eu tenho meu Instagram, que é arroba Maria Mode. Mode se pronuncia, né? Mas se escreve MAUD, então assim, Maude, né? Então é Maria Maude com dois D's no final. Assim, meu nome é só com um D, mas no Instagram tem dois D's, então Maria Maude, M-A-U-D. Quem quiser seguir, compartilhar as músicas, eu vou ficar super feliz. Quem quiser escutar no Spotify. E é isso, assim, eu vou anunciando tudo por lá, viu? TikTok também eu uso, mas uso mais o Instagram, né? Mas o currículo tá no Instagram.
0: Entendi. E os músicos que estão no álbum com você? Apresenta essa galera aí.
1: Vou apresentar. Então, tem o Jader Marques, que é o compositor, compositor de Doce Sujo Tropical, compositor de Morro de Dó e produtor das duas faixas. Ele, além de ser músico do álbum, ele é meu namorado também. Então, foi uma troca super divertida, assim, que a gente teve, assim, no processo, assim, foi muito legal.
0: Bem à vontade, né?
1: Bem à vontade. E tem o Pedro Malcher, o Rafa Casqueira, que compuseram três faixas, que produziram três faixas do álbum, Acontecimentos, Acontecimentos, Pessoa Certa e Além de Nós, e o Ariel Donato, que é outro músico super bom também, que... E ele produziu Não Vou Mentir, O Que Te Quero Mais e Down in Mim. Então, essa galera aí tava comigo no álbum. E também tem o Thiago de São Paulo, que é uma banda chamada Maglória, uma banda incrível, que ele é produtor também. Que ele produziu Minha Confusão, que é a música que dá o título ao álbum. E também produziu Se Ela Me Pede Mais. Então essa turma aí é uma turma muito legal, muito talentosa, e que eu tenho muito orgulho de ter junto comigo.
0: Bacana, parabéns pra essa turma toda aí, o trabalho tá bem bonito. Pra encerrar, Maria Mode, me diga o que esse trabalho agora, Levou quanto tempo para ficar pronto?
1: 2 anos.
0: 2 anos. Então, de 2 anos para cá, você vivenciou tudo isso aí, né? Um turbilhão de sensações, emoções, sentimentos. O que que esse álbum sintetiza para esse teu momento?
1: Eu acho que esse álbum, ele sintetiza uma nova fase, assim, sabe? Musical. Acho que ele veio para somar de uma maneira muito, muito gostosa, assim. Como eu falei, ele é um álbum muito mais maduro, né? E então eu me identifico muito mais com as músicas hoje em dia, assim, desse álbum do que eu me identificava com o anterior, por exemplo. Mas eu amo o álbum anterior também. Mas esse álbum, ele, falando um pouco dele, ele, enfim, funciona como um mosaico emocional, sabe? Cada faixa revela uma versão diferente da Maria, da mesma mulher, né? No final, todas elas formam a Maria. Essas são as confusões, né?
0: Uhum.
1: A jornada, ela não acompanha uma história de amor. Ela acompanha uma mulher atravessando diferentes estados emocionais, né? Ela ama, ela deseja, ela foge, ela volta, ela sente culpa, ela escolhe a si mesma, ela enfrenta o vazio. Enfim, todas essas confusões são a da Maria, né, assim, mas claro que, enfim, uma persona, né, que a gente inventa no álbum, mas também muito de mim.
0: Com certeza, traduzindo seus anseios, né, suas expectativas,
1: sim,
0: frustrações, está tudo aí.
1: Sim.
0: E alegrias,
1: tá
0: sem dúvida. Muito
1: sim.
0: Bem, então é Maria Mote... Vivendo
1: isso.
0: Muitos acontecimentos. A gente vai fechar com essa especial de Marina Lima, que também está presente no álbum Minha Confusão, disponível nas plataformas de música. Muito obrigada pela entrevista aqui na Rádio Nacional, Maria Mode. Grande beijo para você.
1: Muito obrigada a você. Um beijo.
0: Até a próxima.
1: Até a próxima.
0: Seguindo aí, gente, nas redes sociais, nas mídias sociais, o Mode, M-A-U-D. Com mais um D no Instagram, Maria Mode, M-A-U-D-D.

Agora faltando 15 minutos para as 6 horas, é tudo Brasil, Rádio Nacional 87.1 FM. O ano de 2027 na música brasileira é o marco do centenário de um músico excepcional, Antônio Carlos Brasileiro de Almeida Jobim, o nosso carioca Tom Jobim. A data precisa do seu nascimento é 25 de janeiro de 1927. As celebrações à vida e obra do maestro já começaram. A exposição gratuita Jobim Açu foi inaugurada semana passada na Praça Santos Dumont, na Gávea, na Zona Sul do Rio, com curadoria do jornalista Hugo Sukman e da cineasta Daniela Thomas. A mostra imersiva itinerante explora a relação do artista com a Mata Atlântica, fonte de inspiração para várias de suas obras. Dentro de um caminhão, a mostra reúne trechos de canções, fotografias, imagens, registros biográficos e obras inéditas. O projeto estará na Orla Prefeito Luiz Paulo Conde, na Zona Portuária do Rio, a partir do dia 16 até 20 de setembro, de graça. O título da exposição, Jobim Açu, faz referência à canção Querelas do Brasil, de Aldir Blanc e Maurício Tapajós. Aldir une o sobrenome do compositor e maestro ao sufixo Açu, que significa grande na tradução do tupi. Seria então o grande Jobim, um dos maiores intérpretes da nossa brasilidade, que transformou em música a fauna, a flora, as águas e as paisagens do Brasil. Querelas do Brasil, com Elis Regina, música de Aldir Blanc e Maurício Tapajós.

Jussara Marçal é cantora e compositora fluminense que despontou em 2014 com o álbum Encarnado. Este ano, a artista se confirma na cena indie paulistana com o lançamento de Dessemelhantes, álbum assinado em parceria com a pianista Thaís Nicodemo. É mesmo assim? É faixa do novo disco e você confere agora aqui na Rádio Nacional.

Teto do Brasil encerrando a edição desta terça-feira com um trabalho muito especial e emblemático. O rapper Marcelo Falcão, em turnê com o show O Legado, passa por São Paulo no dia 18 de setembro, no espaço Unimed. No dia seguinte, 19, o público de Curitiba tem encontro marcado com Falcão no Iglu Super Hall. Legado é o segundo disco solo do artista, de 53 anos, e tem feats com Lennon, Orochi, Cíntia Luz, Major RD, Tony Garrido e Chorão, o saudoso vocalista do Charlie Brown Jr., cuja voz na faixa título ganha um sample inédito, obtido de arquivos pessoais de Marcelo Falcão. Ficou lindíssimo. A gente confere aqui nessa faixa título, que está no show, obviamente, Legado, com Marcelo Falcão e o Chorão, né, nessa homenagem póstuma ao grande artista.

0: coisas mais importantes que a gente tem estão na nossa frente. São os irmãos, os amigos, os pais. Portanto, dê valor a isso, de verdade, irmão.
1: É hora de encerrar o nosso É Tudo Brasil, Rádio Nacional 87.1 FM e o AM 1130. Aos pouquinhos a gente vai deixando o AM para trás, né? A história e o mercado nos obrigam de alguma forma. 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Vamos ficando por aqui, É Tudo Brasil volta amanhã ao vivo a partir das 5, comigo Luciana Valle, produção de Cláudio da Mata e Luciana Valle, trabalhos técnicos Jorge Brum, Rosalina Rocha na assistência de estúdio, coordenação geral de Cíntia Cruz. Você acompanha a seguir no Mundo da Bola, com Rodrigo Ricardo e Brenda Balbi. Grande abraço, ótima noite de terça-feira para você e até amanhã.
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0: Boa noite, 8 de setembro, terça-feira, 18 horas, está no ar o programa No Mundo da Bola, com a minha apresentação, comentários de Brenda Balbi, trabalhos técnicos de Roberto Barrucho, produção executiva Luiz Ferreira e Wagner Gomes. A gente começa esse programa No Mundo da Bola falando de Copa Sul-Americana. O Vasco encara o Independiente Santa Fé daqui a pouquinho, a partir das 7 da noite, hora de Brasília, no El Campín, em Bogotá, a mais de 2.600 metros de altitude. O atacante Spinelli garante que o elenco trabalhou bastante para sair do jogo contra o Santa Fé com um bom resultado.
1: Estamos trabalhando muito para este jogo, se trabalhou muito acá com todos os departamentos de acá de Vasco. Vasco é uma família e estamos todo mundo junto para trabalhar, para ganhar amanhã, para fazer um bom resultado, que sabemos que eles vão jogar a jogar-se sua vida amanhã, porque tem que jogar em sua altitude. Mas estamos fortes, estamos juntos e vamos fazer bem amanhã.
0: Fora de campo, o Trem Bala da Colina segue em busca de mais reforços. Especulado no início dessa tarde, o atacante Richarlison não deve deixar o Tottenham nesse momento. Isso porque o clube inglês estourou o limite de jogadores emprestados a clubes do exterior. Brenda Balbi, Richarlison é um sonho de consumo, mas o sonho acabou rápido também, que já veio essa notícia de que é um impedimento legal, mas é claro, há outras vias, ele pode ser comprado, pode rescindir o contrato, mas por empréstimo não vem.
2: Fala, Rodrigo, boa noite pra boa você, para quem tá acompanhando a gente aqui no Mundo da Bola. Cara, eu acho que seria um baita nome pra compor ali, compor não, pra ser a principal referência na parte da frente desse elenco do Vasco.

0: Atlético cairia como uma luva. É um jogador que taticamente, tecnicamente, é assim, muito acima, principalmente aqui no Brasil, né? Eu acho que ele chegaria para ser uma grande referência mesmo, não só no Vasco, mas no nosso futebol a nível nacional. Mas é isso, né? Empréstimo não dá para ser, mas eu acho que essas conversas elas podem continuar, Rodrigo.
1: Evoluir,
0: eu acho que,
1: né?
0: Eu acho que, assim, ele já deixou claro que é uma vontade dele jogar pelo clube do coração, que é o Vasco. Então, acho que muitas coisas podem ser facilitadas só pelo jogador querer, né? O querer, eu acho que ele já ocupa uma parte enorme, né, de chances ali para isso vir a acontecer de fato. Pode não ser agora, mas quem sabe também pensando na temporada que vem. Mas um Vasco que vai também para esse jogo da Sula. Você me perguntou de Sula já ou ainda não?
2: Não, eu ia te perguntar para esse jogo. Tem até, acabou de sair a escalação. Ó, Léo Jardim no gol, Puma Rodrigues na lateral direito, capitão, dupla de zaga é o Saldívia e o Lucas Ferreira, na lateral esquerda, Lucas Piton, no meio de campo, Barros, cria da Colina, Ramon Rick, também cria da Colina, e o 10, Rojas, reaparece aí no time, Nuno Moreira, Marino e Spinelli. Vasco poupou vários jogadores pensando já no jogo contra o Grêmio e tem, teoricamente também tem um segundo jogo ainda, né, contra o Independente Santa Fé. Você acha que com esse time o Vasco pode conseguir um bom resultado lá nessa altitude da Colômbia?
0: Rodrigo, honestamente, eu acho que o que vier da Sul-Americana é lucro. Eu acho que o Vasco está num momento muito delicado no Campeonato Brasileiro, não tem elenco para brigar em 3 competições. E acho que a Copa do Brasil também é prioridade juntamente com o brasileiro. Então, pra mim, assim, honestamente, o que vier da Sul-Americana é lucro. É, vai com um time um pouco mais alternativo pra ver o que vai dar lá fora. É, tem um jogo de volta em casa. É, acho que é possível, sim, avançar na Sul-Americana. Mas também não acho que deveria ser uma grande coisa caso não conseguisse um resultado positivo hoje fora de casa. Também não acho que tenha que ser o foco do torcedor vascaíno em colocar expectativa. Eu acho que é um time que pode acontecer de vencer fora, pode não acontecer, mas acho também que não deve impactar na temporada do Vasco a Sul-Americana.
2: Quem também entra em campo pela Copa Sul-Americana é o São Paulo. O tricolor paulista encara o Boca Juniors na Bomboneira, em Buenos Aires, às 21h30 da noite, no jogo de ida das quartas de final da competição. Confiante depois da vitória sobre o Atlético Mineiro no final de semana, o técnico Dorival Júnior fala sobre o momento conturbado do clube, mas garante que o elenco são paulino tem obrigação de se entregar ainda mais em campo.
3: Politicamente falando, é um momento super complicado, super complicado. E eles entenderam isso, tanto é que eles expuseram toda essa situação a todos nós. Eles nos mostraram isso. E eu só falei que nós precisávamos muito que eles não nos abandonassem, que eles não se voltassem naquele momento, naquele instante, contra a equipe. E a torcida sempre, ao contrário, sempre demonstrou um carinho especial e uma força especial a essa nossa equipe. Por isso que nós temos uma obrigação muito grande com eles. E a nossa entrega vai continuar sendo ainda maior do que vem existindo, vem acontecendo.
2: Daí o técnico Dorival Júnior, lembrando que o vencedor desse duelo entre São Paulo e Boca Juniors enfrenta Vasco ou Santa Fé numa possível semifinal da Copa Sul-Americana. Brenda Balbi, esse São Paulo é sempre com muita confusão e o Dorival Júnior virando especialista em apagar incêndio, já apagou no Corinthians uma época e agora vive esse São Paulo aí num rebuliço danado.
0: Cara, a verdade é que o futebol brasileiro parece estar incendiado a todos os cantos, né? Todos os times passam por situações turbulentas, os únicos que não passam por grandes caos, por grandes terremotos, é o Flamengo e o Palmeiras. O resto, eu acho que não salva
2: mesmo
0: ninguém.
2: Mesmo o Palmeiras ainda...
0: Pois é, ainda arruma...
2: um incêndiozinho, né?
0: Exatamente, ainda arruma mais crises, inventa mais crises, né? Mas enfim, é um São Paulo que vem numa sequência no Campeonato Brasileiro de 2 vitórias importantes, mas ainda assim é um Boca numa sequência muito melhor. É um Boca num momento muito melhor da temporada. É um time que sabe jogar a competição sul-americana. Não que São Paulo não saiba, mas acho que hoje na Bomboneira o Boca é muito favorito.
2: Então o Boca igual São Paulo.
0: Eu acho. Eu acho que consegue um resultado, assim, bom, dentro de casa.
2: E agora é hora da gente viajar no tempo.
4: 12 de
1: de setembro.

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1: Seguimos resgatando áudios históricos da nossa Rádio Nacional nesse mês de comemorações dos 90 anos da emissora mais querida do Brasil. Desta vez, aproveitando que amanhã é dia de convocação da seleção brasileira, vamos relembrar uma passagem recente da nossa amarelinha. No dia 4 de julho de 2014, logo depois da vitória do Brasil sobre a Colômbia nas quartas de final do Mundial, disputada aqui mesmo no Brasil, Ricardo Mazella e Maurício Costa traziam a notícia da lesão de Neymar, após entrada dura do colombiano Zúñiga dentro do programa No Mundo da Bola. Vamos relembrar mais esse momento.
2: Estamos na linha com o repórter Maurício Costa, que vai trazer maiores informações envolvendo essa contusão do jogador estrela maior da seleção, o Neymar. Né? Vamos ouvir então, Maurício, boa noite.
3: Boa noite. Eu tentando ouvir o que o Rodrigo Lasmar confirmando que o Neymar está fora da Copa. Vamos tentar ouvi-lo aqui.
4: Ah, sim, nos próximos jogos.
3: Não, não, deixa ela sair,
4: mano. A gente vai ver depois com calma. Isso não é uma prioridade. Agora é recuperar, ver o que ele tem, fazer o diagnóstico. Mas não é uma fratura complicada, não é cirúrgica, é uma fratura que evolui bem. Isso, se você tem algumas semanas, ele está de volta perfeitamente.
3: Tem chance do Rodrigo para o final, se faz parte, Luciano.
5: Aí, Rodrigo Lasmar confirmando que o Neymar não tem chance, está fora da Copa. Vamos tentar ouvi-lo mais um pouquinho.
3: Não.
5: Lasmar confirmando, é isso aí, gente. Neymar fora da Copa, uma fratura na vértebra, a recuperação em torno de algumas semanas, mas o grande craque da seleção brasileira está fora da Copa do Mundo.
1: Ainda durante o programa No Mundo da Bola, daquele 4 de julho de 2014, o repórter Maurício Costa conversou com o zagueiro Thiago Silva, direto da zona mista da seleção brasileira. O capitão da amarelinha havia recebido o segundo cartão amarelo contra a Colômbia e estava fora da semifinal. Mas ele garantia que o Brasil estava pronto para enfrentar a Alemanha e que confiava na força do grupo.
2: É verdade, agora no Thiago Silva não, ele foi de bobeira ali, cartão bobo, você falava inclusive na transmissão esportiva, ele deu bobeira. Agora, o lance do Neymar está inclusive no hospital São Carlos, está internado, já está com exame, chegou com soro inclusive, chegou na ambulância e nesse exato momento o jogador brasileiro se encontra no hospital, pois não?
3: Vamos tentar ouvir aqui então o Davi Luiz, ele ficou muito sentindo quando soube aí que o Neymar acabou saindo da Copa do Mundo. Vamos ouvir o Davi Luiz não, porque agora ele está falando em língua estrangeira. Vamos tentar ouvir mais aqui os jogadores da seleção brasileira que estavam saindo. Vamos ouvir ele mesmo, Thiago Silva, ele que acabou recebendo o cartão amarelo e está fora da semifinal da Copa do Mundo 2014 contra a Alemanha. Thiago, como jogar sem o Neymar? Thiago, como jogar sem o Neymar agora para a semifinal contra a Alemanha, Thiago?
6: É difícil, cara. A gente perde o nosso jogador, acredito que um dos mais importantes, né? Quando se trata de Copa do Mundo, acho que o grupo tem que ser mais forte do que o individual, mas eu acho que ele é o nosso diferencial, né? Mas acho que a gente está preparado, cara, independente da ausência. Na minha posição vai jogar, eu não sei ainda, mas acredito que o Dante. E no lugar do Neymar, o Filipão vai treinar aí amanhã ou depois de amanhã. Mas com certeza tem o Bernat, tem o Willian, que tem basicamente as características do Neymar, um cara que vai pra cima, um cara obediente na parte tática, sabe? Então isso é importante. E é nesse momento que a gente mostra a força do grupo, mesmo em grandes dificuldades.
3: Então, o capitão Thiago Silva respondendo aqui a gente na Rádio Nacional.
1: Todo mundo sabe o que aconteceu 4 dias depois daquele No Mundo da Bola. Mas isso é papo para outro dia. 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E o papo agora é Copa Libertadores da América. O Fluminense encara o Platense da Argentina logo mais, a partir das 19h, no jogo que abre as quartas de final da competição. Rafael Monteiro traz todos os detalhes pra gente aqui no programa. Salve, salve, Rafa!
7: Salve, salve, salve, salve, os amigos ligados no programa No Mundo da Bola! Fluminense e Platense se enfrentam nesta terça-feira pelas quartas de final da Copa Libertadores da América. A partida será realizada às 19h no Maracanã. E quem chega ao microfone da Rádio Nacional é o goleiro Fábio, que fala sobre o 100º jogo do Fluminense na Libertadores, logo mais contra os argentinos.
8: É o nosso pensamento, né? Que a gente possa fazer um grande jogo, junto com a força da torcida, buscando um resultado que nos favoreça na segunda partida, mas focado totalmente nesse 100º jogo do Fluminense e nessa etapa da competição.
7: O goleiro foi questionado sobre a importância de conquistar vantagem em casa para o jogo de volta na Argentina.
8: O importante é jogar bem, ter confiança, né? E eu acho que dentro de tudo que a gente fizer jogando bem, há grande chance de a gente sair com um bom resultado, mas nada definido, porque nós sabemos que é sempre difícil jogar na Argentina e ainda mais num jogo tão decisivo da Copa Libertadores.
7: O Fluminense eliminou o Independente Rivadavia nas oitavas de final e se classificou na segunda colocação do Grupo C, enquanto o Platense também terminou na segunda posição da fase de grupos e despachou o Coquimbo Unido no mata-mata. O Platense não vive uma boa fase na temporada. No campeonato argentino, ocupa apenas a 12ª posição. Já o Fluminense é o 4º colocado do Brasileirão. Forte abraço!
1: Forte abraço, Rafael Monteiro. Já temos a escalação do Fluminense, que ele vai vir a campo daqui a pouquinho com o Fábio no gol. Camisa número 1, goleiro. É o 23, é o lateral direito, Guga. Dupla de zaga, o capitão Thiago Silva. 29, Milan, excelente zagueiro, inclusive. 6, lateral esquerdo, René. No meio de campo, 8, Martinelli. 16, Nonato. 10, Paulo Henrique Ganso. No ataque, 30, Soteldo. 90, Kevin Serna. E 7, Hulk, no comando do ataque. O técnico Marcão manda esse time a campo para encarar o Platense. Brenda Balbi, eu confesso para você que eu não conheci o Platense, mas o Platense é um time antiquíssimo, é um time fundado em 1905. Tem 121 anos, mas eu acho que é a primeira vez que joga uma Libertadores.
9: É, um time que, de fato, muita gente aqui do Brasil não conhecia, apesar de também ter jogado com o Corinthians recentemente, ter vencido aqui no Brasil. Mas é um time que, cara, o Fluminense tem total capacidade de avançar. Esse Platense, né, ele vem aí de 11 jogos, os últimos 11 jogos, só venceu 2 no tempo regulamentar e 2 jogos em que avançou nas cobranças de pênalti. Então é um time que, assim, eu acho que o Fluminense tem muito mais elenco do que o Platense, tem muito mais tradição, obviamente. Então acho que pro jogo de hoje o Fluminense, dentro de casa, no Maracanã, com a sua torcida apoiando, tem tudo para conseguir um resultado positivo e avançar para a semifinal da Libertadores. É um time que, mais uma vez, o Fluminense, né, no caso, mais uma vez tem chances reais de chegar na final da competição, RR. É um Fluminense que tá embalando, é um Fluminense que, como o Rafa destacou, tá na parte de cima da tabela, né, vem de uma vitória importante num clássico contra o Vasco. Então é um time que tem, sim, muitas condições de avançar na Libertadores.
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11: Começa nesta terça-feira o Campeonato Sul-Americano de Vôlei Feminino no Maracanãzinho. O jogo de estreia do Brasil será contra a Venezuela às 20 horas. Na primeira partida do dia, a Argentina enfrenta o Peru às 14 horas e às 17, Colômbia joga contra o Chile. A ponteira Gabi está à disposição do técnico José Roberto Guimarães. A jogadora já não sente mais dores e poderá ser um ótimo reforço para a equipe na competição. O Brasil participou do Campeonato Mundial de Paraciclismo de Estrada no Alabama, Estados Unidos. Foram 20 atletas com deficiência e um piloto. O saldo foi de 5 medalhas. A prata com Jade Malavasi, classe WH3, prova de resistência. Bronze para Vitória Barbosa na prova contra relógio, classe C1. Ela também ficou com bronze na prova de resistência. Bronze para Lauro Xamã na classe C5, prova contra relógio, e Jéssica Ferreira na classe WH3 contra relógio.
1: E a seleção brasileira de futebol de secas ficou com o vice-campeonato da Copa América. Na partida que definiu o título da competição, o Brasil foi derrotado pela Argentina, atual bicampeã do mundo, por 1 a 0. Na disputa pelo bronze, o México venceu o Canadá, também por 1 a 0. A competição foi realizada no Centro de Treinamento Paralímpico Brasileiro, em São Paulo. E falando de tênis de mesa, Hugo Calderano estreou com autoridade no WTT Champions de Macau, na China. O brasileiro não deu chances ao australiano Nicholas Lum e confirmou a vitória pelo placar de 3 sets a 0, com parciais de 11-4, 11-9 e 11-6. Já a Bruna Takahashi enfrenta a egípcia Hana Goda amanhã, em partida marcada para as 7h50 da manhã, hora de Brasília. Nawane Silva, a Naná, está nas oitavas de final do US Open Juvenil pela primeira vez na carreira. A brasileira de 16 anos conquistou a classificação em Nova York após a desistência da britânica Daniela Brighton ao fim do segundo set do confronto pela segunda rodada. Nas oitavas de final, Naná terá pela frente a russa Felixata Torevribas, cabeça de chave número 11 da competição. E o papo agora é futebol feminino.
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1: As semifinais do Brasileirão Feminino já estão definidas. Atuais campeãs do torneio, mais importante da modalidade do país, as Brabas se garantiram em mais uma semifinal, ao vencerem o Cruzeiro por 3-1 ontem no Canindé. Elas enfrentam o Bahia a partir do próximo final de semana. Na outra semifinal, o São Paulo encara o Flamengo. No entanto, a conversa com jornalistas na entrevista coletiva foi marcada por reclamações sobre o atual momento do clube. Primeiro, a técnica Emily Lima reclamou abertamente de vazamento de informações de dentro do elenco corintiano.
12: O primeiro prazo foi cumprido, o segundo, que era essa semana, não foi diretamente, mas já justificaram, e aí é algo muito interno, eu não posso abrir para vocês, mas provavelmente algum desses meios aqui tenha em primeira mão, eu não vou citar quem é, eu sei quem é, um desses meios tem em primeira mão, ele deve saber e pode soltar aí nas redes sociais. Eu acho que é muita falta de ética sair coisa do nosso elenco para fora, e isso vem acontecendo e a gente está detectando. Meu irmão trabalha na imprensa, o Weber Lima. Ele não sabe uma vírgula do que acontece no Corinthians. Ele não sabe uma vírgula do que acontece com o Corinthians, sabe por quê? Primeiro que é falta de ética. Segundo que eu tô dando munição pro meu adversário. Então assim, eu tô jogando contra a minha pátria, eu tô jogando contra o meu escudo. Então a gente tá detectando, eu sei quem é o meio, eu sei quem são as pessoas. E eu me finjo de boba, só pra me fingir de boba. Mas olhar para as pessoas e entender que está fazendo isso, eu não entendo, porque até parte tática saiu. Mas enfim, respondendo sua pergunta, esse segundo prazo ele foi justificado para elas, a gente sabe, e vamos aguardar essa semana. Essa semana vai ser crucial isso ser resolvido. A gente tem um jogo importantíssimo fora de casa contra o Bahia e eles lá sabem disso.
1: Bastante braba, Emily Lima. Tem X9 no timão, Emily? Brenda? Emily não, perdão.
9: Cara, primeiramente que eu achei esse áudio da Emily completamente descabido. E se tem alguém faltando com ética, é o Corinthians. Porque como que você fica 3 meses atrasando o salário, com as jogadoras passando situações completamente desconfortáveis, um time que é campeão da América, um time que é sei lá quantas vezes campeão brasileiro, é o atual campeão brasileiro, que o time feminino não tem absolutamente nada a ver com o caos masculino, inclusive tinha um departamento de receita voltado exclusivamente para o futebol feminino. Quando foi para o campeonato mundial, né, para o Mundial de Clubes, o dinheiro que elas receberam lá do Mundial de Clubes ainda não tinha sido depositado para as atletas, isso tudo por causa de uma má gestão do time masculino. O time masculino, que tinha dívidas tem dívidas exorbitantes, se a galera fala tanto que o feminino não dá lucro e etc, por que estão mexendo no dinheiro das meninas? O dinheiro tinha que ir direto para elas. Por que o caos do masculino está impactando diretamente no financeiro do feminino? Então, assim, falta de ética para mim é isso. É você querer jogar a responsabilidade para as atletas que estão claramente sendo lesadas nessa situação por um problema interno do clube de uma maneira geral. O time feminino não tem nada a ver com causa acontecendo por causa do futebol masculino. E aí, para mim, falta de ética é o que está acontecendo com as atletas. E aí a Emily Lima vem soltar essa. Calma aí, né?
1: E o atraso no vencimento das atletas também foi abordado na conversa com a imprensa. A atacante uruguaia Belém Aquino garante que o elenco das Brabas segue focado no título, mas explica que não esperava que a situação ficasse tão grave.
13: A gente estava numa situação onde se sentia essa incomodidade, esse peso de estar vivendo essa situação. Obviamente, a dificuldade do clube em geral faz que isso aconteça. A gente sabia que isso ia acontecer, mas não daquele jeito que se atrasasse quase 3 meses. Então, depois daquilo, a gente melhorou muito a nível de ambiente. Não porque a gente não quisesse, sino porque isso também pesa, porque muitas enfrentam as suas famílias. Então, quando você está preocupado por esse tipo de coisas, você já começa a preocupar muito mais. Isso leva um desgaste de energia mais grande, mais de lo que uno tem que fazer, não cumprir sua obrigação de ser jogadora, de ir a treinar, de dar seu melhor. E, creo que isso chegou num momento justo, antes desse primeiro jogo de ida. E melhorou muito ali, vou ser sincera realmente. E aí a gente se conseguiu soltar muito mais, e además de saber a importância dos mata-mata, não? O clube tem uma história e a gente sabe que a gente cresce muito ali, mas era levar isso também do campo, porque a história pode estar escrita, mas cada capítulo é distinto.
1: As semifinais do Brasileirão Feminino estão previstas para este final de semana. No entanto, a CBF ainda não divulgou as datas, horários e locais dos confrontos que decidem os finalistas da competição. Brenda, voltar a falar agora de futebol. Corinthians e Bahia, São Paulo e Flamengo. Quem que você apostaria estar nessa final?
9: Difícil.
1: Ah,
9: se
1: Brenda
9: nas quartas
1: Balde
9: de final já estava difícil, RR.
1: Mas agora
9: fica.
1: Hein?
9: Não, mas aí agora fica ainda mais equilibrado. As quartas de final foram muito equilibradas, né? O Palmeiras acabou sendo eliminado pelo Bahia na disputa de pênaltis. O outro duelo ali entre Cruzeiro e Corinthians também foi decidido apenas no segundo jogo. Então, assim, ok, afunilou, mas eu acho que está ainda mais em aberto. Falando um pouquinho desse duelo, né, entre São Paulo e Flamengo. Cara, o Flamengo é um time que começou, na verdade, que desempenhou, né, nesse mata-mata um futebol interessante, um time muito aguerrido, muito agressivo. Na verdade, desde o último jogo ali da primeira fase da competição, veio apresentando um futebol muito mais agressivo, dando muita dificuldade ali para os adversários. Passa pela Ferroviária, que teoricamente, né, na história do futebol recente, era favorito para o duelo justamente por ser um projeto mais estruturado, vencedor de Libertadores, etc. Mas o Flamengo avança e agora joga contra um São Paulo que também tá numa crescente muito grande. É um time que vem conquistando cada vez mais protagonismo. Eu acho que tá tudo em aberto, RR.
1: Ô, Breno, rapidamente, fala do A2, do Vasco goleou ontem, o Atlético Goianiense vai fazer a final com o Itabirito.
9: Exatamente.
1: Temos favorito aí também? Ou não temos? Também é tudo.
9: Olha,
1: definido.
9: Eu acho que assim, são dois times que podem espelhar um pouco, né, no seu estilo de jogo. O Vasco, ele é 100% agressivo, é um time que faz muitos gols, que aproveita muitas oportunidades, tem uma marcação muito firme, né, uma marcação pressão em quase todo momento de jogo. E o Itabirito também é um time com muita qualidade individual, claramente também o grupo é muito forte, mas acho que o time do Vasco está numa pegada um pouco mais intensa, né, uma rotação um pouco mais alta que o Itabirito. Isso quer dizer alguma coisa propriamente para a final? Acho que não, mas eu acho que o Vasco pode ter um leve favoritismo, principalmente por decidir em casa.
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1: Nessa reta final de programa no Mundo da Bola, Luiz Ferreira traz todas as informações da primeira rodada da Liga dos Campeões da UEFA. Muito boa noite, Luiz.
14: Boa noite, RR, Brendinha, nosso barrucho aqui na mesa. Epa, fica quieto aqui, o microfone fugiu.
1: Segura ele aí.
14: Segura ele aqui. E você, ouvinte da Rádio Nacional, olha, a fase de liga, agora tem esse negócio, né? A fase de liga da Liga dos Campeões começou hoje e a gente teve... Seis partidas. A mais que chamou mais atenção foi lá no Santiago Bernabéu, em Madrid. O Real Madrid vencendo a Inter de Milão por 2-1.
1: Clássico, né?
14: É,

0: clássico. No BVB Stadion Dortmund, Borussia Dortmund venceu o Vídea Real por 3-2. Lá no Pierre Mauroy, o Lille da França perdeu para o Betis da Espanha por 3-2. No Estádio do Dragão, em Portugal, o City fez 2-0, o Manchester City fez 2-0 em cima do Porto. Lá em Bruxelas, o Bruges perdeu por 3-2 para o Aston Villa da Inglaterra. E na AEK Arena, o AEK Atenas da Grécia venceu o LASK da Áustria por 1-0. Esse time acabou se lascando, como obviamente dá para dizer, né? Vocês gostam. Amanhã tem Barcelona e Feyenoord, Stuttgart contra o VfK, PSG contra contra a Eslováquia, Liverpool contra Atlético de Madrid, jogão, hein, no Anfield Road. Liverpool contra Atlético de Madrid, Sporting de Lisboa contra o Galatasaray, Napoli contra o Arsenal, outro grande jogo, RR, e a gente vai estar informando tudo por aqui.
1: Luiz Ferreira, rapidamente, o Flamengo foi elencado entre os melhores clubes aí do mundo, ao lado do Bodoglint, Bayern de Munique, PSG.
0: Tá
1: dentro dessa... ganhar esse balão de ouro aí, essa bola de ouro, aliás.
2: Esse balão de ouro?
1: É balão d'or. Confundi francês com português aqui.
0: Pô, tem chance, RL, dar o prêmio ao melhor clube do mundo, não será? Em questão em conquista, mas em questão de engajamento, em questão de participação dos torcedores, o Flamengo tá bem na fita. Mas, pra mim, o favorito, você sabe quem é? É o Bodoglint.
1: Ah, fez uma grande temporada. Não,
0: favorito é o
1: Bodoglint. Lá da Noruega.
0: A France Football adora esses negócios, tá?
1: Valeu, Luiz Ferreira.
0: Aliás, só um tempo. Eu queria registrar que é um absurdo o Caroline não estar indicada entre as 30 melhores jogadoras da temporada.
3: Concordo.
0: Só por isso, a France Football já tem credibilidade zero pra mim.
1: Ah, essas listas são sempre controversas. Brenda, boa noite pra você.
3: Valeu.
1: E esse programa No Mundo da Bola fica por aqui. Vem aí o Repórter Nacional com as últimas notícias do Brasil e do mundo. Uma ótima noite para todos vocês.

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1: Seis e meia no horário de Brasília. 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
2: Olá, muito boa noite para você que está sintonizado na Rádio Nacional em Brasília, São Paulo, Rio de Janeiro, Amazônia, Alto Solimões, São Luís e Recife. E também para você que nos acompanha em todo o Brasil, junto às emissoras parceiras da nossa Rede Nacional de Comunicação Pública. Eu sou Bianca Paiva e você vai ouvir a partir de agora as principais notícias desta terça-feira, 8 de setembro de 2026. O presidente do STF recebe ministro da Justiça e advogado-geral da União para tratar da crise após o afastamento do diretor-geral da PF, Andrei Rodrigues. Segunda turma formou maioria para afastar o chefe da corporação. Ministro Gilmar Mendes pediu vista e defende que plenário analise o caso. E mais.
3: Empresa de tecnologia Meta entrega ao TSE plano para veiculação de conteúdos durante as eleições 2026. Entre os objetivos estão o combate à desinformação e ao estímulo à violência.
4: Anvisa aprova duas canetas genéricas para tratar diabetes tipo 2 e obesidade. Lei dos genéricos define preços pelo menos 35% menores que medicamentos de referência.
5: Policial militar suspeito de cometer feminicídio contra a esposa é preso preventivamente em Embu das Artes, na Grande São Paulo.
1: 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Antes de darmos início ao nosso noticiário, lembramos que diante do período de defesa eleitoral, não serão veiculados conteúdos que possam caracterizar publicidade institucional. A medida se faz necessária para garantir o cumprimento das normas que regulamentam a comunicação de instituições públicas. O defesa eleitoral será encerrado em 25 de outubro. 6h32, vamos ao nosso primeiro destaque. O presidente do Supremo Tribunal Federal, Edson Fachin, recebeu hoje em Brasília o ministro da Justiça e Segurança Pública, Wellington César Lima e Silva, e o advogado-geral da União, Jorge Messias, para tratar da crise institucional no STF, agravada pelo afastamento do diretor-geral da Polícia Federal, Andrei Rodrigues. A decisão que afeta Rodrigues foi determinada hoje pelo ministro do STF, André Mendonça, relator da ação sobre o Banco Master. O repórter Pedro Lacerda está aqui no estúdio e vai explicar a repercussão dessa medida. Boa noite, Pedro.
6: Boa noite, Bianca. Boa noite, ouvintes. A decisão que afastou Andrei Rodrigues da chefia da PF foi levada à segunda turma do STF, onde já existe maioria para confirmar a medida. Além de Mendonça, relator do processo, os ministros Luiz Fux e Cássio Nunes Marques também votaram para manter o afastamento. O julgamento foi interrompido depois que o ministro Gilmar Mendes pediu vista, ou seja, mais tempo para analisar o caso. Dias Toffoli ainda não votou. Enquanto o colegiado não conclui a análise, a decisão que afastou a cúpula da Polícia Federal continua em vigor, Bianca.
1: E qual foi a justificativa de Gilmar Mendes para o pedido de vista, Pedro?
6: O ministro disse que o processo entrou em pauta menos de uma hora antes do início do julgamento, o que teria impedido o exame mais completo do caso. Ele também defendeu que o caso deveria ser analisado pelo plenário da corte e não pela segunda turma. Segundo Gilmar, o próprio André Mendonça já havia reconhecido, em decisão de 1º de setembro, que o tema precisava ser julgado pelo plenário, em sessão pública. O ministro lembrou ainda que a presidência do STF já abriu um procedimento para levar o caso ao colegiado maior e que autoridades como o diretor-geral da PF, o procurador-geral da República e o ministro Alexandre de Moraes foram intimadas a se manifestar em prazo que se encerra na sexta-feira. O ministro também questionou a legalidade da medida, já que o pedido de afastamento partiu de um partido político, o Novo, com risco de a medida interferir na disputa eleitoral, contrariando o entendimento anterior do Supremo contra decisões capazes de desequilibrar a disputa entre partidos e candidatos.
1: Pedro, quem assume então a direção da PF após o afastamento de Andrei Rodrigues?
6: Com a saída de Andrei Rodrigues, o comando da corporação passou a ser exercido pelo diretor executivo William Murad, segundo na hierarquia do órgão. Nesta terça-feira, durante a abertura do curso de formação de novos agentes em Brasília, Murad defendeu a atuação autônoma e imparcial da instituição e disse confiar que a verdade prevalecerá diante das investigações conduzidas pela corporação. Reafirmou o apoio a Andrei Rodrigues e garantiu que a PF seguirá trabalhando dentro da lei, sem se deixar abalar por acusações que, segundo Murad, não encontram respaldo nem na sociedade nem na imprensa.
1: E, Pedro, qual foi a reação da corporação da PF a essa decisão de afastamento do Andrei Rodrigues?
6: Pois é, Bianca, o caso provocou forte reação dentro da própria corporação. 11 diretores da Polícia Federal assinaram uma nota pública em defesa de Andrei Rodrigues e do diretor de inteligência, Leandro Almada. No texto, eles classificam as críticas contra a dupla como ataques injustificados, motivados por interesses político-eleitorais, e afirmam que a trajetória dos dois dirigentes é marcada por atuação técnica e isenta. Os diretores também rejeitam qualquer tentativa de associar a Polícia Federal a uma conduta não republicana. Como forma de protesto, colocaram seus cargos à disposição do diretor interino da corporação, William Murad, em uma demonstração coletiva de apoio à equipe afastada.
1: Pois é, o mundo jurídico também se manifestou em relação a essa decisão. Para a gente encerrar, Pedro, conta para a gente qual foi a reação dos ex-integrantes do STF.
6: Então, 13 ex-ministros da corte, entre eles nomes que passaram pela presidência do tribunal, enviaram carta a Fachin pedindo a convocação urgente de uma sessão pública do plenário. Segundo o documento, o objetivo é que o colegiado determine uma apuração imediata e rigorosa dos fatos que, na avaliação do grupo, comprometem o prestígio do Supremo, a confiança da população e até a estabilidade das instituições democráticas. Os signatários definem o momento como a crise mais aguda da história da corte, mas não citam nomes de ministros em exercício. Bianca, é com você.
1: Muito obrigada pelas informações, Pedro. Agora são 6h37.
0: Eleições 2026.
1: Os candidatos à presidência da República reservaram o dia para falar com veículos de imprensa. E o Gésio Passos acompanhou essas declarações, ele está aqui no estúdio e vai contar para a gente como foi a agenda dos presidenciais.

0: saudáveis. Oi, Gésio, boa noite.
1: Boa noite, Bianca. Boa noite, ouvintes. Olha, Bianca, vamos começar com Rui Costa Pimenta, do PCO, que participou de programa na Rádio Causa Operária e concedeu entrevista ao jornalista Leandro Fontes. Na verdade, vai conceder essa entrevista ainda hoje à noite. O candidato analisou o cenário de crise do judiciário. Samara Martins, do Unidade Popular, participa também agora à noite de caminhada na rodoviária de Brasília. Hoje à tarde, Samara foi sabatinada pelo Correio Brasiliense e comentou a perda de recursos do orçamento da saúde.
2: O SUS perdeu recursos nesses últimos 10 anos, que chega a mais de 60%. Mas não porque o Brasil não tem dinheiro, mas porque metade desse orçamento é destinado para o pagamento da dívida pública, que é o que a gente tem chamado de bolsa banqueiro. Então vai 1,8 trilhão desse nosso orçamento riquíssimo para poder pagar os juros e as amortizações da dívida pública, que é uma das nossas propostas centrais, que é que a gente faça uma auditoria cidadã da dívida, que a gente suspenda o pagamento da dívida pública.
1: Clariana Barão, do Democracia Cristã, concedeu entrevistas também para a imprensa. A candidata defendeu novas medidas para combater o feminicídio, como a criação de um centro integrado de atendimento à mulher para encorajar as denúncias e oferecer acolhimento pela polícia e pela assistência social. Renan Santos, do Missão, falou para outros veículos. O candidato reclamou de benefícios setoriais concedidos pela reforma tributária que teriam levado a um aumento da alíquota prevista. Já Hertz Dias, do PSTU, teve agenda no interior de São Paulo e agora à noite participa de atividades em São Bernardo do Campo. Durante o evento, mais cedo, o candidato defendeu a reindustrialização do país a partir da estatização de empresas privatizadas.
3: A gente precisa retomar as empresas que foram entregues ao grande capital a preço de banana, como a CSN, a Companhia Siderúrgica Nacional, como a Vale. A Vale foi 3,3 trilhões de reais. Ano passado, o lucro líquido da Vale foi de 13 trilhões de reais, mais de 4 vezes superior ao valor que ela foi entregue para o grande capital. A gente vai ter que reestatizar o setor de energia, por exemplo, a Eletrobras. A gente vai ter que reestatizar todos esses setores.
1: Ronaldo Caiado, do PSD, visitou as instalações do Laboratório Sirius, em Campinas, em São Paulo. O candidato afirmou que o Brasil precisa de uma reforma moral para combater a corrupção e preservar as instituições. Já Augusto Cury, do Avante, foi também entrevistado por veículos de imprensa. Romeu Zema, do Novo, participa de reunião na Associação Brasileira de Emissoras de Rádio e TV. Wilson Grazi, do Democrata, concedeu entrevista ao jornalista Lucas França e defendeu tratamentos estéticos para toda a população.
4: A minha proposta com meu Botox e Minha Vida é uma injeção de autoestima nas mulheres de baixa renda. Eu não entendo por que tanta crítica. E outra, é um projeto barato. A minha proposta é tirar dinheiro de dois lugares. Ou nós vamos tirar esse dinheiro dos políticos, que ganham bilhões, bilhões, né? Ou nós vamos tirar dele, do fundo eleitoral, ou nós vamos pegar um pouquinho dos impostos dos cosméticos, né? E a gente vai fazer uma rede pública de aplicação de Botox simples, barato e eficaz.
1: Edmilson Costa, do PCB, cumpriu a agenda como secretário-geral de seu partido em Portugal. O presidente Lula, do PT, e o candidato Flávio Bolsonaro, do PL, não tiveram agendas públicas nessa terça-feira, Bianca.
0: Obrigada, Gésio. São 6h41, a gente continua com esse assunto eleições. A Meta, empresa de tecnologia, dona do Facebook, Instagram e WhatsApp, entregou ao Tribunal Superior Eleitoral um plano para as eleições 2026, com medidas voltadas para a comunicação no período, como o combate à desinformação, à violência e a conteúdos nocivos, além de regras para publicidade política e para conteúdos gerados ou modificados por inteligência artificial. A Carolina Pessoa chega ao vivo com mais detalhes para a gente. Oi, Carol, boa noite.
5: Olá, Bianca, boa noite para você, boa noite para todos. Isso mesmo, na avaliação da Meta, 5 áreas são consideradas críticas nesse período: discurso hostil, desinformação, ameaças, riscos cívicos e discurso violento. O plano apresentado prevê a remoção de conteúdo nocivo, medidas de transparência relacionadas à publicidade política, proibição de anúncios políticos no WhatsApp e regras para o uso responsável de inteligência artificial generativa. O documento também contempla a proteção de dados pessoais em

0: processos eleitorais, canais para denúncias e cumprimento de ordens judiciais. Já em relação a fake news, a meta prevê o uso de rótulos e informações de contexto, além de medidas para diminuir a distribuição desses conteúdos. A empresa também vai restringir anúncios que desencorajem a participação eleitoral. A política de moderação apresentada ao TSE ainda estabelece a remoção de conteúdos desumanizadores, de alegações com imoralidade ou criminalidade grave e de insultos dirigidos a pessoas com base em características protegidas. A medida inclui estereótipos prejudiciais, como comparações que desumanizam grupos historicamente usadas para ataques, intimidação e exclusão, muitas vezes associados à violência fora das plataformas. Também estão sujeitos à remoção insultos graves, expressões de desprezo ou nojo, palavrões e apelos à exclusão ou segregação. São ainda proibidos conteúdos de incitação à violência, como ameaças graves ou incitação de atos violentos contra a integridade física de membros e servidores da Justiça Eleitoral e do Ministério Público Eleitoral, apelos à violência eleitoral e aqueles que tenham como objetivo restringir o exercício de poderes constitucionais e discursos de ódio. Além disso, podem ser suspensos conteúdos e contas que incentivem condutas antidemocráticas e a divulgação ou compartilhamento de fatos falsos contra a integridade do processo eleitoral. Voltamos com você, Bianca.
1: Muito obrigada, Carol. 6h44. Vamos mudar de assunto, porque tem mais um caso envolvendo um policial militar suspeito de assassinar a própria esposa. Vinícius Costa Silva foi preso ontem pela morte de Larissa da Cruz Morata. A audiência de custódia aconteceu hoje e a repórter Sara Quines vai trazer mais informações ao vivo, direto da capital paulista. Boa noite, Sara.
2: Boa noite, Bianca, ouvintes. A técnica de radiologia Larissa da Cruz Morata, de 29 anos, foi encontrada morta no último domingo com um tiro na cabeça na casa onde morava com o marido, o PM Vinícius Costa Silva. Ele chamou a polícia e disse às autoridades que encontrou a esposa morta ao acordar. O filho de 2 anos do casal também estava na casa. Em nota, a Secretaria Estadual de Segurança Pública de São Paulo informou que o marido da vítima teve a prisão temporária decretada na tarde de ontem, após a investigação apontar indícios de possível infração penal, considerando a dinâmica dos fatos e elementos identificados. O suspeito foi encaminhado ao presídio militar Romão Gomes, na capital paulista. Ele passou por audiência de custódia na manhã de hoje e a prisão foi mantida. O caso foi registrado como morte suspeita, a princípio, e as autoridades policiais aguardam os resultados de exames de resíduos nas mãos da vítima e do marido, dos balísticos feitos na arma apreendida e das análises da perícia no local. O pai de Larissa, Edson Morata, disse que a filha queria terminar o relacionamento com Vinícius e que havia avisado a avó que iria se separar minutos antes da morte.
3: Ela conversava muito com a minha mãe. Aí minha mãe tava tudo ali, minha mãe passou por delegada. Ela ligou falando que tinha que se separar. O moleque dela era tudo pra ela. Ela era uma super mãe. Ele que era possessivo. Ela era formada em radiologista. Ela trabalhava certinho, ele fez ela sair do serviço, tudo. A gente falou, Larissa, você ganha bem, você tá formada, não faz isso. Mas ela fazia tudo o que ele queria. A gente respeitava.
2: Em nota, os advogados de Vinícius Costa Silva informaram que apresentaram novos elementos à Polícia Civil, com mensagens e áudios mandados por Larissa para Tamires, irmã do suspeito, em que a vítima relataria intenso sofrimento emocional e vontade de atentar contra a própria vida. Além disso, a defesa afirmou que a irmã do acusado estava na residência no momento dos fatos e que já prestou depoimento à polícia. Nos primeiros 7 meses deste ano, foram registrados 848 casos de feminicídio no país. O assassinato de uma mulher motivado pelo fato de ela ser mulher é crime hediondo no Brasil, com pena prevista de 20 a 40 anos de reclusão. Mulheres vítimas de violência doméstica podem ligar para o número 180, que é a central de atendimento à mulher, e em casos de emergência, acionar a Polícia Militar pelo número 190. Volto com você, Bianca.
1: Vamos seguir acompanhando esse caso, tá bom, Sara? Obrigada pela sua participação. 6h47 no horário de Brasília. Você vai ouvir daqui a pouco.
4: A Anvisa aprova novo medicamento para prevenir crises de enxaqueca.
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0: Chegou a hora do nosso destaque internacional. O Reino Unido anunciou hoje sanções inéditas contra assentamentos israelenses. Outros 11 países acompanharam a decisão, que vem em resposta à retaliação aos assentamentos judaicos na Cisjordânia. William Martins chega com as informações.
1: O Reino Unido anunciou hoje sanções a assentamentos de Israel no território palestino da Cisjordânia. A decisão tem o objetivo de chamar a atenção para a importância do Estado palestino e pressionar o governo israelense para adotar uma solução pacífica para a região. Com as sanções sobre os assentamentos judaicos na Cisjordânia, o Reino Unido proibiu a importação de produtos provenientes dessas ocupações, como azeite de oliva, especiarias, vinho e tâmaras. França e mais 10 países também acompanharam a decisão. A medida surge como um gesto renovado de apoio à solução de dois estados. Em resposta, o presidente de Israel, Isaac Herzog, afirmou que se isso for levado adiante, será um grande erro e uma atitude que ficará do lado errado da história. Dois ministros israelenses também se posicionaram contra e anunciaram o fechamento do consulado do Reino Unido em Jerusalém. Diversos países consideram os assentamentos israelenses na Cisjordânia ilegais. A ocupação conta com 150 conjuntos residenciais que Israel tem ampliado há décadas na região. A ONU considera essa área como parte de um Estado árabe, mas hoje ela é militarmente controlada por Israel.
0: 6h49, voltamos às notícias nacionais. O Brasil reduziu a diferença em relação a países ricos no desempenho escolar. Em 20 anos, a aprendizagem evoluiu em matemática, ciências e leitura. Sayonara Moreno.
2: Quando o assunto é aprendizado em matemática, leitura e ciências, a educação brasileira está abaixo da média dos países da OCDE, Organização para a Cooperação e Desenvolvimento Econômico. É o que aponta o resultado do PISA, o Programa Internacional de Avaliação de Estudantes, aplicado a cada 3 anos pela OCDE e divulgado nesta terça-feira. Apesar de abaixo da média dos países desenvolvidos, a educação brasileira reduziu a diferença que mantinha em relação a eles. Segundo os resultados de 2025, o Brasil teve 408 pontos em leitura, enquanto a média dos países da OCDE foi de 466. Brasil teve 377 em matemática, diante dos 469 da média dos demais, e em ciências foram 409 pontos do Brasil, enquanto a média da OCDE foi de 486. No levantamento global, a China lidera a pontuação em matemática e ciências. Em leitura, fica em segundo lugar. Na avaliação do professor da Faculdade de Educação da Universidade de São Paulo, Daniel Cara, isso reflete a ideia de que é preciso que o padrão educacional dos países avaliados esteja amparado por um processo de desenvolvimento econômico.
3: É preciso compreender que a política educacional precisa ser vinculada e analisada no conjunto de outras políticas, em especial da política econômica. Infelizmente, o Brasil está estagnado. Nossos grandes saltos educacionais ocorreram ali por volta de 2007 a 2010. O Brasil teve uma taxa de crescimento que nós chamamos de taxa de crescimento chinesa. 2010 foi mais de 7% do PIB. Fica reforçado o argumento. A educação, ela tem um vínculo e uma interação muito sensível à situação da renda familiar, do desenvolvimento econômico, do processo de industrialização.
2: Apesar da estagnação mencionada, os dados referentes ao período acumulado entre 2006 e 2025, a distância entre o Brasil e os demais da OCDE diminuiu. A maior evolução foi na matemática, quando a diferença era de 131 e agora passou para 92 pontos. Com informações da Agência Brasil, da Rádio Nacional em Brasília, Sayonara Moreno.
0: 6h51. Hoje é o Dia da Amazônia e nesta data, 4 novas reservas de desenvolvimento sustentável foram criadas no estado do Amazonas. Juntas, elas somam quase 670 mil hectares. Gésio Passos está de volta com as informações. Gésio.
4: Olá, Bianca. Olha, só para você ver, essas 4 reservas, né, buscam proteger a biodiversidade e o modo de vida das populações locais. Além disso, esse tipo de categoria de proteção permite o uso sustentável dos recursos naturais pelos moradores. As reservas de Tupana, Igapó, Sul 1 e 2 e as reservas de Canaã e Mirari

ficam na região de influência da BR-319, no sul do Amazonas. Também durante o evento, com o presidente da República, foi assinada a ampliação

0: empregos diretos e indiretos. É com você, Bianca.
1: Obrigada, Gésio, e viva a nossa Amazônia. 6h53. Agora, saúde. Uma nova esperança para quem convive com crises de enxaqueca. A Anvisa liberou um medicamento que age bloqueando uma via ligada à dor e à inflamação. Quem detalha é a Tatiana Alves.
2: A Agência Nacional de Vigilância Sanitária aprovou nesta terça-feira o registro do medicamento Aqipta, indicado para adultos que sofrem com pelo menos 4 episódios de enxaqueca por mês. O remédio, cujo princípio ativo é o atogepanto, age ao bloquear uma das vias responsáveis pela transmissão da dor e pelos mecanismos da doença. Com isso, ajuda a evitar o surgimento das crises antes que elas comecem. De acordo com estudos apresentados durante o desenvolvimento do medicamento, o tratamento reduziu de forma significativa a quantidade de dias com enxaqueca ao longo do mês, quando comparado ao placebo. Os resultados foram observados tanto em pacientes com enxaqueca episódica quanto naqueles que convivem com a forma crônica da doença. A enxaqueca é considerada uma condição neurológica incapacitante. Ela provoca dores de cabeça recorrentes, de intensidade moderada a forte, e costuma vir acompanhada de sintomas como enjoo, vômitos e sensibilidade à luz e aos sons. A estimativa é que o problema afete cerca de 15% da população mundial e tenha impacto direto na qualidade de vida dos pacientes. Da Rádio Nacional, no Rio de Janeiro, Tatiana Alves.
1: 6h55, hoje a Anvisa também aprovou 2 registros de canetas injetáveis genéricas para o tratamento do diabetes tipo 2 e da obesidade. Quem tem mais detalhes ao vivo é o Osama Elgauri, que está aqui no estúdio com a gente. Boa noite, Osama.
3: Boa noite, Bianca. Boa noite, ouvintes. Olha, Bianca, as autorizações para a farmacêutica brasileira EMS foram publicadas no Diário Oficial da União desta terça-feira, 8 de setembro. Segundo a Anvisa, os 2 medicamentos são genéricos da liraglutida, o mesmo princípio ativo das canetas Saxenda e Victoza da Novo Nordisk. Os novos registros foram concedidos com base no Oliri, indicado para o tratamento da obesidade, e do Lirux, indicado para diabetes tipo 2, ambos também da própria EMS. E como os 2 injetáveis agora foram registrados como genéricos, o preço pode ser pelo menos 35% menor que uma caneta de marca como a Saxenda ou a Victoza, conforme determina aí a lei dos genéricos. A aprovação dos registros pela Anvisa não significa que os produtos estarão imediatamente disponíveis nas farmácias. A farmacêutica EMS ainda precisa definir os preços de venda, as datas de lançamento dessas canetas genéricas da liraglutida. Bianca?
1: Tá bom, Osama. Obrigada. 6h56 pelo horário de Brasília. Falamos agora sobre os riscos do cigarro eletrônico. O Instituto Nacional do Câncer alerta que esses dispositivos que contêm substâncias tóxicas podem causar câncer, doenças respiratórias e cardiovasculares. A reportagem é de Gabriel Nascimento, da Rádio Cultura FM de Belém, uma emissora da Rede Nacional de Comunicação Pública.
4: De acordo com dados do IBGE, o consumo de cigarros eletrônicos cresceu mais de 50% entre estudantes de 13 a 17 anos, um problema de saúde pública que causa severos danos ao desenvolvimento de adolescentes. A experimentação do cigarro eletrônico passou de 16,8% em 2019 para 29,6% em 2024. André Esquilo, epidemiologista da Divisão do Tabagismo do Instituto Nacional do Câncer, o INCA, fala sobre os danos que o fumo causa.
5: Eles causam, sim, danos cardiovasculares, danos pulmonares, né, disfunção metabólica. Tem vários efeitos, inclusive, desfechos materno-infantis, né, como parto prematuro, baixo peso ao nascer, que aproxima esses produtos dos danos à saúde que a gente tem com os cigarros convencionais.
4: Doenças cardiovasculares, pulmonares, pneumonia e AVCs, em muitos casos, estão relacionados ao uso frequente de cigarros. O tabagismo é um vício que muitos carregam desde a juventude até a terceira idade, mas

0: mesmo que a pessoa comece com esse hábito muito nova e depois dos 60, por exemplo, ela pare de fumar, ela ainda assim terá muitos benefícios. Valquíria Bastos, aposentada de 72 anos que parou de fumar há 2 décadas, fala sobre as consequências que sofreu por conta do tabagismo.
1: Foi descoberto 2 tumores no pulmão e no mediastino. Se eu soubesse de tudo na época que eu comecei a fumar, acredito que eu nem teria começado.
0: Parar de fumar é possível e o fumante não precisa enfrentar esse processo sozinho. O SUS oferece tratamento gratuito para quem deseja abandonar o tabagismo, com acompanhamento profissional e, quando necessário, medicamentos. Da Rádio Cultura FM de Belém, Gabriel Nascimento para a Rádio Nacional.
2: 6h59, o Repórter Nacional fica por aqui com trabalhos técnicos de Sanderson Freitas. Nos siga pelo Instagram, @RadioNacionalNoticias. Uma ótima noite para você. Tchau, tchau.
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6: Olá, boa noite.
5: Boa noite para você que nos acompanha em todo o país.
6: Terça-feira, 8 de setembro de 2026.
5: Vamos aos destaques do dia.
6: Proteção da biodiversidade.
5: Novas unidades de conservação ambiental são criadas no Amazonas e no Piauí.
6: Decretos também formalizam concessões para manejo florestal sustentável.
5: Doenças raras. 65 em cada 100 mil brasileiros convivem com alguma condição de saúde incomum.
6: O Sistema Único de Saúde acolhe pacientes, realiza o diagnóstico e realiza acompanhamento multidisciplinar.
5: Quem fala sobre o assunto é Natan Monsores, coordenador de doenças raras do Ministério da Saúde.
7: Em sua maioria, essas doenças são doenças de origem genética que afetam predominantemente crianças, mas também podem acontecer em adultos, em pessoas idosas.
6: Semana da Pátria.
5: Brasil celebra os 204 anos da independência.
6: E você vai conhecer alguns dos heróis que ajudaram a construir a nação brasileira, em reportagem especial de Luana Karen.
8: A praça que abriga os 3 poderes da República em Brasília também guarda a memória daqueles que se dedicaram a um ideal de nação. O livro de aço reúne os nomes dos heróis brasileiros oficialmente reconhecidos.
5: Hoje, na apresentação da Voz do Brasil, eu, Mariana Jungmann e Luciano Seixas.
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5: Novas unidades de conservação ambiental foram criadas a partir de decretos assinados hoje.
6: As medidas também criam e ampliam reservas de desenvolvimento sustentável e parques nacionais.
5: As ações marcaram as celebrações pelo Dia da Amazônia, comemorado no último dia 5.
8: Em comemoração ao Dia da Amazônia, celebrado em 5 de setembro, foram criadas 4 reservas de desenvolvimento sustentável no Amazonas. As unidades ficam na região de influência da BR-319, no sul do estado, e somam cerca de 669 mil hectares. O ministro do Meio Ambiente e Mudança do Clima, João Paulo Capobianco, disse que é preciso agir de forma preventiva diante das mudanças provocadas pela pavimentação de rodovias.
9: A presença do Estado precisa se antecipar às pressões decorrentes da ampliação do acesso, pois os anúncios de abertura ou de asfaltamento estimulam a ocupação desenfreada, a grilagem de terra e a invasão, impactando negativamente, de forma irreversível, populações e o meio ambiente.
8: Foi anunciada também a ampliação em mais de 7 mil hectares do Parque Nacional de 7 Cidades, no Piauí. A medida tem o potencial de proteger espécies ameaçadas e de favorecer o turismo no parque.

0: Em outra ação, o Banco Nacional de Desenvolvimento Econômico e Social, BNDES, destinou recursos para restauração ecológica de mais de 10 mil hectares na área de proteção ambiental do Xingu, no Pará. Também foram destinados recursos do Fundo Amazônia ao projeto Naturezas Quilombolas, para apoio à gestão territorial de comunidades quilombolas na Amazônia Legal. O BNDES ainda divulgou o resultado do edital para projetos de restauração e fortalecimento da Bacia do Xingu, em Mato Grosso. A diretora socioambiental do BNDES, Tereza Campelo, destacou a importância da recuperação da floresta.
1: A restauração da floresta é absolutamente fundamental, não só para proteger esse território, para garantir emprego e renda, para garantir que a Amazônia não chegue naquele ponto de não retorno.
0: Também em comemoração ao Dia da Amazônia, o Serviço Florestal Brasileiro assinou contratos de concessão das unidades de manejo florestal 2 e 3 da Floresta Nacional de Humaitá, no Amazonas. Os contratos terão duração de 40 anos e abrangem 162 mil hectares. Reportagem Luana Karen.
2: Mais de 1000 acidentes de trânsito foram registrados nas rodovias federais durante o feriadão da Independência, com 66 mortes.
3: Os números foram divulgados pela Polícia Rodoviária Federal.
2: O foco da fiscalização este ano foi o uso de álcool pelos motoristas. Mais de 900 pessoas foram autuadas por embriaguez ao volante.
4: De olho nos motoristas que insistem em beber e dirigir, a Polícia Rodoviária Federal encerrou mais uma operação de fiscalização entre a sexta-feira, dia 4, e a segunda-feira, 7 de setembro. A Operação Independência foi a primeira ocorrida depois que o CONTRAN, Conselho Nacional de Trânsito, definiu novas regras na fiscalização de alcoolemia. Agora, a Lei Seca passa a prever um pré-teste ou teste passivo, somente se for detectado algum indício de embriaguez neste teste inicial, é que o condutor será encaminhado ao uso do bafômetro. A prática já é adotada pelos agentes da Polícia Rodoviária Federal, como destaca o coordenador-geral de comunicação institucional da PRF, Matheus de Paula.
5: O foco deste ano foi a questão da mistura álcool e direção. Na verdade, essa já é uma fiscalização que a PRF faz constantemente nesse feriado. Foram cerca de 54 mil testes de alcoolemia realizados em todo o Brasil, onde nós autuamos 993 motoristas por embriaguez ao volante.
4: Ao todo, os agentes registraram 1.031 sinistros de trânsito, com 66 mortos e 1.074 feridos. Mais de 24 mil veículos foram flagrados com a velocidade acima do permitido, 5.404 motoristas foram autuados por ultrapassagens irregulares, 2.610 por não utilizarem o cinto de segurança e 461 por transportarem crianças fora das cadeirinhas. Reportagem Graziele Bezerra.
3: Pessoas que vivem com doenças raras são acolhidas no Sistema Único de Saúde por um protocolo que já existe há mais de 10 anos.
2: É a Política Nacional de Atenção Integral às Pessoas com Doenças Raras. Ela estabelece procedimentos para diagnósticos, tratamentos e melhoria da qualidade de vida dos pacientes.
3: Nós conversamos com o coordenador de doenças raras do Ministério da Saúde, Natan Monsores, sobre a política e a assistência prestada pelo SUS para quem vive com condições incomuns e de difícil identificação. Acompanhe. Olá, doutor Natan Monsores. Um prazer ter o senhor com a gente aqui na Voz do Brasil para a gente falar sobre doenças raras, né? Eu queria que o senhor começasse, então, dizendo aí para o nosso ouvinte, o nosso espectador, o que define uma doença como rara e se há alguma estimativa de quantas pessoas existem hoje no Brasil com esse tipo de doença.
6: Doença rara para o Ministério da Saúde é um tema de bastante relevância. Primeiro aqui, né, agradecer pelo convite e desejar aí para todos os ouvintes também um excelente dia. Mas vamos lá, para o Ministério da Saúde, doença rara é aquela que acomete, né, 65 pessoas a cada 100 mil brasileiros. Em sua maioria, essas doenças são doenças de origem genética que afetam predominantemente crianças, mas também podem acontecer, né, em adultos, em pessoas idosas, de acordo com a natureza da própria doença. As estimativas globais que a gente tem para esse grupo de condições é de que entre 2,5%, 3% a 6% de toda a população do planeta seja afetada em algum momento por alguma dessas doenças raras. Então, essa estimativa ela acaba se replicando aqui no Brasil também, tá? Então, é essa faixa. São muitos milhões de brasileiros. Precisar um número é sempre muito difícil, tá? Porque cada doença traz a sua contribuição numérica para o escopo brasileiro. E as doenças que acontecem aqui no Brasil não necessariamente replicam o que acontece em outros lugares do mundo. Mas nesse momento a gente tem trabalhado bastante em melhorar essas estatísticas.
2: Existe hoje uma política nacional de atenção integral às pessoas com doenças raras, né? Como é que essa política estabelece o acolhimento, o encaminhamento para pessoas com doenças raras no SUS, coordenador? Existe alguma diferença em relação ao acompanhamento de uma doença comum?
6: Existem algumas diferenças importantes, sim. Então, um percentual das crianças, né, identificadas com doenças raras vem de uma ação que existe há quase 20 anos aqui no Ministério da Saúde, na verdade há mais de 20 anos aqui, que é o Programa Nacional de Triagem Neonatal. É o famoso teste do pezinho, né, do qual é coletada, né, algumas gotinhas de sangue, né, do pé do bebê para fazer uma série de exames e depois, né, essas crianças serão acolhidas pelo sistema de saúde. Então, por exemplo, essa é uma grande porta de entrada que a gente tem. As outras portas de entrada são os serviços de referência em doenças raras. Hoje são mais de 50 serviços no Brasil, boa parte deles está associada a hospitais universitários, e esses serviços eles recebem a chancela, a orientação da rede de atenção à saúde do Estado para que os casos, né, suspeitos de doenças raras sejam encaminhados para lá. Esses serviços hoje eles contam com um exame genômico, por exemplo, que é o sequenciamento de epigoma, que ajuda a diagnosticar essas crianças, essas pessoas, né, para que elas consigam alcançar o diagnóstico necessário.
3: Então, eu suponho que quando o médico, ali nos primeiros momentos, né, de acompanhamento do bebê, identifica que ele tem alguma condição e outras doenças mais comuns são descartadas, ele encaminha, então, a família para procurar esse serviço de referência, que o senhor disse que geralmente está nos hospitais universitários, né?
6: Isso. O fluxo estabelecido pelos estados geralmente é o seguinte, né? A atenção primária, os postos de saúde, as unidades básicas de saúde, as emergências, né? Algumas dessas crianças e adultos acabam, né, sendo identificados, né, em situações de alguma gravidade já. Essas pessoas são encaminhadas, né, pela regulação, que é uma área, né, da Secretaria de Saúde que estabelece filas, vagas, processos de atendimento. A regulação encaminha esses pacientes para esses serviços ultra especializados e lá nesse serviço o paciente vai ter contato com geneticista, com nutricionista, com uma equipe multiprofissional que vai tentar acolher as suas necessidades. Então, o fluxo de modo geral é esse. Mas para algumas doenças, não necessariamente o lugar de atendimento é um serviço de referência em doença rara. Então, muitos pediatras, muitos neurologistas, muitos endocrinologistas também, né, conseguem conduzir o manejo, né, o atendimento dessas doenças.
2: Coordenador, nós temos aqui uma pergunta do Marco Aurélio Cardoso. Ele é presidente de uma associação de familiares e pessoas com síndrome de Prader-Willi, uma doença rara que, entre outras coisas, causa hiperfagia, ou seja, fome acima do normal e, consequentemente, obesidade. Ele menciona outro sintoma da doença e faz uma pergunta. Vamos ouvir.
7: A hipotonia neonatal é o principal sinal de alerta da síndrome de Prader-Willi, logo ao nascimento. Sabendo disso, a SPDAR Brasil uniu mais de 10 associações de síndromes raras que compartilham esse mesmo sintoma. Como o Ministério da Saúde pode colaborar conosco para divulgar uma diretriz ou fluxo de orientação para os profissionais da rede pública de saúde, ajudando a encurtar a jornada dessas famílias em busca de um diagnóstico precoce?
6: Vou responder aqui essa pergunta maravilhosa e dar uma oportunidade da gente entender como é que a rede funciona. A Prader-Willi, né, um quadro sindrômico, é muito caracterizado por essa questão da hipotonia e da dificuldade, por exemplo, do bebê em fazer a sucção, né, do peito da mãe, né, o aleitamento materno, ele fica prejudicado. E logo do início, essa criança tem dificuldades com ganho de peso. Então, olha como é que é importante a gente ter um instrumento da atenção primária, né, para poder acompanhar isso. Hoje, o Brasil disponibiliza para as famílias a caderneta da criança, que é um instrumento, né, usado pela equipe de saúde da atenção primária, né, do postinho, da unidade básica de saúde, para poder acompanhar o desenvolvimento dessa criança. Então, se o profissional da atenção primária ele consegue, né, preencher adequadamente essa caderneta da criança, boa parte desse processo de suspeita, né, de que alguma doença rara, né, esteja ocorrendo naquela situação, ela começa a ser levantada. Para além disso, né, se essa oportunidade de identificar a doença, né, no início da sua apresentação aconteça, tem outros marcos de crescimento, outros marcos de desenvolvimento que a gente pode utilizar como rede de saúde, né? A baixa estatura, por exemplo, né, essas crianças costumam ter, né, algum grau de deficiência de hormônio do crescimento, costumam ter algumas alterações no desenvolvimento motor, algum grau de deficiência cognitiva também, né, instalada, além da compulsividade alimentar, né, que foi falada aí. Hoje, dentro do Sistema Único de Saúde, como é que funcionaria esse processo para melhorar o acolhimento, né? É o desenvolvimento do que a gente chama de linha de cuidado. O Ministério da Saúde, nos últimos meses, tem elaborado algumas linhas de cuidado e tem disponibilizado isso para a população, né, para os profissionais de saúde também, no sentido de dar as orientações adequadas. Nesse momento, a gente está desenvolvendo uma de doenças neuromusculares, né, que não é bem o quadro aí de Prader-Willi, mas esse desenvolvimento está permitindo a gente, né, criar marcos também para outras condições que vão ter, né, situações semelhantes, que vão precisar, né, de manejo endocrinológico, de suporte nutricional, de orientação psicológica e comportamental, de apoio educacional. Então, a linha de cuidado é o melhor instrumento que a gente tem na ausência, por exemplo, de medicamentos específicos. No caso de Prader-Willi, né, há uma deficiência de hormônio de crescimento que costuma ser debatida também entre profissionais para ajudar a conduzir, a manejar a situação. Mas, né, na ausência de um protocolo ou na ausência de uma orientação específica de cuidado, a recomendação do Ministério da Saúde é procurar, né, que esse pai, que essa mãe, que essa família procure um serviço de referência em doenças raras.
3: Para a gente concluir, então, doutor Natan, quando o senhor mencionou aí, às vezes, a ausência de uma medicação específica para tratar aquela doença, né, que possa servir de cura ou mesmo de tratamento, mas as pessoas encontram outros tratamentos para os sintomas e também tratamento psicossocial pelo próprio SUS, né, inclusive para as famílias.
6: Isso. Recentemente, o Ministério da Saúde anunciou uma iniciativa muito bacana para as mães cuidadoras de apoio psicológico, né? Então, no sentido de acolher essas mães, porque, né, o dia a dia, né, do cuidado, ele é uma sobrecarga, né, importante para a saúde mental dessas mães.
2: Muito bem, nós conversamos com o Natan Monsores, coordenador de doenças raras do Ministério da Saúde. Muito obrigado por sua entrevista aqui à Voz do Brasil.
6: Agradeço pela oportunidade e o Ministério da Saúde fica à disposição de vocês e dos ouvintes, né, para diálogo e esclarecimento.
3: Hoje, 8 de setembro, é celebrado o Dia Mundial da Alfabetização.
2: A data criada pela Organização das Nações Unidas marca a importância desta etapa no desenvolvimento da cidadania de crianças, jovens, adultos e idosos.
3: E o Ministério da Educação ressalta o compromisso com o processo de alfabetização em todas as idades.
8: A alfabetização é um direito fundamental em todas as idades. E para comemorar o dia em que ela é celebrada no mundo todo, o Ministério da Educação ressalta a importância dessa etapa. A qualquer tempo, jovens, adultos e idosos podem retomar os estudos e aprender habilidades que permitem compreender, produzir e utilizar conhecimentos em diferentes situações da vida social. O processo de alfabetização começa quando já se tem as habilidades de ler e de compreender textos curtos, de localizar informações e de escrever palavras. Como explica a secretária de Educação Básica do MEC, Kátia Schweikart, ele segue por toda a vida escolar do estudante, principalmente da criança.
9: A alfabetização começa lá atrás e que ela já pode ser trabalhada por meio das linguagens, por meio do contato com os livros, nos seus processos de aprendizagem. Os efeitos disso vão aparecer e certamente essa criança conseguirá se desenvolver.
8: O Dia Mundial da Alfabetização lembra a responsabilidade de professores, gestores públicos e redes de ensino como agentes nesse processo educacional. A alfabetização é um compromisso compartilhado entre municípios, estados,

0: Distrito Federal e a União, conforme estabelece a Constituição Federal e a legislação educacional brasileira. Reportagem Léo Gomes.
1: Dicas do Enem.
2: Olá, meu nome é Isaac Leal e a minha pergunta é: como eu posso montar um cronograma de estudos?
3: Quem responde é Aran do Lemos, responsável pela coordenação de um cursinho popular.
4: No edital do Enem tem descritos todos os conteúdos que poderão cair na prova. Eu começaria estudando ele. Eu acredito que todas as matérias merecem atenção, até porque o Enem é uma prova que trabalha diferentes competências. Então, numa questão em que você está vendo matemática, pode ser que tenha uma pergunta sobre interpretação textual e vice-versa. Então, é importante que você tenha um conhecimento básico sobre todas as disciplinas. Tem pessoas que conseguem estudar 30 minutos no dia e conseguem se sair bem na prova, mas tem pessoas que precisam de mais tempo, 1, 2, 3 horas. A minha dica é que você respeite a sua disponibilidade. É importante que você se organizem para estudar com mais antecedência possível. Revisar, responder questões, conversar com a sua rede de apoio e descansar.
3: É isso aí. As provas vão ser realizadas nos dias 8 e 15 de novembro. 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
5: Personagens que marcaram a luta por um Brasil independente.
6: Na Semana da Pátria, vamos conhecer algumas figuras históricas.
5: Seus nomes estão marcados no Livro de Aço, que registra na memória nacional a trajetória dos chamados heróis da pátria.
7: A praça que abriga os três poderes da República em Brasília também guarda a memória daqueles que se dedicaram a um ideal de nação. No Panteão da Pátria, o Livro de Aço reúne os nomes de 49 dos 87 heróis brasileiros oficialmente reconhecidos. Quatro deles estão ligados à independência do Brasil. Joaquim José da Silva Xavier, o Tiradentes, inaugura o Livro de Aço. O historiador Rafael Leporassi explica por que Tiradentes se tornou um herói da pátria, mesmo tendo morrido 30 anos antes da independência do Brasil.
8: Ele fez parte de um movimento que visava a separação de Minas Gerais do Império Português. Para muitos historiadores, é um dos primeiros movimentos a trazer um ideal de fim do pacto colonial.
7: Tiradentes virou símbolo da Inconfidência Mineira. Quando a trama foi descoberta, acabou condenado à morte. Mas a Inconfidência deixou uma ideia que atravessaria décadas. Anos depois, esse projeto ganhou um articulador, o professor José Bonifácio de Andrada e Silva. Quando Portugal exigia que Dom Pedro retornasse, Bonifácio trabalhou para convencê-lo a permanecer no Brasil. O jornalista e escritor Laurentino Gomes detalha o projeto de Bonifácio.
9: Ele percebe que a única solução para a elite brasileira preservar os seus privilégios era manter o herdeiro da coroa de Portugal no trono e ir por uma via monárquica e não republicana.
7: A independência não foi fruto apenas do dia 7 de setembro. Depois que Dom Pedro decidiu ficar no Brasil, foram meses até o processo ser concretizado. Em 7 de setembro de 1822, durante uma viagem, recebeu cartas de sua esposa, Maria Leopoldina, e de José Bonifácio, que relatavam novas exigências de Lisboa. Do lugar onde estava, às margens do rio Ipiranga, Dom Pedro I decidiu proclamar a independência do Brasil. O historiador Rafael Leporassi destaca que também foi pessoalmente interessante para Dom Pedro I romper com Portugal.
8: Ele voltando para Portugal seria um príncipe. No Brasil ele seria alçado à condição de rei ou até de imperador, que foi o que aconteceu.
7: Após o grito do Ipiranga, houve resistência portuguesa e conflitos em diferentes regiões do país. E nesse cenário, na Bahia, surge mais uma personagem da história da independência: Maria Quitéria. Em 1822, ela fugiu de casa, se disfarçou de homem e entrou para o batalhão de voluntários do príncipe. Quando sua identidade foi descoberta, Maria Quitéria não foi expulsa. Depois da vitória, foi condecorada pelo próprio Dom Pedro I. Mas a heroína acabou esquecida pela sociedade. O jornalista Laurentino Gomes explica que a independência envolveu muitos brasileiros e brasileiras.
9: Na Bahia, no Piauí, no Ceará, nas regiões mais distantes.

0: interessantes. O Brasil inteiro se envolveu no processo de independência e sem essa luta, o Brasil hoje não existiria.
1: O Livro de Aço nasceu em 1989, com a inscrição de Tiradentes. Dom Pedro I entrou no livro 10 anos depois, em 1999. José Bonifácio foi inscrito em 2005 e Maria Quitéria em 2018. Tiradentes morreu antes da independência. José Bonifácio ajudou a construí-la politicamente. Dom Pedro proclamou a ruptura e Maria Quitéria pegou em armas para defendê-la. Quatro personagens, quatro histórias e quatro maneiras diferentes de olhar para o nascimento do Brasil independente. Japão.

0: Reportagem, Luana Caro.
1: E essas foram as notícias do governo federal.
2: Uma realização da Secretaria de Comunicação Social da Presidência da República.
1: Com produção da empresa Brasil de Comunicação.
2: Fique agora com as notícias do Poder Judiciário e do Congresso Nacional. Boa noite.
1: Boa noite, até amanhã.
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5: Ministro Edson Fachin encerra o Encontro Nacional de Corregedores na sede do CNJ em Brasília.
6: STJ entende que Defensoria Pública habilitada durante prazo recursal tem direito à contagem em dobro desde a intimação.
5: Presidentes do TSE e da Câmara dos Deputados reforçam confiança na Justiça Eleitoral.
6: Boa noite, eu sou Leandro Bezerra.
5: E eu sou Walter Lima.
6: O presidente do Supremo Tribunal Federal e do Conselho Nacional de Justiça, ministro Edson Fachin, participou hoje do Encontro Nacional Integração de Boas Práticas, Diálogos entre o CNJ e o Colégio de Corregedores e Corregedoras da Justiça do Brasil, na sede do CNJ em Brasília.
5: As corregedorias são responsáveis por orientar e fiscalizar o funcionamento dos tribunais e dos cartórios.
6: O evento promoveu a cooperação entre as instituições e o compartilhamento de experiências para melhorar os serviços prestados pelo Poder Judiciário.
5: Durante o encontro, o ministro Edson Fachin destacou a importância do diálogo e da atuação da justiça brasileira diante dos desafios atuais.
7: Os dias de hoje reclamam esse diálogo permanente, reclamam que tenhamos uma resposta à altura dos desafios. E eu estou plenamente convencido de que o Poder Judiciário brasileiro está à altura dos desafios que se lhes apresentam no momento contemporâneo. E a justiça brasileira não faltará à legalidade constitucional, por certo, por seus deveres que decorrem da própria Constituição.
6: Você ganhou uma ação na Justiça do Trabalho e, mesmo assim, não recebeu o seu dinheiro?
5: Para resolver esse tipo de situação e garantir que as decisões judiciais sejam cumpridas, a 16ª Semana Nacional da Execução Trabalhista entrará em ação entre 14 e 18 de setembro em todo o país. Larissa Batista.
8: Com o slogan Seu Direito por Inteiro, a iniciativa é um esforço concentrado para localizar bens de devedores, incentivar acordos e dar mais celeridade ao pagamento dos créditos trabalhistas. Para se ter uma ideia, no ano passado, a campanha movimentou mais de 8 bilhões de reais em 5 dias de evento e promoveu mais de 94 mil audiências e cerca de 24 mil acordos entre trabalhadores e empresas. Quem quiser incluir um processo nesse mutirão pode pedir a inscrição na Vara do Trabalho, nos TRTs ou nos Centros de Conciliação da Justiça do Trabalho, onde o processo tramita. Para mais informações, acesse csjt.jus.br.
6: Presidentes do Tribunal Superior Eleitoral e da Câmara dos Deputados reforçam confiança na Justiça Eleitoral.
5: Pronunciamentos aconteceram na abertura da exposição O Caminho do Voto, na Câmara. Fábio Ruas.
9: O presidente do TSE, ministro Cássio Nunes Marques, disse que a exposição mostra que o caminho do voto vai muito além da cabine de votação. A Justiça Eleitoral percorre uma longa jornada de preparação, fiscalização e auditorias para garantir a segurança do processo eleitoral. Já o presidente da Câmara lembrou que o voto é o resultado de um processo amplo e aperfeiçoado ao longo do tempo. A mostra vai ficar disponível ao público até o próximo dia 21 de setembro.
6: Defensoria Pública habilitada durante o prazo para recurso tem direito à contagem em dobro, completo desde a intimação da sentença.
5: Essa conclusão é do Superior Tribunal de Justiça, o STJ. Fátima Uchoa.
10: Uma mulher foi condenada a pagar pensão alimentícia e procurou a Defensoria Pública do Paraná quando faltavam 2 dias úteis para o fim do prazo simples de 15 dias. O Tribunal Estadual não conheceu da apelação por considerá-la fora do prazo. Já a terceira turma do STJ a reconheceu como tempestiva, ou seja, dentro do prazo legal. Segundo a ministra relatora Nancy Andrighi, a aplicação do prazo em dobro não altera o dia inicial da contagem do prazo recursal, que permanece o mesmo, mas o que ocorre é apenas a ampliação do termo final e, no caso de apelação, dobra-se o prazo de 15 dias úteis. Assim, o Tribunal do Paraná deverá continuar com o julgamento.
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6: A você uma boa noite.
2: E até amanhã.
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12: Eu sou Paula Groba.
13: E eu sou Humberto Pinheiro.
12: E estes são os destaques de hoje do Jornal do Senado, que começa agora.
13: Avançam novas regras para proteger investidor de criptomoeda.
12: Senado aumenta a proteção para crianças vítimas de violência no exterior.
13: Reajustes da conta de luz podem ser limitados pela inflação.
12: Boa noite.
13: Boa noite.
12: Quem investe em criptomoedas e outros ativos virtuais poderá ter mais proteção contra o risco de perder dinheiro caso a empresa que administra os recursos tenha problemas financeiros.
13: A Comissão de Ciência e Tecnologia aprovou novas regras para separar o dinheiro dos clientes do patrimônio das empresas. Os detalhes com a repórter Patrícia Oliveira.
14: Se uma corretora tiver problemas financeiros, o dinheiro investido pelos clientes em ativos virtuais, como as criptomoedas, não deve ser usado para cobrir dívidas ou prejuízos da própria empresa. É o que estabelece um projeto aprovado na Comissão de Ciência e Tecnologia. O texto também prevê que essas plataformas tenham um capital mínimo para atuar no mercado, para reduzir o risco de quebrar dessas empresas e de perdas para os investidores, como explicou o relator da proposta, senador Carlos Portinho, do PL do Rio de Janeiro.
15: O Banco Central deverá estabelecer requisitos prudenciais mínimos de capital para funcionamento das corretoras e plataformas de investimento em ativos digitais.
14: O projeto também estabelece medidas para prevenir fraudes, lavagem de dinheiro e o uso de ativos virtuais para financiar organizações criminosas. A proposta segue para a análise da Comissão de Assuntos Econômicos.
12: E empresas podem receber incentivos para contratar mulheres com câncer de mama.
13: Projeto com esse objetivo seguiu para análise do plenário do Senado. Repórter Márcio Maturana.
16: O projeto cria o programa Empresa Rosa e o selo Rosa para a inclusão e reinserção no mercado de trabalho de mulheres diagnosticadas em tratamento ou em remissão de câncer de mama. O programa prevê ações de contratação com igualdade de oportunidades, condições adequadas, flexibilização para o trabalho remoto, jornada reduzida e estabilidade no emprego, tudo sem redução da remuneração. As empresas participantes com mais de 10 empregados vão ganhar o selo rosa, válido por 2 anos e renovável pelo mesmo período, que poderá ser usado em publicidades. O texto foi aprovado na Comissão de Assuntos Sociais com parecer lido por Flávio Arns, do PSB do Paraná.
17: Para a criação de um regime positivo de inserção e manutenção profissional das mulheres em tratamento ou remissão do câncer de mama, possui valor

0: social evidente. Além disso, é comprovado que se manter ocupado e produtivo representa um grande apoio psíquico aos pacientes de câncer ao obstar ou ao menos dificultar o advento de depressão que muitas vezes os acomete.
1: A certificação vai ser feita por uma comissão composta de representantes do governo, do setor privado e da sociedade civil.
2: O Senado aprovou uma proposta que aumenta a proteção para crianças vítimas de violência no exterior.
3: Se houver indícios de violência ou de outro crime, as autoridades brasileiras poderão deixar de determinar o retorno da criança ao país onde morava com o pai. Repórter Pedro Pincer.
4: A proposta permite às autoridades brasileiras deixar de determinar o retorno de crianças e adolescentes ao país onde moravam com o pai quando houver indícios de que eles ou a mãe brasileira foram vítimas de violência doméstica. A Convenção sobre os Aspectos Civis do Sequestro Internacional de Crianças determina, em regra, o retorno da criança ou do adolescente. A relatora, senadora Mara Gabrilli, do PSD de São Paulo, fez ajustes para dar mais clareza e segurança jurídica ao texto. Para ela, a principal inovação da proposta é reconhecer que a violência doméstica pode constituir risco suficiente para autorizar a autoridade brasileira a ignorar a regra de retorno da criança ou do adolescente ao país estrangeiro.
5: E a proposição, ela contribui para que a exceção de grave risco deixe de ser interpretada de modo restritivo, permitindo que situações de violência, ainda que contra a genitora, sejam juridicamente consideradas como fatores de risco à criança.
4: Como sofreu mudanças, o texto retorna à Câmara dos Deputados.
2: Migrantes, refugiados e pessoas sem nacionalidade reconhecida por nenhum país que chegarem ao Brasil poderão ter acesso a serviços de acolhimento do Sistema Único de Assistência Social.
3: É o que prevê um projeto que começa a ser analisado pelo Senado. A proposta busca garantir dignidade à pessoa que, muitas vezes, são obrigadas a deixar seus países por causa de guerras, fome ou perseguição. Repórter Alexandre Campos.
6: Pelo texto, o direito aos serviços de acolhimento será exercido sem a necessidade de apresentação de documento não exigido em lei, a inscrição no CPF e comprovantes de residência e de regularidade migratória. Autor do projeto, o senador Paulo Paim, do PT do Rio Grande do Sul, lembrou que muitos desses migrantes fogem de guerras, da fome ou de perseguição e, quando chegam ao Brasil, precisam de um acolhimento digno e continuado.
7: Mais do que atender situações emergenciais, queremos transformar o acolhimento em uma política permanente do Estado brasileiro. O projeto também ajuda a fortalecer a estrutura dos municípios, reduz a dependência de recursos internacionais e melhora as condições de atendimento. Isto é, política humanitária.
6: A proposta vai além ao garantir a unidade familiar para evitar que, a depender do encaminhamento dado no atendimento, pais e filhos acabem ficando separados. A comunicação entre os profissionais de assistência social e os migrantes deve contar com tradução e mediação intercultural, e os documentos de viagem e de identificação não poderão ser retidos.
2: Avançou no Senado o projeto que autoriza o porte de armas de fogo para membros da Defensoria Pública da União, dos Estados e do Distrito Federal.
3: Uma emenda estendeu o benefício a integrantes da Advocacia Geral da União e procuradores estaduais e distritais. Repórter Bruno Lourenço.
8: O projeto altera o Estatuto do Desarmamento para permitir que defensores públicos da União e dos Estados, além de membros da Advocacia Geral da União e procuradores dos Estados e do Distrito Federal, tenham direito ao porte de arma de fogo. O relator, senador Flávio Bolsonaro, do PL do Rio de Janeiro, ressaltou que esses profissionais lidam rotineiramente com situações perigosas.
9: Há, portanto, na atuação do defensor público, riscos de ameaças reais, violência física, retaliações de facções criminosas e de partes envolvidas em processos judiciais. Além da necessidade de visitas constantes a presídios, há disputas sensíveis de guardas de filhos ou posse de terra que tenham gerado hostilidade extrema das partes contrárias.
8: A proposta seguiu para a Comissão de Constituição e Justiça.
2: Diminuir as filas do INSS é o objetivo da lei promulgada pelo Congresso Nacional nesta terça-feira. A norma reduz de 45 para 30 dias o prazo para um processo ser incluído no Programa de Gerenciamento de Benefícios, que abrange monitoramento especial e força-tarefa dos servidores. A nova legislação amplia ainda a finalidade do programa, que passa a incluir a análise de reconhecimento inicial de direitos, reavaliação e revisão de benefícios previdenciários e assistenciais.
3: No Congresso Nacional, o texto foi analisado por meio de medida provisória e recebeu aprovação dos senadores no início do mês. A relatora da proposta, senadora Zenaide Maia, do PSD do Rio Grande do Norte, destacou a necessidade de dar mais agilidade à análise dos processos. De acordo com ela, a demora em obter uma resposta do INSS afeta especialmente pessoas que dependem de auxílios da Previdência para despesas básicas.
10: O principal beneficiário dessa medida é o cidadão que depende do INSS para o reconhecimento de direitos de natureza alimentar, aposentadorias, benefícios por incapacidades e benefícios assistenciais.
2: E a inflação pode ser o limite para reajustes da conta de luz, é o que diz um projeto aprovado na Comissão de Infraestrutura.
3: O texto ainda cria um regime especial para frear aumentos na região norte e determina que a Agência Nacional de Energia Elétrica adote índice ou metodologia para os reajustes anuais das tarifas de energia elétrica. Agora, o projeto será analisado pela Comissão de Assuntos Econômicos. Com edição de Paulo Groba e trabalhos técnicos de Eliseu Caires, o Jornal do Senado fica por aqui. Acompanhe agora as notícias da Câmara dos Deputados. Boa noite.
2: Boa noite e até amanhã.
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12: Câmara diminui restrições legais para benefícios concedidos a data centers.
13: Avança projeto de lei que aumenta a punição para crimes contra os idosos.
12: Deputados alteram o programa de gratificações para reduzir as filas do INSS.
13: Boa noite. A Câmara aprovou medida provisória que muda o programa de gratificações destinado a reduzir as filas do INSS. O repórter Marcelo Larcher explica as mudanças.
14: O plenário da Câmara aprovou medida provisória que altera o programa criado no ano passado para permitir gratificações como maneira de reduzir as filas de perícia e análise de benefícios do INSS. O texto amplia o alcance do programa que, quando foi criado, priorizava a revisão de benefícios já concedidos. Agora, esses processos terão a mesma prioridade dos pedidos novos. Além disso, reduz de 45 para 30 dias o prazo de espera para que um processo entre no programa. O Programa de Gerenciamento de Benefícios foi criado por uma medida provisória em 2025. Ele permite pagamentos extraordinários para servidores que trabalham com a revisão de benefícios e na análise do pagamento do Benefício de Prestação Continuada, ou BPC. Esse pagamento extra é de R$ 68,00 por processo concluído para servidores do INSS e de R$ 75,00 por perícia ou análise de documento para os médicos da Perícia Médica Federal. O programa está previsto para acabar no fim do ano. De acordo com o INSS, as medidas deram resultado. Entre janeiro e junho deste ano, o número de processos pendentes de análise ou de perícia médica inicial caiu de 2 milhões e 700 mil para 1 milhão e 700 mil. Já os processos com tempo de espera superior a 45 dias passaram de 1 milhão e 700 mil para apenas 557 mil. O deputado Reginaldo Lopes, do PT de Minas Gerais, disse que a medida é importante para a população mais carente, que depende de benefícios previdenciários.
15: Já conseguimos diminuir a fila em 76% até o mês de agosto. E agora, no mês de setembro, nós vamos zerar a fila do INSS.
14: A medida provisória que altera o programa criado no ano passado para permitir gratificações como maneira de reduzir as filas de perícias e análises dos benefícios do INSS foi aprovada também pelo Senado e já pode virar lei. Da Rádio Câmara de Brasília, com informações de Antônio Vital, Marcelo Larcher.
11: Justiça.
12: Tião Medeiros, do PP, defende a suspensão do reconhecimento dos estudos de demarcação da terra indígena Tecorá-Guavirá, no oeste do Paraná. Relator da matéria na Comissão de Agricultura, ele afirma que o procedimento da FUNAI desrespeitou o marco temporal adotado pelo Congresso para as demarcações.
13: Tião Medeiros também cita decisões da Justiça que interromperam o processo por falhas nos estudos de identificação da área. De acordo com o parlamentar, a medida fortalece a segurança jurídica e reduz os conflitos na região.
11: Segurança Pública.
12: Uma comissão da Câmara aprovou o aumento de penas para crimes contra idosos. A repórter Paula Bittar acompanhou a votação.

0: A Comissão de Constituição e Justiça da Câmara aprovou um projeto que altera o Código Penal para aumentar as penas para os crimes de lesão corporal, abandono, constrangimento ilegal e estelionato praticados contra pessoas idosas. Pelo texto, em casos de lesão corporal, a pena será de 1 a 3 anos de reclusão, podendo ser aumentada em 1/3 se for qualificada. A pena atual para lesão corporal simples é de 3 meses a 1 ano de detenção. Para o estelionato, o projeto prevê aumento de pena de 1 a 2/3. A pena poderá ser aplicada em dobro se a vítima tiver 80 anos ou mais. Nos crimes de abandono de incapaz ou constrangimento ilegal, as penas poderão ser aumentadas, respectivamente, pela metade e em 1/3. O constrangimento ilegal ocorre quando alguém, por violência ou grave ameaça, força outra pessoa a fazer o que a lei proíbe ou a deixar de fazer o que a lei permite. Também ocorre quando o autor reduz a capacidade de resistência da vítima. A relatora na comissão, deputada Renilce Nicodemos, do MDB do Pará, disse que a proposta está de acordo com os preceitos constitucionais.
1: Proteger quem construiu a história do nosso país é também defender a dignidade e o respeito que toda pessoa merece. É uma medida importante para combater a violência e os crimes contra essa parcela da população e garantir uma resposta mais firme de quem comete esse tipo de violência. Estamos trabalhando para garantir que nossos idosos tenham seus direitos respeitados e possam viver com mais segurança, dignidade e proteção.
0: O projeto que aumenta penas para os crimes de lesão corporal, abandono, constrangimento ilegal e estelionato praticados contra pessoas idosas ainda depende de aprovação pelo plenário da Câmara antes de seguir ao Senado. Da Rádio Câmara, de Brasília, Paula Bittar.
2: Jefferson Campos, do PL de São Paulo, defende proposta que reduz a idade mínima de imputabilidade penal no Brasil. O texto estabelece que jovens entre 12 e 16 anos respondam penalmente por crimes contra a vida, hediondos ou cometidos com violência e grave ameaça.
3: Jefferson Campos entende que a medida busca combater a impunidade e conter o recrutamento de adolescentes por organizações criminosas. Na visão dele, a medida é fundamental para garantir a punição proporcional de crimes graves.
2: Júnior Lourenço, do MDB do Maranhão, quer capacitar profissionais de beleza e estética para identificar sinais de violência contra a mulher. De acordo com o deputado, a ideia é ampliar a rede de apoio e facilitar o acesso das vítimas aos serviços de proteção.
3: Júnior Lourenço explica que o projeto inclui cabeleireiros, manicures, pedicures, depiladores, maquiadores e esteticistas. Eles devem orientar as mulheres sobre canais de denúncia e serviços públicos, além de, com a autorização da vítima, acionar os órgãos competentes.
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6: Ciência e tecnologia.
2: A Câmara aprovou o projeto que diminui restrições legais para benefícios concedidos a data centers, resseguradoras e pequenos municípios. O repórter Marcelo Lascher explica as exceções.
7: A Câmara dos Deputados aprovou o projeto que permite que benefícios tributários concedidos a empresas de data centers, resseguradoras e as instituições beneficiadas por Programa Federal de Financiamento de Ações de Combate ao Câncer fiquem fora de restrições impostas pela Lei de Responsabilidade Fiscal em 2026. O projeto permite ainda que municípios de até 65 mil habitantes não precisem comprovar que arrecadam todos os impostos de sua competência para poder receber repasses federais ou estaduais. Essa exigência também é prevista na Lei de Responsabilidade Fiscal, O projeto foi apresentado pelo deputado licenciado

0: Do José Guimarães, hoje ministro das Relações Institucionais da Presidência da República. A proposta original beneficiava empresas localizadas em áreas de livre comércio e o setor de bens de capital, mas o texto foi alterado pelo relator, deputado Isnaldo Bulhões Júnior, do MDB de Alagoas. O texto final permite que benefícios fiscais concedidos a empresas de data centers, resseguradoras e instituições beneficiadas pelo Programa Federal de Financiamento de Ações de Combate ao Câncer não precisem ser acompanhados de estimativa de impacto financeiro e orçamentário para entrar em vigor. O projeto também dispensa a obrigação de demonstrar que a renúncia de receita não afetará as metas fiscais ou que será compensado pelo aumento de receita. O relator da proposta, Isnaldo Bulhões Júnior, diz que a medida é especialmente importante para atrair investimentos para o setor de data centers, beneficiado no início do ano pela criação do Regime Especial de Tributação para Serviços de Data Center, o REDATA. Entre outras medidas, o programa suspende a cobrança de tributos federais para a compra de máquinas e equipamentos destinados a centros de processamento de dados. Para Isnaldo Bulhões, o Brasil é um dos países mais procurados por empresas para instalação de centros de processamento de dados.
1: Trata-se de um setor intensivo em investimentos e marcado por elevada competição internacional na escolha da localização de novos empreendimentos em todo o mundo, circunstância que recomenda a existência de um ambiente tributário capaz a favorecer a atração e a realização destes investimentos no Brasil.
0: Mas a exceção das regras da Lei de Responsabilidade Fiscal para municípios com menos de 65 mil habitantes foi criticada pelo deputado Gilson Marques, do Novo de Santa Catarina.
2: Aqui existe uma regra que lá atrás, não estou dizendo que é sensacional e perfeita, mas é a Lei de Responsabilidade Fiscal. Agora, o que esse texto faz? Dizer que não é bem assim, que pode ter uma exceção, que pode ser diferente, que esse ano não precisa ser assim. É inacreditável, eu não sei por que se aprova uma regra e depois diz que essa regra não precisa mais ser respeitada.
0: O projeto que cria exceções na Lei de Responsabilidade Fiscal para municípios com menos de 65 mil habitantes, empresas de data centers, resseguradoras e instituições beneficiadas por Programa Federal de Financiamento de Ações de Combate ao Câncer foi aprovada também pelo Senado e já pode virar lei. Da Rádio Câmara de Brasília, com informações de Antônio Vital, Marcelo Larcher.
3: Saúde.
4: Arthur Oliveira Maia, do União da Bahia, solicita a realização de uma sessão solene em homenagem à pesquisadora Tatiana Lobo Coelho Sampaio, da Universidade Federal do Rio de Janeiro. Ela lidera pesquisas com a polilaminina, uma proteína que pode contribuir para a recuperação de lesões na medula espinhal.
5: Arthur Oliveira Maia destaca que estudos com animais e testes experimentais iniciais em humanos apresentaram resultados promissores na recuperação de movimentos. Segundo o deputado, a pesquisa pode representar um avanço no tratamento de casos graves de paralisia.
3: Consumidor.
4: João Maia, do PP do Rio Grande do Norte, é favorável ao projeto que amplia a proteção de passageiros obrigados a despachar a bagagem de mão durante viagens de avião. De acordo com a matéria, a companhia deverá informar o motivo da exigência sem cobrar valor adicional pelo despacho.
5: A proposta apoiada por João Maia também obriga as empresas aéreas a oferecer canais gratuitos para reclamações sobre o despacho compulsório. O passageiro deverá receber orientações sobre seus direitos em casos de extravio, avaria ou violação da bagagem.
3: Cultura.
4: Projeto reconhece a Irmandade da Boa Morte de Cachoeira no Recôncavo Baiano e sua festa como manifestações da cultura nacional. Alice Portugal, do PCdoB, destaca que a confraria, formada por mulheres negras e descendentes de pessoas escravizadas, é uma das mais antigas tradições religiosas do Brasil.
5: Alice Portugal explica que o grupo surgiu como forma de resistência diante da opressão, garantindo sustento coletivo e apoio a mulheres negras após a escravidão. A deputada afirma que o reconhecimento nacional pode ampliar o acesso da manifestação a políticas públicas de preservação cultural.
6: A renda delas foi responsável por compra de alforrias, acolhimento de mulheres negras marginalizadas, consolidando-se como importante símbolo, não é, de luta pela liberdade e por dignidade dessas populações escravizadas. Então, esse grupo, que data aproximadamente de 1810, a partir de escravas vindas da África, se consolidou como uma manifestação cultural e todos os anos acontece a festa. Então, nós estamos reconhecendo a Irmandade e a festa como manifestações culturais nacionais.
3: Trabalho.
4: Os deputados aprovaram um projeto

0: último reajuste aconteceu em 2002. O texto aprovado, apresentado pela relatora deputada Soraya Santos, do PL do Rio de Janeiro, estabelece que o menor valor será de R$ 12,02, o maior de R$ 2.163 e que as custas judiciais terão reajuste automático anual. A proposta também cria um fundo que receberá o valor das custas e de outras receitas, como o pagamento de inscrições em concursos públicos. O propósito é financiar a modernização tecnológica da Justiça do Trabalho. Outro projeto aprovado transforma 7 cargos vagos de juiz do trabalho substituto em 4 cargos de desembargador, 5 cargos em comissão e 3 funções comissionadas no Tribunal Regional do Trabalho da 18ª Região, em Goiás. Segundo o Tribunal Superior do Trabalho, a mudança não representa custos extras. A proposta foi criticada pela deputada Adriana Ventura, do Novo de São Paulo.
1: Este projeto que amplia permanentemente a estrutura do segundo grau de justiça do trabalho. Fala que os cargos estão vagos e a gente pensa que está redistribuindo e está transformando, mas na verdade hoje esse dinheiro não sai da caixinha. Outra coisa importante, além dos novos desembargadores, nós temos 8 novos cargos sendo criadas, inclusive funções comissionadas.
0: O terceiro projeto aprovado, em análise há mais de 10 anos, cria 12 varas do trabalho, além dos cargos de juiz, juiz substituto, analistas e cargos de comissão necessários para o funcionamento delas no Tribunal Regional do Trabalho da Primeira Região, no Rio de Janeiro. Segundo o relator, deputado Marcelo Crivella, do Republicanos do Rio de Janeiro, as novas varas vão ampliar a capacidade de atendimento à população em 9 municípios do Rio. O projeto foi criticado por deputados do Novo e do Missão, com o argumento de que cria novas despesas. Parlamentares da bancada do governo, como a deputada Jandira Fegali, do PCdoB do Rio de Janeiro, defenderam a proposta.
2: A Justiça do Trabalho é uma trincheira de defesa das mulheres e homens que produzem nesse país. Então o TST é importante e essa inovação, como chamaram aqui, a justiça eleitoral também não tem nos Estados Unidos, ela é fundamental para nós aqui. Então, a gente não pode ter parâmetros de modelos dos outros. Nós temos que entender o papel da justiça do trabalho no Brasil.
0: Os 3 projetos que aumentam a estrutura e o valor das custas da justiça do trabalho seguiram para análise do Senado. Da Rádio Câmara de Brasília, com informações de Antônio Vital, Cibele Comanete.
3: Eli Borges, do Republicanos do Tocantins, relatou o projeto que amplia de 60 para 120 dias o período de contratação de trabalhadores safristas. Segundo o deputado, a proposta busca reduzir a burocracia e garantir mais segurança, tanto para empregados quanto para empregadores do campo.
4: Então nós ampliamos de 60 para 120 dias, melhoramos a questão da segurança do trabalhador no aspecto dos direitos que ele tem, direitos para garantir que ele faça um trabalho e não tenha seus problemas em algum acidente, etc., mas também dando para quem emprega mais facilidade, mais segurança e menos burocracia para ele contratar as pessoas em um período que foi ampliado com esta proposta.
5: Eli Borges destaca ainda que o período trabalhado ficará devidamente registrado, o que permite sua contabilização para os direitos do trabalhador. Se aprovado pelas comissões temáticas, o projeto seguirá para análise no Senado.
3: Silvia Cristina, do PP de Rondônia, se manifesta a favor da proposta que prevê a transposição de ex-servidores dos antigos territórios de Rondônia, Roraima e Amapá para os quadros federais. A deputada acredita que a medida faz justiça a quem ajudou a construir esses estados.
6: Essa é uma pauta muito sensível, até porque quem realmente construiu o estado de Rondônia, Roraima e Amapá foram os ex-territorianos, pessoas que chegaram lá quando nada ainda tinha acontecido nesses estados. E hoje é questão de justiça que eles sejam transpostos aos quadros federais. Uma luta, infelizmente, que já acontece há muitos anos, sem dar a devida atenção para que se faça justiça com esses ex-territorianos.
5: Silvia Cristina critica o que chamou de demora na tramitação da proposta e lembra que muitos ex-territorianos morreram sem ter o direito reconhecido. A parlamentar defende que a matéria avance rapidamente até a votação em plenário para garantir dignidade aos servidores.
3: E Andra Moura, do União de Sergipe, propõe criar um piso salarial

0: salarial nacional de R$ 3.400 para conselheiros tutelares, com reajuste anual pelo INPC. O projeto fixa a remuneração mínima em todo o país e garante a inclusão da categoria no PASEP.
1: Na visão de Andra Moura, a medida, além de corrigir as diferenças salariais entre municípios, valoriza o trabalho de proteção a crianças e adolescentes. A deputada entende que garantir condições dignas de remuneração melhora a qualidade dos serviços prestados à população.
0: Termina agora o Jornal Câmara dos Deputados, produzido pela Rádio Câmara, com trabalhos técnicos de Everson Urani e apresentação de Val Monteiro e Luciana Vieira. Uma boa noite para você.
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3: O telejornal Repórter Rio da TV Brasil, do dia 7 de maio de 2021, anuncia uma novidade esperada há pelo menos 3 décadas.
4: E olha, tem uma novidade bacana para você que curte a Rádio Nacional aqui no Rio. A emissora da EBC está agora na FM.
5: Nós já te contamos no episódio anterior como o desligamento da TV analógica permitiu que as emissoras de rádio usassem essa faixa que foi chamada de FM estendida. Foi assim que a Rádio Nacional do Rio de Janeiro voltou a ter presença na FM.
6: A volta da Rádio Nacional ao FM, para mim, foi um resgate muito importante, o resgate de uma história.
3: Essa é a coordenadora da Rádio Nacional do Rio, Cíntia Cruz.
6: A Nacional teve uma FM no Rio que marcou época durante 10 anos, né, dedicada à música popular brasileira. E no fim dos anos 80, essa frequência foi vendida. E em 2021, tivemos o início experimental da Nacional em 87.1 FM, pela banda estendida. Então, para mim, a volta da Rádio Nacional ao FM representa muito mais que uma nova frequência. É reencontrar o público, reafirmar a nossa presença. E esse reencontro trouxe resultados. Ampliamos nosso alcance. Segundo a pesquisa da Kantar Ibope, crescemos quase 50% em audiência no Rio entre 2024 e 2025.
7: Foi em 2024 que eu, de fato, redescobri e criei a relação que eu tenho hoje com a Nacional, de ouvir quase todos os dias, fazer parte da minha rotina.
5: Essa é a nossa ouvinte, Tayana Lucena, moradora do Andaraí, na zona norte do Rio. Foi ela quem cunhou o termo Pracinha, para designar os ouvintes do programa Revista Rio, que inaugura, à 1 da tarde, a programação local da emissora.
3: Como destaca o seu apresentador, Dylan Araújo, o programa funciona como uma pracinha pública, onde cabe mais do que informação e música.
8: Do lado de cá desse espaço que a gente gosta de chamar de pracinha pública da Rádio Nacional, está comigo Márcio Freitas. Na sonoplastia. E a gloríssima Maria da Glória Ferreira organiza aqui os trabalhos no nosso estúdio. E você, por favor, fique comigo, participe aqui da nossa pracinha, manda sua mensagem. Via WhatsApp, DDD 21 97119-9966.
5: Tayana enumera os motivos que a fazem ouvir a Nacional do Rio.
7: De informação, de qualidade, de cultura, de história do nosso país, da nossa música, que funciona como um grande palco, que traz o novo, né, os artistas independentes, e ao mesmo tempo está ali, dividindo espaço com grandes nomes consagrados. Então, acho que é uma maneira da gente conhecer o novo e se manter atualizado.

0: Salve todas!
1: Muito obrigada, minha gente!
0: Tônia Medeiros aqui ao vivo com a gente no estúdio da Rádio Nacional.
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3: Cirilo tá empolgadíssimo aqui, não satisfeito em voltar de férias e ficar me alugando, tá alugando convidado aqui do Tarde Nacional, que hoje tem o prazer de estar recebendo Paulo Miklos, cantor, compositor, né, e que tá lançando um álbum de intérprete.
4: Sim, é porque o Paulo Miklos falou comigo que só viria aqui na rádio quando eu voltasse.
3: Ah, ele falou, né? É, ele mandou o WhatsApp pra você.
5: Boa tarde, Paulo.
4: É verdade.
6: Assim como a música brasileira, o futebol, mas também os outros esportes continuam com seu espaço garantido e atualizado.
7: E chegou a hora do futebol feminino.
8: Copa delas.
7: Bahia e Palmeiras fecharam os jogos de ida das quartas de final do Brasileirão Feminino ontem na Arena Fonte Nova, em Salvador.
9: Momento estádio.
10: E hoje, nosso professor Wagner Gomes traz todos os detalhes da conquista histórica de Christian Ribeira nos Jogos Paralímpicos de Inverno Milão Cortina. Vamos conferir.
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2: Também é na Nacional do Rio que é produzido e apresentado o programa É Tudo Brasil, transmitido em todas as outras emissoras da rede, sob o comando de Luciana Valle.
3: Cadência e tem elegância, tudo que uma boa roda de samba pede, não é isso? Com o Sururu na roda, então fica muito melhor. É Sururu a Carioca, celebrando 25 anos com o álbum Na Linha do Tempo.

0: E quando o carnaval se aproxima, a gente busca conversar com carnavalescos, com os componentes das agremiações, para levar até o ouvinte da Nacional tudo aquilo que está acontecendo nas escolas de samba do Rio de Janeiro. Para mim, é uma grande honra colaborar com essa emissora tão tradicional, tão querida, tão importante para a história deste país.
1: Esse é o nosso ouvinte e colaborador, Leandro Silveira, que apresenta semanalmente o quadro No Ritmo da Folia, relembrando os grandes sambas enredo do Carnaval Carioca.
2: E é assim, honrando o legado dessa imensa história e há 5 anos também em FM, que a emissora mãe, a Nacional do Rio, mantém atualmente as suas 4 horas de programação local diárias, mas com uma expectativa ilimitada de crescer para continuar sendo a emissora mais amada do Brasil.
1: Este episódio usou áudios do acervo da Empresa Brasil de Comunicação.
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0: Minha gente do Brasil, são 20 horas e 12 minutos. Com a graça de Deus e Nossa Senhora, nós estamos aqui mais uma vez para mandar para todos vocês mais um programa. Eu de cá, você de lá. Nós vamos até às 11 da noite. Eu sou Maurício Rabelo. Estou tendo a grata satisfação de receber aqui no estúdio, juntamente com meu amigo Zé Alves, a Fatinha. É o nosso amigo lá de Silvanópolis do Tocantins, da Fazenda Cabeceira do São Martins. Alô, moçada, alô, Edson de Souza Silva, aí na Fazenda Cabeceira do São Martins. Um abraço, seu pai está aqui tranquilo, contando histórias, tirando foto com a Fatinha aqui, se exibindo, né? Mas ele está numa boa aqui, contando muitas histórias. O Manuel Carneiro. Alô, Manuel Carneiro, um abraço, seja muito bem-vindo. Já já ele vai falar conosco aqui e vai mandar um alô lá para a terrinha, lá para o Tocantins. Junto com ele está o filho que o trouxe aqui, o Edmilson, que mora no Valparaíso de Goiás também, e está conosco aqui e já tomou um cafezinho amargoso. Todos dois têm medo de engordar, têm medo de pegar diabetes, né? Todos dois, café amargo total. Alô, Edmilson, seja bem-vindo. Alô, Manuel Carneiro, muito obrigado. Faltou o Edson de Souza Silva aqui, faltou as meninas também. Faltaram as meninas, né? Então, sejam muito bem-vindos. Um abraço para todos aí de Silvanópolis, no Tocantins. Boa noite, Maria do Rosário.
1: Boa noite, Maurício. Boa noite, José Alves, já falando Celso. Uhum. E o Celso também, né, que tá lá nos ouvindo. Boa noite, José Alves. Boa noite, Edmilson, seu Manuel, que está aqui visitando, né, o estúdio da Rádio Nacional.
0: Sim.
1: Muito feliz, né, e nós também. Estamos muito felizes com a presença de vocês aqui hoje no nosso programa. Hoje, como o Maurício falou, vai até às 11, né, o programa hoje completinho, gente. Então, o José Alves está aqui também muito animado para atender todos os pedidos de vocês, as músicas. Cada um que entra é um repertóriozinho diferente,
0: cada um,
1: né?
0: Cada um ser, ele é único, ele não tem outro igual.
1: É um
0: pode ser irmão gêmeo,

0: Vitelino, que ele é diferente um do outro ainda, né, rapaz?
1: Um repertório diferente, e eu gostei também, né? Então eles são maravilhosos, são muito competentes para colocar nossas músicas aí,
0: com
1: né?
0: Com certeza, né?
1: Mas é isso aí, gente. Boa noite também para todos os nossos ouvintes que esperaram o final de semana. Ah, se bem que você veio ontem, né, Maurício?
0: Eu trabalhei ontem. Trabalhei
1: tá certo.
0: 7 até as 11,
1: eu
0: né?
1: Eu estava de folga.
0: Como sempre,
1: ontem,
0: né?
1: Eu foguei, estava de folga. Já falou, não precisa vir que você está de folga. Eu, beleza. Mas aí, folga daqui, né? Em casa sempre tem serviço.
0: Sempre tem trabalho, né? Pois é, nós fizemos um grande programa ontem, de 7 às 8, depois teve o horário do trio de ataque, depois nós voltamos às 9 e fomos até às 11. O meu amigo, quem estava na técnica ontem, quem? Zé Alves? Boró, né? O Boró e eu fizemos o programa aqui, foi muito bom.
1: Maravilha.
0: Teve gente participando de tudo quanto é lugar, da Austrália, dos Estados Unidos, lá da Guiana, do Tocantins, do Maranhão, do Brasil, foi bom demais, de Goiás, meu amigo doutor, é o doutor Ronei Guidão, chegando aqui em Brasília, vindo de Goiás, da sua fazenda lá em Porangatu, né, Novo Planalto, doutor Ronei Guidão, um abração para ele também. Fala, marido Rosário.
1: É isso aí, gente, que eu não tô, ainda não tinha o telefone aqui do Eu de Cá, Você de Lá, da Rádio Nacional, para participar hoje até às 11, anote, que é o 61-3799-5742 e o 61-3799-5743. Podem ligar. Daqui a pouco eu volto com mais com alguns recados dos nossos ouvintes.
0: Beleza pura! E eu quero mandar um abração lá para a Vila Pindaré, no estado do Maranhão, para todos lá da Vila Pindaré, no estado do Maranhão. Muito obrigado. Um abraço grande, ouvindo Eu de Cá, Você de Lá. Falando no Maranhão, meu amigo é o Manuel Carneiro, é lá de Grajaú, no Maranhão. Lá tem uma tribo indígena muito grande. A gente vê os índios andando nas ruas, lá montado numa moto e uma escopeta de um tamanho na garra. Falei, rapaz, mas que índio brabo esse. Mas tudo tranquilo, beleza pura. Na Serra da Cinta, né? Vem cá, senta aqui que você já começa a falar logo, né, rapaz? Você já, toda hora ele tem uma opinião para dar. Senta aqui nessa cadeira, tranquilo. E nós vamos conversar, vamos conversando, né? É um grande ouvinte. Serra da Cinta, no município de Grajaú, no Maranhão.
2: Naquele tempo era o município de Grajaú.
0: Opa, aqui, ó. Aqui, fala bem perto aqui, pro povo te ouvir melhor. Rapaz, isso aqui tá igual o Zé Alves, mole que só.
2: Dá mole?
0: Molinha, rapaz.
2: Endurece.
0: Endurece, rapaz. Pois é, tudo. Manuel Carneiro, então você nasceu na Serra da Cinta, no município de Grajaú, no Maranhão, né?
2: Naquele tempo era. Hoje acho que lá é município de Grajaú, de Sítio Novo.
0: Sítio Novo no Maranhão, né? Dividiu os municípios um pouco, né?
2: Tem mais o São Porto Franco ali, cortado na rua, tem o São João do Paraíso hoje. Tem o indo para Grajaú, tem o.
0: E Formosa da Serra Negra lá perto, de Grajaú também, né? Mais pra frente.
2: Serra
0: um pouco.
2: Negra tá lá, mais pra frente.
0: Mais pra frente, né? Uhum. Pois é. E o Maranhão é uma terra boa demais. Grajaú tem cada igreja linda, né, rapaz? Cada uma catedral, coisa linda lá em Grajaú. A religiosidade do povo é muito forte. E quando é que o senhor mudou pra Goiás? Na época era Goiás ou já era Tocantins já?
2: Era Goiás.
0: Goiás, né?
2: Eu vim. Em 78, dezembro de 78.
0: Dezembro de 78, veio do Maranhão para o estado de Goiás, para o norte de Goiás.
2: Trazendo uma galera, a mulher e o maior.
0: Os rapinhas do Tarso
2: esse
0: lá.
2: Esse aí era o maior.
0: O Edmilson era o maior. Ele não cresceu muito não, né, rapaz?
2: É o mais velho.
0: Mas o homem do dinheiro, o homem forte, né, Edmilson? É o mais velho, né?
2: É, ele é o que nasceu primeiro.
0: Né? Eles são quantos, irmãos? Quantos? É uma turma boa.
2: É 6 homens e 2 mulheres.
0: Quanto homens? 6 homens?
2: É.
0: E quantas mulheres?
2: 2, era para ser 3, mas uma morreu pequenininha.
0: De serviço braçal não tem um mais maneiro que.
2: Era montar cavalo bravo e trabalhar de vaqueiro.
0: Não, e deitar. Contar 9 meses.
2: Não tinha.
0: Serviço braçal, vou te contar, isso é bom demais,
2: não, não
0: né?
2: Tinha.
0: Dançar é muito bom.
2: É a coisa que eu gostava.
0: Esse é o melhor de todos. Esse é o melhor.
2: Esse
0: ter uma
2: é que eu
0: trinca
2: gostava,
0: de
2: viu?
0: Filhos. Hã?
2: Hã?
0: Como é que você falou? É, não, tudo bem. Então, esse é um serviço bom, né, rapaz? Você ainda tá duro na queda ainda ou você...

0: Já pendurou a chuteira há
1: Não,
0: muito tempo.
1: Já chegou o limite.
0: O limite, né? Já chegou lá no platô, lá no ar.
1: 81 dias.
0: 81 dias, é?
1: É, já tem 83.
0: É, 83?
1: É.
0: Puxa, isso é então, fortão
1: já,
0: aqui,
1: o
0: né?
1: Que, o que já aconteceu, já aconteceu. Eu estou satisfeito com o que Deus me deu.
0: É, então tá bom demais, né, rapaz?
1: Porque tem gente que ainda fica pintando o cabelo, fica tomando remédio.
0: Tá certo, hein? Você não está preocupado com isso, não, né,
1: não
0: rapaz?
1: Não estou preocupado com isso.
0: Tá bom, bom demais.
1: A única coisa que eu tenho preocupação...
0: A sua esposa está lá no Tocantins?
1: Espera aí. A única coisa que eu tenho preocupação... Que em 2006 a minha mulher faleceu.
0: Ah, puxa, que tristeza, né? Sua eterna companheira, né?
1: Uhum.
0: Como é o nome dela?
1: Era Maria de Lourdes Souza Silva.
0: Maria de Lourdes. Ela jamais será esquecida. Vai
1: não,
0: estar no coração
1: ninguém esquece
0: sempre,
1: dela,
0: né?
1: Não.
0: É a mãe do Edmilson, é a mãe da turma toda, né?
1: A mãe da turma toda.
0: Ei, que
1: não
0: coisa.
1: Teve outra mãe, não. Só teve. Ela.
0: É ela mesmo, né?
1: Ela mesmo.
0: Graças a Deus. Coisa boa. É, se você estivesse lá agora, lá na Fazenda Cabeceira do São Martim, o que, que você estaria? Deitado, dormindo, escutando eu de cá?
1: Eu já não estava dormindo, não.
0: Estava não, né?
1: Não,
0: dormindo,
1: mas o rádio já estava ligado.
0: Já estava ligado, já tava. Né? Edmilson, quer sentar aqui, não? Contar a história aqui? Meu Edmilson.
1: Acredito que o Ed está com o radinho lá ligado.
0: É o Edson de Souza Silva, né?
1: É isso.
0: Você quer, tem algum recado para ele tomar conta direito do gado lá? O que, que você quer falar para ele?
1: Eu quero falar para ele...
0: Está tudo bem por aqui?
1: Está tudo bem por aqui. Domingo eu... Já tô de ida para lá.
0: Agora já? No próximo domingo você tá indo já?
1: No próximo domingo tô. Já à noite.
0: Que hora que você vai sair? Você sabe mais ou menos?
1: Sete e pouquinho.
0: Sete da noite?
1: É.
0: Viaja a noite inteira, no outro dia cedo você já tá lá, né?
1: É, quando é seis horas...
0: Você tá em Porto Nacional?
1: Eu fico em Silvanópolis.
0: O ônibus para lá em Silvanópolis?
1: Para,
0: né?
1: Tem uma parada lá.
0: Passa por Arraias, Natividade, é esse caminho aí.
1: Tem hora, tem dia que eles... É o lugar deles tomar café, o colarado do dia lá.
0: Rapaz, então, aí é bom.
1: Ali no
0: é aqui
1: posto,
0: na esquerda.
1: No
0: ainda...
1: posto Aroeira.
0: É posto...
1: Aroeira,
0: né?
1: Tem um restaurante lá e eles...
0: Aí o Edson vai buscar você lá, como é que é?
1: Tem o Vimar.
0: O Vimar, né?
1: Mora bem mais perto.
0: Ah, vai te buscar, você...
1: Né?
0: Vida ganha, boa, tranquilo, né? Dinheiro no bolso.
1: É, o dinheiro sempre é rasteiro, mas sempre a gente tem.
0: Podia me emprestar um pouco aí sem juros, né, rapaz? Tranquilo.
1: Mas é uma quantia que não tem como emprestar.
0: Ô, meu, milagre de desenrolar, rapaz. Larga de enrolar, não tá gastando com nada. Só fez a cirurgia de catarata, ficou bom? Você tá melhorando?
1: Tô melhorando,
0: tá? Tem 30 dias só? 30 dias que você fez?
1: Já passou de 60, a última. Eu fiz esse.
0: E agora?
1: Com 15 eu fiz esse outro.
0: Já passou tem 60 de
1: 60
0: dias.
1: Isso.
0: Não, vai ficar bom, vai ficar 100%, né? Se Deus quiser.
1: Com Deus na frente.
0: Eu também fiz, mas eu já estou enxergando até o que não deu.
1: É, que não deve.
0: Meu amigo, deixa eu te perguntar, qual a música que você gosta muito? Você gosta mesmo,
1: rapaz,
0: assim?
1: Rapaz, eu gosto de todas elas.
0: Mas
1: hoje, se você puder tocar aquela
0: Manuel
1: do...
0: Manuel Carneiro.
1: Sim. Hoje, se vocês puderem tocar ela, aquela do Teixeirinha.
0: Teixeirinha.
1: Coração Ferido.
0: Coração de Luto.
1: Coração de Luto.
0: Você acha pra nós aí, Zé Alves? Coração de Luto, Teixeirinha. Tem, sim, senhor. Tem, sim, senhor.
1: Ora, não tem.
0: É boa, né? Você quer mandar pra quem essa? Pra todos os ouvintes,
1: pra
0: os amigos.
1: O Edson que tá ligado lá.
0: Isso.
1: O Gilmar, eu sei que ele não tá ligado. Não.
0: Fazendo a cabeceira do São Martim,
1: isso.
0: Silvanópolis do Tocantins, né? Tá bom. Daqui a pouquinho nós vamos continuar falando, tá bom?
1: Tá bom.
0: Você é que manda aqui. A música aí, Teixeirinha Coração de Louto, pedida do Manuel Carneiro, lá de Silvanópolis do Tocantins.

0: Pois é, gente, agora 20 horas e 27 minutos. É o Gilberto Vieira, ele está lá em Sergipe, ouvindo Eu de Cá, Você de Lá, mandando um abração para todos nós. Alô, Gilberto Vieira, aí em Sergipe, muito obrigado, muito obrigado. Arlete dizendo assim: boa noite, amigo Maurício Rabelo. Quero mandar um recado para o meu esposo Cleidemax, lá no Travessão do Arrependido, dizer que eu consegui o carro para levar as coisas aí. Se ele pode vir amanhã ou depois, para ele vir, viu? Então, Cleudemax, é a Arlete dizendo, a sua esposa, mandando recado para você no Travessão do Arrependido, dizendo que conseguiu o carro para levar as coisas. Se der para você vir amanhã ou depois, é bom, viu? Sou Arlete, da cidade de Placas, no Pará. Mando a moda bonita para ele e para Dona Maria também. Tá certo? Obrigado, obrigado, Arlete. Obrigado, Cleidemax. Se der para você vir amanhã ou depois, venha, que a Arlete já conseguiu a pessoa, o carro para levar as coisas, viu? Tem mais aqui. Opa, o Carlos de Quijingue, Bahia, dizendo assim: boa noite na escuta, eu sou o radialista Carlos, da cidade de Quijingue, Bahia. E quero mandar um abraço para todos os ouvintes, né? E ele mandou um áudio aqui também. Fala, Carlos de Quijingue, Bahia. Homem!
1: Todos os ouvintes da Rádio Nacional de Brasília, estou lhe ouvindo. Sou radialista Carlos, da cidade de Quijingue, da Bahia, oferindo o rádio, sempre lhe ouvindo. Uhum. Aproveito para mandar um alô para Inês Cabral, no Ceará, o domingo, no Estadão do Maranhão, ouvindo seu programa. Mandar um alô para o nosso amigo Gilvão Mendes, o radialista Gilvão Mendes, de Feira de Santana, Bahia, ouvindo seu programa e todos seus ouvintes. Se possível aí, me passa uma música de Barreirito, Carlos de Quijingue na Bahia, oferindo o rádio.
0: Beleza pura, muito obrigado. Carlos de Quijingue, Bahia, muito obrigado. Nós vamos para o intervalo, já já nós voltaremos. Aguardem, daqui a pouco.
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Pois é, gente boa, agora Lorena e Rafaela cantando bonito para o Brasil. São 20 horas e 33 minutos. Tem o Sargento Rony do BPE, Teresina, Piauí. Alô, alô, Sargento Rony do Batalhão de Policiamento Especial. Deve ser de Policiamento Especial. Sargento Rony, sem alteração por aqui, viu? Tá tudo tranquilo. Um abração pra você em Teresina, no estado do Piauí. Muito obrigado, muito obrigado. É, tem aqui também, lá do estado do Maranhão, Maurício, vai saber se estou assistindo o programa. O João da Velha hoje está aqui comigo assistindo. O eu de cá, você de lá. O João da Velha, lá no estado do Maranhão. Um abração pra ele, pra todos da Vila Pindaré, muito obrigado, a turma lá do Maranhão. Alô, João da Velha, segura peão, abraço grande, viu? Tem aqui do estado de São Paulo, boa noite Maurício Rabelo, tudo bem? Aqui a Cida Cruz, tô ligado aqui em Ilha Bela, no estado de São Paulo, ligadinha no eu de cá, você de lá. Maurício Rabelo, toque os parabéns aí pro Wesley, tá fazendo aniversário hoje, é o Wesley, nosso colega aqui. Parabéns, Wesley, felicidades, muitos anos de vida, viu? Muitas, é o pai do Eduardo, é o marido da dona Nice. Parabéns, Wesley. Parabéns.

0: Opa! Tá, o nome dele é Wesley, ela escreveu Wesley. Se eu estiver falando errado, vocês me desculpem aí, viu, minha amiga Cida? Ela tá pedindo a música das Irmãs Freitas, Tudo Me Lembra Você, para ela curtir, oferecer para o Zé Maria, o maridão dela, com muito amor e carinho. Tudo Me Lembra Você, das Irmãs Freitas. Obrigado, obrigado, Cida Cruz, Ilha Bela, São Paulo. Bom demais. Tem o Geraldo Neto lá de Natal, no Rio Grande do Norte, dizendo boa noite. Ah, tá dizendo que é em off. Tá bom. Tá bom, tá ótimo. Tô na escuta. Obrigado. Homem. Obrigado, Geraldo Neto, aí em Natal, no Rio Grande do Norte. Ele mandou um alôzinho pra você aqui, meu amigo. Depois você leia aqui, tá? Viu, meu amigo Zé Alves? São 20 horas e 35 minutos. Eu de cá, você de lá. Tem o professor Ednilson. Nós temos aqui o Ednilson e no telefone aqui tem o Ednilson, né? Dizendo assim, boa noite. Boa noite, Maurício Rabelo aqui, Edi Amarante, o Ednilson, de Tabocas do Brejo Velho, Bahia. Dizendo Maurício, Fatinha, José Alves, passando para deixar uma ótima noite para todos, sintonizados, se possível, pediu uma música do Zezé de Camargo e Luciano, Menino de Rua, e oferecer para toda a equipe nacional. Muito obrigado, Edi Amarante, Tabocas do Brejo Velho, Bahia. Muito obrigado, viu? Te agradeço muito. É o professor Ednilson, o Edi Amarante, de Tabocas do Brejo Velho, Bahia, pedindo Menino de Rua do Zezé de Camargo e Luciano. Em meu amigo Manuel Carneiro. Então, você está dando um passeio, veio aqui visitar a família. E o Edmilson está tratando o senhor bem aqui ou está faltando alguma coisa?
1: Não, está tudo bem.
0: Está bom demais, tá. Né? Tranquilo. Tanto é que ele está trazendo o senhor aqui à noite, né?
1: À noite.
0: Bom demais. Quem é que é o maior mentiroso lá de Silvanópolis, que o senhor conhece, contador de história lá? Mas não é mentir, negócio de política, né? É contador de história de boteco, é bom pra contar caso, inventar. Quem é um bom de história lá? Capaz que é o senhor, né? Não, mentiroso não, contador de história, né? Capaz de ser muito bom de conversa, entendeu?
1: A gente pode mentir, mas só um pouquinho.
0: É só um tantinho, só, né?
1: Não é muito assim, não. É só um pouquinho.
0: Bom demais, só bom mesmo. Demais. E o senhor casou com a dona Maria, foi em Goiás mesmo?
1: Foi no Maranhão.
0: No Maranhão. Né? Que beleza. E o senhor gostou do Goiásão e do Tocantins demais, né?
1: Foi, quando nós mudou, foi em
0: 78.
1: Foi que nós veio mudando.
0: Que beleza. Quem pediu o casamento pro senhor? Foi o senhor mesmo ou alguém? Antigamente era. Mandava a outra pessoa pedir o casamento, né? Ele tá te enredando aqui, te derrubando aqui, viu?
1: Não.
0: Viu, Manel?
1: Não, foi simples.
0: Foi? Como é que é?
1: Foi simples.
0: Olhou um pro outro, vamos casar? Vamos. Né?
1: Vamos casar.
0: Casou nós, olhou um pro outro. Eu gosto de você, você gosta
1: conhecia,
0: de mim?
1: Nós já conhecia, né?
0: Ah, já conhecia.
1: Nós já conhecia, assim, de, de vista.
0: Dizer que combinou com ela. Dizer, olhou pra ela, não. Olhou pra ele, né?
1: Não, eu foi o seguinte. No dia que nós entrosou.
0: E foi entrosada boa?
1: Foi, outro dia fui lá e busquei ela.
0: Ave Maria, esse é um maranhense corajoso. Jogou ela na garupa do Pampa e viajou.
1: Ela aceitou a minha proposta, eu fui lá e busquei.
0: Buscou. E depois o pai dela não quis bater em você, não?
1: Aí fui pro Amarante.
0: Fui pro Amarante.
1: Que é a cidade do Amarante, que era perto, né?
0: Os irmãos dela não ficou bravo contigo, não? Mais ou menos.
1: Se ficaram, não.
0: Não manifestou, não. Então, mas você honrou as calças também. Foi um companheiro dela até o último dia, né?
1: A hora que ela partiu.
0: Tá certo. Qual a música que ela lembrava muito, assim? Você gosta de uma música que ela gostava muito? Você lembra de algum. Ela também já escutou a Rádio Nacional junto contigo? Ouvia?
1: Escutava
0: muito, né? São 20 horas e 39 minutos. Eu estou conversando com o meu amigo Manuel Carneiro. Ele é da Fazenda Cabeceira do São Martins, lá em Silvanópolis, no Tocantins. Ele é o pai do Edmilson, do Valparaíso de Goiás, que está bem junto com nós aqui, com a música que faz se lembrar da Dona Maria. Uma coisa, uma música boa mesmo, que ela gostava e o senhor gostava. O senhor lembra de alguma? Assim? Vou pensar.
1: Eu lembro, deixa eu pensar um tiquinho.
0: Capaz de ser Léo Canhoto e Robertinho, Milionário José Rico, Tião Carreiro, Pedro Bento e Zé da Estrada. Mato Grosso e Matia. De igual para igual. Sua mãe gostava muito, né?
1: Então não... Eu tava caçando pra cair, mas o menino lembrou.
0: O caçador foi o outro, né, rapaz? O outro que acertou a faca primeiro, né, rapaz? De
1: ela
0: igual para igual
1: do
0: Mato Grosso e Matia. Então vamos lembrar dela, sua esposa, a Dona Maria, a mãe dos seus filhos, sua companheira, que montou na garupa do seu alazão e foi-se embora, né? E feliz da vida. A música é essa aí, de igual para igual, Mato Grosso e Matias, 20 horas e 40. Boa noite, Brasil!

0: Faltando 15 minutos para as 9 da noite. Nós estamos tendo aqui a alegria de receber em nossos estúdios nosso ouvinte que conhece a Rádio Nacional, eu de cá, você de lá, desde a época do Titio Gilvan Chaves, né? Depois o Luiz Alberto, o Peruca, o Celso, o José Nery, tem até foto junto com o José Nery aqui, com o Celso. Ele conhece todo mundo aqui, meu amigo Manuel Carneiro, é o pai do Edmilson, o pai do Edson e também o pai do Vilmar, né? Agora são 20 horas, mais 46 minutos, tem mais recados aqui. Deixa eu dar uma olhada. Opa, Minas Gerais, boa noite, Minas Gerais, tudo bem? Opa, deixa eu ver se eu consigo abrir aqui, boa noite. Boa noite, caro amigo Maurício Rabelo, mando um alusão para o Tião, em Arueira de Lapão, Bahia. Aqui é o Ricardo Carneiro, é seu parente aqui do Manuel Carneiro, né? É o Ricardo Carneiro de São Gotardo, Minas Gerais. Se puder, manda o áudio de volta. Já chegou o áudio aí, viu? Obrigado, obrigado, amigão. É Ricardo Carneiro de São Gotardo, Minas Gerais, a terra da cenoura, né? Um abraço grande, mandando uma saudação para o Tião em Arueira de Lapão, Bahia, Brasil. Muito obrigado, muito obrigado. Tem mais outra aqui falando comigo. Vem cá, 89 é do Piauí. Boa noite, Piauí. Francisca Emília Carvalho, boa noite. Oi.
1: Boa noite, boa noite. Né? Fran de Baixão, Alegreto do Piauí. Eu quero pedir a música de Zezé de Camargo e Luciano.
0: Zezé e Luciano.
1: Flores em Vida. Para me oferecer para toda a minha família, todas as minhas amigas, e para você e todos da Internacional.
0: Beleza,
1: uma boa
0: Francisca.
1: Noite, fique com Deus.
0: Uhum. É, Flores em Vida. Deixa eu ver o nome dela. É Emília.

0: Boa noite, Zané.
1: Boa noite.
0: Franco Bastião Alegreto Piauí.
1: Frank Bastião Alegreto no Piauí, muito obrigado. Pedindo o Zezé de Camargo e Luciano Flores em vida. Antes, tem o menino de rua do Zezé de Camargo, é garoto de rua do Zezé de Camargo e Luciano, né? Beleza pura. É o meu amigo Ricardo Carneiro de São Gotardo, Minas Gerais. Tá dizendo que lá realmente é a terra da cenoura. Obrigado, é terra boa, cheia de montanhas, mas uma cultura terra preta, boa demais, né? Muito obrigado, amigão Ricardo Carneiro, São Gotardo, Minas Gerais. Muito obrigado, muito obrigado. Deixa eu dar uma olhada aqui também. Deixa eu dar uma olhada. É o Filito lá da Bahia. Alô, Filito, boa noite. Opa, pera aqui.
2: Boa noite, Maurício Rabelo. Como é que...
1: Só um minutinho. Só um minutinho. E o meu amigo Ricardo Carneiro está dizendo que São Gotardo é a terra do alho também. Terra do alho, terra da cenoura e de moça bonita, não é, Ricardo? Um grande abraço, muito obrigado. E agora é o Filito, tá falando assim. Oi, Filito, boa noite. Opa!
2: Boa noite, Maurício Rabelo.
1: Boa
2: Como é que tá,
1: noite.
2: meu amigo? Tudo bem? Vamos nos
1: Bom.
2: patinhas, vamos nos mandar o filho para o Larita Santos, para o Jader Ribeiro da Morim, para o musical da rádio aí, né?
1: Para falar.
2: Para todos os ouvintes, Maurício. Maurício, eu estou aqui na sintonia
1: Tá
2: a
1: certo.
2: Nacional em Brasília. E você mandou um alô para mim, meu amigo. Eu tô mandando uns alô aí, eu não tô entendendo nada.
1: Ontem
2: Tem que
1: eu te
2: ouvir, rapaz.
1: atendi ontem,
2: Bota para
1: Felipe.
2: mim aí a música com Zezé de
1: Ontem.
2: Camargo e Luciano, Flores em Vida.
1: Flores em vida.
2: Eu dedico para todos, tá na sintonia, viu?
1: Ah,
2: Nós
1: bom,
2: outros programas, eu de
1: tranquilo.
2: cá, você de lá. Todas as noites eu na escuta. Vou
1: Tranquilo.
2: ficando por aqui, um abraço. Seu amigo Felito, do Cartão de Alagoinha, município de Rio do Pinho, Bahia. Fique com Deus,
1: Alô,
2: meu amigo.
1: Felito. Um
2: Tudo de bom
1: abraço
2: você.
1: grande, viu? Muito obrigado, Felito. Aí de Alagoinha, Rio do Pires, Bahia. Muito obrigado, viu? Um abraço. Tem mais aqui, meu amigo, advogado aqui no Distrito Federal e no Brasil. Ele está na escuta, é o doutor Ricardo, né? Está dizendo, Maurício, boa noite, meu amigo Maurício Rabelo. Passando para te pedir que mande um abraço aqui para Minas Gerais. Estou na companhia do meu tio, doutor Miguel Arcanjo, o meu primo Ebinho, estamos na fazenda de outro tipo, né? É o doutor Vicente Rômulo, né? Na fazenda do doutor Vicente Rômulo. Estamos no distrito de Machados, no município de Bom Sucesso, de Minas Gerais. Estamos batendo um papo aqui, ouvindo eu de cá, você de lá. Se puder, quero te pedir uma música que o meu tio gosta muito, Lourenço e Lorival, Pedido de um Pai. Eu também gosto demais, viu? Bom demais. O seu tio gosta e nós gostamos também. É o seu tio, o doutor Miguel Arcanjo. O primo é Binho, aí na fazenda. É do doutor Vicente Rômulo, né? É no Machados, município de Bom Sucesso, em Minas Gerais. Daqui a pouco, vocês vão ouvir aí o Pedido de um Pai do Lourenço Lorival. Muito obrigado, viu? Um abraço, viu, doutor Ricardo Matos? Muito obrigado. Tem mais aqui, Minas Gerais falando, é o Ricardo Carneiro, Ricardo, é isso mesmo, Ricardo Carneiro, está dizendo, Maurício, todos os dias estou ligado na Rádio Nacional, gosto muito do seu programa. Obrigado, Ricardo Carneiro, São Gotardo, Minas Gerais, muito obrigado. Um abração para o Tião na Arueira também, valeu demais. Tem mais aqui no Tocantins. Boa noite, guri. Gostei do guri, viu? Deixa eu ver aqui. Vem cá, eu vou atender direitinho aqui, tenha calma. Abração, guri. Boa noite, eu sou Cláudio aqui de Boa Vista, Roraima. Cláudio de Boa Vista, Roraima, fazendo polenta frita aqui na puxada da soja. Toca uma gaúcha boa aí pra nós, viu? A gaúcha melhor que eu conheço é Querência Amada, viu? Querência Amada. Quem quiser saber quem sou, olha para o céu azul e grita junto comigo: Viva o Rio Grande do Sul, né? Essa é gaúcha de verdade. É com Oswaldir e Carlos Magrão, exatamente, né? É, obrigado, obrigado, Cláudio. É o Cláudio da adega do Cláudio de Palmas. Ele tá na puxada da soja e ele joga nas 11, né? Tem uma adega lá em Palmas, vinho, comida gostosa, uma mulher que cuida do coração dele e do comércio dele. E ele tá numa carretona lá em Roraima, puxando a soja, né? Na colheita da soja. Obrigado. Fritando uma polenta gostosa. Obrigado, obrigado, Cláudio. O homem da polenta, o homem da adega de Palmas e também da soja de Roraima. Muito obrigado, muito obrigado. Tem mais outro aqui, o Vanderlei, falando. Boa noite. Boa noite, Maurício. Manda um abração para minha amada Nilda, na 514 Sul. É o Vanderlei, que é nosso fã. Muito obrigado, Vanderlei. Muito obrigado. Um abraço para Nilda, na 514 Sul, aqui em Brasília. Uma, pera aqui, bom demais da conta. Tem outra aqui, o Eugênio Tripinha do Remanso. Falou, Eugênio, cadê você, rapaz? Fala comigo, Tripinha do Remanso Bahia. Boa noite.
3: Boa noite, meu amigo Maurício Rabelo.
1: Boa noite.
3: Tripinha por aqui, Tripinha do Remanso da Bahia, aqui ancorazinho na Campina Grande, na Paraíba. Descarregar Campina um chiclete da galinha por aqui. Queria mandar um alô pro meu amigo Zias, que tá na escuta da Nacional.
1: Aham.
3: Boa noite, boa noite.
1: Valeu, muito obrigado, amigão Eugênio Tripinha do Remanso Bahia, lá na Paraíba. Ouvindo eu de cá, você de lá. Obrigado, Tripinha. Um abraço grande, viu? E olha, tem aqui de Brasília, deixa eu ver, o Fenelon. Alô, Fenelon, cadê você, rapaz? Boa noite.
4: Boa noite, Maurício Abelho.
1: Boa noite.
4: Tudo bem?
1: Tranquilo.
4: Sim, aqui quem tá falando é o Fenelon, aqui dos americanos,
1: uhum.
4: Encostado em Lusiânia.
1: Conheço os americanos aí.
4: Uhum. Passa uma música aí pra nós de... Qualquer música aí de Lorena e Rafaela.
1: Lorena e Rafaela.
4: É, oferecida
1: Foi
4: pra
1: você,
4: mim.
1: Uma boa.
4: Ana de Fátima, é. Átilo Carneiro de Santana, que estamos

0: Fátima, para o Átila Carneiro também, para todos que estão na escuta em Lusiânia, no estado de Goiás, muito obrigado, valeu demais, Fenelon, um abraço grande, viu? O meu amigo Manuel Carneiro, e aí, você é satisfeito de ter nascido homem, você não arrependeu de nascer homem, não, né?
1: Arrependi, não.
0: Satisfeito mesmo, né?
1: Não. Porque tem uns que não ficam satisfeitos.
0: Também arrependido, Zé Alves, botou um boné ali diferente. É, não, mas tá bom, aí tá tudo certo. Cada um faz o que quer, não é, rapaz? É, bom demais.
1: Depois de criado, todo mundo corre atrás.
0: Não é, rapaz? É. Quer mandar um alô pra quem? Nesse bloco agora vai trazer o Zezé de Camargo e Luciano cantando Garoto de Rua. Você quer mandar pra quem? Lá no Tocantins. Pra quem você quiser.
1: Eu mando pro Elis lá na roça, lá onde
0: Sim,
1: nós está.
0: Sim, o Edson.
1: O Edson.
0: Isso.
1: É.
0: Uhum.
1: Tem mais pra todos os amigos que estiverem ligados lá.
0: Na escuta, né?
1: É
0: lá
1: isso.
0: Silvanópolis, no Tocantins.
1: Não vou falar assim...
0: Nome pulando de pessoas, pulando, não, pulando, porque aí... Esquece um ou outro,
1: eu
0: né?
1: Esquece. É. Eu mando então, em geral.
0: É o Manuel Carneiro da Fazenda Cabeceira do São Martins,
1: isso.
0: Né? Silvanópolis do Tocantins, que está aqui junto conosco, né?
1: Agora tem o seu Wilson.
0: Seu Wilson.
1: Fica no município de Porto Nacional.
0: Aham.
1: O seu Wilson é irmão.
0: É irmão do senhor? É. Também é maranhense lá de Grajaú?
1: É, maranhense de lá também.
0: De Grajaú, né? Alô, Wilson, é carneiro também? Wilson Carneiro?
1: Não, ele não é meio mudado assim.
0: Então tá bom. É assim. Pode falar mais.
1: Eu esqueço é o nome da fazenda dele, né?
0: Wilson Francisco, né?
1: Isso, Francisco da Silva.
0: Da Silva, né?
1: É, Fazenda Floresta.
0: Fazenda Floresta, em Porto Nacional. É, Wilson Francisco da Silva,
1: isso.
0: Lá na Fazenda Floresta, em Porto Nacional.
1: É, Dona Neziana, que é a esposa dele.
0: Dona Neziana, que coisa boa. A música é essa aqui, então. É, Garoto de Rua, Zezé de Camargo e Luciano. Manda ver aí, meu amigo Zé Alves.